0: 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As notícias do governo federal que movimentaram o país no dia de hoje.
1: Olá, boa noite.
2: Boa noite para você que nos acompanha em todo o país.
1: Segunda-feira, 24 de agosto de 2026.
2: Vamos aos destaques do dia.
1: Saúde.
2: Meu SUS Digital vai oferecer teleatendimentos a mulheres em situação de violência e mães atípicas. Graziele Bezerra.
3: Cada usuária poderá realizar até 10 sessões. Ao final das sessões, a mulher poderá ser encaminhada para a continuidade do cuidado em um centro de atenção psicossocial.
1: Motoristas já podem consultar em um único lugar as passagens por pedágios eletrônicos e verificar se há tarifas pendentes.
2: Plataforma reúne dados sobre registro, situação da tarifa e canal de pagamento. Luciana Colares de Holanda.
4: O pedágio eletrônico, chamado de Free Flow, permite a passagem de veículos pelos pontos de cobrança sem a necessidade de parada em cancelas ou cabines fiscais.
1: Mobilização por pessoas desaparecidas.
2: Familiares podem doar DNA para auxiliar nas buscas. Pablo Mundim.
5: O DNA do familiar é incluído em bancos de perfis genéticos e pode ser comparado com materiais de pessoas encontradas vivas ou mortas cuja identidade ainda não foi confirmada.
1: Hoje, na apresentação da Voz do Brasil, Luciana Vasconcelos e Luciano Seixas.
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1: Pequenas empresas devem ficar de olho. O número de serviços disponíveis em órgãos do Poder Público Federal deve aumentar. E assim, podem surgir novas oportunidades de negócios.
2: E como funciona? Por meio de plataforma, o órgão público divulga uma necessidade de serviço ou de aquisição de alimentos. E os fornecedores cadastrados podem enviar suas propostas com o preço pelo qual realizariam o trabalho.
1: Quem tem mais informações ao vivo é Gabriela Noronha. Boa noite, Gabriela.
6: Boa noite, Luciano. Boa noite a todos os ouvintes da Voz do Brasil. Boa noite, Luciana. Olha, é isso mesmo. Bancos públicos, Correios e outras entidades federais, como o Fundo Nacional de Desenvolvimento da Educação, o FNDE, vão utilizar a plataforma Contrata Mais Brasil para contratar microempreendedores individuais em serviços de manutenção e pequenos reparos e também outros serviços. Com a assinatura do termo de adesão nesta segunda-feira, as instituições públicas se somam aos demais órgãos federais, como escolas, prefeituras, governos estaduais e também que já utilizam, né, a ferramenta para contratar os serviços. A lista inclui profissionais de diferentes áreas, como explica o ministro do Empreendedorismo, da Microempresa e da Empresa de Pequeno Porte, Paulo Henrique Pereira.
7: É a possibilidade de uma escola contratar o pedreiro, o pintor do bairro, que às vezes tem a filha ou o filho estudando na escola, para fazer o serviço público, ao invés de mandar esse dinheiro para uma grande empresa. É um hospital que vai comprar comida de um produtor local, ou uma agência do Banco do Brasil que vai buscar lá a cozinheira para fazer um evento, que é uma empreendedora local, deixando o dinheiro nos territórios, nas localidades.
6: E olha, para participar, o MEI e microempresas devem acessar a plataforma com a conta gov.br, informar o CNPJ, realizar o cadastro no sistema de cadastramento unificado de fornecedores e, quando necessário, selecionar os serviços que oferecem. A partir daí, eles poderão enviar propostas para oportunidades disponíveis em seu município ou região. E a contratação é realizada toda de forma digital e pode ser concluída em até 5 dias após a publicação da demanda pelo órgão público. A secretária-geral do Ministério da Defesa, Sinária Wagner Fredo, conta como o sistema auxilia a contratação de serviço nas Forças Armadas.
8: Há uma conexão com os fornecedores locais para serviços de pequena monta. Então, a partir desse valor, que são aquisições até 13 mil, são feitas essas contratações. E hoje, dessas 390 unidades cadastradas, 148 já fizeram pelo menos uma aquisição.
6: E olha, a plataforma e o formulário de cadastro para fornecedores e órgãos públicos estão disponíveis no endereço oficial contratamaisbrasil.sistema.gov.br. Luciana, Luciano.
2: Muito obrigada, Gabriela Noronha, pelas informações ao vivo aqui na Voz do Brasil.
1: O governo federal publicou no Diário Oficial resolução que define os segmentos que têm direito a crédito pelo Plano Brasil Soberano.
2: Tem direito a solicitar empréstimos ao BNDES, Banco Nacional de Desenvolvimento Econômico e Social, exportadores afetados pelas tarifas extras impostas pelos Estados Unidos e companhias e fornecedores que estão sofrendo com os conflitos no Oriente Médio.
1: Também podem acessar os recursos, projetos industriais e tecnológicos nas etapas de lavra associadas a beneficiamento, refino ou transformação de minerais.
2: E ainda produtores de fertilizantes e setores industriais de relevância para a balança comercial brasileira.
1: Quem usa o pedágio eletrônico nas rodovias, aquele que você passa sem parar na cancela e efetua o pagamento depois, agora pode acompanhar seus registros por aplicativo.
2: Em um só local, será possível conferir as passagens em pedágios, os valores e até dar uma entrada em contestação.
4: O pedágio eletrônico, chamado de Free Flow, permite a passagem de veículos pelos pontos de cobrança sem a necessidade de parada em cancelas ou cabines fiscais. E a partir de agora, o motorista que usa esse sistema vai poder consultar todos os registros de passagem por meio do aplicativo CNH do Brasil, que tem mais de 81 milhões de usuários. Será possível consultar registros nas rodovias que utilizam o sistema, sejam elas federais ou estaduais. O ministro dos Transportes, Jorge Santoro, deu detalhes sobre a plataforma.
9: Qualquer pessoa pode consultar as suas passagens nos portos de Free Flow no país inteiro. Com o aplicativo ela vai ter a noção exata se passou ou não passou, quando ela passou, em qual rodovia ela passou. Agora ele tem um órgão oficial que é a Senatran que diz, ele passou ali realmente. Ah, mas eu não passei. Então ele vai lá no aplicativo, ele pode fazer a contestação. Eu não passei, não concordo com aquela cobrança. E até nisso o aplicativo é mais moderno.
4: Hoje, 14 concessionárias já estão integradas à plataforma. O aplicativo envia notificações sobre a cobrança e o motorista tem até 30 dias para pagar pela passagem no pedágio. Mas atenção, o pagamento não é feito pela plataforma. O CNH do Brasil direciona o usuário ao canal disponibilizado pela concessionária. Reportagem Luciana Colares de Holanda.
1: Parentes de desaparecidos contam com a tecnologia para ajudar na localização dessas pessoas.
2: Em todo o país, postos de coleta de DNA do Ministério da Justiça e Segurança Pública estão preparados para receber os familiares que ainda não tenham doado material genético.
1: A doação é simples e aumenta as chances pela busca da pessoa que desapareceu.
10: São 342 postos de coleta disponíveis em todo o país. A coleta é uma forma de ampliar as chances de identificação de pessoas desaparecidas. O secretário nacional de Segurança Pública, Chico Lucas, explica que o DNA do familiar é incluído em bancos de perfis genéticos e pode ser comparado com materiais de pessoas encontradas vivas ou mortas cuja identidade ainda não foi confirmada.
11: Existe, então, um universo de pessoas que ainda possam ser identificadas. Por quê? Porque muitas vezes os parentes não vão atrás, os parentes não sabem. A amostra só pode ser usada para fins de localização de desaparecidos, porque a pessoa pode ter receio de ser, por exemplo, comparado com um criminal. Então, essa identificação não serve a fins criminais, só civis.
10: Desde 2021, foram 815 identificações de pessoas desaparecidas através dos bancos de DNA. A recomendação é que participem da campanha, preferencialmente familiares biológicos diretos, pai ou mãe, filhos ou irmãos da pessoa desaparecida. Menores de idade também podem participar, acompanhados e autorizados por um responsável. A coleta é simples, feita com um cotonete ou uma pequena esponja na parte interna da bochecha. Não é necessário estar em jejum. Simone de Jesus, da Coordenação de Políticas sobre Pessoas Desaparecidas do Ministério da Justiça, defende que o procedimento ajuda na identificação.
12: Quem tem um familiar desaparecido, que doe seu material, que isso é uma possibilidade muito importante de poder resolver e ter uma resposta numa situação que a gente sabe que é tão desesperadora para todos os familiares.
10: Quem já forneceu DNA em campanhas anteriores não precisa repetir o procedimento. O perfil continua armazenado e pode ser comparado em novos registros. O familiar deve procurar os postos indicados pelo Ministério da Justiça, munidos de documento de identificação, o memorando de encaminhamento da delegacia e, se possível, documentos da pessoa desaparecida. Reportagem Pablo Mundim.
2: Os endereços dos postos de coleta podem ser consultados em gov.br/MJ.
1: Escuta, acolhimento e orientação a mulheres em situação de vulnerabilidade.
2: A partir de hoje serão disponibilizados 100 mil teleatendimentos a elas pelo SUS.
1: Conheça os detalhes na reportagem de Graziele Bezerra.
13: O serviço é voltado a mulheres em situação de violência, mães atípicas e mulheres que cuidam de familiares com deficiência ou doenças raras. A expectativa é realizar até 100 mil teleatendimentos por mês a partir desta segunda-feira. As consultas poderão ser agendadas via Meu SUS Digital, como explica a secretária de Atendimento Especial da Saúde do Ministério da Saúde, Ana Luísa Caldas.
14: Essa oferta de maneira remota, de maneira na palma da mão, para a gente facilitar e, de fato, conseguir superar algumas barreiras de acesso. A gente sabe que a gente ainda não consegue ter a capilaridade que a gente gostaria de ter de serviços especializados em todos os territórios nacionais. Então, por que não utilizar também da saúde digital, atendimento remoto, a favor e em prol dessas pessoas no território?
13: Para agendar um atendimento, basta acessar o aplicativo Meu SUS Digital com a conta gov.br, selecionar a opção Acolhe Mais e realizar o cadastro. Em até 24 horas, a paciente receberá o contato da equipe do SUS para escolher a data e o horário da consulta. Cada usuária poderá realizar até 10 sessões, com possibilidade de realizar um novo ciclo quando necessário. Especialistas em saúde mental foram capacitadas para identificar situações de risco em que a paciente esteja, como explica o ministro da Saúde, Alexandre Padilha.
15: Começa com a psicóloga, combinando com aquela mulher, qual que é a palavra que você pode usar como código para interromper a consulta, se você se sentir em situação de risco, se o agressor passar por aqui, entrar por aqui, né? O papel vai ser acolher e buscar construir um conjunto do cuidado junto ali com o município, junto com a rede local, com as potências que a rede local tem, né?
13: Ao final das sessões, a mulher poderá ser encaminhada para a continuidade do cuidado em um centro de atenção psicossocial ou em um outro serviço da rede. O teleatendimento está disponível de segunda a sexta-feira, das 8 da manhã às 8 da noite, e aos sábados, das 8 da manhã às 2 da tarde. Reportagem Graziele Bezerra.
2: E uma ferramenta digital ajuda quem deseja se livrar do vício em bebidas alcoólicas.
1: Disponível no Meu SUS Digital, o Modera Brasil disponibiliza testes, dicas e informações e pode recomendar o usuário a procurar ajuda médica.
2: O tratamento para o alcoolismo está disponível no Sistema Único de Saúde.
16: Davi Alves de Souza, morador de Brasília, é filho de um pai alcoólatra e perdeu a mãe aos 7 anos de idade. Ele conta que encontrou na bebida uma forma de preencher o vazio deixado pela mãe. Aos 42 anos, decidiu buscar ajuda para abandonar a dependência.
17: Pedi trabalho, pedi esposa, falei assim, eu não quero mais, eu acho que eu vou conseguir, eu tenho certeza que eu vou conseguir.
16: Dados do Ministério da Saúde apontam que cerca de 20% dos brasileiros com mais de 18 anos ingerem pelo menos 6 doses de álcool em uma única ocasião. O consumo excessivo é um dos principais fatores de risco para diversas doenças. Também provoca prejuízos emocionais e sociais, como lembra a gerente do Centro de Atenção Psicossocial, Álcool e Outras Drogas de Samambaia, Gabriele Tereza de Jesus.
18: Normalmente a família chega um momento que não quer mais, nem os filhos, nem a esposa, então eles vêm na questão do trabalho, deixam de ir ao trabalho ou perdem o emprego, ficam em situação de rua.
16: A ferramenta ferramenta Modera Brasil, disponível no Meu SUS Digital, oferece meios de prevenção ao uso exagerado de bebidas alcoólicas. O aplicativo permite ao cidadão avaliar o padrão de consumo e recomenda, quando necessário, procurar os serviços da rede pública de saúde. O Modera Brasil foi desenvolvido pela Universidade de São Paulo em parceria com o Ministério da Saúde, como explica a secretária de Atenção Primária à Saúde, Ana Luísa Ferreira Caldas.
19: O aplicativo ele vem como uma ferramenta de autocuidado apoiado para fazer a avaliação do nosso consumo alcoólico enquanto cidadãos, mas também traz diversas ferramentas dentro do próprio aplicativo para educação em saúde, traz o consumo, né, de quanto que custa esse consumo alcoólico que as pessoas acabam utilizando na sociedade de maneira geral, exatamente para a gente poder fazer promoção da saúde, levar o autocuidado apoiado e conhecimento técnico baseado em evidência para a população se sentir também segura com as informações na palma da mão.
16: E para quem precisa de ajuda para enfrentar problemas relacionados ao consumo de álcool, a Unidade Básica de Saúde é a primeira porta de entrada para o cuidado no SUS. As equipes orientam como reduzir ou interromper o consumo e oferecem ainda tratamento de saúde para doenças associadas ao uso de bebidas e, quando necessário, encaminham para um atendimento especializado nos Centros de Atenção Psicossocial, Álcool e Outras Drogas, CAPS. Reportagem Cleide Lopes.
1: A vacinação de crianças e adolescentes menores de 15 anos segue em todo o país até 1º de setembro dentro da campanha nacional de multivacinação.
2: Pais e também responsáveis devem procurar uma unidade de saúde e levar a caderneta de vacinação em papel ou pelo Meu SUS Digital para conferir se há doses em atraso e manter a proteção contra mais de 20 doenças.
1: No último sábado, o Dia D reforçou a mobilização com atendimento em unidades de saúde, pontos móveis e espaços públicos.
20: Em Brasília, o servidor público Daniel Moreira aproveitou o dia de folga para atualizar a caderneta de vacinação dos filhos.
21: Eu trouxe as crianças para verificar se a cobertura vacinal estava adequada, se não. E aproveitei e também verifiquei se as minhas vacinas estavam em dia.
20: Famílias inteiras reservaram o sábado para ficar em dia com a saúde. Unidades básicas de todo o país abriram as portas para a campanha de multivacinação. O ministro da Saúde, Alexandre Padilha, falou da importância da vacina.
22: Vocês, pais e mães atuais, só não têm paralisia infantil, só não tiveram meningite, só não tiveram sarampo, porque um dia o seu pai e a sua mãe saiu de casa e te levou para vacinar. Hoje a vacina está o ano inteiro lá. Se tiver dificuldade de levar na unidade de saúde, faz uma autorização para tomar a vacina na escola, que as equipes de saúde da família de todo o país vão até as escolas vacinar as crianças. Então tem toda a oportunidade para vacinar, manter sua criança protegida.
20: Por causa do surgimento de um surto de sarampo em vários países das Américas, a vacinação contra a doença está sendo reforçada, como destacou o ministro Alexandre Padilha.
22: Quem é de São Paulo, São Bernardo e Guarulhos, são três cidades que hoje têm pouco mais de 20 casos identificados desde o começo de julho, precisa tomar a vacina do sarampo, mesmo se achar que está com a caderneta atualizada.
20: O dia D de vacinação também atraiu idosos de gestantes aos postos de vacinação. Foi o caso da aposentada Dalva Dourado.
23: Sem as vacinas, né, como que a gente vai se livrar das epidemias, das doenças? Tem que vacinar.
20: Já a bancária Ana Paula Medeiros trouxe o filho e acabou também sendo vacinada.
24: Eu tomei três, todas que estavam em atraso, e aí agora já está tudo em dia.
20: A pequena Maria Clara de Andrade, de 10 anos, resumiu bem o sentimento de estar imunizada.
25: Se você pegar uma doença, pode ser pior do que vacinar, bem pior.
20: A campanha segue até o dia 1º de setembro, com a oferta de 20 vacinas do calendário nacional. A estratégia protege contra doenças graves como meningite, tuberculose, hepatite e cânceres associados ao HPV. Reportagem Luana Karen.
2: Já está disponível para consulta o quarto e último lote da restituição do Imposto de Renda 2026.
1: O valor pode ser creditado na conta do contribuinte até o dia 31 de agosto.
2: A consulta ao lote pode ser feita no portal ou no aplicativo da Receita Federal.
0: A consulta ao quarto lote de restituição do Imposto de Renda à Pessoa Física de 2026 começa nesta segunda-feira, dia 24 de agosto. O lote também inclui restituições residuais de anos anteriores. São 521.935 restituições, que somam quase R$1.240.000. O crédito será realizado em 31 de agosto e é feito somente em conta do titular da declaração. Entre os beneficiados estão contribuintes com prioridade legal, como idosos, pessoas com deficiência ou doença grave e contribuintes cuja a principal fonte de renda seja o magistério. A consulta pode ser feita no portal da Receita Federal, gov.br/Receita Federal, em Meu Imposto de Renda, e depois em Consultar Minha Restituição. Também é possível verificar a situação pelo aplicativo da Receita Federal. Se houver pendências na declaração, o contribuinte pode corrigir as informações por meio de uma declaração retificadora. Dilson Santa Fé, para a Voz do Brasil.
1: Foi apresentada esse mês a versão atualizada de uma publicação com o mapeamento de riscos para a prevenção de desastres naturais no país.
2: O texto traz avanços científicos e técnicos das últimas décadas, desde a obra original publicada em 2007.
1: O objetivo é apoiar os municípios na elaboração de planos, projetos e obras de redução de riscos diante dos impactos trazidos pelas mudanças climáticas.
2: Entre elas, o fenômeno do El Niño, que traz impactos como chuvas acima da média na região sul e seca e calor acentuados na porção norte.
1: Foi o que apontou Rodolfo Moura, diretor do Departamento de Mitigação e Prevenção de Risco do Ministério das Cidades.
3: Só é possível atuar nos desastres se a gente conhece o risco. No momento que a gente está vivenciando agora, de crise climática, de possível intensificação dos processos com o El Niño que se avizinha. Então a gente entende que é um documento que pode já surtir efeito como um documento que pode trazer ações de prevenção de norte a sul do Brasil.
2: A publicação está disponível no site gov.br/cidades.
1: A música brasileira e suas partituras agora na internet.
2: Um espaço onde notas, acordes e melodias que fazem parte da nossa história estão a um clique de distância.
1: O novo portal de partituras amplia o acesso a esse patrimônio musical, colaborando também para o ensino musical brasileiro.
5: Chico Buarque, Tom Jobim, Hermeto Pascoal, nomes da música brasileira que agora tem partituras de suas composições reunidas na plataforma online Partituras Brasileiras. A diretora do Centro de Música da Fundação Nacional de Artes, Funarte, Eulícia Esteves, explica o que é possível encontrar no site.
6: Partituras do nosso cancioneiro popular, partituras de música de concerto, de compositores brasileiros, ou seja, é uma plataforma de partituras de compositores nacionais, para várias formações, para orquestras, para bandas e para instrumento solo também.
5: O acervo contempla materiais voltados ao ensino musical. Além das partituras, é possível também conhecer obras da música brasileira em formato digital. Na plataforma, o usuário pode pesquisar em itens como catálogo geral, ensino musical e Bienal da Música Brasileira Contemporânea. Eulícia Esteves, da Funarte, destaca quem pode usar o material.
6: Músicos, professores, pesquisadores, amantes da música brasileira de uma forma geral.
5: A plataforma vai permitir o aumento gradual do acervo, como explica o músico, pesquisador e professor Renato Borges.
7: Porque já existe uma quantidade razoável de repertório que é disponibilizado, né, e em projetos digitais a tendência é que essa quantidade vai aumentar com o passar do tempo.
5: A pesquisa da partitura pode ser feita pelo nome do compositor, título da obra e formação instrumental, como banda marcial, por exemplo. Também é possível pesquisar por diferentes instrumentos e tipos de voz, como soprano e tenor. O endereço da plataforma é partiturasbrasileiras.funarte.gov.br. Reportagem, Márcia Fernandes.
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2: lista de espera do programa Universidade para Todos, o ProUni, para o segundo semestre do ano, recebe manifestações de interesse nos dias 26 e 27 de agosto, quarta e quinta-feira.
1: Podem participar os candidatos que não foram pré-selecionados nas chamadas anteriores e aqueles que não conseguiram vaga por falta de formação de turma.
2: O processo é gratuito e deve ser feito pelo Portal Único de Acesso ao Ensino Superior.
1: E essas foram as notícias do Governo Federal.
2: Uma realização da Secretaria de Comunicação Social da Presidência da República.
1: Com produção da empresa Brasil de Comunicação.
2: Fique agora com as notícias do Poder Judiciário e do Congresso Nacional. Uma boa noite.
1: Boa noite para você. Até amanhã.
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10: Supremo inicia audiência pública para debater a constitucionalidade de dispositivos da lei antifacção.
11: TST discute o controle do uso de banheiro no trabalho.
10: STJ decide que judiciário só pode determinar tratamento pelo SUS no exterior em situações excepcionais.
11: Boa noite, eu sou Arthur Filho.
10: E eu sou Walter Lima.
11: O Supremo iniciou hoje uma audiência pública para debater a constitucionalidade de dispositivos da lei antifacção.
10: Ao todo, 48 expositores foram admitidos para apresentar argumentos técnicos sobre dispositivos da nova legislação, que são questionados em 4 ações diretas de inconstitucionalidade em tramitação na Corte.
11: Oficialmente denominada Marco Legal do Combate ao Crime Organizado, a lei que entrou em vigor em março alterou o Código Penal, o Código de Processo Penal e outras leis penais.
10: O texto define como facção criminosa o agrupamento de pelo menos 3 pessoas que empreguem violência, grave ameaça ou coação para exercer controle territorial ou social, intimidar a população e autoridades ou atacar serviços estruturais essenciais. A audiência será retomada amanhã pela manhã e se estende na parte da tarde.
11: Judiciário só pode obrigar o SUS a custear tratamento médico no exterior em casos excepcionais, como comprovação de que não há tratamento eficaz disponível no Brasil.
10: Para o STJ, o direito à saúde não garante acesso à melhor tecnologia médica disponível no mundo. Fátima Uchoa.
12: Com esse entendimento, a segunda turma do STJ manteve a negativa do TRF4 para que a União custeasse o transplante intestinal e o tratamento de uma menina de 11 anos em hospital dos Estados Unidos. O ministro relator Marco Aurélio Belize explicou que havia dados técnicos sobre hospitais brasileiros habilitados para o referido transplante. O ministro também ressaltou que a proteção integral assegurada a crianças e adolescentes não afasta a necessidade de observar os critérios técnicos, a organização do SUS e a igualdade na distribuição de recursos, devendo a proteção integral ser harmonizada com a sustentabilidade do sistema e com as escolhas legítimas de política pública.
11: O TST faz audiência pública nesta terça-feira para debater o controle e a limitação do uso de banheiro por empregados durante o trabalho.
10: O assunto diz respeito principalmente a setores específicos como teleatendimento e frigoríficos. Simone Moura.
14: Para muitos trabalhadores, o tempo de trabalho é tão cronometrado que é difícil até ir ao banheiro durante o serviço. Mas essa é uma necessidade básica de qualquer pessoa. Por isso, o assunto virou tema de audiência aqui no TST. O Tribunal Superior do Trabalho quer ouvir trabalhadores, empresários, médicos, para discutir a possibilidade de acordos e convenções coletivas flexibilizarem regras relacionadas ao uso de banheiros em atividades como teleatendimento e frigoríficos. A audiência será realizada às 2 horas da tarde desta terça-feira na sede do TST, com transmissão ao vivo pelo canal do Tribunal no YouTube.
11: Participação dos eleitores é destacada pelo presidente do TSE durante eleição simulada no Maranhão.
10: Teste reuniu mais de 1000 eleitores e reproduziu as condições de uma eleição real. Vitor Struck.
26: A participação dos eleitores é fundamental para garantir a força e a legitimidade da democracia. A avaliação é do presidente do TSE, ministro Cássio Nunes Marques, que acompanhou uma eleição simulada em Paulino Neves, no Maranhão. A iniciativa, promovida pelo TRE do Maranhão, é acompanhada pelo TSE. Funcionou como um ensaio para as eleições gerais de 2026. A simulação reproduziu as etapas de uma eleição real, desde o primeiro voto até a emissão do boletim de urna no fim do dia. Técnicos e observadores do TSE acompanharam a operação. Segundo o presidente do tribunal, o uso da tecnologia na justiça eleitoral tem como objetivo garantir que a vontade do eleitor seja registrada de forma exata, transparente e segura.
13: A tecnologia, para essa justiça especializada, nunca representou um fim em si mesmo, mas sim o meio pelo qual garantimos que a vontade do eleitor seja registrada de forma exata, transparente e inviolável.
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11: A você, uma boa noite.
10: E até amanhã.
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15: Eu sou Paula Groba.
16: E eu sou Ricardo Nakaoka.
15: E estes são os destaques de hoje do Jornal do Senado, que começa agora.
16: Fim da escala 6x1 é defendida em sessão de homenagem ao Tribunal Superior do Trabalho.
15: PEC com mudanças na segurança pública chega ao Senado.
16: Campanha mobiliza familiares de desaparecidos para coleta de DNA.
15: Boa noite.
16: Boa noite.
15: O mundo do trabalho mudou, os desafios também. A inteligência artificial, a automação e as plataformas digitais estão transformando profissões, jornadas e relações entre trabalhadores e empregadores. Em meio a tantas mudanças, velhos problemas permanecem, mas ganham novas formas.
16: Uma sessão especial do Senado celebrou nesta segunda-feira os 80 anos do Tribunal Superior do Trabalho. Durante o evento, parlamentares e representantes da Justiça Trabalhista defenderam o fim da escala 6x1 e o combate à precarização no mercado laboral. A repórter Marcela Diniz traz os detalhes.
17: Em 1946, o então Conselho Nacional do Trabalho passou a integrar oficialmente o Poder Judiciário e a se chamar Tribunal Superior do Trabalho. De lá até hoje, muita coisa mudou nas relações entre patrões e empregados. Terceirização, trabalho intermitente e outros tipos de contrato que não abrangem direitos que eram consagrados em outros tempos, como férias remuneradas e auxílio-doença. A tecnologia também impactou o mundo laboral. Diante dessa realidade, a Justiça do Trabalho precisa compreender os novos cenários e assegurar proteção ao elo mais fraco, o trabalhador. O presidente do TST, ministro Luiz Felipe Vieira de Melo Filho, comentou esse desafio.
18: A inteligência artificial, a automação, a economia digital e o trabalho intermediado por plataformas já fazem parte da realidade de milhões de pessoas. A própria noção de tempo e local de trabalho passa por profundas mudanças. A velha exploração do trabalho assume novas faces e desafia, cotidianamente, o mistério de distribuir justiça social.
17: O senador Paulo Paim, do PT do Rio Grande do Sul, defendeu que o Congresso aprove leis que garantam proteção trabalhista e o direito de viver para além do trabalho.
19: É urgente que o Brasil ponha o fim da escala 6x1 e promova a redução da jornada de trabalho para 40 horas semanais sem redução salarial. Isso é modernizar as relações de trabalho.
17: Ministros do TST já defenderam publicamente a aprovação da proposta de emenda à Constituição que acaba com a escala 6x1 e reduz a jornada máxima para 40 horas semanais. A PEC está na Comissão de Constituição e Justiça do Senado.
15: O Senado analisa o projeto de lei que torna obrigatória a realização do teste do bafômetro ou exames toxicológicos para todos os condutores envolvidos em acidentes de trânsito.
16: A proposta também estabelece que o crime de homicídio culposo ao volante sob efeito de álcool ou drogas seja inafiançável. A reportagem é de Bruno Lourenço.
21: O projeto torna obrigatória a testagem de alcoolemia ou de outras substâncias psicoativas em motoristas envolvidos em sinistros. O autor, senador Fabiano Contarato, do PT do Espírito Santo, que já foi delegado, afirma que a medida busca evitar dúvidas na perícia e agilizar a identificação de casos de embriaguez logo após a ocorrência.
27: O que o projeto faz é que, em estado flagrancial, ele vai ser preso em flagrante. Aí o juiz, na audiência de custódia, é que vai avaliar se ele vai manter a prisão em flagrante ou se ele vai converter a prisão em flagrante preventivo.
21: Além da testagem compulsória, a proposta veda a concessão de fiança nos casos em que o motorista alcoolizado ou drogado causar a morte de outra pessoa. A medida já foi aprovada na Comissão de Segurança Pública.
15: E a segurança pública pode ganhar novas regras diretamente na Constituição. A chamada PEC da Segurança Pública começa a avançar no Senado após ser enviada à Comissão de Constituição e Justiça. Entre outros pontos, a proposta prevê maior integração das ações de segurança entre União, estados e municípios.
16: Com a escolha de um relator, o texto poderá entrar na fase de discussão. Os detalhes com o repórter Herman Kulitz.
0: A chamada PEC da Segurança Pública busca modificar a Constituição com o objetivo de combater com mais rigor o crime organizado, de ampliar a atuação da Polícia Federal, de criar polícias municipais, de aumentar os recursos para a segurança pública e para o sistema penitenciário, além de trazer outras medidas que ajudem no enfrentamento da criminalidade. Como destacou o relator da proposta, senador Rogério Carvalho, do PT de Sergipe.
3: Para que a gente possa aprovar definitivamente uma emenda constitucional que defina claramente o financiamento do sistema prisional brasileiro, que a gente possa integrar os órgãos de segurança pública, municipais, estaduais e federal, que a gente possa integrar as inteligências e com isso ter mais financiamento e mais gestão da segurança pública, responsabilizando todos os entes federados e assim garantir ao povo brasileiro direito à segurança, à liberdade de ir e vir.
0: Após análise na comissão, o texto poderá seguir para o plenário do Senado, onde precisará de pelo menos 49 votos favoráveis em 2 turnos para ser aprovada.
15: E familiares de pessoas desaparecidas podem procurar até a próxima sexta-feira pontos de coleta em todo o país para fornecer o material genético.
16: O DNA poderá ser comparado com bancos de dados e auxiliar na identificação e localização de desaparecidos. Repórter Rodrigo Rezende.
6: Até a próxima sexta-feira, 28 de agosto, familiares de pessoas desaparecidas podem entrar em contato com as secretarias de segurança dos 26 estados do país e do Distrito Federal para que profissionais façam a coleta de DNA e outros materiais que permitam o auxílio na busca pelos desaparecidos. A presidente da Comissão de Direitos Humanos do Senado, senadora Damaris Alves, do Republicanos do Distrito Federal, afirma que a situação é urgente.
20: A Comissão de Direitos Humanos tem dado uma atenção especial porque hoje no Brasil nós estamos com mais de 100 mil pessoas desaparecidas e mais de 55 mil são crianças. Onde estão nossas crianças?
6: A coleta de DNA é indolor e deve ser preferencialmente feita por familiares de primeiro grau da pessoa desaparecida, caso de pai, mãe, filhos ou irmãos. Para mais informações, acesse gov.br/mj.
15: O projeto que transforma em lei o mapa do caminho para zerar o desmatamento e fazer a transição energética no Brasil está em análise nas comissões do Senado.
16: A ideia de mapa do caminho foi apresentada pelo Brasil na COP30 no ano passado em Belém. Repórter César Mendes.
22: O projeto do senador Beto Faro, do PT do Pará, inclui na Política Nacional sobre Mudança do Clima os mapas para uma transição justa à economia de baixo carbono e para o desmatamento zero. Segundo o autor, a medida transforma essas diretrizes em política de Estado e pode servir de referência a outros países em desenvolvimento. O climatologista Carlos Nobre também defende ações de restauração florestal em grande escala.
23: 4 biomas brasileiros estão na beira do ponto do retorno: Amazônia, Cerrado, Pantanal e Caatinga. É essencial que o Brasil vá nessa linha desses mapas.
22: O mapa do caminho vai permitir um planejamento de longo prazo para o Brasil reduzir suas emissões e combater o desmatamento, alinhado com os compromissos internacionais assumidos no Acordo de Paris.
24: Eleições 2026.
15: O dinheiro é um dos combustíveis das eleições. É ele que ajuda a financiar campanhas, pagar equipes, produzir materiais e levar candidatos até os eleitores. Neste ano, quase 5 bilhões de reais estarão disponíveis para a disputa eleitoral.
16: Mas afinal, de onde vem todo esse dinheiro? E como ele é dividido entre partidos e candidatos? A repórter Patrícia Oliveira explica.
25: O fundo eleitoral é formado por dinheiro público e é destinado apenas para as campanhas em ano de eleições. Em 2026, dos quase 5 bilhões de reais para os 30 partidos registrados no TSE, o PL é que vai ficar com a maior fatia, cerca de 882 milhões de reais. A divisão leva em conta o tamanho das bancadas na Câmara e os votos recebidos pelos partidos na eleição anterior para deputado federal. Também considera a representação no Senado e 2% são divididos igualmente entre todas as legendas. Os partidos definem como distribuir a sua parcela entre os candidatos, como explica o cientista político Rafael Favetti.
1: Os partidos, a rigor, podem usar livremente, tal qual a sua diretoria executiva queira usar na campanha. Porém, os partidos prestam contas à Justiça Eleitoral terminadas as eleições.
25: O eleitor pode acompanhar essa prestação de contas dos partidos pelo site do TSE.
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16: Com a edição de Paula Groba e trabalhos técnicos de João Lira, o Jornal do Senado fica por aqui. Acompanhe agora as notícias da Câmara dos Deputados. Boa noite.
15: Boa noite e até amanhã.
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7: Projeto estimula energia limpa em assentamentos da reforma agrária.
8: Deputados atualizam regulamentação dos profissionais da radiologia.
7: Propostas ampliam o controle sanitário sobre suplementos alimentares.
8: Boa noite. Projetos que ampliam o controle sanitário sobre suplementos alimentares estão prontos para serem incluídos na pauta de votações do plenário da Câmara. Saiba mais sobre o assunto na reportagem de José Carlos Oliveira.
12: O deputado Felipe Carreiras, do PSB de Pernambuco, acredita em rápida aprovação de propostas que ampliam o controle sanitário e as punições para fraudes e publicidade enganosa em torno dos suplementos alimentares. Os três projetos de lei foram recomendados pelo grupo de trabalho que ele coordenou na Câmara dos Deputados, já tiveram o regime de urgência aprovado e, portanto, estão prontos para votação no plenário. Além de criminalização e aumento de multa diante de irregularidades, as propostas têm foco em segurança alimentar.
14: Nós temos a grande chance de ter uma legislação moderna, de referência internacional, na medida que nós procuramos enxergar todos os mercados mundiais que comercializam suplemento. A gente pensa na proibição e uma multa para a rede social que estiver possibilitando esse tipo de propagação indiscriminada, assim como as big techs que ofertam no Mercado Livre, no Amazon, na Shopee, esse tipo de produto. Pior do que a suplementação inadequada é a substância falsificada. E está entrando no Brasil, sendo sugerida por esses digital influencers que não têm nem formação médica.
12: Entre 2000 e 2025, 63% dos processos analisados pela Agência Nacional de Vigilância Sanitária foram relacionados a suplementos, envolvendo uso de anabolizantes, manipulação do teor de proteínas e rótulos irregulares. Nas audiências públicas promovidas pelo grupo de trabalho entre outubro do ano passado e março deste ano, técnicos da Anvisa relataram casos de suplemento ômega 3 feito apenas de óleo vegetal com aroma de peixe, whey protein e creatina à base de farinha com saborizante e substâncias tóxicas do agronegócio em laboratório de suplemento alimentar. Felipe Carreiras deverá ser o relator das propostas de controle sanitário dos suplementos alimentares no plenário da Câmara. O deputado lembrou que as audiências no grupo de trabalho ouviram todos os setores envolvidos, desde as empresas até médicos e nutrólogos. Da Rádio Câmara de Brasília, José Carlos Oliveira.
26: Saúde.
28: Baleia Rossi, do MDB de São Paulo, apresentou projeto que estabelece diretrizes para ampliar a atenção à saúde da mulher durante o climatério e a menopausa no SUS. Ele explica que a ideia é qualificar o atendimento, ampliar o diagnóstico e facilitar o acesso a tratamentos.
8: O texto também institui a Semana Nacional de Conscientização sobre o Climatério e a Menopausa, a ser realizada na primeira quinzena de março. O objetivo, segundo Baleia Rossi, é ampliar a informação sobre o tema, reduzir estigmas e fortalecer as ações de educação em saúde.
5: Previdência.
28: Júnior Lourenço, do Maranhão, é favorável ao projeto que regulamenta a aposentadoria especial de agentes comunitários de saúde e de combate às endemias. Para ele, a medida é importante para garantir direitos previdenciários àqueles que atendem diretamente à população.
4: Júnior Lourenço explica que a proposta prevê aposentadoria com integralidade e paridade aos 50 anos para mulheres e aos 52 para homens, após 20 anos de atividade. O texto também estabelece regras para quem tem tempo de serviço em outras funções.
24: Trabalho.
28: Projeto de Rodrigo Valadares, do PL de Sergipe, cria uma modalidade de aprendizagem voltada a jovens egressos do serviço militar obrigatório. O texto permite que empresas de segurança privada substituam a cota de aprendizes pela concessão de bolsas preparatórias a esses jovens.
4: Rodrigo Valadares explica que o projeto reduz para 19 anos a idade mínima para atuação como vigilante de quem comprovar a prestação do serviço militar e dispensa. Para ele, a medida amplia a inserção de ex-militares no mercado de trabalho e reduz a vulnerabilidade desses jovens.
24: Votação.
28: O projeto que amplia o reconhecimento de profissionais da radiologia foi alterado na Câmara e retorna ao Senado para análise das modificações. Saiba mais com a repórter Sofia Peçanha.
9: A Comissão de Constituição e Justiça aprovou o projeto que atualiza a regulamentação das profissões de técnico e tecnólogo em radiologia e de bacharel em ciências radiológicas. A proposta, já aprovada pelo Senado, altera a lei que regula o exercício das profissões da área desde 1985. Entre as mudanças está o reconhecimento formal das categorias de bacharel, tecnólogo e técnico em radiologia, além da ampliação das áreas de atuação profissional. O texto busca adequar a legislação às novas tecnologias utilizadas em exames e tratamentos de saúde, além de atividades industriais e de segurança que utilizam radiação. O projeto já havia sido aprovado pela Comissão de Saúde. Na reunião, o relator, o deputado Ricardo Silva, do PSD de São Paulo, destacou a importância desses profissionais para o funcionamento dos serviços de saúde.
10: Eles buscam beneficiar os profissionais técnicos em radiologia, os quais têm atuação relevante nos serviços de saúde, principalmente na produção de exames radiológicos indispensáveis ao diagnóstico de patologias.
9: Além de atualizar as regras para o exercício da profissão, o texto determina quem pode obter registro nos conselhos regionais de técnicos em radiologia, estabelece regras para a supervisão das técnicas radiológicas e reforça exigências relacionadas à proteção radiológica e à segurança dos trabalhadores e usuários dos serviços. Na prática, a proposta busca dar mais segurança jurídica aos profissionais ao definir quem pode atuar em cada atividade e quais são as responsabilidades de cada função. Durante a votação na Comissão de Constituição e Justiça, a deputada Érica Cocai, do PT do Distrito Federal, defendeu a proposta, afirmando que uma das principais mudanças é o reconhecimento dos tecnólogos em radiologia na legislação.
11: E por fim dizer que nós temos uma legislação que é uma legislação antiga, que não previa o tecnólogo, e tecnólogo agora vai poder fazer concurso público. Tecnólogo vai poder adentrar na saúde como tecnólogo. Portanto, é um reconhecimento.
9: Como a proposta que atualiza a regulamentação dos profissionais das técnicas radiológicas sofreu alterações durante sua análise na Câmara, ela retorna agora ao Senado para análise dessas modificações. Da Rádio Câmara de Brasília, Sofia Peçanha.
24: Desenvolvimento Regional.
4: Grupo do PL do Rio Grande do Sul defende a criação de um regime excepcional para agilizar obras e compras em estados e municípios atingidos por calamidades climáticas. A medida flexibiliza regras de licitação e reduz prazos para acelerar a reconstrução da infraestrutura pública.
28: O projeto também permite contratações simplificadas

0: Mário Negromonte Júnior, do PSB, pede que a Comissão de Finanças e Tributação realize uma audiência pública para discutir os impactos econômicos, fiscais e patrimoniais da atuação do ICMBio e das unidades de conservação federais em Una, no sul da Bahia.
1: Segundo Mário Negromonte Júnior, as restrições ambientais afetam atividades agropecuárias, investimentos, acesso ao crédito e a arrecadação do município. Ele defende o debate para conciliar a preservação ambiental com segurança jurídica dos proprietários e o desenvolvimento da região.
2: Transportes.
0: A Câmara aprovou e encaminhou para análise do Senado o projeto que prorroga até 2032 a dispensa do adicional ao frete para a renovação da marinha mercante em transportes com origem ou destino nas regiões Norte e Nordeste. André Abidon, do PP do Amapá, observa que a cobrança pode representar de 8 a 40% do valor do frete.
1: De acordo com André Abidon, a prorrogação ajuda a reduzir os custos de transporte e dá mais segurança para empresas planejarem investimentos nas duas regiões. O benefício vale para a navegação entre portos brasileiros e para o transporte por rios e lagos.
2: Economia.
0: Afonso Florense, do PT da Bahia, assina projeto que cria a Lei de Proteção da Soberania Econômica Nacional contra sanções estrangeiras. A proposta proíbe que sanções unilaterais impostas por outros países produzam efeitos no Brasil.
1: De acordo com Afonso Florense, a medida protege a autonomia do país e impede o encerramento injustificado de contas bancárias e contratos por exigências externas. O deputado sustenta que o objetivo é proteger a economia e a legislação de interferências estrangeiras.
0: A proposta de emenda à Constituição que amplia a imunidade tributária de organizações religiosas foi aprovada na Câmara. Gabriel Mota, do União de Roraima, explica que o texto também impede a cobrança de impostos na aquisição de bens e serviços necessários ao funcionamento das instituições.
1: Gabriel Mota avalia que a mudança dá mais segurança jurídica à aplicação do benefício tributário. A proposta se estende a creches, asilos, orfanatos, monastérios, seminários e comunidades terapêuticas sem fins lucrativos geridas por essas organizações.
2: Agricultura.
0: A comissão aprovou o projeto que institui incentivos à geração de energia limpa em assentamentos da reforma agrária. A repórter Maria Neves tem mais detalhes.
3: A Comissão de Minas e Energia da Câmara aprovou o projeto do deputado Mercinho Lucena, do PSD da Paraíba, que cria incentivos para a geração de energia elétrica de fontes renováveis em áreas da União destinadas à reforma agrária. Pelo texto, poderão se beneficiar da lei pessoas físicas ou jurídicas organizadas em cooperativas e associações que representem assentados. Para viabilizar a geração de energia limpa nos assentamentos, a proposta assegura acesso prioritário a linhas de financiamento em bancos públicos e prioridade no licenciamento de obras de rede elétrica. O projeto também permite que o excedente de energia de microgeração e de minigeração distribuída seja adquirido por distribuidoras ou órgãos públicos. De acordo com o relator, deputado Júlio Lopes, do PP do Rio de Janeiro, o projeto cria a possibilidade para que cerca de 1 milhão de famílias acessem novas fontes de renda por meio da comercialização de excedentes energéticos. Na opinião do parlamentar, ao permitir que essas famílias instalem e operem usinas de energia limpa, o projeto cria um ambiente de negócios favorável ao cooperativismo e ao associativismo rural.
4: É um projeto que tem um mérito muito especial de dar àquelas pessoas que estão em áreas destinadas à reforma agrária, portanto, pessoas que não têm propriedade, que não têm terra, que não têm outras possibilidades de desenvolverem projetos de energia e, a partir desses projetos, terem uma capitalização, terem uma renda. E eu entendi que isso será de grande valia para a capitalização dando essas populações menos assistidas.
3: O projeto que cria incentivos para a geração de energia renovável em assentamentos da reforma agrária ainda será analisado pelas comissões de Agricultura, de Finanças e Tributação e de Constituição e Justiça. Da Rádio Câmara de Brasília, Maria Neves.
1: Marcelo Moraes, do PL do Rio Grande do Sul, é favorável ao projeto que atualiza as regras do crédito fundiário para a compra de imóveis.

0: rurais. Segundo o deputado, a proposta torna a política de acesso à terra mais justa ao considerar as diferenças de preços entre as regiões do país.
1: Marcelo Moraes afirma que os limites atuais estão defasados e dificultam o acesso de agricultores familiares ao programa. Para ele, a medida fortalece o crédito fundiário, amplia a inclusão produtiva e contribui para o desenvolvimento regional e a segurança alimentar.
2: Esporte.
0: Arthur Oliveira Maia, do União da Bahia, é autor da proposta que proíbe a publicidade, a propaganda e o patrocínio de apostas de cota fixa, as chamadas bets, em todo o país. O projeto ainda veda a contratação de influenciadores, atletas e celebridades para divulgar as apostas.
1: O texto proíbe também o patrocínio de eventos e a utilização de marcas de bets em estádios, arenas e outras instalações. Arthur Oliveira Maia acrescenta que 20% da área de exposição das plataformas de apostas deve ser destinada a alertas sobre os riscos do jogo.
2: Ciência e tecnologia.
0: Fernanda Coelho Filho, do União de Pernambuco, solicita a criação da Frente Parlamentar em Defesa do Programa Espacial Brasileiro. O deputado entende que o colegiado pode colaborar com a formulação de políticas públicas voltadas para o setor espacial e de inovação tecnológica.
1: Fernando Coelho Filho afirma que a iniciativa visa fortalecer a soberania nacional com o desenvolvimento de programas em telecomunicações e monitoramento climático e territorial. Ele argumenta que a frente vai atuar para garantir recursos orçamentários para o setor.
0: Antônio Doido, do MDB do Pará, celebra a aprovação na Câmara de projeto que impede o bloqueio de recursos do Fundo de Universalização dos Serviços de Telecomunicações. Ele ressalta a importância do FUST no financiamento de ações para ampliar o acesso à internet no país.
1: Antônio Doido avalia que a medida pode assegurar mais recursos para levar internet de qualidade a escolas públicas, áreas rurais e comunidades que ainda não têm atendimento adequado. O texto também prevê mais investimentos para a infraestrutura das próprias operadoras.
0: Juscelino Filho, do Maranhão, é favorável ao projeto que estabelece novas regras para o compartilhamento de postes de energia elétrica por empresas de telecomunicações. A proposta busca ampliar a organização das redes e garantir acesso isonômico à infraestrutura.
1: O texto atribui à ANEEL e à Anatel a definição das regras técnicas e econômicas do compartilhamento e prevê prazo de 5 anos para regularizar ocupações irregulares. A proposta, que tem o apoio de Juscelino Filho, também incentiva a modernização da infraestrutura.
2: Segurança Pública.
0: Mário Frias, do PL de São Paulo, defende ampliar o prazo da prisão temporária em investigações de organizações criminosas e associações criminosas de alta complexidade. A medida vale para casos que dependam de provas como quebras de sigilo e análise de dados digitais.
1: Pela proposta, a prisão temporária poderá durar até 40 dias, com possibilidade de prorrogação por igual período, mediante decisão judicial fundamentada. Segundo Mário Frias, o texto também estabelece prazo de 30 dias para o Ministério Público se manifestar após a conclusão do inquérito.
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2: Justiça.
0: Felipe Franceschini, do Podemos, do Paraná, quer reforçar a proteção patrimonial da mulher na dissolução do casamento ou da união estável. Ele defende que medidas de bloqueio e proteção de bens não poderão atingir imóveis ou outros bens dados como garantia em financiamentos.
1: Felipe Franceschini afirma que a medida evita que bens que ainda pertencem juridicamente ao banco ou a outro credor sejam incluídos na proteção patrimonial. Segundo o deputado, a intenção é assegurar que as medidas incidam apenas sobre bens efetivamente disponíveis.
2: Últimas notícias.
0: O jornal Câmara dos Deputados irá a Salvador nesta sexta-feira para mais uma gravação itinerante da Voz do Brasil nos estúdios de emissoras da Rede Câmara de Rádio.
1: Lado a lado, um âncora da Rádio Câmara de Brasília e um âncora da emissora local vão apresentar as principais notícias do dia. O programa gravado em Salvador irá ao ar na próxima segunda, dia 31.
0: Termina agora o jornal Câmara dos Deputados, produzido pela Rádio Câmara, com trabalhos técnicos de Everson Urani e apresentação de Márcio Aquiles Sardi e Val Monteiro. Boa noite.
1: Uma ótima noite. Você fica agora com o Minuto do TCU.
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2: 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Boa noite.

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1: Olá, pastor Rigonato, me chamo Anderson e gostaria de saber, como cristão, pastor, é errado torcer para um time de futebol? A Bíblia diz alguma coisa a respeito da torcida por times, seja futebol ou qualquer outra modalidade?
2: Como crente, você pode fazer tudo, tá? Você tem a liberdade em Deus e como crente, o que que é bom? É que você faz as coisas mais bem feitas, você faz elas de maneira melhor. Só que o seguinte, não tem problema você torcer, mas moderação é bom em tudo, tá? Não sofra, porque você sabe, falando em time de futebol, não é minha praia, mas eles dizem assim que é um dos esportes mais preferidos do mundo inteiro, por duas características fundamentais do futebol. Primeiro, é o mais imprevisível de todos os esportes e o mais injusto de todos. Então faz o quê? Quer comais, quer bebais ou façais, outra coisa qualquer. Fazei tudo para a glória de Deus. Feito isso, você vai torcer com graça, vai transmitir graça, não vai se sujeitar da corrupção das paixões desse mundo. Não deixe o seu coração se corromper por causa do fato de você torcer para um time de futebol. Deus te abençoe ricamente. Faça tudo para a glória de Deus.
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2: Eu quero falar a respeito de honra, de honrar. Mas eu quero usar duas palavras do hebraico para trazer clareza a esse conceito na sua vida. Então, a palavra honra no hebraico é kabod. Kabod, talvez você já ouviu essa palavra. Também traduzida como glória, quando se referindo a Deus, é a glória de Deus, kabod. Mas kabod também significa honra. É o substantivo, é a honra. O verbo honrar é kabad. Você vê que a conjugação no hebraico tem uma lógica. Kabod, mas o verbo honrar é kabad. E o que, que significa honrar? O que, que significa essa palavra no hebraico? Preste atenção nesse sentido. Kabad significa ser pesado, dar peso a algo. É isso que é kabad. Quando você honra, você dá peso. Então, por exemplo, quando você honra a Deus, isso significa que você está dando peso à sua palavra e à sua presença. Você atribui valor. Não é algo que você trata de qualquer maneira. Isso é kabad na Bíblia. Isso é honra. Agora, isso não é aplicado somente para Deus. Você aplica também, por exemplo, para o seu cônjuge. Quando você atribui peso à sua esposa, atribui peso à palavra dela, à presença dela do seu lado, você está fazendo o quê? Kabad, honrando, honrando. Então, honrar é algo muito importante. Mas tem o inverso. Tem uma palavra que é o oposto, que é a palavra kalau. Diga, kalau. Kalau, fácil de pronunciar. Kabad é honrar. Kalau, em muitos lugares, é traduzido como maldição, ou alma amaldiçoar. Ok? Mas a palavra mais usada para maldição no Velho Testamento é arar. Eu não sei quantos se lembram, eu preguei aqui falando da arca que pousou no monte Ararat. Quem se lembra disso? Eu expliquei para você que arar é maldição, mas Ararat significa maldição revertida, maldição removida. Então, normalmente, a palavra maldição é arar. Diga arar. Basta você se lembrar. Mas a palavra kalau eventualmente também é usada. Mas o sentido de kalau é exatamente o oposto de kabad. Kalau significa tratar com desdém, fazer pouco caso, ignorar, não dar peso. Isso é kalau. Quantos compreenderam o que é kalau? Tratar com desdém, tratar com pouco caso, não dar atenção, isso é kalau. E a Bíblia fala que kalau é maldição. E que coisa séria. Então isso significa o quê? Significa que quando o seu filho vem te contar uma história que para ele é importante, qual que é a sua postura? Ok, tá. E o menino tá contando, mas você não tá nem aí. Você não tá pouco, você não tem tempo para ficar prestando atenção em história de menino. Não é verdade? Você não usou a palavra bênção, nem a palavra maldição. Mas quando você trata o seu filho com desdém, pouco caso, você está amaldiçoando. Claro que isso nem passou na sua cabeça. Não passa na cabeça de um pai amaldiçoar um filho. Mas kalau é maldição. Vocês estão entendendo o que eu estou dizendo? Então, isso é muito sério. Eu estava brincando com a minha filha e dizendo para ela, por isso que avós são importantes. Por quê? Porque as minhas netas vão lá para minha casa e elas às vezes sentam na mesa comigo e ficam me contando histórias. Histórias da escola, histórias de coisas que aconteceram. E sabe o que eu presto atenção. Por quê? Porque eu não estou o tempo inteiro com elas. Então, quando eu estou com elas, elas têm a minha atenção completa. Elas não sabem, mas eu estou abençoando. Eu estou abençoando a vida delas, porque eu estou dando o quê? Peso. Peso. Não é maravilhoso isso? Você não tem que usar a palavra bênção ou a palavra maldição para abençoar ou amaldiçoar alguém. A Bíblia fala, por exemplo, lá em Números, se você quiser abrir, 23, verso 21, que Balaão, ele foi contratado, né, para amaldiçoar Israel. Mas na hora que ele vai amaldiçoar, olha o que ele diz: não viu iniquidade em Jacó, nem contemplou desventura em Israel. O Senhor, seu Deus, está com eles. Ele usou a palavra bênção aqui, meus irmãos? Não, mas Balaque, o cara que tinha contratado ele para amaldiçoar, falou: escuta, o que você está fazendo? Eu te contratei para amaldiçoar e você está abençoando. Mas ele não usou a palavra bênção aqui. Quantos estão entendendo o que eu estou dizendo? Então, nem sempre usamos a palavra eu te abençoo para abençoar alguém. E provavelmente não dizemos eu amaldiçoo, até porque nós somos goianos, a gente nunca usa essa palavra. Né? Conversava com um paulista há uns anos atrás e ele estava me perguntando qual é o pior palavrão que se fala em Goiás. Eu falei: olha, eu não sei qual é o pior palavrão, mas tem uma palavra que goiano não fala. Eu vou falar aqui só a título de informação: desgraçado. É verdade ou não é? Você não fala? E se você fala para alguém xingando alguém, significa que você está amaldiçoando e ofendendo ele profundamente. É verdade ou não é? Ele ficou chocado, porque não existe isso lá onde ele mora. Falei: vem morar aqui que a gente ensina o valor das palavras. Né? E olha, você recebeu isso da sua cultura, que é uma coisa boa. Porque o que significa a palavra desgraçado? Significa alguém que não tem favor de Deus, não tem graça de Deus. E alguém que foi desmerecido, desfavorecido, no final das contas está o quê? Amaldiçoado. Mas nós não usamos essa palavra para ninguém. Mas às vezes, sem usar a palavra, podemos fazer. A Bíblia fala lá em Marcos, eu não vou ler com você, mas fica registrado para você ler em casa, lá em Marcos 11, no verso 14, Jesus chega para a figueira e diz o que para a figueira? Nunca mais ninguém coma fruto de você. Jesus disse: eu te amaldiçoo? Não, ele não disse. Mas a Bíblia fala que no outro dia, os discípulos passaram pela figueira e Pedro chamou a atenção do Senhor e falou: Senhor, olha a figueira que o Senhor amaldiçoou. Mas Jesus não usou a palavra eu te amaldiçoo. Mas os discípulos, quando ouviram ele dizendo: nunca, jamais nasça fruto de você, entenderam que era uma maldição. Então nós podemos abençoar sem usar a palavra ou a expressão eu te abençoo. E podemos também involuntariamente, inconscientemente, sem saber o que estamos fazendo, podemos às vezes estar amaldiçoando o que não deveríamos amaldiçoar. Quantos estão me acompanhando até aqui? Então essa compreensão, ela é absolutamente chave. Você sabe, a palavra abençoar no hebraico, eu acho as coisas da palavra de Deus tão, tão perfeitas. A palavra abençoar em hebraico é barak, abençoar. Bênção é baraká. Abençoar, baraque. Aí você fala: o que significa baraque? Baraque, em primeiro lugar, significa abençoar. Mas baraque também significa ajoelhar, colocar-se agachado. E aí olha o que eu estou te dizendo. Quando você, kabade, dá peso ao seu filho que é pequeno, e você quer abençoá-lo, o que você faz? Baraque. E olha no nível dele. Vê como a Bíblia é maravilhosa. Você abençoa, dando peso, se colocando no nível dele. Mas quantos de nós fazemos isso? Às vezes fazemos o contrário. Involuntariamente deixamos de abençoar. Quantos estão percebendo a seriedade do que eu estou dizendo aqui? Vamos ler alguns exemplos. A palavra do Senhor diz lá em 1 Samuel 2, verso 30. 1 Samuel 2:30. Portanto, diz o Senhor Deus de Israel: na verdade, dissera eu que a tua casa e a casa de teu pai andariam diante de mim perpetuamente. Deus está falando aqui de Eli, o sumo sacerdote. Agora, porém, diz o Senhor: longe de mim tal coisa, porque aos que me honram, que é a palavra, o verbo honrar, que é? Kabad. Os que me honram, os que dão peso à minha palavra, dão peso à minha presença, dão peso à minha obra, eu honrarei. Porém, os que me desprezam serão o quê? Kalau. Olha como kalau é traduzido aqui. Desmerecido. Significa, na verdade, desfavorecido. Perde o favor de Deus. O que é kalau? É ser tratado com pouco caso. É ser ignorado. O Senhor está dizendo, quando você atribui peso, eu vou dar peso também a você. Mas se você me desonra, ou seja, você não atribui peso à minha palavra, às minhas promessas, então você também vai ser tido com pouco valor na presença de Deus. Que coisa séria. Eu quero honrar o Senhor. Eu quero dar peso não somente ao Senhor, mas também quero dar peso às suas promessas. Quero dar peso à sua palavra. Porque eu creio que a palavra do Senhor é verdadeira. Quando dizem amém. Lá em Gênesis 12, verso 3, Deus diz para Abraão: abençoarei os que te abençoarem e amaldiçoarei os que te amaldiçoarem. Isso aqui é interessante porque a palavra amaldiçoar aparece duas vezes. Só que no original são duas palavras diferentes. Quais são as palavras? Abençoarei os que te abençoarem e amaldiçoarei. Quando Deus diz, essa primeira palavra aqui no original é arar. Lembra que eu te falei que arar é maldição? Então, arar, eu amaldiçoarei os que te amaldiçoarem. O segundo amaldiçoar aqui é kalau, não é arar, é kalau. Então, esse versículo poderia também ser traduzido assim: olha, eu vou amaldiçoar todos aqueles que te tratarem com desdém e com desprezo. Eu vou amaldiçoar todos aqueles que fizerem pouco caso de você, que fizerem piadas grosseiras a seu respeito, que tentarem te diminuir, que tentaram tirar o seu valor e seu peso. Temos que ter muito cuidado. Vê, o Senhor traduz aqui como amaldiçoar, mas é kalau. O Senhor não disse que nós seríamos amaldiçoados, mas ele disse: olha, pessoas vão tratar você com desprezo, pessoas vão virar as costas para você. Você vai estender a mão para cumprimentar, ele não vai te cumprimentar. Está entendendo? Isso aconteceu comigo, né? Então o Senhor diz, isso é muito sério. Ele está fazendo kalau, está tratando você com pouco caso. Tenha muito cuidado também na hora de fazer piadinhas. Sempre tem uns irmãos que gostam de fazer piada, e eu gosto muito desses irmãos, que eles me fazem rir. Mas tenha cuidado, porque às vezes a sua piada, ela traz um conteúdo para diminuir o outro, para desvalorizar o outro, para colocar o outro numa posição menor. Isso é kalau. Isso é amaldiçoar. Que o Senhor nos livre de amaldiçoar. Nós só abençoamos. Só abençoamos. Aleluia, irmãos. Deus é bom. O Senhor é maravilhoso. Agora, deixa eu ampliar o conceito para você compreender. Presta atenção nisso. Tudo aquilo que você dá peso, você abençoa. E tudo que você abençoa, multiplica e cresce. Preste atenção. Kabad, dar peso. Tudo que você dá peso, na verdade, você está o quê? Abençoando. Diga abençoando. E tudo aquilo que você abençoa, cresce, multiplica. O inverso. Kalau, tudo aquilo que você trata com desdém, pouco caso, você está na verdade fazendo o quê? Amaldiçoando. E tudo aquilo que você amaldiçoa, o que aconteceu com a figueira? Seca e morre. Eu tenho que repetir isso para você. Porque esse princípio, eu vou te aplicar ele em outras situações, você vai ver como é importante. Como é sério o que eu tô te dizendo. Primeiro, kabad. O que significa kabad, meus irmãos? Dar? Diga, dar peso. O que significa kabad? Tudo aquilo que você dá peso, você na verdade faz o quê? Abençoa. E tudo aquilo que você abençoa, o que acontece? Cresce, multiplica. Tá me ouvindo? Isso Jesus, eu acho maravilhoso, lá em Mateus, capítulo 14, verso 19, fala da multiplicação dos pães. Quando nós falamos da multiplicação dos pães, nós gostamos muito de ler João 6, que é a mesma narrativa. Só que lá em João 6, quando Jesus vai multiplicar o pão, a Bíblia diz que ele deu graças. Deu graças. Aleluia. Deu graças. Ele encontrou motivo para dar graças por reles, 5 pães e 2 peixinhos, que era a merenda de um menino. Muito pouco. Mas ele atribuiu o quê? Valor, peso. E deu graças. Mas o que é interessante é que a descrição de Mateus 14 é diferente. Lá diz assim: e tendo mandado que a multidão se assentasse sobre a relva, tomando os 5 pães e os 2 peixes, erguendo os olhos para o céu, ele fez o quê? Abençoou. E depois que ele abençoou o pão, aconteceu o quê com o pão? Multiplicou. Tudo aquilo que Deus abençoa, cresce e multiplica. Tudo aquilo que você abençoa, cresce e multiplica. O que você abençoa na sua vida, cresce e multiplica. Mas o que você amaldiçoa, seca e morre. Kabad e Kalal. Vocês estão acompanhando o que eu estou dizendo? Isso é extremamente importante, não é? Então, às vezes a gente não vai usar a expressão, eu te abençoo. É claro que é muito bom dizer, eu abençoo você, querido. Eu abençoo você, querido. É claro que isso é muito importante. Mas você abençoa quando você dá peso. Atribui valor. Entende? Ao que o outro diz e também ao que o outro é. Mas se em vez disso você faz pouco caso, vamos aplicar. No seu casamento, como eu sei que a maior parte dos irmãos nesse culto são casados, eu falo mais de cônjuge. Olha para cá. Tudo aquilo que você valoriza, dá peso, você presta atenção. Qual que é a maneira de saber o que você dá peso? Se você dá atenção. Aquilo que você ignora, você não dá peso. Tá entendendo o que eu tô dizendo? E aí, a sua esposa, quando você vai conversar com ela, o que que você dá peso? Você dá peso nos defeitos. Você dá peso nas falhas. Você lembra daquilo que é ruim, desagradável. Quando você faz isso, você está dando peso, você está fazendo o quê? Quando você dá peso, você faz o quê? Abençoa. Mas você está abençoando uma coisa boa? Não, você está abençoando os defeitos dela. E tudo aquilo que você abençoa acontece o quê? Cresce e multiplica. Então preste atenção. Quanto mais peso você dá aos defeitos dela, mais atenção você dá para os defeitos dela, isso não é bênção, é maldição. Entendeu? Mas você, na verdade, está abençoando. Porque você está dando peso. Kabad, dá peso. Abençoar. Não abençoe os defeitos, abençoe as virtudes. Mas quando se fala de virtude, às vezes fala com desdém. Às vezes você nem consegue mencionar virtudes. Qual a última vez você elogiou o seu cônjuge? Qual a última vez você falou coisas boas para ele, dele? Entende? Então, eu amo a minha família. Por quê? Porque a minha família me defende. Minha esposa me defendia até da minha mãe. Minha mãe dizia, eu conheço a Luísio Antônio. Ele não é tudo isso, não. Eu sei de onde ele nasceu. Ela dizia. Mas minha esposa não aceitava. Por quê? Ela faz questão de dar peso às partes positivas. Aquilo que você dá peso, você abençoa. E o que você abençoa, acontece o quê? Cresce, se multiplica. O que que você quer que cresça e se multiplique no seu casamento? Dê peso para isso. Vocês estão conseguindo me acompanhar? Dê peso para isso. Não dê peso para aquilo que você não quer que cresça. A Bíblia fala, isso pode se aplicar aos pais também, lá em Êxodo, no capítulo 20, no verso 12, a palavra do Senhor diz para honrar o pai e a mãe, para que se prolonguem os teus dias na terra que o Senhor teu Deus te dá. Honrar pai e mãe. A palavra honrar ali é o quê, meus irmãos? Kabad. Kabad. O que que significa kabad? Dar peso. Dar peso. Valorizar. que o Senhor está dizendo? Dê peso aos seus pais. Dê peso ao que os seus pais falam. Porque o inverso disso traz maldição. Deuteronômio, capítulo 27, 16, muito interessante, diz assim, olha o que diz, maldito aquele que desprezar a seu pai e a sua mãe. A palavra maldito ali é arar. Então, maldito aquele que desprezar. O que que você acha que é desprezar no hebraico? Calau, meu amigo. Calau. Olha que interessante. Você vai na casa do seu pai, você já é casado, já é adulto, você começa a tratar o seu pai como você trata o seu menino. Você não dá atenção para o que eles falam. Tá falando assim, tá ok. Mas você nem sabe o que foi dito. Você não senta olhando nos olhos. Você está fazendo o quê? Calau. Você está desprezando os seus pais. Você não está ocorrendo na sua mente que você está amaldiçoando eles. Claro que não. Mas é como eu te disse, você não tem que usar a palavra maldição para amaldiçoar. Basta tratar com desprezo, com menos valor. Você sabe, você não tem que obedecer tudo que o seu pai e sua mãe te diz depois que você já se casou, que você já é adulto. Você não tem. Não é porque às vezes eles, tadinho, também já nem tem noção mais de como é a sua vida. Mas olha para cá, independente da idade que você esteja, sempre honre, honre. Como é que você honra? Olhando no olho, conversando, atribuindo peso. É o meu pai que está falando, é a minha mãe que está falando. Eu atribuo peso. Quando você faz isso, você é abençoado. E você está abençoando. Como estão acompanhando? Muita gente fala, queria tanto ser como aquela mulher virtuosa, lá de Provérbios 31. Mas o segredo está lá. Vamos ler o segredo? Provérbios 31, 28. O que que diz? Diz assim, levantam-se seus filhos e os filhos chamam a mãe de quê? Ditosa. Ditosa é alguém virtuosa, maravilhosa. Os filhos chamam ela de chata? Enjoada? Pega no pé? Não. Os filhos chamam. E o marido faz o quê? O marido louva. E aí você fica perguntando, por que que essa mulher é virtuosa? Porque alguém abençoou as virtudes, deu peso a ela. E tudo aquilo que você dá peso é abençoado. E o que é abençoado se multiplica. Deus não vai multiplicar mulheres na sua vida. Mulher é só uma. Mas vai multiplicar a qualidade do seu relacionamento com ela. Vai multiplicar as virtudes dela. Mas de você só depende uma coisa. Escolha o que você quer dar peso. Escolha. Eu já preguei essa mensagem outros carnavais, ok? Usando outras ilustrações e expressões. Já preguei aqui falando de um coração benigno, que vê bondade. É a mesma coisa. Mas hoje estou usando uma expressão, na minha opinião, muito mais séria. Muito mais apropriada para nós. Escolha o que você quer olhar em nome de Jesus. Porque o povo de Israel escolheu muito mal. Lá em Números capítulo 13, a Bíblia fala que o povo veio e chegou em Cades Barneia. Isso foi mais ou menos um ano depois que eles saíram do Egito. Deus queria que eles entrassem na terra. Eles pediram para enviar os espias. Deus não precisa de espia. Os espias não foram enviados para definir estratégia de guerra. Entendeu? Eles foram enviados só para olhar a terra e contar para o povo como era a terra que Deus tinha para eles. E a Bíblia fala, então, você conhece a história, eles eram 12, 10 foram incrédulos. Quantos foram incrédulos, irmãos? 10. 10 aponta para quê? Para a lei. Porque são 10 mandamentos. Esses 10 apontam para a lei. Quantos foram os que creram? 2. Como era o nome deles? Josué e... Josué é a mesma palavra Jesus no hebraico. Em português ficou diferente. Josué e Jesus. No hebraico é tudo a mesma coisa. Yeshua. Então Josué é Jesus. Caleb significa... Isso é uma coisa interessante você entender. Caleb significa cão. Você fala cão? Sim. cão é a maneira como os judeus chamavam os gentios. Quem são os gentios? Aqueles que receberam a graça de Deus e não estão debaixo da lei de Moisés. Aponta para mim, para você. Josué e Caleb, então, nos fala daqueles que são nova criação em Cristo. Esses são os que entram na posse da herança. Aleluia.

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3: Olá, pastor Rigonato, me chamo Luana. Tenho uma dúvida sobre Netflix. Pastor, esse costume moderno de assistir tantos filmes, tantas séries, é um problema para o cristão? É pecado assistir séries e filmes com tanta frequência e tanta intensidade como a vida moderna?
4: Jesus falou assim: quem de mim se alimenta, por mim viverá. Você pode até se divertir, mas você está se intoxicando de coisas que não têm valor, né? O que, que isso te edifica culturalmente? O que, que soma para a sua cultura assistir séries, filmes diariamente? Ah, é pecado? Não estou dizendo que é pecado, mas não faz bem para você e para ninguém. O que você alimenta, você fortalece. No que te edifica assistir filme da Netflix todos os dias, um ou dois? Pastor, mas eu gosto. Tá bom, mas nem tudo que gosta é o recomendado pra você. Olha aqui, que crianças gostam? Gostam de guloseimas que em nada nutrem, antes fazem muito mal para o organismo. Eles, se deixar a criança comer o que ela gosta, vai comer todo tipo de coisa ruim pra saúde. E pra vida espiritual, essa rotina de assistir filmes, avalie os sonhos que você tem, né, de noite, como tem sido o seu sono. Você pode até alegar: pastor, mas não me faz mal nenhum. Você não percebe um mal grandioso e silencioso sendo causado contra você. Alimente o seu espírito. Então eu faço uma proposta para você: leia a Bíblia, some leitura de Bíblia e oração na mesma medida que você assiste os filmes da Netflix. Se você fizer essa dosagem de medidas, você vai ver tanto que a sua vida vai mudar. E logo, logo você vai preferir a oração, a leitura da palavra, do que os filmes da Netflix.
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2: A Bíblia fala então que eles voltaram e 10 vieram contar a respeito da terra. Vamos ler o que que eles disseram? A Bíblia fala que eles disseram 10 coisas. Veja, a Bíblia tudo é consistente. São 10 coisas porque eles são da lei. E tudo que eles fazem lembra a lei. Então, enquanto eu leio, nós vamos contar quantos foram. Números 14, verso 7. Olha o que eles disseram. Relataram a Moisés e disseram, fomos à terra que nos enviaste. O que que eles disseram? Verdadeiramente mana leite e mel. Este é o fruto dela. 2. O povo, porém, que habita nessa terra é poderoso. 3. As cidades muito grandes. 4. Fortificadas. 5. Também vimos ali os filhos de Anak. 6. Os amalequitas habitam a terra do Negev. 7. Os eteus. 8. Os jebuseus. 9. E os amorreus. 10. E os cananeus que habitam ao pé do mar na ribeira do Jordão. Eles falaram 10 coisas. Só uma positiva. Só a primeira. De 10, só uma positiva. Não mencionaram o nome do Senhor nenhuma vez. Nenhuma vez. O que que eles estavam dando peso? Estavam atribuindo valor, dando peso. Presta atenção. Como é que a gente descobre o que alguém está dando peso? É aquilo que ele presta atenção. O que que eles estavam prestando atenção e dando peso? Aos obstáculos, aos problemas. É isso que eles estavam dando peso. Mas agora vamos ver Josué e Caleb. Olha o que diz. Números 14, verso 7. A terra pelo meio da qual passamos a espiar é terra muitíssimo boa. 2. Se o Senhor se agradar de nós, nos fará entrar nessa terra. 3. E nola dará. 4. É uma terra que mana leite e mel. 5. Tão somente não sejais rebeldes contra o Senhor, não temais o povo dessa terra, porque como pão os podemos devorar. 6. Retirou-se deles o seu amparo. 7. O Senhor é conosco, não tenham medo. Veja, aquilo que você atribui peso, você abençoa. E o que você abençoa cresce e multiplica. Aqueles 10 espias, eles deram peso a quê? Aos obstáculos, às dificuldades, aos problemas. Então eles estavam fazendo o quê? Abençoando os obstáculos, dando peso para eles. E ao fazerem isso, estavam, na verdade, aumentando, porque aquilo que você abençoa cresce. Mas agora você vê Josué e Caleb. Eles mencionam o nome do Senhor 3 vezes. Os 10 não mencionaram nenhuma vez. Mas eles mencionam o nome do Senhor. Por quê? Eles deram peso ao Senhor. Peso à promessa do Senhor. Peso à palavra do Senhor. Os outros falaram 10 coisas, só uma positiva. Eles falaram 7. 7 por quê? 7 é o número perfeito. É o número completo. É o perfeito descanso que eles vão poder entrar. Aqueles 12 viram a mesma coisa. Presta atenção nisso. Os 12, eles viram gigantes, eles viram as cidades fortificadas, tudo eles viram. Aqueles 10 espias estavam mentindo, irmãos? Sim ou não? Não, era tudo verdade. E aí que entra o problema. Às vezes, esses 10 espias, nos nossos dias, seriam considerados o quê? Pessoas realistas, pragmáticas. Não esse tipo de crente que tudo pela fé, tudo, entendeu? Eles seriam tidos como as pragmáticas, as pessoas realistas. Frequentemente encontro irmãos que vêm conversar comigo, eles querem aconselhamento, e eles falam, pastor, eu sei tudo que você prega, mas nós temos também que ser realistas. Realista, o que quer dizer com realista? Ele só quer ver o defeito. E quando eu mostro a virtude, não, isso não é a realidade. A realidade é só o defeito. A realidade é só o obstáculo. Essa é que é a realidade. Presta atenção. Os espias viram a mesma coisa, todos os 12, mas 10 escolheram dar peso a algo, 2 deram peso para outra coisa. Toda realidade, filho, pode ser positiva ou negativa. Positiva ou negativa. Mas quando você dá peso pro negativo, você desagrada o Senhor. Deus não gosta. Deus ama aquele que dá peso ao positivo. O foco dele é no positivo. Porque quando ele dá peso, ele abençoa. E quando ele abençoa, as coisas crescem e se multiplicam. Não é maravilhoso isso? Você sabe, frequentemente quando eu viajo e eu vou para outros países, quando é a primeira vez, isso aconteceu em todos, não teve exceção. Porque a nossa mentalidade ainda é muito natural, esquerdista. E aí, quando eu cheguei a primeira vez em Moçambique, primeira vez que eu fui, na hora que eu desci do aeroporto, o pastor falou: eu queria te mostrar a realidade de Moçambique. Eu falei: passo a vez, eu não quero ver a realidade de Moçambique. Eu quero saber o que que o céu tem a dizer a respeito de Moçambique. Mas eu estava no aeroporto, lá em São Paulo, encontrei uma família da nossa igreja. Encontrei com eles em São Paulo, surpreso: onde é que vocês vão? Para Moçambique. Eu falei: e eu também. Eles disseram: eu sei. Compramos o mesmo voo e entraram no avião comigo. Quando descemos lá na cidade de Joanesburgo, onde faríamos conexão para Maputo, eu desci na cidade e falei para eles: vamos para o portão de embarque. Eles disseram: não, nós não vamos de avião para Maputo. Eu falei: não, como vocês vão? Nós contratamos uma van porque nós queremos ver a realidade. Quando alguém fala que quer ver a realidade, me dá uma dó. Mas eu falei para eles: tudo bem, boa viagem. E aí, isso eles contando. Aí o guia estava esperando eles na porta do aeroporto e saiu com eles e falou: olha, a van não chegou ainda. Nós vamos ter que ir afastar um pouquinho para chegar até aquele lugar ali, até a van chegar. Isso era mais ou menos 5 horas da tarde. Deu 5:30, a van não tinha chegado. E a guia ficou tensa. E eles perguntaram: por que que você está tensa? Ela falou: porque nós não podemos ficar aqui à noite. Se escurecer, nós estamos embaixo de uma favela. Eles vão descer e vão assaltar a gente. Mas eles queriam a realidade. Todo mundo tenso. Por fim, a van chegou. Tudo com muita emoção. A van chegou. Qual foi a surpresa? Não é uma família de gente pobre. É gente rica. Não é gente que ganha bem, não. É gente rica. E aí, a van, eles foram apertadinho, com a perninha assim, sabe quando o joelho fica grudadinho no outro? O pai, a mãe e os filhos. Sem ar. Eles garraram de Joanesburgo a Maputo. Umas 6-7 horas de viagem. Chegaram em Maputo. O pastor tinha reservado um hotel para eles. Aí pararam a van na porta do hotel. A irmã, a matriarca, olhou e falou: eu não desço daqui nem morta. Ninguém me faz entrar aí. Eu falei: ela não quer entrar na realidade. Aí foram cair aonde? No hotel onde eu estava, aleluia. Alguém fala: pastor, mas você fica em hotel bom? Claro que eu fico. Você quer que eu fique na realidade? Não, realidade é só para os esquerdistas. Eu não, eu quero ficar aqui na ilha da fantasia, como eles dizem. Mas não tem nada de fantasia, olha para cá. Eu só estou te explicando que as pessoas escolhem o que elas querem dar peso. Veja, você mora aqui no Brasil. Para você, o Brasil não é só favela, não é só Amazônia, não é só carnaval e nem futebol. Para você é muito, muito mais do que isso. As coisas que você dá peso é diferente. Mas o turista, ele vem, ele só dá peso a isso. Por isso, isso multiplica na vida dele. Por isso tem turista que nem volta para casa, morre aqui. Porque a realidade é multiplicada. Vocês estão entendendo o que eu estou dizendo? Você escolhe o que você quer ver. Qual que é a realidade da sua casa? É, pastor, você está vendo hoje aqui, almoçando com a gente, mas isso aqui não é a realidade. Eu fico olhando, me dá uma dó. Tinha que falar o contrário. Tinha que dizer: olha, pastor, nos outros dias da semana tem muito ataque maligno, mas essa é a verdadeira realidade da minha família. Nós somos gente abençoada que senta à mesa, que dá graças e come em paz. Mas alguns dizem: não, eu só quero que o pastor veja que essa não é a realidade. O senhor não sabe o que esse homem me fala. Você não sabe o que esses meninos aprontam. E eu fico pensando: não quero saber. Eu vim aqui para te abençoar. Então eu tenho que dar peso é para essa família sentada domingo de manhã igual propaganda de margarina. O sol nascendo, borboletas voando e alguém cantando Oh Happy Day. Ah, por favor, eu quero propaganda de margarina. Essa vai ser a minha realidade. Mas não coma margarina, não procede de Deus. Coma manteiga. Mas a propaganda sempre foi boa. É verdade ou não é, irmão? Qual realidade que você quer ver? A positiva ou a negativa? Onde você coloca a sua atenção, você dá peso. E o que você dá peso, você abençoa. E o que você abençoa, cresce e se multiplica. Eu vou dar peso ao lado positivo da minha casa. Meus filhos são ungidos, o Senhor, eles são uma bênção. Meu marido é sim um homem de Deus, é um homem fiel. Meu marido é abençoado. Quando eu dou peso ao positivo, o positivo é abençoado. E aquilo que é abençoado cresce e se multiplica. Mas tem uma coisa, quando você dá atenção ao positivo, isso significa que você está fazendo o que com o negativo? Você está ignorando. Você está fazendo pouco caso, você está menosprezando, você não está dizendo que ele não existe. Os espias, os 7 espias, não disseram que os problemas não existiam. Está me ouvindo? Eu não tenho ilusão, eu sei que na sua casa tem muitos problemas, eu sei que no seu casamento às vezes tem muitas coisas que não são boas, eu não estou iludido sobre isso, mas eu quero que você aprenda a desprezar o negativo. Porque aquilo que você faz pouco caso, você amaldiçoa, amaldiçoa o negativo. E aquilo que você amaldiçoa, seca e morre. O negativo vai morrer cada dia mais na sua vida. E a bênção vai te fazer frutificar, crescer e ser abençoado. Essa é a palavra de Deus para você. Quantos estão compreendendo essa palavra? Meu Deus, como eu amo a palavra de Deus. Como ela é maravilhosa. Amém? E o diabo? Vamos falar do diabo também. Ah, pastor, você sabe, o que você dá peso, multiplica na sua vida. Conhece, irmão, que tudo é o diabo? A cada 3 palavras, foi o diabo. O diabo está furioso comigo, pastor. O diabo está furioso demais, o diabo me atacou. Tem irmãos que falam até coisas absurdas do tipo, o diabo me fez fazer isso. Eu nem queria fazer, o diabo me fez. Porque ele atribui muito peso à obra do diabo. Quanto mais você atribui peso, dando atenção, mais isso vai acontecer o quê? Vai multiplicar na sua vida. Eu vou contar algo para você. A melhor estratégia para você fazer batalha espiritual é aprender a ignorar o diabo. Trate-o com desprezo. Entende? Paulo, nas epístolas do Novo Testamento, Paulo só menciona o nome do diabo 2 vezes, e assim mesmo de passagem, porque não teve outra alternativa. Mas Paulo não dá ênfase. Não dê ênfase. Dê ênfase à bênção de Deus, não à ação do diabo. Entendeu? Dê atenção para a sua saúde e não para algum sintoma que está aparecendo. Aprenda a desprezá-lo. Não fale dele. Não comente sobre ele. Pastor, eu vou negar a realidade? Não, você não tem que negar. Você tem apenas de menosprezar. Porque o que você menospreza seca, morre. Você está amaldiçoando a doença. Você está amaldiçoando o sintoma. E o diabo você pode amaldiçoar também. Entendeu? Às vezes o diabo vem e fala coisas, pastor, o diabo tem falado coisas na minha mente, me fala, o que eu posso fazer para isso parar? Não, não vai parar. O diabo fala mesmo. O que você deve fazer? Aprenda a ignorar. Está entendendo o que eu estou dizendo? Ah, você não é nada, você não vai prosperar, não vai ter sucesso, portas não vão se abrir, o pastor falou, mas não é bem assim. Isso é o diabo falando com você. O que você precisa fazer? Ficar o tempo inteiro repreendendo? Eu me lembro, quando eu era novo convertido, me ensinaram. Olha, tudo que você vê, você repreende. Qualquer coisa que você vê o diabo fazendo, repreende. E eu virei um repreensor profissional. Não importa, sai em nome de Jesus, sai agora em nome de Jesus. O outro estava conversando, eu percebi, tô te vendo. Chatíssimo, quem aguenta alguém assim? A Bíblia não fala para você andar o dia inteiro repreendendo, mas ela fala para orar sem cessar. Ela fala para alegrar-se sempre. Ela fala para em tudo dar graças. Quando você dá graça, você atribui peso à bênção. Você está dizendo, essa bênção é maravilhosa. Por isso eu sou grato a Deus por ela. A Bíblia fala, é muito interessante lá em João capítulo 6, quando o Espírito Santo quer se referir ao lugar da multiplicação dos pães, o Espírito Santo diz assim: o lugar em que Jesus deu graças. Olha que coisa impressionante. O Espírito Santo nem fala de multiplicação, tanta coisa aconteceu ali, mas o Espírito Santo só quis registrar uma: foi o lugar que o Senhor Jesus deu graças. Quando você é grato, você está atribuindo peso para a coisa certa. Quando você atribui peso para o negativo, atribui peso só para o lado ruim, acredite em mim, isso vai crescer e multiplicar na sua vida. Mas hoje o Senhor está te ensinando um princípio. Então eu vou declarar, sua vida hoje nunca mais será a mesma. Porque algo foi adicionado e outro algo foi removido da sua mente. Um novo conceito que o Espírito de Deus está colocando. A Bíblia fala que o Senhor Jesus falou para os discípulos: vamos passar para o outro lado do mar da Galileia. Ele queria ir ver o endemoniado gadareno para libertá-lo. E a Bíblia fala que no meio do caminho veio uma tempestade terrível. Claro que é o diabo que queria impedir o barco de chegar lá. E o que que Jesus fazia enquanto o diabo atacava? Dormia. Olha a resposta do Senhor para o diabo: completo desprezo, completo desdém. O Senhor dormia. Mas pastor, a Bíblia fala que os discípulos o acordaram e ele repreendeu o mar. É verdade, ele repreendeu, mas não por causa dele. Repreendeu por causa dos discípulos que estavam com medo. Por isso ele repreendeu, mas ele estava dormindo. Por quê? Porque é assim que você guerreia às vezes, aprendendo a ignorar a ação maligna e valorizando a ação de Deus. Escolha o que você quer ver. Eu sei que já preguei também isso em outras épocas, chamando de atitude. Não gosto dessa palavra mais porque ela tem sido abusada aí fora. A Bíblia chama de espírito. Caleb e Josué tiveram um espírito correto. Entende? Mas a atitude é isso. Você conhece aquela expressão que todo coach adora, né? Para alguns o copo está meio cheio, para outros está meio vazio. Aquele que diz que o copo está meio vazio, falou a verdade? Sim ou não? Aquele que falou que o copo está meio cheio, falou a verdade? Os dois falaram a realidade. Entendeu? Então não tem esse negócio de eu quero ver a realidade do copo. Não, a realidade do copo está nos seus olhos. A realidade desse copo está no olho de quem vê. Se os seus olhos forem bons, o copo vai ser maravilhoso. Mas se os seus olhos forem maus, diz a Bíblia, ele vai estar meio vazio e cada vez esvaziando mais. Sei que é um ditado apelativo, mas é verdade. Eu reclamava de não ter sapato até o dia que encontrei um que não tinha um pé. Aí nesse dia eu caí na real e falei: puxa, o que é um sapato? Tá entendendo o que eu estou dizendo? Porque você escolhe a realidade. Entende? Você quer a realidade da promessa de Deus ou você quer a realidade dos obstáculos dos gigantes? É tudo realidade. É tudo verdade. Qual que você escolhe ver? Josué e Caleb escolheram ver a realidade da promessa. Mas tem irmãos que desdenham da promessa de Deus. Eu falo sempre da promessa de Deus. Um dia eu falei aqui para os irmãos que você deveria ter a caixinha de promessa. E um irmão me falou um dia na livraria: vai levar a caixinha de promessa? Só pega as partes boas, né? Por que você não coloca aí também alguns castigos? Eu falei: essa parte fica para você. Por quê? Trata com desdém a promessa. Promessa é coisa de crente superficial. Para mim o que importa é carregar a cruz. Promessa é coisa de crente que só está atrás da bênção. Eu não, eu quero saber do meu compromisso. Quer dizer, ele despreza a bênção. Quando você despreza, você amaldiçoa. E significa que isso vai secar na sua vida e vai morrer. Eu quero que as promessas de Deus se multipliquem e floresçam na minha vida. Então eu atribuo valor a elas. É promessa de Deus, eu creio. Meus filhos são ungidos do Senhor, eles já conhecem o Senhor, são ensinados do Senhor. A minha casa é abençoada, a minha esposa é abençoada, ela é como videira frutífera, meus filhos como rebentos da oliveira, eu sou abençoado. É assim que eu vejo, é isso que eu dou peso. Mas significa que não há problemas na minha casa? Claro, há problemas, em toda casa há problemas, mas eu não dou peso para eles. Eu não atribuo valor a eles. A minha casa é abençoada. Essa igreja também tem problemas? Tem. A vinha tem problemas? Tem. Tem pastores que aprontam, tem líderes que aprontam, tem irmãos que aprontam. Aprontamento é uma coisa comum demais entre nós. Mas você não me vê aqui na frente falando de aprontamento. Quando eu venho aqui, eu venho para ver como essa igreja é maravilhosa. Quanto esses irmãos são generosos. Eu dou peso ao positivo, eu dou peso às virtudes, eu dou peso a essa realidade. Essa igreja vai experimentar mover de Deus, avivamento que está prestes a explodir na sua vida. Ah, você não está querendo ser realista. Eu gosto de andar com gente realista. Não, querido, é tudo realidade. O copo está meio cheio e o copo está meio vazio. É tudo realidade. Deus gosta quando você escolhe a positiva. Muda sua postura hoje. Comece a falar outras coisas do seu marido. Comece a falar outras coisas da sua esposa. Ela tem virtudes. A realidade é sempre assim, dupla. Entendeu? Mas mesmo que ela não tiver, faz como Josué e Caleb, o Senhor é conosco. Vai nos dar vitória. A terra vai manar leite e mel mesmo. Mas tem. Acredite em mim. Dê atenção aos seus pais. Não os trate com desprezo. Dê atenção aos seus filhos. Você que é avô, que é avó, cumpre a sua função de avô e avó. Avô é para abençoar. Mas você abençoa dando atenção, olhando nos olhos. Conta para mim a história. O que está deixando você tão aflito? Ou então, por que você está rindo tanto? As histórias são triviais, são infantis. Mas eu não estou colecionando histórias. Eu estou abençoando minhas netas. Abençoe também. Abençoe os seus filhos. Abençoe a sua célula. Resolva ver a realidade certa que Deus quer que você veja na sua célula. Minha célula é abençoada, aqueles irmãos são presentes de Deus. Agora, quer dizer que eu não tenho uma outra realidade? Tem! A realidade do lado oculto da força. Mas eu não quero ver o lado oculto, eu quero ver só onde o sol bate. E onde o sol da justiça bate, meu querido, as virtudes de Deus aparecem. Resolva olhar com olhos bons. Você vai ver multiplicando na sua vida. Eu quero declarar hoje que a partir de agora você vai calar pro diabo. As obras do diabo você vai fazer pouco caso. Você vai diminuir. Não, né? Esse poder todo o diabo não consegue, não. Muito engraçado. Um irmão um dia vem me contar algumas coisas que ele leu no livro. Ele diz: pastor, o livro diz que o demônio atravessou a parede. Falei: mentira. Ah, lá fala que ele fez acontecer não sei o quê. Eu falo: não acredito de jeito nenhum. E ele fala: mas você não crê em nada? Eu falo: só creio no poder de Deus. No poder do diabo eu não acredito. Eu acho que é tudo invenção e mentira. Ah, mas você não assistiu aquele filme? A menina deu uma volta no pescoço. Tudo mentira. O diabo não tem aquele poder. O diabo é tão desprezível que você não tem nem que conhecê-lo. Basta dizer: sai, sai, sai. Você não tem nem que saber o nome dele, basta você dizer: sai. E não tem que ser alguém cheio, alguém grande, conhecedor. Pode ser o seu filho, menino, pequeno. Isso aconteceu na nossa célula uma vez, anos atrás. Manifestou um demônio. E às vezes demoniados, quando manifestam, sai correndo. Por isso, quando eu vou orar com alguém que eu acho que tem demoniado, eu tranco a porta, que eu já passei da idade de correr atrás de demônio. E aí, o que aconteceu? Os irmãos estavam na cela, começou a orar, manifestou o demônio, pá, o demônio, eles estavam reunidos mais no quintal, saiu correndo, e as crianças estavam na garagem, uma criancinha de 10 anos de idade.

peso às obras do diabo. E por causa disso ela vai diminuir e vai secar. Porque você está amaldiçoando. Mas a partir de hoje, você decide olhar como Josué e Caleb. Você vai dar peso às promessas de Deus, às bênçãos de Deus, às virtudes da sua casa, às virtudes da sua igreja. E quanto mais peso você der, mais você vai abençoar. E quanto mais você abençoar, mais vai crescer e vai multiplicar na sua vida. Eu declaro que é assim hoje, em nome de Jesus.

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6: Olá, Pastor Rigonato. Me chamo Luana. Tenho uma dúvida sobre Netflix. Pastor, esse costume moderno de assistir tantos filmes, tantas séries, é um problema para o cristão? É pecado assistir séries e filmes com tanta frequência e tanta intensidade como a vida moderna?
7: Jesus falou assim: quem de mim se alimenta, por mim viverá. Você pode até se divertir, mas você está se intoxicando de coisas que não têm valor, né? O que, que isso te edifica culturalmente? O que, que soma para a sua cultura assistir séries, filmes diariamente? Ah, é pecado? Não, não estou dizendo que é pecado, mas não faz bem para você e para ninguém. O que você alimenta, você fortalece. No que te edifica assistir filme da Netflix todos os dias, um ou dois? Pastor, mas eu gosto. Tá bom, mas nem tudo que gosta é o recomendado para você. Olha aqui, que crianças gostam? Gostam de guloseimas que em nada nutrem, antes fazem muito mal para o organismo. Eles, se deixar a criança comer o que ela gosta, vai comer todo tipo de coisa ruim para a saúde. E para a vida espiritual, essa rotina de assistir filmes, avalie os sonhos que você tem, né, de noite, como tem sido o seu sono. Você pode até alegar: pastor, mas não me faz mal nenhum. Você não percebe um mal grandioso e silencioso sendo causado contra você. Alimente o seu espírito. Então eu faço uma proposta para você: leia a Bíblia. Some leitura de Bíblia e oração na mesma medida que você assiste os filmes da Netflix. Se você fizer essa dosagem de medidas, você vai ver tanto que a sua vida vai mudar. E logo, logo você vai preferir a oração, a leitura da palavra, do que os filmes da Netflix.
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para mostrar-se forte para com aqueles cujo coração é totalmente dele. Essa é a verdade que nós vivemos hoje. O Senhor é aquele que se faz forte sobre a sua vida. Quantos de nós, muitas vezes, nos sentimos combalidos pelas muitas guerras, pelas muitas lutas, mas, eventualmente, o Senhor estende a tua mão sobre a sua vida e muda o aspecto, muda o cenário. Isto é uma manifestação da graça de Deus sobre a sua vida. Eu não sei como você tem andado agora. Eu não sei quais são as suas necessidades. Mas essa é a palavra de Deus para você. O Senhor se fará forte porque o seu coração é totalmente dele. Então, onde quer que você esteja agora, se você pode, pare por um instante. Incline o seu coração, o seu espírito para o trono da graça. Vamos falar com Deus. Espírito Santo, nós te damos graças porque o Senhor é aquele que manifesta bondade na vida daqueles que invocam o teu nome. E é exatamente isso que nós estamos fazendo agora, clamando ao Senhor para que o Senhor se faça forte na vida daquelas pessoas que nesses dias tem padecido. Muitas delas estão chorando, lamentando e, quem sabe, até desesperadas. E eu te peço que o Senhor possa intervir nessas questões. Ó Deus, estende a tua mão sobre essa casa, sobre essa família, sobre esse homem, sobre essa mulher. Muda o cenário. O Senhor é aquele que tem poder para alterar o destino do homem. E eu te peço agora que a tua bênção seja uma realidade na casa de cada uma dessas pessoas. Que o Senhor, nesse tempo, nos abençoe e nos guarde. Que o Senhor faça resplandecer o teu rosto sobre nós e tenha misericórdias de nós. Que sobre nós o Senhor incline a tua face e que o Senhor nos dê abundante paz. Em nome de Jesus. Amém.

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3: Olá, ouvinte. Boa parte dos transtornos emocionais e comportamentais mais graves tem origem em famílias profundamente desestruturadas. Não significa que toda doença mental seja causada pela família, mas um ambiente saudável pode proteger muito uma criança vulnerável. Um exemplo é o da criança hiperativa. Quando cresce em uma família equilibrada, ela frequentemente consegue se desenvolver bem, sem se envolver com drogas, violência ou problemas graves na escola. Já em famílias marcadas por conflitos, abandono e falta de limites, o risco de complicação aumenta. Infelizmente, é comum que os pais procurem o psiquiatra esperando que apenas um remédio resolva o problema, sem estarem dispostos a mudar o próprio comportamento. Muitos culpam o outro responsável pela criação dos filhos, mas na prática, poucos participam da educação e do cuidado. O psiquiatra pode tratar os sintomas, mas não substitui a presença, o afeto, os limites e a responsabilidade da família. Quando esses pilares falham por muitos anos, nenhuma medicação consegue reparar sozinha os prejuízos emocionais deixados na formação de uma criança. Eu sou a doutora Aline Salim para a Vinha FM.
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2: A Bíblia fala então que eles voltaram e 10 vieram contar a respeito da terra. Vamos ler o que, que eles disseram? A Bíblia fala que eles disseram 10 coisas. Veja, a Bíblia tudo é consistente. São 10 coisas porque eles são da lei. E tudo que eles fazem lembra a lei. Então, enquanto eu leio, nós vamos contar quantos foram. Números 14, verso 7. Olha o que eles disseram. Relataram a Moisés e disseram, fomos à terra que nos enviaste. O que, que eles disseram? Verdadeiramente mana leite e mel. Este é o fruto dela. 2. O povo, porém, que habita nessa terra é poderoso. 3. As cidades muito grandes. 4. Fortificadas. 5. Também vimos ali os filhos de Anak. 6. Os amalequitas habitam a terra do Negev. 7. Os heteus. 8. Os jebuseus. 9. E os amorreus. 10. E os cananeus que habitam ao pé do mar na ribeira do Jordão. Eles falaram 10 coisas. Só uma positiva. Só a primeira. De 10, só uma positiva. Não mencionaram o nome do Senhor nenhuma vez. Nenhuma vez. O que, que eles estavam dando peso? Estavam atribuindo valor, dando peso. Presta atenção. Como é que a gente descobre o que alguém está dando peso? É aquilo que ele presta atenção. O que, que eles estavam prestando atenção e dando peso? Aos obstáculos, aos problemas. É isso que eles estavam dando peso. Mas agora vamos ver Josué e Caleb. Olha o que diz. Números 14, verso 7. A terra pelo meio da qual passamos a espiar é terra muitíssimo boa. 2. Se o Senhor se agradar de nós, nos fará entrar nessa terra. 3. E nola dará. 4. É uma terra que mana leite e mel. 5. Tão somente não sejais rebeldes contra o Senhor. Não temais o povo dessa terra, porque como pão os podemos devorar. 6. Retirou-se deles o seu amparo. 7. O Senhor é conosco, não tenham medo. Veja, aquilo que você atribui peso, você abençoa. E o que você abençoa cresce e multiplica. Aqueles 10 espias, eles deram peso a quê? Aos obstáculos, às dificuldades, aos problemas. Então eles estavam fazendo o quê? Abençoando os obstáculos, dando peso para eles. E ao fazerem isso, estavam, na verdade, aumentando, porque aquilo que você abençoa cresce. Mas agora você vê Josué e Caleb. Eles mencionam o nome do Senhor 3 vezes. Os 10 não mencionaram nenhuma vez. Mas eles mencionam o nome do Senhor. Por quê? Eles deram peso ao Senhor. Peso à promessa do Senhor. Peso à palavra do Senhor. Os outros falaram 10 coisas, só uma positiva. Eles falaram 7. 7 por quê? 7 é o número perfeito. É o número completo. É o perfeito descanso que eles vão poder entrar. Aqueles 12 viram a mesma coisa. Presta atenção nisso. Os 12, eles viram gigantes, eles viram as cidades fortificadas, tudo eles viram. Aqueles 10 espias estavam mentindo, irmãos?

0: Ou não?
1: Não, era tudo verdade. E aí que entra o problema. Às vezes, esses 10 espias, nos nossos dias, seriam considerados o quê? Pessoas realistas, pragmáticas. Não esse tipo de crente que tudo pela fé, tudo, entendeu? Eles seriam tidos como as pragmáticas, as pessoas realistas. Frequentemente encontro irmãos que vêm conversar comigo, eles querem aconselhamento, e eles falam: pastor, eu sei tudo que você prega, mas nós temos também que ser realistas. Realista. O que que quer dizer com realista? Ele só quer ver o defeito. E quando eu mostro a virtude, não, isso não é a realidade. A realidade é só o defeito. A realidade é só o obstáculo. Essa é que é a realidade. Presta atenção. Os espias viram a mesma coisa, todos os 12, mas 10 escolheram dar peso a algo, dois deram peso para outra coisa. Toda realidade, filho, pode ser positiva ou negativa. Positiva ou negativa. Mas quando você dá peso para o negativo, você desagrada o Senhor. Deus não gosta. Deus ama aquele que dá peso ao positivo. O foco dele é no positivo. Porque quando ele dá peso, ele abençoa. E quando ele abençoa, as coisas crescem e se multiplicam. Não é maravilhoso isso? Você sabe, frequentemente quando eu viajo e eu vou para outros países, quando é a primeira vez, isso aconteceu em todos, não teve exceção. Porque a nossa mentalidade ainda é muito natural, esquerdista. E aí, quando eu cheguei a primeira vez em Moçambique, primeira vez que eu fui, na hora que eu desci do aeroporto, o pastor falou: eu queria te mostrar a realidade de Moçambique. Eu falei: passo a vez, eu não quero ver a realidade de Moçambique. Eu quero saber o que que o céu tem a dizer a respeito de Moçambique. Mas eu estava no aeroporto, lá em São Paulo, encontrei uma família da nossa igreja. Encontrei com eles em São Paulo, surpreso: onde é que vocês vão? Para Moçambique. Eu falei: e eu também. Eles disseram: eu sei, compramos o mesmo voo. E entraram no avião comigo. Quando descemos lá na cidade de Joanesburgo, onde faríamos conexão para Maputo, eu desci na cidade e falei para eles: vamos para o portão de embarque. Eles disseram: não, nós não vamos de avião para Maputo. Eu falei: não, como vocês vão? Nós contratamos uma van porque nós queremos ver a realidade. Quando alguém fala que quer ver a realidade, me dá uma dó. Mas eu falei para eles: tudo bem, boa viagem. E aí, isso eles contando. Aí o guia estava esperando eles na porta do aeroporto e saiu com eles e falou: olha, a van não chegou ainda. Nós vamos ter que ir afastar um pouquinho para chegar até aquele lugar ali, até a van chegar. Isso era mais ou menos 5 horas da tarde. Deu 5h30, a van não tinha chegado. E a guia ficou tensa. E eles perguntaram: por que que você está tensa? Ela falou: porque nós não podemos ficar aqui à noite. Se escurecer, nós estamos embaixo de uma favela. Eles vão descer e vão assaltar a gente. Mas eles queriam a realidade. Todo mundo tenso. Por fim, a van chegou. Tudo com muita emoção. A van chegou. Qual foi a surpresa? Não é uma família de gente pobre, é gente rica. Não é gente que ganha bem, não. É gente rica. E aí, a van, eles foram apertadinho, com a perninha assim, sabe quando o joelho fica grudadinho no outro? O pai, a mãe e os filhos. Sem ar. Eles garraram de Joanesburgo a Maputo, umas 6, 7 horas de viagem. Chegaram em Maputo, o pastor tinha reservado um hotel para eles. Aí pararam a van na porta do hotel. A irmã, a matriarca, olhou e falou: eu não desço daqui nem morta. Ninguém me faz entrar aí. Eu falei: ela não quer entrar na realidade. Aí foram cair aonde? No hotel onde eu estava, aleluia. Alguém fala: pastor, mas você fica em hotel bom? Claro que eu fico. Você quer que eu fique na realidade? Não, realidade é só para os esquerdistas. Eu não, eu quero ficar aqui na ilha da fantasia, como eles dizem. Mas não tem nada de fantasia, olha para cá. Eu só estou te explicando que as pessoas escolhem o que elas querem dar peso. Veja, você mora aqui no Brasil. Para você, o Brasil não é só favela, não é só Amazônia, não é só carnaval e nem futebol. Para você é muito, muito mais do que isso. As coisas que você dá peso é diferente. Mas o turista, ele vem, ele só dá peso a isso. Por isso, isso multiplica na vida dele. Por isso, tem turista que nem volta para casa, morre aqui. Porque a realidade é multiplicada. Vocês estão entendendo o que eu estou dizendo? Você escolhe o que você quer ver. Qual que é a realidade da sua casa? É, pastor, você está vendo hoje aqui, almoçando com a gente, mas isso aqui não é a realidade. Eu fico olhando, me dá uma dó. Tinha que falar o contrário. Tinha que dizer, olha, pastor, nos outros dias da semana tem muito ataque maligno, mas essa é a verdadeira realidade da minha família. Nós somos gente abençoada que senta à mesa, que dá graças e come em paz. Mas alguns dizem, não, eu só quero que o pastor veja que essa não é a realidade. O senhor não sabe o que esse homem me fala. Você não sabe o que esses meninos aprontam. Eu fico pensando, não quero saber. Eu vim aqui para te abençoar. Então eu tenho que dar peso é para essa família sentada domingo de manhã igual propaganda de margarina. O sol nascendo, borboletas voando e alguém cantando Oh Happy Day. Ah, por favor, eu quero propaganda de margarina. Essa vai ser a minha realidade. Mas não coma margarina, não procede de Deus. Coma manteiga. Mas a propaganda sempre foi boa. É verdade ou não é, irmão? Qual realidade que você quer ver? A positiva ou a negativa? Onde você coloca a sua atenção, você dá peso. E o que você dá peso, você abençoa. E o que você abençoa, cresce e se multiplica. Eu vou dar peso ao lado positivo da minha casa. Meus filhos são ungidos, o Senhor, eles são uma bênção. Meu marido é sim um homem de Deus, é um homem fiel. Meu marido é abençoado. Quando eu dou peso ao positivo, o positivo é abençoado. E aquilo que é abençoado cresce e se multiplica. Mas tem uma coisa, quando você dá atenção ao positivo, isso significa que você está fazendo o que com o negativo? Você está ignorando. Você está fazendo pouco caso. Você está menosprezando. Você não está dizendo que ele não existe. Os espias, os sete espias, não disseram que os problemas não existiam. Está me ouvindo? Eu não tenho ilusão. Eu sei que na sua casa tem muitos problemas. Eu sei que no seu casamento, às vezes, tem muitas coisas que não são boas. Eu não estou iludido sobre isso. Mas eu quero que você aprenda a desprezar o negativo. Porque aquilo que você faz pouco caso, você amaldiçoa, amaldiçoa o negativo. E aquilo que você amaldiçoa, seca e morre. O negativo vai morrer cada dia mais na sua vida. E a bênção vai te fazer frutificar, crescer e ser abençoado. Essa é a palavra de Deus para você. Quantos estão compreendendo essa palavra? Meu Deus, como eu amo a palavra de Deus. Como ela é maravilhosa. Amém? E o diabo? Vamos falar do diabo também. Ah, pastor, você sabe, o que você dá peso, multiplica na sua vida. Conhece, irmão, que tudo é o diabo? Cada três palavras, foi o diabo. O diabo tá furioso comigo, pastor. O diabo tá furioso demais, o diabo me atacou. Tem irmãos que falam até coisas absurdas do tipo, o diabo me fez fazer isso. Eu nem queria fazer, o diabo me fez. Porque ele atribui muito peso à obra do diabo. Quanto mais você atribui peso, dando atenção, mais isso vai acontecer o quê? Vai multiplicar na sua vida. Eu vou contar algo para você. A melhor estratégia para você fazer batalha espiritual é aprender a ignorar o diabo. Trate-o com desprezo. Entende? Paulo, nas epístolas do Novo Testamento, Paulo só menciona o nome do diabo duas vezes, esse mês de passagem, porque não teve outra alternativa. Mas Paulo não dá ênfase. Não dê ênfase. Dê ênfase à bênção de Deus, não à ação do diabo. Entendeu? Dê atenção para a sua saúde e não para algum sintoma que está aparecendo. Aprenda a desprezá-lo. Não fale dele. Não comente sobre ele. Pastor, eu vou negar a realidade? Não, você não tem que negar. Você tem apenas de menosprezar. Porque o que você menospreza seca. Morre. Você está amaldiçoando a doença. Você está amaldiçoando o sintoma. E o diabo você pode amaldiçoar também. Entendeu? Às vezes o diabo vem e fala coisas, pastor, o diabo tem falado coisas na minha mente, me fala, o que eu posso fazer para isso parar? Não, não vai parar. O diabo fala mesmo. O que você deve fazer? Aprenda a ignorar. Tá entendendo o que eu tô dizendo? Ah, você não é nada, você não vai prosperar, não vai ter sucesso.

Portas não vão se abrir. Pastor falou, mas não é bem assim. Isso é o diabo falando com você. O que você precisa fazer? Ficar o tempo inteiro repreendendo? Eu me lembro, quando eu era novo convertido, me ensinaram. Olha, tudo que você vê, você repreende. Qualquer coisa que você vê o diabo fazendo, repreende. E eu virei um repreensor profissional. Não importa, sai em nome de Jesus. Sai agora em nome de Jesus. O outro estava conversando, eu percebi. Tô te vendo. Chatíssimo. Quem aguenta alguém assim? A Bíblia não fala para você andar o dia inteiro repreendendo, mas ela fala para orar sem cessar. Ela fala para alegrar-se sempre. Ela fala para em tudo dar graças. Quando você dá graça, você atribui peso à bênção. Você está dizendo, essa bênção é maravilhosa. Por isso eu sou grato a Deus por ela. A Bíblia fala, é muito interessante lá em João capítulo 6, quando o Espírito Santo quer se referir ao lugar da multiplicação dos pães, o Espírito Santo diz assim, o lugar em que Jesus deu graças. Olha que coisa impressionante. O Espírito Santo nem fala de multiplicação, tanta coisa aconteceu ali, mas o Espírito Santo só quis registrar uma. Foi o lugar que o Senhor Jesus deu graças. Quando você é grato, você está atribuindo peso para a coisa certa. Quando você atribui peso para o negativo, atribui peso só para o lado ruim, acredite em mim, isso vai crescer e multiplicar na sua vida. Mas hoje o Senhor está te ensinando um princípio. Então eu vou declarar, sua vida hoje nunca mais será a mesma. Porque algo foi adicionado e outro algo foi removido da sua mente. Um novo conceito que o Espírito de Deus está colocando. A Bíblia fala que o Senhor Jesus falou para os discípulos, vamos passar para o outro lado do mar da Galileia. Ele queria ir ver o endemoniado gadareno para libertá-lo. E a Bíblia fala que no meio do caminho veio uma tempestade terrível. Claro que é o diabo que queria impedir o barco de chegar lá. E o que que Jesus fazia enquanto o diabo atacava? Dormia. Olha a resposta do Senhor para o diabo. Completo desprezo, completo desdém. O Senhor dormia. Mas pastor, a Bíblia fala que os discípulos o acordaram e ele repreendeu o mar. É verdade, ele repreendeu, mas não por causa dele. Repreendeu por causa dos discípulos que estavam com medo. Por isso ele repreendeu, mas ele estava dormindo. Por quê? Porque é assim que você guerreia às vezes. Aprendendo a ignorar a ação maligna e valorizando a ação de Deus. Escolha o que você quer ver. Eu sei que já preguei também isso em outras épocas, chamando de atitude. Não gosto dessa palavra mais porque ela tem sido abusada aí fora. A Bíblia chama de espírito. Caleb e Josué tiveram um espírito correto. Entende? Mas a atitude é isso. Você conhece aquela expressão que todo coach adora, né? Para alguns o copo está meio cheio. Para outros está meio vazio. Aquele que diz que o copo está meio vazio, falou a verdade? Sim ou não? Aquele que falou que o copo está meio cheio, falou a verdade? Os dois falaram a realidade. Entendeu? Então não tem esse negócio de eu quero ver a realidade do copo. Não, a realidade do copo está nos seus olhos. A realidade desse copo está no olho de quem vê. Se os seus olhos forem bons, o copo vai ser maravilhoso. Mas se os seus olhos forem maus, diz a Bíblia, ele vai estar meio vazio e cada vez esvaziando mais. Sei que é um ditado apelativo, mas é verdade. Eu reclamava de não ter sapato até o dia que encontrei um que não tinha um pé. Aí nesse dia eu caí na real e falei, puxa, o que é um sapato? Tá entendendo o que eu estou dizendo? Porque você escolhe a realidade. Entende? Você quer a realidade da promessa de Deus ou você quer a realidade dos obstáculos dos gigantes? É tudo realidade. É tudo verdade. Qual que você escolhe ver? Josué e Caleb escolheram ver a realidade da promessa. Mas tem irmãos que desdenham da promessa de Deus. Eu falo sempre da promessa de Deus. Um dia eu falei aqui para os irmãos que você deveria ter a caixinha de promessa. E um irmão me falou um dia na livraria, vai levar a caixinha de promessa? Só pega as partes boas, né? Por que você não coloca aí também alguns castigos? Eu falei, essa parte fica para você. Por quê? Trata com desdém a promessa. Promessa é coisa de crente superficial. Para mim o que importa é carregar a cruz. Promessa é coisa de crente que só está atrás da bênção. Eu não, eu quero saber do meu compromisso. Quer dizer, ele despreza a bênção.

bênção. Quando você despreza, você amaldiçoa. E significa que isso vai secar na sua vida e vai morrer. Eu quero que as promessas de Deus se multipliquem e floresçam na minha vida. Então eu atribuo valor a elas. É promessa de Deus. Eu creio. Meus filhos são ungidos do Senhor. Eles já conhecem o Senhor. São ensinados do Senhor. A minha casa é abençoada. A minha esposa é abençoada. Ela é como videira frutífera. Meus filhos como rebentos da oliveira. Eu sou abençoado. É assim que eu vejo. É isso que eu dou peso. Mas significa que não há problemas na minha casa? Claro. Há problemas. Em toda casa há problemas. Mas eu não dou peso para eles. Eu não atribuo valor a eles. A minha casa é abençoada. Essa igreja também tem problemas? Tem. A vinha tem problemas? Tem. Tem pastores que aprontam, tem líderes que aprontam, tem irmãos que aprontam. Aprontamento é uma coisa comum demais entre nós. Mas você não me vê aqui na frente falando de aprontamento. Quando eu venho aqui, eu venho para ver como essa igreja é maravilhosa. Quanto esses irmãos são generosos. Eu dou peso ao positivo, eu dou peso às virtudes, eu dou peso a essa realidade. Essa igreja vai experimentar mover de Deus, avivamento que está prestes a explodir na sua vida. Você não está querendo ser realista. Eu gosto de andar com gente realista. Não, querido, é tudo realidade. O copo está meio cheio e o copo está meio vazio. É tudo realidade. Deus gosta quando você escolhe a positiva. Muda sua postura hoje. Comece a falar outras coisas do seu marido. Comece a falar outras coisas da sua esposa. Ela tem virtudes. A realidade é sempre assim, dupla. Entendeu? Mas mesmo que ela não tiver, faz como Josué e Caleb. O Senhor é conosco. Vai nos dar vitória. A terra vai manar leite e mel mesmo. Mas tem. Acredite em mim. Dê atenção aos seus pais. Não os trate com desprezo. Dê atenção aos seus filhos. Você que é avô, que é avó, cumpre a sua função de avô e avó. Avô é para abençoar. Mas você abençoa dando atenção, olhando nos olhos. Conta para mim a história. O que está deixando você tão aflito? Ou então, por que você está rindo tanto? As histórias são triviais, são infantis. Mas eu não estou colecionando histórias. Eu estou abençoando minhas netas. Abençoe também. Abençoe os seus filhos. Abençoe a sua célula. Resolva ver a realidade certa que Deus quer que você veja na sua célula. Minha célula é abençoada, aqueles irmãos são presentes de Deus. Agora, quer dizer que eu não tenho uma outra realidade? Tem! Realidade do lado oculto da força. Mas eu não quero ver o lado oculto, eu quero ver só onde o sol bate. E onde o sol da justiça bate, meu querido, as virtudes de Deus aparecem. Resolva olhar com olhos bons. Você vai ver multiplicando na sua vida. Eu quero declarar hoje que a partir de agora você vai calar pro diabo. As obras do diabo você vai fazer pouco caso. Você vai diminuir. Não, né? Esse poder todo o diabo não consegue, não. Muito engraçado. Um irmão um dia veio me contar algumas coisas que ele leu no livro. Ele disse: pastor, o livro diz que o demônio atravessou a parede. Falei: mentira. Ah, lá fala que ele fez acontecer não sei o que. Eu falo: não acredito de jeito nenhum. E ele fala: mas você não crê em nada. Eu falo: só creio no poder de Deus. No poder do diabo eu não acredito. Eu acho que é tudo invenção e mentira. Ah, mas você não assistiu aquele filme? A menina deu uma volta no pescoço. Tudo mentira. O diabo não tem aquele poder. O diabo é tão desprezível que você não tem nem que conhecê-lo. Basta dizer: sai, sai, sai. Você não tem nem que saber o nome dele, basta você dizer: sai. E não tem que ser alguém cheio, alguém grande, conhecedor. Pode ser o seu filho, menino, pequeno. Isso aconteceu na nossa célula uma vez, anos atrás. Manifestou um demônio. E às vezes demoniados, quando manifestam, sai correndo. Por isso, quando eu vou orar com alguém que eu acho que tem demoniado, eu tranco a porta, que eu já passei da idade de correr atrás de demônio. E aí, o que aconteceu? Os irmãos estavam na cela, começou a orar, manifestou o demônio. Pá,
O demônio está

reunido mais no quintal, saiu correndo. E as crianças estavam na garagem. Uma criancinha de 10 anos de idade ergueu a mão e falou para ele: sai em nome de Jesus. O demoniado caiu para trás, criança de 10 anos. Isso aconteceu. Isso aconteceu, estou te contando na presença do Espírito. Então, eu quero declarar que a partir de hoje você vai menosprezar, tratar com menos importância. Você não vai dar peso às obras do diabo. E por causa disso ela vai diminuir e vai secar. Porque você está amaldiçoando. Mas a partir de hoje, você decide olhar como Josué e Caleb. Você vai dar peso às promessas de Deus, às bênçãos de Deus, às virtudes da sua casa, às virtudes da sua igreja. E quanto mais peso você der, mais você vai abençoar. E quanto mais você abençoar, mais vai crescer e vai multiplicar na sua vida. Eu declaro que é assim hoje, em nome de Jesus.

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4: Sete horas em ponto. Estamos chegando aqui pela Rádio Vinha FM 91,9. Terça-feira, 25 de agosto de 2026. Esse é o ano da multiplicação. Sou jornalista Elias Júnior. Não tô aqui para passar manteiga no bigode do gato, gente. Até às 8:30 da manhã. Vamos juntos com mais uma edição do nosso Jornal Realidade. Esses são os destaques de hoje. TRE de São Paulo mantém Marçal inelegível até 2032. Defesa de Vorcaro busca nova delação. Braskem pede recuperação por dívida bilionária. Doença rara chama a atenção após diagnóstico. E ainda, adolescente é apreendido após acidente fatal em Goiânia. Essas e outras notícias a partir de agora no Jornal Realidade, que já começou.
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1: Sete horas, um minuto, e para comentar as notícias do Jornal Realidade nesta terça-feira, Coronel Viveiros. Olá, Coronel, muito bom dia.
2: Bom dia, Elias Júnior, bom dia, equipe da Vinha FM, bom dia a todos os nossos ouvintes, nossa gratidão por sua companhia. E eu quero mandar um abraço muito especial para o Laudelino e a Michele. Eu conheci os dois, Elias, um casal maravilhoso, gente boa, que é ouvinte assíduo aqui, está sempre conosco. E eu disse que mandaria um abraço para eles, e em nome deles eu cumprimento a todos os nossos ouvintes. Que Deus abençoe seu dia, Deus abençoe sua vida e que Deus abençoe a nossa semana.
1: Amém, amém, amém, amém. Muitas bênçãos para os ouvintes da Vinha FM, do nosso Jornal Realidade. 7:02, você também participa. Manda o seu recadão pra gente no mural de recados, no chat, no YouTube. Estamos ao vivo no YouTube. Você pode também mandar sua mensagem pelo nosso WhatsApp, 9999-72005. Tem notícia por aí, por onde você passa? Manda pra gente também. Manda pra cá. Como é que tá o trânsito na manhã desta terça-feira? Vamos trazendo agora os destaques de sites e jornais. Capa do Jornal O Popular. Goiás monitora 20 registros de violência política de gênero. Esse é o grande destaque de capa do Jornal O Popular, que ainda diz: ó, crime. Ministério Público Eleitoral acompanha ocorrências que envolvem candidatas ou ocupantes de cargos de poder e desestimulam a atuação de lideranças femininas. Em um dos casos, mulher recebeu ameaça de morte se não retirasse candidatura a vereadora. Ela está trazendo aqui o jornal O Popular. É o destaque de capa na manhã desta terça-feira. Tem mais destaques por aqui, ó. Vamos girando. Girando com a informação, mais destaques de sites e jornais. Capa do Jornal Diário de Goiás. Vamos aqui, ó. Três candidatos em Goiás são alvos de pedidos de impugnação pelo Ministério Público Eleitoral. É o destaque do Diário de Goiás. Diário da Manhã: Estados Unidos investe 1,2 bilhão de reais para concluir compra de Serra Verde. É o grande destaque deste dia do Diário da Manhã. Correio Brasiliense, às 7:04. O tempo não para, minha gente. O tempo não apita na curva. O tempo não espera por ninguém. No Correio Brasiliense tem essa aqui, ó. Relator da 6x1 na CCJ do Senado quer entregar texto nesta quarta-feira. É o grande destaque aqui do Correio Brasiliense. CNN Brasil, Master, Lulinha, INSS e Dark Horse elevam munição e desafios para campanhas. São os destaques de sites e jornais nesta terça-feira.
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1: Sete horas e 5 minutos, 7:05, e você no YouTube vai dando aquele like, like, like, like. Quanto mais likes, maior é a audiência do nosso Jornal Realidade no YouTube. 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E o presidente do Tribunal Regional Eleitoral de São Paulo, José Antônio Encinas Manfré, negou os recursos apresentados pela defesa de Pablo Marçal contra a condenação por uso indevido dos meios de comunicação durante a campanha para a Prefeitura de São Paulo em 2024. Com a decisão, fica mantida a inelegibilidade de Marçal até 2032, além da multa de R$ 420 mil. Segundo a Justiça Eleitoral, as provas apontaram que Marçal teria criado uma estrutura para remunerar influenciadores digitais pela produção de vídeos e conteúdos durante a campanha. O tribunal também negou um recurso apresentado pelo Ministério Público Eleitoral, que queria que Marçal fosse condenado ainda por abuso de poder econômico e captação e gastos ilícitos de recursos. Segundo o presidente do TRE de São Paulo, não há provas suficientes para caracterizar essas condutas. A decisão representa mais uma derrota judicial para Pablo Marçal. No início deste mês, o TRE de São Paulo já havia rejeitado por unanimidade outro recurso apresentado pela defesa e mantido a inelegibilidade até 2032. Além disso, o Tribunal Superior Eleitoral determinou na última semana que Marçal não tem acesso aos fundos eleitoral e partidário e fique impedido de participar de campanhas na televisão e no rádio, e também de participar de debates. A medida é cautelar e vale enquanto o TSE analisa a situação do registro da candidatura dele à presidência da República. Marçal segue inelegível em razão da condenação relacionada à campanha de 2024. A equipe jurídica de Pablo Marçal informou que não vai se manifestar sobre o mérito do processo neste momento. Em nota, afirmou que espera que a decisão seja revista e que a candidatura siga normalmente para dar continuidade ao projeto político do candidato. Tá aí, Coronel Viveiros, mais uma decisão da Justiça Eleitoral em relação a Pablo Marçal, que registrou candidatura à presidência da República. Primeiro, a sua análise sobre essa última decisão da Justiça Eleitoral no Estado de São Paulo, e pode ficar muito à vontade para fazer uma análise geral em relação a esse fato novo nesse período de campanha já, né? Nesse fato novo que chama-se Pablo Marçal nesse cenário para a presidência da República.
2: Bom, o Pablo Marçal já não é um fato novo mais, já tá ficando antigo e tá ficando muito desgastado, né?
1: Só um segundo. O fato novo no sentido de não ser um personagem novo, mas um fato novo que ninguém tava esperando que ia surgir Pablo Marçal como candidato. É só essa ressalva que eu quero fazer.
2: E aí não surgiu, não, já era esperado, não tem novidade nenhuma nessa decisão do juiz aí de manter esse afastamento dele do processo eleitoral. É, assim, a expectativa de que isso se revertesse era muito pequena, ninguém acreditava nisso, acho que nem o Pablo Marçal acredita nisso. Mas ele fez o barulho dele. Eu não entendo, Elias, como que é que funciona a cabeça de um influencer, como que é que funciona a cabeça desse povo, de coach e essas coisas, eu não entendo, assim. Eu não estou fazendo aqui nenhuma crítica, gente. Eu estou dizendo que eu não entendo, não sei como que funciona. Porque o camarada sabia das dificuldades, sabia da pouca possibilidade, o que é mais estranho, o partido dele também sabia disso, mas resolver entrar aí nessa aventura. A expectativa era muito pequena e acabou se comprovando aí o que a maioria pensava, isso não se reverteria. E não vai se reverter, se ele continuar insistindo aí nos tribunais superiores, provavelmente a decisão vai ser a mesma. Agora, ele tem direito de tentar, né? Ele tem direito de tentar, todo mundo tem direito. E ele está fazendo aí o que ele acha que é certo. Qual a motivação dele? Isso aí que é questionável. Alguns dizem que ele de fato quer ser presidente da República. Outros dizem que ele quer só ganhar seguidores. Outros dizem que ele quer vender alguma coisa, vender livro, sei lá o quê. Eu não sei o que o Pablo vende, então não posso nem falar. Mas o certo é que eu já ouvi muita coisa a respeito disso. Concluindo, vou reforçar apenas que não é uma surpresa a decisão do juiz, já era esperada essa decisão e acredito que os tribunais superiores também vão manter essa decisão, ainda que haja recurso.
1: 7:11, saber que o nosso ouvinte telespectador pensa em relação a esse assunto. Nós vamos para a nossa bancada virtual, WhatsApp 99997-2005, vamos para o YouTube também, chat em tempo real, saberei que a opinião do ouvinte do jornal Realidade. Reginaldo Magalhães já tá por aqui, ó, falando bom dia, Elias e bancada, ele ganha com cortes, e está gerando muito. É o Reginaldo Magalhães trazendo aqui a opinião dele via WhatsApp.

0: WhatsApp. Rose também se conecta com a gente, falando bom dia, Elias Júnior, e essa equipe maravilhosa. Estou sentindo falta do professor Ceifas, o que aconteceu que ele não está mais na bancada. Não só o professor Ceifas, mas vários comentaristas que já passaram aqui pelo Jornal Realidade, Rose. É, são momentos, tempo, e cada qual tem um ritmo de vida. Por exemplo, Coronel Viveiros é uma das nossas exceções, está aqui com a gente há muitos anos, mas é muito comum, não só o professor Ceifas Moraes, que contribuiu muito com a bancada do Jornal Realidade, mas tantos outros que foi enumerar. Eu vou passar aqui muito tempo enumerando a participação dos nossos comentaristas. A bancada de comentários aqui do Jornal Realidade, ela é dinâmica, e aí cada qual tem um estilo de vida, né? Acredito, por exemplo, se Coronel, isso aqui é uma hipótese, tá, Coronel Viveiros? Acredito que se o senhor não estivesse na reserva, o senhor não teria essa possibilidade de ficar esse tempo todo aqui na bancada. Tô certo, Coronel? Se o senhor estivesse na ativa, comandando um batalhão, o senhor conseguiria ficar esse tempo todo? Daria para conciliar?
1: Com certeza não. Principalmente quando eu passei 5 anos no comando rodoviário, viajava muito, né? Então não teria condições, com certeza. Hoje eu tô na reserva, tenho mais tempo, tô mais vivendo uma vida mais tranquila e posso estar aqui com vocês com muita alegria, porque eu gosto, Elias.
0: Tá vendo? Então eu chamei essa questão do coronel para dizer que existem N motivos que comentaristas têm temporadas, né? Alguns ficam um tempo a mais, outros menos. Professor Ceifas serviu durante muito tempo também aqui no Jornal Realidade. Não é o tempo do Coronel Viveiros, né, Coronel? O senhor tá aqui há quanto tempo? Só Nossa. Comigo já tem quase 6 anos, vai fazer agora em dezembro, comigo 6 anos.
1: Eu acho que uns 10 anos já.
0: 10 anos já de bancada. Então, alguns 3, 4, 5 anos, 2 anos, alguns ficam meses. Então, é de acordo com o ritmo também de cada um. Então, tá esclarecido para nossa ouvinte Rose. Obrigado, Rose, também por sentir falta, sinal que a senhora tinha, assim, apreço pelo nosso comentarista. Roosevelt está por aqui com a gente, falando bom dia, Elias Júnior, bom dia, Coronel Viveiros. Com relação ao Pablo Marçal, ele não precisa mais de seguidores. Ele já é campeão de seguidores. Eu achei muito alta a decisão de colocar ele inelegível. Poderia simplesmente não deixar ele candidatar a esse cargo da presidência, que eu acho ainda muito para ele. Mas apenas a inelegibilidade desse mandato, desse pleito. Essa questão de não permitir, porque a justiça ela não pode simplesmente barrar. Não registra. É um processo, é um tempo onde é feito um registro, e a partir do registro que tem apreciação por parte da justiça eleitoral. Então, uma documentação é apresentada, e a partir dessa documentação, desse registro, tem uma avaliação por parte da Justiça Eleitoral. Então, a Justiça não pode vedar o acesso de registros, né? O que é recomendável aos partidos políticos é ter cautela diante de alguns cenários. O que é plausível? Por exemplo, se o partido tem conhecimento de impedimentos, é plausível não ir, não avançar para gerar um desdobramento desfavorável, escolher outra pessoa. Mas, se o partido também decidiu, seja quem for, é uma decisão do partido. Aí cabe à justiça apreciar. O caso Pablo Marçal é um dos, né? É um dos Brasil afora que a justiça pode, sim, não permitir a candidatura. Inclusive, nós demos agora há pouco aqui, ó, Diário de Goiás. 3 candidatos em Goiás são alvos de pedido de impugnação pelo Ministério Público Eleitoral. Por quê? A gente tem que olhar na matéria do jornal Diário de Goiás. Existem casos, por exemplo, que são referentes a passado. Outros pedidos de impugnação de fatos do presente, de coisas que aconteceram já dentro da campanha. Então, existem casos e casos, mas a questão de impugnação, a questão de impedimento de uma candidatura é muito comum. Você já viu muitas experiências assim na sua jornada, não é, Coronel Viveiros?
1: Muito. Eu sigo política há muitos anos, né? Desde menino. Eu sempre gostei de política. E é normal, não há nada demais nisso. A justiça, uma hora ou outra, toma uma decisão parecida com essa e é normal, o jogo que segue. Aliás, isso faz parte do jogo, né?
0: E a questão do registro, de ir registrar, é uma decisão partidária. Não é uma decisão da justiça. A justiça vai avaliar depois. Porque a justiça, ela não pode olhar. A justiça é aquela história, ela é vendada, né? Os olhos são vendados. Senão ela vira aqui e fala, não, coronel, não quero. Ah, não, Edinaldo Maurício, pode. Ah, não, Manete, não, eu quero. Não, a justiça não pode, ela tem que receber e avaliar. Né? Não pode ser. Ah, não, mas o Coronel Viveiros não pode ser candidato à presidência, não. Porque quem é Coronel Viveiros? Também não. Existem alguns requisitos, né? Requisitos para as candidaturas e não é por uma questão de se a pessoa é famosa, se a questão. Não é. Existem. Não, é inexperiente. Não tem nada disso. Uma pessoa que nunca se candidatou a nada, ela pode se candidatar à presidência da República. Não tem nenhum problema. Agora, se a legislação mudar, aí é diferente, né, coronel? Você acredita que teria sido assim, escalonado? Por exemplo, para disputar a presidência da República, primeiro teria que ter passado por um cargo executivo, nem que seja de prefeito, né? Prefeito de um município já seria uma qualificação para disputar uma presidência? O senhor não enxerga a disputa eleitoral dessa maneira? Por exemplo, não, para disputar o cargo de governador, não, vai ter que antes passar pelo cargo de prefeito de algum município. Você acredita que isso seria importante ou não? Ou isso seria uma afronta à democracia?
1: Isso é uma utopia, Elias. A gente imagina coisas que faria com que o sistema funcionasse melhor, mas o sistema tem vida própria e o sistema se protege. Hoje, as leis que nós temos postas aí é para garantir a permanência no poder das pessoas que já estão no poder. Eu não acredito que vai acontecer nenhuma mudança e eu também não acredito nessas mudanças. Isso é utopia, repito, e nem sempre utopia traz no seu contexto uma realidade do dia a dia. Então, são coisas que a gente considera sem avaliar todos as variáveis. E aí a gente faz uma concepção de uma coisa que seria melhor, mas essa coisa, quando colocada na prática, não funciona. Nós temos alguns exemplos disso aí. E não acredito que a política vá fazer mudanças estruturais muito radicais, porque não há interesse em fazer.
0: Deixa eu dar um pulo aqui no nosso YouTube. Olha, o Marcos está por aqui falando só canalhas e patifes, só mentirosos e manipuladores. Não vou votar em ninguém, não sou palhaço. Aí o Marcos já está indo já pro extremo aqui. Mas enfim, a opinião dele, aqui você tem voz, tem vez. Luzimério Cardoso. Bom dia, Elias Júnior e bancada. Que Deus nos abençoe grandemente. Amém. A Márcia também está por aqui. Está dizendo o seguinte. Bom dia, Elias e todos da bancada. Hoje estou em Palmas, no Tocantins, acompanhando o jornal Realidade, trabalhando no CAPAD AD3. Tá bom. Bom dia. Um abraço para você, para todo o pessoal aí em Palmas, no estado do Tocantins. Ó, a Giseline também está com a gente, falando bom dia a todos. Engraçado, deveriam caçar a candidatura do Lula também, pois ele também tem processos. Está falando aqui a Gessilene, trazendo o ponto de vista dela, né? O ponto de vista. Mas aí tem aquela história, né, coronel? Não estou indo ao mérito em relação ao que a nossa ouvinte está falando. O fato também de ter processos não tem nada. Uma coisa é uma coisa, outra coisa é outra coisa. Os impedimentos para disputar uma eleição, a lei eleitoral traz com muita clareza. Não estou no mérito questão da candidatura do presidente Lula, mas o fato de ter processo é uma coisa, o fato de ter condenação é outra, e as condenações que impeçam a candidatura, que também não é toda a condenação que vai impedir uma candidatura. Mas tá aí a opinião da nossa ouvinte. Temos mais por aqui, ó, Luzinete Aparecida. Bom dia, Elias Júnior. Que Deus abençoe nossa terça-feira. Amém. Obrigado, Luzinete. Doutor Hudson Nakamura, Marçal até poderia ter causado algum tropeço na esquerda, mas simplesmente não houve tempo para isso. Doutor Hudson Nakamura trazendo aqui a opinião dele. 7:20 seria um tropeço, uma pedra de tropeço para a esquerda? Pablo Marçal, se ele tivesse essa liberdade, por exemplo, de ter participado do debate da Band, né, que aconteceu no último domingo, por exemplo, ter uma candidatura firmada e participar da propaganda eleitoral, enfim, de mais debates, entrevistas, seria uma pedra de tropeço? para a esquerda, o candidato Pablo Marçal?
1: Elias, eu vou repetir aqui, eu não entendo como é que funciona essa questão de influência, é uma coisa que eu não vivo, que eu não acompanho, então assim, eu não sei como isso funciona e me assusta muito ver que se valoriza tanto coisas que são, do meu ponto de vista, fúteis. Acontece que esse povo arrasta multidões e eu não sei por qual princípio, nem por qual motivo. E essa multidão eu também não conheço, eu não sei se é de direita, de esquerda, de centro. O que eu digo sempre é que o Brasil anda bem polarizado e há uma porcentagem de brasileiros que são declaradamente de direita, uma porcentagem que é declaradamente de esquerda. E vive esse embate direita e esquerda, e aí aparecem pessoas que são de fora do meio e essas pessoas se colocam, do meu ponto de vista, mais ao centro. E eu entendo que o centro é que decide o processo eleitoral. Se você for ver a margem de pessoas que se declaram de direita ou de esquerda, é muito parecida o percentual. Então, o que decide é o centro. O centro é muito desgastado no Brasil por conta do centrão em Brasília, que são os políticos que se dizem de centro, e a forma que eles negociam seus apoios em Brasília. Isso traz desgaste, mas se nós formos ver, o processo eleitoral é definido por eleitores que são de centro, eleitores que não estão preocupados se o candidato é de direita ou de esquerda, mas que estão preocupados com a vida prática, o custo de vida diário, a possibilidade de ter escola de qualidade para os filhos, de ter segurança pública, de poder frequentar centro de lazeres, de ter uma alimentação adequada. Então isso é que motiva a maioria dos eleitores, os eleitores que decidem realmente o processo eleitoral.
0: 7h23, doutor Lucas mandou a mensagem no WhatsApp dizendo o seguinte: bom dia, Elias e bancada. Que Deus abençoe essa semana. Marçal é uma ameaça ao sistema, em todos os sentidos. Seria bom ver ele nos debates contra a esquerda. É o doutor Lucas mandando esse recadão aqui no nosso Jornal Realidade.
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0: Neila Santos com a previsão do tempo. Muito bom dia, Neila.
3: Olá, ouvinte, uma ótima terça-feira para você. Bom dia, Elias. Bom dia também nossos colegas de trabalho, os comentaristas do dia. Olha só, de acordo com o Cimego, essa terça-feira tem sol forte, calor e também alerta para o tempo seco aqui em Goiás. Aqui em Goiânia, a madrugada teve mínima de 17 graus e à tarde os termômetros podem chegar a 36 graus. A umidade relativa do ar fica entre 15% e 70% e pode atingir nível de alerta. Vou destacar também o município de Anápolis. A mínima registrada durante a madrugada na cidade foi de 18 graus e a máxima pode chegar a 32 graus. Não tem previsão de chuva e a umidade relativa do ar também entra em alerta aí na cidade de Anápolis. Vou destacar também o município de Minasul. Calor ainda é muito forte na cidade e a mínima registrada na madrugada foi de 22 graus, um calorão, viu? E a máxima pode chegar aí a 38 graus, próximo aos 40 graus, muito calor mesmo ali no município de Minasul. A umidade relativa do ar fica entre 15% e 70%. O alerta hoje, mais uma vez, fica por conta do risco de incêndios. 98 dos 246 municípios goianos estão em condição de tempo crítico. É o chamado fator 30-30-30. Temperatura de 30 graus ou mais, umidade abaixo de 30% e vento moderado e forte. Essa combinação deixa a vegetação mais seca e aumenta a chance que o fogo se espalhe rapidamente. Por isso, o alerta é para a população evitar queimadas, não jogar cigarros ou objetos em áreas de vegetação e ter cuidado com qualquer fonte de fogo. Então é isso, Elias. Eu fico por aqui e até amanhã.
0: Valeu, Neila. Muito obrigado pela participação aqui no nosso Jornal Realidade. Vinha FM 91,9, 7h25. Agora quero fazer menção a um artigo que está publicado na edição de hoje do Jornal O Popular. Está na página 3. Mais uma vez, o doutor Gesseir Coelho, juiz de direito, comentarista do Jornal Realidade, emplacando um artigo no Jornal O Popular. Metade da página 3 do Jornal Popular hoje. O título do artigo é Voto em Mulher. Esse é o título do artigo. E ele começa dizendo o seguinte: o princípio da igualdade é um dos pilares do Estado Democrático de Direito brasileiro. Está previsto no artigo 5º, caput, da Constituição Federal e se desdobra no processo eleitoral no artigo 14. A questão que se coloca é: quando uma mulher, aliás, perdão, quando uma campanha pede voto, abre aspas, porque a candidata é a mulher, fecha aspas, estaria ferindo o próprio comando constitucional que garante o sufrágio universal e igual? Deixou, foi uma pergunta. Enfim, esse é o artigo escrito pelo Dr. Gessier Coelho, que começa com uma pergunta já no primeiro parágrafo. Então, convido você a ler o artigo escrito pelo Dr. Gessier Coelho, juiz de direito, comentarista do jornal Realidade Hoje, com artigo no jornal O Popular. 727. O ministro Flávio Dino, do Supremo Tribunal Federal, autorizou a Polícia Federal a acessar os dados apreendidos durante uma operação da Polícia Civil de São Paulo contra a produtora responsável pelo filme Dark Horse, cinebiografia inspirada na trajetória do ex-presidente Jair Bolsonaro. A decisão atende a um pedido feito pela própria Polícia Federal e permite que os investigadores tenham acesso às informações recolhidas durante a operação realizada em junho. Na ocasião, a Polícia Civil cumpriu medidas contra Karina Ferreira da Gama, proprietária da Go Up Entertainment, empresa responsável pela produção do filme. A investigação apura suspeitas de fraudes e possíveis desvios de recursos públicos. Com a autorização do STF, a Polícia Federal poderá analisar documentos e outros dados obtidos na operação e verificar se as informações podem ajudar nas investigações que já estão em andamento. O filme Dark Horse também passou a ser alvo de outras operações no Supremo. Em julho, o ministro André Mendonça autorizou a Polícia Federal a investigar o financiamento da produção. Em outra frente, Flávio Dino autorizou uma investigação sobre possíveis repasses de emendas parlamentares para empresas vinculadas à produtora responsável pelo filme. A Polícia Federal agora deve cruzar as informações obtidas nas diferentes investigações para tentar esclarecer a origem dos recursos utilizados na produção e identificar se houve irregularidades. As apurações ainda estão em andamento e, até o momento, não significam que os investigados tenham sido considerados culpados. O objetivo é reunir elementos para esclarecer possíveis fraudes, desvios de recursos públicos e a participação de empresas e pessoas envolvidas no financiamento do filme. Tá aí, coronel, mais um passo, né, da justiça. Agora, acesso autorizado à Polícia Federal, nesse caso Dark Horse.
1: Uma decisão de rotina, normal. Se há duas investigações que convergem, essas investigações precisam conversar, precisa se entender. Houve a necessidade aí de uma manifestação judicial e essa manifestação corroborou ou confirmou a possibilidade da Polícia Federal ter acesso a essas informações. Esse caso aí, Elias, é um caso muito grave e importante, precisa ser investigado, porque isso aí está ligado ao caso Master, o banco que faliu aí várias empresas e quebrou muitos aposentados, desviando dinheiro do INSS, um banco que começou pequeno e sem recursos, mas que se tornou um gigante na área de empréstimos consignados. Então, tudo isso precisa ser investigado. As pessoas, às vezes, ficam indignadas. Por quê? Porque o caso mais grave relacionado ao Master é o roubo dos velhinhos do INSS. Assim foi chamado na época. E a gente não viu a evolução dessa investigação. A gente não viu nenhuma prisão. A gente não viu nenhuma providência com relação aos envolvidos, a não ser o Vorkar, que está preso. Agora, parece que dão muita ênfase ao caso do filme, um filme que teria sido patrocinado pelo Master. Bem ou mal, as duas coisas precisam ser investigadas. Não se trata de não investigar o filme, se trata de não deixar de investigar o desvio do INSS. Então, isso é que nós precisamos. Nós precisamos que haja aí uma equidade nesse tratamento com os casos que envolvem o Banco Master, porque o buraco foi muito fundo. Muita gente se viu prejudicada e agora a gente parece que não vê nenhum resultado, nenhum encaminhamento devidamente com relação ao INSS.
0: 7h31, olha, tem participação do Rafael Barbosa, tá dizendo o seguinte: Elias, a obra na via ao lado da Itambé já dura meses e o trânsito foi direcionado para a rua da Goinfra, que já era congestionada pela manhã e agora está muito pior. É o Rafael Barbosa, ele que é de Senador Canedo, mas está falando aqui de uma obra que acontece na capital. É uma obra que já tem tempo realmente. Passei por lá, coincidentemente, no final de semana. Realmente a situação lá parece que não avança. Mas espero que seja resolvida, porque é uma região importante da capital. O trânsito é intenso por ali. Sinomar também está aqui ligado, falando bom dia, grande Elias Júnior. Valeu, está aqui na sintonia do nosso Jornal Realidade. O Alex também está com a gente. Bom dia, Elias e todos da bancada. Elias, se pode, por favor, vocês que acompanham a política diariamente, podem me responder. Como temos muitos candidatos ditos de direita e apenas um da esquerda para a presidência da República, corre o risco de haver distribuição de votos da direita e concentração de votos a este da esquerda? Sendo assim, este da esquerda pode ganhar a eleição ainda no primeiro turno? Perguntando aqui o Alex. E aí, coronel? Rapidamente, antes do break comercial.
1: Cada um tem uma opinião e é normal que a pessoa queira ser candidata e possa ser candidata. É normal que políticos se articulem e lancem candidaturas. Mas eu entendo, e eu sempre disse isso, que a direita comete erros que são básicos na política. Não se trata de não poder ter mais de um candidato de direita. Se trata da briga ficar entre os candidatos de direita, enquanto que o candidato de esquerda está livre para fazer sua campanha. O que é que acontece? Se ele não tem adversário, as pessoas que são de centro vão tendenciar a ir para a esquerda, porque não há nenhum embate lá. Então esse embate da direita é que traz o desgaste político.
0: 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Vamos para o intervalo e voltaremos já já.
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2: Sete horas e 39 minutos, já estamos de volta. Bom dia Goiânia, bom dia Goiás, bom dia Brasil, obrigado pela audiência. Esse é o Jornal Realidade Vinha FM 91,9, estamos ao vivo também no aplicativo da Vinha, no portal da Vinha e no YouTube. Obrigado pessoal que tá no YouTube acompanhando a gente. Deixa eu ver como é que tá aqui o like na nossa transmissão. Ó, ainda cabe mais, hein? Ainda tem espaço para like aí. Metade dos telespectadores no YouTube não deram like, então dá o like, dedinho aí pra cima, like, like, like, like, like. Não se esqueça, porque quando você dá like, a nossa audiência cresce no YouTube. Você também manda sua mensagem, nossa bancada virtual à sua disposição, 99997-2005. YouTube também, chat em tempo real. Hoje comentando as notícias na nossa bancada presencial, Coronel Viveiros. E a campanha de Flávio Bolsonaro procurou o governador de São Paulo, Tarcísio de Freitas, para propor um pacto pelo fim da reeleição do Brasil. A ideia é que a mudança já valha para o próximo mandato presidencial, caso Flávio seja eleito nas eleições de outubro. Segundo pessoas próximas às campanhas, o acordo teria como objetivo garantir o apoio de Tarcísio à candidatura de Flávio. O governador é considerado um nome importante para a campanha por comandar o maior colégio eleitoral do país. O senador Rogério Marinho, do PL, que coordena a campanha de Flávio, seria o responsável por intermediar as conversas. A proposta seria apresentar uma proposta de emenda à Constituição logo depois das eleições. Marinho também teria afirmado que, caso seja eleito presidente do Senado, poderia trabalhar pela aprovação da proposta na casa. Durante um evento com Tarcísio, Flávio Bolsonaro afirmou que estaria disposto a exercer um mandato de transição. Segundo o senador, o objetivo seria ajudar o país a atravessar um momento considerado difícil. A discussão sobre o fim da reeleição, no entanto, já existe no Congresso. Em maio de 2025, a Comissão de Constituição e Justiça do Senado aprovou uma PEC que acaba com a possibilidade de reeleição para presidente, governadores e prefeitos, e aumenta os mandatos para 5 anos. A proposta ainda precisa passar pelo plenário do Senado e pela Câmara dos Deputados antes de entrar em vigor. A negociação entre Flávio e Tarcísio acontece justamente em um momento de disputa por apoio dentro da direita e pode ser decisiva para definir os rumos da campanha presidencial. Coronel, a última frase é a seguinte: pode decidir os rumos da campanha presidencial e pode também decidir os rumos do país, já que a campanha reflete nas urnas e as urnas é que vão eleger o próximo presidente. Trocando em miúdos, coronel, essa notícia toda, né? Essa ideia, essa proposta, essa conversa aí de Flávio e Tarcísio. Você troca em miúdo, o que é que isso quer dizer mesmo? Vamos falar rasgado. Rasga a fita, coronel.
3: Bom, campanha é isso, gente. Campanha é a capacidade de convencer pessoas e trazer pessoas para o seu projeto. Então você tem projetos, você apresenta para as pessoas, convence, as pessoas vêm contigo e essas pessoas tendem a trazer mais pessoas, agregando aí o número de eleitores necessários para conseguir uma vitória. O que chama atenção nessa história toda aí é o fato de um candidato a presidente procurar um candidato a governador, um governador candidato à reeleição, para tratar de um assunto dessa envergadura, que é um assunto de projeção nacional, que atinge o Congresso, Brasília. Teria mais interesse em Brasília do que em São Paulo. O que que isso diz para nós? Diz para nós que Flávio Bolsonaro reconhece que Tarcísio, para muita gente da direita, era o candidato natural para substituir o Jair Messias Bolsonaro na campanha. Então, esse é o primeiro sinal que eu vejo, e isso diz muito do processo eleitoral. O Flávio Bolsonaro está reconhecendo o valor e a importância do Tarcísio nesse processo. E realmente sim, não só pelo tamanho do estado de São Paulo em relação ao processo eleitoral, mas também em relação à sua projeção nacional quando ministro do Jair Messias Bolsonaro. Esse é o primeiro aspecto. Agora, eu não acredito que isso vá acontecer. Vamos supor que o Flávio Bolsonaro realmente ganhe as eleições e vamos supor que ele realmente apresente essa proposta depois de eleito. Eu não acredito que ele vá trabalhar para que isso seja aprovado. E eu não acredito que o Rogério Marinho vá trabalhar para que isso seja aprovado. Eu acredito que eles vão sim, poderão até fazer isso sim, mas para um próximo pleito, para um próximo mandato, não para o mandato seguinte a esse processo eleitoral. Por quê? Porque os políticos tendem a se proteger, eles tendem a proteger os seus interesses. E eu não acredito que Flávio Bolsonaro, Tarcísio, Luiz Inácio Lula da Silva, ou seja, quem quer que seja, vai assumir a presidência e no outro dia dizer: olha, nós não vamos ter mais reeleição, eu não quero reeleição no Brasil, vamos deixar isso, vamos acabar com isso aqui. Não acredito. Eles podem até dizer: vamos acabar com a reeleição na próxima eleição ou no próximo mandato, nesse agora em que eu estou no poder, não acredito.
2: Você acrescentou quando eu disse rasga chita, você foi além, inclusive, falando que então o Flávio vai fazer o pacto, mas não vai cumprir se for eleito presidente. Isso pacto. Aí é claro no seu comentário. Flávio não vai cumprir.
3: No meu ponto de vista, ninguém cumpriria esse acordo. E o processo político no Brasil é viciado, é cheio disso. O acordo, como eu disse, é para trazer eleitores, é para trazer apoio. A campanha é isso, é trazer apoio. Agora, infelizmente, nem todos os políticos têm compromisso com a verdade. E quando se trata de interesses próprios, eu acho que nenhum tem esse compromisso.
2: Eu, particularmente, acredito que um pacto desse Flávio cumpriria. Eu acredito que cumpriria.
3: Você tem um coração bom. Eu não tenho esse coração seu, infelizmente.
2: Eu acredito que ele cumpriria, porque estamos falando de Tarcísio de Freitas, uma expressão importante dentro do nosso país, que agora é governador pelo segundo mandato, e na próxima, como é que vai ficar a vida de Tarcísio? E o mandato dele e o apoio dele é muito importante demais. Não só agora, mas um eventual mandato, mais 4 anos como governador de São Paulo, é importante para a direita. Porque ele vai continuar sendo o governador. Ele vai continuar tendo peso. E como é que os quadros vão se estabelecer daqui 4 anos? Eu acredito que Flávio Bolsonaro não faria nenhum tipo de rompimento. E chamar nesse pacto, nesse momento agora, é realmente dizer: me ajuda. E fique tranquilo que nós vamos propor a reeleição e você terá caminho livre, porque eu não serei o candidato. E eu iria além. Eu faria, além de falar de pacto, eu, no lugar de Flávio Bolsonaro, independente do fim da reeleição, independente disso, eu falaria: Tarcísio, vem comigo, meu filho. Nós precisamos ganhar essa eleição. Fique com o outro mandato. Faria um pacto desse publicamente, e cumpriria. Porque o que está em jogo é o quê? É o país, é o estado de São Paulo, é o país todo. Eu faria isso. Essa é a minha maneira de fazer política. Nem sempre dá certo. Nem sempre dá certo.
3: Eu não acredito.
2: Mas
3: de jeito
2: nenhum, viu? Eu faria isso, tendo em vista essa disputa muito acirrada nesse momento. Nós temos no estado de São Paulo, por exemplo, histórico de candidato que não ficou satisfeito. Por exemplo, Marco Feliciano, que é pastor Marco Feliciano. Ficou muito notória a reclamação dele de ser preterido nessa corrida agora, porque o sonho do Marco Feliciano é ser senador. por São Paulo. Na outra, não escolheram o Marco Feliciano. Aí ele pensou, então na próxima eu tô. Nessa, de novo, não escolheram o Marco Feliciano. Estamos falando de uma expressão forte, deputado federal pelo estado de São Paulo, uma expressão também forte dentro da direita. Então já tem esse ruído aí, já tem esse mal-estar, já com uma expressão importante, que é o deputado Marco Feliciano. E isso não pode se estender, senão gera divisões e a divisão vai levar, sim, ao fracasso. Então é momento de aglutinar, de unir, é o meu ponto de vista. Porque não adianta. Tem uma, até assim, um ditado popular. Olha isso, vou usar esse ditado popular para esse cenário, ilustra muito bem. É melhor um passarinho na mão do que dois voando. É melhor viabilizar um mandato do que, ah não, eu quero dois e ficar sem os dois. Esse é o meu ponto de vista.
3: Viabilizar o mandato não é entregar o segundo mandato para o Tarcísio. E outra coisa, Elias, assim, eu respeito muito seu ponto de vista, eu sei que tem pessoas de bem, eu sei que tem pessoas honestas, tem pessoas do coração bom, mas o jogo político é muito pesado e o único mal-estar que move o jogo político é o mal-estar que me prejudica, que me deixa numa situação ruim. Porque o resto não incomoda no processo político, não incomoda definitivamente. Ah, porque é muito meu amigo, porque é muito meu companheiro, porque foi fiel a mim o tempo todo. A gente falava aqui em off agora há pouco que a fidelidade é ao poder e não à pessoa. Se a pessoa saiu do poder e outra entrou, eu continuo fiel ao poder e não à pessoa. Gente, e eu não estou falando isso aqui, não se escandalizem e podem dar a opinião de vocês aí. Mas vocês acreditam realmente que qualquer político vai ter um mandato na mão e vai dizer, olha, não vou candidatar mais, põe quem vocês quiserem aí, eu vou sair disso, eu vou cuidar da minha vida? Já aconteceu, pode acontecer, mas é raro isso acontecer, é raro. Todo mundo acaba articulando, é para se fazer, cumprir seus interesses, é para se dar bem, e não interessa se é Flávio Bolsonaro, se é Tarcísio de Freitas, uma pessoa que eu respeito muito e que eu considero que seria o candidato natural pós Jair Messias Bolsonaro, ou Luiz Inácio Lula da Silva. Não interessa. O Lula foi muito mais esperto. O que o Lula fez? No terceiro mandato dele, aí, indo para o quarto, ele não deixou crescer ninguém na sombra dele. Ninguém. O dia que o Lula morreu, o PT morre junto. Porque o PT é Lula e Lula é PT. Por que disso? Porque qualquer pessoa que crescesse na sombra dele seria uma eventual ameaça. E ameaças não crescem no jogo político.
2: O senhor disse que é poder pelo poder e o poder e mais o poder. Sim. Essa é uma realidade. E é um fato. É um fato. O senhor fez uma ilustração muito bem colocada. Por isso que eu falo que eu sou um ponto fora da curva. Não estou querendo me elogiar, não, de forma alguma. Em 2014... eu estava em mandato, fui para a reeleição de deputado estadual e eu tinha uma proposta, vou abrir isso aqui no ar, que eu seria deputado federal eleito se eu tivesse aceitado a proposta. E aí eu teria que mudar de partido, largar os companheiros na chapada, o grupo que me levou, os companheiros... E eu não aceitei. O resultado foi, fui para a reeleição, perdi a reeleição.
3: Você não perdeu, você foi retirado do processo.
2: Exatamente, fui retirado do processo. Mas eu tinha uma eleição de deputado federal. Quem não sonha ir para Brasília? Eu falei, não, mas eu prefiro ser fiel à minha palavra.
3: Sim.
2: Da mesma maneira, lá em 2012, quando fui candidato a prefeito de Goiânia, existia uma palavra e quando foi afunilando, antes de definir o registro, eu tive muita pressão. Eu falei, não, aqui eu falo em nome dos companheiros. Né? Os colegas de partido, quem esteve comigo, falou, companheiro, lembrou, não, mas vocês estão me entendendo. O que acontece? Não, se eu tenho uma palavra, vamos levar ela até o final. Se as pessoas confiaram em mim, se os correligionários, se quem está com você desde lá de trás, eu vou ficar até o fim e vou ser fiel à minha palavra. Eu não sou obrigado a fazer compromisso também com os correligionários, não sou. Mas a partir do momento que eu faço um compromisso, bora levar até o fim, seja o preço que for, mesmo que seja a derrota, mas o compromisso é esse. Ó, o compromisso é X, eu não vou chegar aqui sozinho na mesa, porque tá todo mundo aqui, né? A elite política tá aqui na minha frente e vai me manipular de jeito nenhum. Vem pedra, mas você vai embora. Mas você vai embora de cabeça erguida. Tanto é que lá em 2012, quando eu saí dessa reunião, depois os companheiros falaram: Elias, você foi muito corajoso. Como é que você falou aquilo? Eu falei: eu tenho que ser fiel à minha palavra, custe o que custar. Mas política é isso, né? 7:53. Ó, sabe o que o nosso ouvinte está falando, o Cláudio? Ele falou aqui, ó: bom dia, amigos. O caminho natural para Tarcísio é concorrer à presidência da República nas eleições de 2030. É um caminho natural. Aí eu vou além, coronel, quando a gente fala Tarcísio. Porque uma coisa é o coração dele, é a vontade dele. Outra coisa é a questão partidária, o mandato. Ele sendo reeleito agora tem todo um contexto partidário. É muito maior do que só a vontade dele. E a sinalização em relação a uma garantia para ele, neste momento, seria importante para não só ele entrar com toda a força nessa campanha do Flávio, mas não só ele, mas todo um cenário político que caminha com ele dentro do estado de São Paulo. O Cláudio mandou aqui essa opinião, não é? Tem um outro Cláudio que mandou mensagem, agora é o Cláudio Gonçalves. Falou: bom dia, Elias, boa terça-feira a todos. A justiça deveria ser cega sim, mas infelizmente na prática sabemos que o sistema dita regra. Elias, eu penso dessa forma que você falou, prefiro prezar pelo compromisso. É o Cláudio Gonçalves, valeu, Cláudio. Temos que ser assim, temos que, né, buscar isso sempre. Eustáquio, bom dia, ninguém está preocupado com o Brasil, querem o poder pelo poder. Senão Bolsonaro teria escolhido o Tarcísio, que tinha muito mais chances de ganhar a eleição. Eu estou botando aqui o ponto de vista dele. O doutor Lucas fala: Elias, concordo, logo político é dividido. Lula está aí para provar isso. Não fez sucessor, não existe outro nome, tiveram que ressuscitar ele ao poder para ganhar de Bolsonaro. É o doutor Lucas mandando esta mensagem para a gente aqui. Aí o assunto vai rendendo, né? O assunto vai rendendo, porque realmente é um ponto muito importante quando fala-se de reeleição, quando fala de expressões tão importantes nesse momento, em plena campanha eleitoral, sobre essas conversações, essas articulações. Olha, aqui pelo nosso YouTube tem a mensagem do Márcio Antônio. Bom dia, jornalistas e debatedores. Assunto islamismo. Aí tá falando aqui, inserido. Eu vou ter que ler essa mensagem melhor aqui, porque tá muito confuso aqui. Tá bom, Márcio? Vou ler com mais calma para ler no ar. Por que não deixar o Marçal participar do debate? Por causa de uma decisão, no mínimo uma decisão. Aí a regra de convite já é um outro assunto. Não sei se mesmo se ele fosse permitido a participar do debate, ele estaria, porque existem, quando a emissora vai fazer o debate, primeiro ela informa ao Tribunal Regional Eleitoral sobre como é a regra, quem participa. Ah, são todos os candidatos? Praticamente nunca, né? Nunca você vai ver todos os candidatos, porque a emissora fala, não, é a partir de tal posição na pesquisa, enfim.
3: Se há uma decisão judicial aí, ele não participaria, com certeza.
2: Mesmo porque... se não tivesse a decisão, ele chegou de última hora, ele não tinha o suficiente para talvez atender os requisitos da própria emissora.
3: A empresa não ia correr esse risco, não.
2: 7:56, é o Jornal

0: PSD para ser marionete de Kassab e não vai ter chance, tá falando aqui o Guilherme, é o ouvinte do nosso jornal, assistindo pelo YouTube, opinião dele. Olha, o ex-banqueiro Daniel Vorcaro, preso no complexo penitenciário da Papuda, em Brasília, pode apresentar novas informações à justiça sobre a delação dele, a relação dele com integrantes do meio político. A nova defesa de Vorcaro, formada por advogados Daniel Bialski e Sérgio Leonardo, acredito que o empresário ainda tem elementos que podem ser apresentados à Procuradoria-Geral da República, à Polícia Federal e ao Supremo Tribunal Federal. Bom, é um assunto que já realmente, a questão do Vorcaro, esse negócio de delação, já está enchendo o saco, a verdade é essa. Porque a defesa agora vai tentar... Vai dar alguma coisa? Vai ter delação premiada, Coronel Viveiros?
1: Não! Gente, vamos lá. O Vorcaro, ele já tentou fazer essa delação premiada algumas vezes aí, não deu em nada, estão empurrando ele com a barriga, o governo não tem interesse nisso porque há uma suspeição de envolvimento do filho do presidente. É, existem aí políticos envolvidos na Bahia, onde o banco começou, em Brasília e no Brasil todo. Ninguém tem interesse que essa investigação do Banco Master vá para frente. Até as eleições, nós vamos ficar ouvindo aí, é Dark Horse, é INSS, é Dark Horse, é INSS, e vai ficar nesse jogo de empurra. Cada um apontando para o rabo do outro, como dizia minha mãe, e eu acho que não há nenhuma grosseria nessa expressão, mas é uma expressão popular, né? As pessoas vão continuar aí nesse joguinho para ver quem convence mais. Eu disse agora há pouco, a política é a arte de convencer e arrastar pessoas, mas também é a arte de tirar apoiadores do adversário. E é isso que se pretende com essa história do Vorcaro. Vão continuar. Caso o Lula ganhe as eleições, depois das eleições, bota-se um pano quente sobre isso e ninguém fala mais nada. Daqui 6-7 meses solta o Vorcaro e fica por isso mesmo. Se o Flávio Bolsonaro ganhar as eleições, não vai ser diferente. Elias, eu posso fazer um comentário aqui que foge um pouquinho disso, mas que está dentro desse assunto? Ontem eu discutia com um cientista político a respeito do próximo presidente do Brasil. E eu disse lá que Ronaldo Caiado e o Augusto Cury, aquele outro rapaz do Missões, que eu me esqueço o nome dele, que eles não estão fora do jogo, eles estão no jogo. A gente vê o ouvinte falar, não, o Caiado derreteu, não tem chance. Tem chance, todo mundo que está no jogo tem chance. Teoricamente tem chance. Mas esse analista, esse cientista político, ele falou para mim assim, coronel, o senhor conhece política há tanto tempo, o senhor está sendo inocente pensar que essas pessoas têm chance. Se você analisar do ponto de vista do jogo político, não tem chance. Até porque o eleitor vai para aquele que tem mais chance de ganhar, ele não quer perder o voto dele. Isso é uma tendência, é o efeito manada. A gente juntar com um quem tem mais chance do que aqueles que não tem. Mas se você for pensar que o eleitor pode tomar uma decisão de última hora e mudar todo mundo, gente, vamos pegar uma pessoa que é fora desse Fla-Flu aí, ou desse Fla-Lu, e escolher um candidato de fora, isso acontece. Se as pessoas conseguem entrar num processo político e conseguem trazer pessoas, pessoas é que faz a diferença. Aí, eu conversando com esse cientista político, ele falando de dinheiro, não, mas o candidato tem que ter dinheiro, tem que ter estrutura, tem que ter partido, tem que ter tempo de televisão e tal. E aí, eu citei, posso citar o nome de um candidato nosso aqui, de Goiás? Não. Não convém?
0: Não convém.
1: Tá. Então eu citei uma determinada candidata aqui que não tem dinheiro e tem trazido pessoas para a campanha dela. E está crescendo, sem dinheiro. Por quê? Porque as pessoas abraçaram e estão levando. Isso não acontece porque o próprio eleitor, ele não tem essa visão. Ele quer correr para aquele que tem mais chance. Mas quando o eleitor decide seguir um movimento que ele entende que é renovador do processo político, as coisas podem mudar. É difícil? É difícil. É raro? É raro. Mas eu continuo com a minha boa fé, acreditando que isso pode ser real, pode acontecer.
0: 8:01 agora, Jornal Realidade, Vinha FM 91,9. Na esteira do que você puxou aí, coronel, eu acredito que o tempo está muito curto. As eleições estão muito perto.
1: Mas o eleitor é que decide isso.
0: Reverter o quadro é muito difícil. Mas as cartas estão na mesa e o eleitor que vai trabalhar aí com o jogo.
1: Essa é a frase. As cartas estão na mesa. Só não tem chance a carta que não está na mesa.

0: se o eleitor resolve pegar qualquer um desses candidatos que aparentemente não tem chance e caminhar todo mundo, vamos todo mundo votar, vamos sair dessa discussão polarizada que o Brasil vive há tanto tempo. As coisas podem mudar, por que não?
1: Eu acredito na questão da internet. Lá atrás, eu via um crescimento ali, muito tímido, da pré-candidatura de Ronaldo Caiado. Tímido, realmente não alcançou aquilo que eu esperava. Pensei que ele ia começar a campanha um pouco mais à frente. E isso torna mais difícil dentro da campanha fazer uma virada. Mas uma coisa eu digo, a internet pode mudar tudo. A internet tem uma força. As coisas, o poder de aceleração na internet é algo incrível. Surgir fato novo, uma frase mal colocada, uma frase bem colocada pode trazer novidade no cenário. Isso vale para qualquer lado. Isso vale para qualquer candidato. Seja candidatos ao governo, candidatos à presidência, a internet, com uma semana, pode fazer um estrago. Essa é a realidade. Uma semana. A internet, não menospreze o poder da internet. Um exemplo disso, volto a falar, mencionar o nome de Pablo. Pablo não era candidato. Saiu, botou o nome e já aparece na pesquisa. E tem pesquisa aí que ele já aparece bem à frente. Não,
0: a candidatura dele ao prefeito de São Paulo foi uma surpresa. E aí, quer dizer, o que aconteceu? Foi uma onda que levou o Pablo Marçal na campanha prefeito de São Paulo.
1: Eu citei ele, não com possibilidade. Eu não acredito que vai para essa candidatura dele chegue em algum lugar. Eu só citei o nome dele para dizer que a internet...
0: Não, que ele é um exemplo do que nós estamos falando.
1: É só um exemplo. Mas não dizer que... Eu não vejo perspectiva que ele seja uma surpresa, não. Não vejo. Eu vejo ele fora do jogo.
0: Sim.
1: Eu vejo ele...
0: Mas a campanha dele a prefeito de São Paulo
1: mas foi exatamente... mostra esse exemplo que a internet tem força de uma semana, 15 dias, fazer uma virada. Sim. E aí pode virar qualquer um dos candidatos, positivamente ou negativamente. Pode embaralhar aí essas cartas que estão no jogo. 8:04, vamos para o intervalo comercial. 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Voltamos já.
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0: 9 minutos, estamos de volta com o nosso jornal Realidade. Coronel Viveiros tomou um Apache's Coffee. Agora, preparado para mais um pouco do nosso jornal Realidade aqui, Vinha FM 91,9. Coronel Viveiros na nossa bancada presencial. Sou jornalista Elias Júnior, não tô aqui para passar manteiga no bigode do gato, gente. Obrigado a você que comenta através da nossa bancada virtual, WhatsApp 99997-2005. YouTube também, chat em tempo real. E a Braskem, uma das maiores empresas petroquímicas do país, entrou com um pedido de recuperação extrajudicial para reestruturar cerca de 10 bilhões 900 milhões de dólares em dívidas, o equivalente a aproximadamente 56 bilhões de reais. O pedido foi protocolado ontem na Justiça de São Paulo e conta inicialmente com o apoio de credores que representam 39,6% dos créditos envolvidos. O percentual supera o mínimo de um terço exigido para dar início ao processo. A partir de agora, começa um período de 90 dias de proteção. Nesse intervalo, os credores incluídos no plano não poderão cobrar judicialmente as dívidas abrangidas pela recuperação. Durante esse período, a Braskem vai negociar com os credores para tentar conseguir apoio suficiente para aprovar o plano definitivo de reestruturação. A proposta envolve apenas dívidas financeiras. Os compromissos da empresa com fornecedores, clientes e prestadores de serviços ficam fora do processo, permitindo que as operações continuem normalmente. A crise financeira da Braskem é resultado de uma combinação de fatores. Entre eles, estão os custos relacionados ao desastre geológico em Maceió, provocado pela exploração de salgema, e a piora do mercado petroquímico internacional. Mais de 14 mil imóveis foram desocupados em Maceió e cerca de 60 mil pessoas foram afetadas. A empresa já desembolsou mais de 4 bilhões 200 milhões de reais em indenizações, auxílios e medidas de reparação. Outro problema é a queda da rentabilidade do setor petroquímico, influenciada pelo aumento da produção mundial e pela expansão da capacidade industrial da China. Em 2025, o EBITDA recorrente da Braskem foi de 557 milhões de dólares, uma queda de 49% em relação ao ano anterior. A empresa terá 90 dias para buscar um acordo com credores e tentar reorganizar as dívidas sem interromper as atividades, coronel.
1: Bom, a Braskem é uma empresa com gestão temerária e questionável. A partir do momento que houve aquele acidente lá em Maceió, em que uma mina deles colocou em risco 14 mil residências e não sei quantas mil pessoas, já mostra que a gestão era uma gestão temerária, então precisava tomar providências. Isso por si só já era suficiente para levar a empresa a uma situação financeira crítica. Juntando isso aí com a má gestão, as coisas se agravam muito mais se havia algum ponto frágil na administração. Isso se acentuou e agora precisa sim tomar algumas medidas. Essas medidas estão sendo tomadas na expectativa de que a empresa não venha à falência, e eu espero que não venha. A gente tem que torcer para que empresas não sejam levadas à falência, porque muita gente vai perder emprego. O que a gente precisa é que a empresa, a partir desse momento, com essa recuperação judicial, tenha uma administração competente e responsável, para não expor vida de pessoas como fez até agora.
0: Bora aqui para a nossa bancada virtual, saber o que a nossa audiência escreve. WhatsApp 99997-2005, YouTube também, chat em tempo real. Samuel Landim está por aqui dizendo bom dia, Elias e todos do JR. Concordo plenamente com o coronel, o debate da Band mostrou isso. Um dos candidatos se saiu bem demais e já é uma das pessoas mais pesquisadas do Google no Brasil. É o Samuel Landim aqui no nosso WhatsApp. Mais mensagem por aqui. Bom dia, Elias Júnior, a paz do Senhor. Gostaria que você falasse sobre nossa reivindicação dos administrativos da educação de Goiânia. Há 11 anos estamos com uma tabela do nosso plano de carreira defasada. Os índices de reajustes anuais não acompanharam a inflação. Fato que nosso salário base inicial ficou abaixo do mínimo, sendo necessário um complemento para se chegar no mínimo nacional. O prefeito Sandro Mabel, em compromisso de campanha, nos deu a palavra que faria um novo plano de carreira para a nossa categoria. Hoje ele vem com uma proposta de ajustar a tabela antiga em até 2030, parcelado, e nada de plano de carreira, alegando falta de dinheiro, mas a verba para o pagamento do servidor vem do Fundeb. A prefeitura não distribui a verba de maneira correta, tanto que no final de cada ano ele dá uma gratificação. Se pegar tão somente esse valor de gratificação, quase que supre nossa petição. Existe um inquérito civil público em nosso favor, cobrando a prefeitura a cumprir a lei, pois até a tabela que não funciona está congelada, que nem se muda níveis de vertical e horizontal. Estamos de greve até que resolva. Obrigado. Ó, quem mandou essa mensagem foi o Joanilson, aqui voz dos servidores, e aí o espaço aberto para a Prefeitura de Goiânia se manifestar, né? Tem toda a liberdade também aqui no Jornal Realidade. Ó, Marcelo Aires está por aqui acompanhando o nosso Jornal Realidade, falando bom dia. Ah, sim, tranquilo, Marcelo Aires, obrigado aí pela palavra, né? Pelo carinho, tá certo, Marcelo? Sendo carinhoso com a gente aqui. O Azarias, tá ligado no nosso Jornal Realidade? Tá falando o seguinte: bom dia. A política é a arte do mentiroso. Haja vista que todo cristão, quando entra na política, passa a ser mentiroso. Opa! Aí não. Que é isso, Azarias? Azarias tá acusando aqui. Aí não funciona, viu, Azarias? Vive enganando os outros? Não, Azarias. Só aparece e faz um monte de promessas e não cumpre nenhum. Não, Azarias. Aí o Azarias, ele exagerou na dose, não exagerou, Coronel Viveiros?
1: Tem um ouvinte aí que disse agora há pouco que todo político é malandro. Então, assim, toda generalização é ruim e ela é mentirosa. Porque não se constata isso.
0: O que, Pérez? Então você já está falando que o ouvinte é mentiroso.
1: Toda generalização, não. Porque, é o ouvinte, não,
0: mas é no caso ele generalizou. Não, então, sim, sendo específico ao comentário das Azarias, então foi mentira.
1: Não é o ouvinte que é mentiroso, é a generalização, ela é mentirosa, ela não traz uma verdade em si. Toda generalização, ela tem falhas. Toda generalização desconsidera pessoas, pontos e vertentes. Então isso não funciona. É preciso entender isso. Eu não gosto de generalização, nunca gostei. Sempre que alguém chega para mim e fala todo mundo, eu já peço para parar. Fala, não.
0: Para.
1: Começou errado. Vamos começar de novo. Porque não é a pessoa que é mentirosa, mas a frase que ela está trazendo é uma frase que não tem conteúdo real.
0: Então é mentira.
1: Então é mentira. A frase da pessoa não é real. A pessoa não para pensar nisso.
0: E ou seja, mentiu sem querer.
1: E a gente precisa parar para pensar. Você não pode dizer, toda mulher ela entra na política para ganhar dinheiro. Todo homem entra na política para ser ladrão. Quando você fala todo mundo faz, todo mundo é assim. Gente, uma frase que eu ouvi essa semana e eu fiquei indignado. Todo homem trai. Você, ouvinte, você que é homem, você trai? Todo homem trai? Então, assim, generalização, ela vem com um fundo que parece ser real, mas não é. Toda generalização, ela é mentirosa por si mesma.
0: Tá aí, Coronel Viveiros. Respondendo, Azarias, que é nosso ouvinte, sempre manda mensagens aqui no Jornal Realidade. E aí se expressou dessa maneira, eu também discordo com o que o Azarias falou e vou na esteira do Coronel Viveiros, que nós não podemos generalizar, né? Principalmente, o generalizar, Coronel, principalmente quando você trabalha com uma grande quantidade de pessoas. É diferente de você virar e falar assim, aquelas 10 pessoas, todas fizeram tal coisa. Ok. Porque se tiver comprovado também. Ali eu tenho aqui 35 vereadores. Todos fizeram tal coisa, comprovada? Então, acaba generalizando. Diante do quê? De fatos. Agora virar para ver todo cristão, imagina. Quantos milhões de cristãos existem no Brasil? Né? Então, é muito complicado generalizar. E virar também falar de todo homem, toda mulher. Aí você está falando assim de uma maneira...
1: Você quer ver uma generalização que parece ser verdadeira e é falsa? Isso aconteceu comigo, um fato real. Eu fui desocupar uma fazenda que estava invadida. Quando eu cheguei lá na fazenda, todas aquelas pessoas haviam invadido a fazenda, isso é fato. E o dono da fazenda estava na porteira esperando a polícia chegar para a reintegração de posse. Ah, todas essas pessoas são invasoras. Verdade. Todas essas pessoas são vagabundas. Verdade? Isso é verdade? Todas aquelas pessoas que estavam ali são vagabundas? Muitas delas estavam ali enganadas, muito mãe de família, sem marido, com filhos para criar, que acreditaram na promessa de alguém que seria dona de um pedaço de terra. Então nem todo mundo faz aquilo que a gente fala que faz e que parece ser verdade, porque na maioria das vezes não é.
0: 8 horas e 20 minutos, 8 e 20. Edinaldo Maurício vem chegando com um comentário esportivo. Antes, Coronel Viveiros, precisa de sair mais cedo?
1: Sim, tem um compromisso agora às 8h30.
0: Então é hora.
1: Gente, Deus abençoe. Até a semana que vem, se Deus quiser. Coronel Viveiros está no Instagram. Siga a gente lá e vamos continuar conversando. Deus abençoe.
0: Muito obrigado, Coronel Viveiros, o nosso comentarista nesta terça-feira. Didi! Bom dia pra você!
2: Bom dia, Elias. Bom dia. Deixando um bom dia para o Coronel Viveiros.
0: No futebol também tem essa história de muitos falam, todo juiz do futebol é tal coisa.
2: Todo jogador é malandro.
0: Todo jogador é mulherengo. Tem isso? Tem no futebol tem muitos negócios de todo.
2: Tem. As pessoas gostam de generalizar, né, às vezes. Mas é bom conhecer o outro lado da situação.
0: É bom não falar, na verdade, nem precisa nem conhecer. A gente conhecer, não fale, não generalize. É melhor não generalizar. É porque não dá pra conhecer todo mundo, velho.
2: É verdade.
0: Aí, nunca. Concordo. Como é que você vira que fala que todo jogador é mulher? Né? Você vai conhecer todos. Todos os jogadores, não tem como. Então, generalizar é uma injustiça.
2: É verdade.
0: Fica à vontade, Didi, e deixa essa história de generalização e segue com as notícias do futebol.
2: Elias, o Campeonato Brasileiro da Série A ontem teve um encerramento da 24ª rodada, teve uma partida lá no Engenhão, o Botafogo perdeu para o Atlético Paranaense 3-2. Com esse resultado, o Botafogo está agora na 11ª colocação com 30, permanece. O Atlético Paranaense continua, na verdade, na terceira colocação com 44 pontos. O Atlético Paranaense está fazendo uma bela campanha nesse campeonato de 2026 da Série A. O Atlético Paranaense, que o ano passado estava na Série B, e está assim, fazendo uma boa campanha nessa temporada. Então, o fechamento da 24ª rodada, Atlético Paranaense 3, Botafogo lá no Engenhão 2. O Campeonato Brasileiro da Série B ontem teve duas partidas, Elias. O Atlético de Minas perdeu para o Novo Horizontino. Novo Horizontino 4, Atlético 1. Lá na Ilha do Retiro, em Recife, o Sport bateu o América Mineiro 3-0. Hoje teremos mais duas partidas. No Antônio Tiori, aqui em Goiânia, o Atlético Goianiense enfrenta a equipe do Botafogo. O jogo será às 19h30 da noite no Alfredo Jaconi, em Caxias, no Rio Grande do Sul. O Juventude recebe o CRB. O jogo também será às 19h30 da noite. A Copa do Brasil, Elias, nas quartas de final, hoje já tem jogo. Clássico Mineiro, lá no Mineirão, 21h da noite. O Cruzeiro recebe o Atlético Mineiro. É o jogo da ida. O jogo da volta será na próxima terça-feira, dia 1º de setembro. O jogo será na MRV, Arena do Atlético Mineiro, na próxima terça-feira. Amanhã, o Vasco em São Januário recebe o Vitória da Bahia, isso pelas quartas de final da Copa do Brasil. Quarta-feira, o Vasco recebe o Vitória da Bahia, esse jogo será 9h30 da noite. Amanhã também, 9h30 da noite, o Palmeiras é o clássico paulista, Palmeiras e Santos, o jogo da ida. E na quinta-feira, o fechamento das quartas de final no Beira-Rio, o Internacional recebe a equipe do Grêmio também. O sorteio da CBF, foi feito um sorteio, né? Mas assim, muita coincidência os clássicos. O Internacional e Grêmio no Beira-Rio, na quinta-feira, os jogos da quartas de final da Copa do Brasil. Então, Elias, o fechamento da Série B, hoje o Atlético entra em campo 19h30 da noite contra o Botafogo de Ribeirão Preto. Esse jogo é importantíssimo para uma vitória do Atlético no dia de hoje, porque se o Atlético vence esse jogo, ele vai a 36 pontos. Ele passa o Goiás na tabela de classificação. O Goiás hoje é o décimo colocado com 33. O Atlético também tem 33, mas está na 11ª colocação. O Vila Nova, mesmo com a vitória do Novo Horizontino e a vitória do Sport, o Vila Nova fecha essa 24ª rodada na terceira colocação com 41 pontos até o presente momento. Então, na primeira colocação, o Criciúma 44, na segunda, o Juventude 42 pontos, na terceira, o Vila Nova com 41 pontos conquistados. Na quarta colocação, o Novo Horizontino, que venceu ontem, está na quarta colocação com 40 pontos. Na quinta, o Fortaleza com 40. Na sexta, o Sport, que venceu ontem, o América Mineiro, está com 38 pontos. Na sexta colocação, é a Série B a todo vapor, viu, Elias?
0: Valeu, Edinaldo Maurício.
2: Um abraço,
0: Elias. Abraço para você. Ó, tem a mensagem aqui no YouTube. Coronel Viveiros já seguiu, mas está aqui, ó. Marx está dizendo o seguinte, em São Paulo, a mensagem de São Paulo, está falando assim, ó, no YouTube. Coronel Viveiros, o Oséias está lhe mandando abraços. Segundo Sargento, Rota Tobias Aguiar, na Avenida Prestes Maia. Olha aí, um abraço aí, pessoal, em São Paulo, toda a equipe aí, né? Um abraço muito especial aí a todos vocês, Oséias, abraço muito especial a todo o pessoal da Rota aí em São Paulo, acompanhando o Jornal Realidade. Vamos a Brasília, é hora do comentário de Alexandre Garcia. Olá, Alexandre, muito bom dia.
3: Olá, Elias Júnior, olá, ouvintes da Finha FM, bom dia. Eu estou há mais de meio século em Brasília e me acostumei a ver o burocrata chegando aqui empolgado porque vai fazer parte do poder. E começa a se separar da nação, do país real, porque ele está muito empolgado com o Estado. E aí ele fica achando que o Estado é mais importante que a nação, só que não é. O Estado veio depois da nação. Primeiro surgiram as pessoas que se organizaram e resolveram constituir um Estado para poder dar serviços públicos básicos, né? De segurança, justiça, saúde, educação para quem precisa. Eu estou dizendo tudo isso porque eu ouvi o ministro da Fazenda, o senhor Durigan, dizer que está na hora de limitar as pessoas jurídicas, o PJ, a pejotização, como se diz. Aí ele sugere que cada empresa só possa ter 10% de PJ. Eu fui pessoa jurídica na TV Manchete, na TV Globo, né? Sou hoje pessoa jurídica, sou empresa. Né? Eu queria saber dele o que é que tem contra, porque nós, empresas, pagamos impostos, sim. Né? Aí ele argumenta, não, é porque aí a Previdência está definhando. Não, óbvio que está definhando, porque tem que dar uma olhadinha na idade das pessoas, né? As que vão se aposentar e aquelas que vão sustentar os aposentados, né? Pensionistas. E olhar na administração. Porque está cheio de fundo de pensão aí que só tem renda, porque administra, né? E a administração é semelhante, né? E aí fica o burocrata estatizante, né? Achando que o Estado tem que impor regras às pessoas a quem ele serve e aqueles que o sustentam e toda a sua estrutura estatal com seus impostos, que são obtidos através de trabalho, de suor, de inteligência, de planejamento, de risco, em todos os setores, industrial, comercial, de serviços, agrícola, pecuário, né? É preciso que todos nós, cidadãos, que somos origem do poder, saibamos disso, em ano eleitoral, principalmente. Bom, eu até anotei aqui, né, as pessoas físicas e jurídicas não aguentam mais ter que ter um governo que cada vez gere pior as finanças que são do povo. O tesouro nacional é do povo. As finanças públicas são do público. Os bens públicos são do público. Os carros que eles usam, os prédios onde eles trabalham. E é absolutamente injusto que eles vivam como se fosse numa corte, no tempo da realeza em que se sustenta a monarquia.
4: E a gente vai ver na monarquia inglesa que a monarquia gasta muito menos que os políticos, né? Bom, por falar nisso, o ministro Flávio Dino, que é um funcionário do público, como ministro da Suprema Corte, e já era como juiz federal, e depois como governador e como senador. Como senador foi nomeado pelo público, como governador foi nomeado pelo público, e como ministro do Supremo foi indicado por um eleito pelo público e depois aprovado por outros sustentados pelo público. É só para a gente saber onde estamos. Aí ele autorizou a Polícia Federal e a Polícia Civil de São Paulo, a Polícia Civil a ceder as investigações da Polícia Federal sobre a produção, né, o financiamento do filme Dark Horse, biográfico de Bolsonaro, para saber a investigação, para saber se tem algum dinheiro público aí envolvido. Né? Porque há aí uma suspeita tal de que tenha sido dinheiro também da Prefeitura de São Paulo. Então, estou investigando isso e vão lá investigar. Enquanto isso, as investigações da Polícia Federal supostamente prosseguem, uma vez que Lula diz e repete, né, que não vai se meter nas investigações sobre o filho dele, mas se for filho dele estiver envolvido, como todo mundo está vendo já, né, ele participa de um esquema em que ele é a peça-chave do tráfico de influência. Como a própria Roberta Luxinger diz, né, o Lulinha não precisa fazer nada. Ele só entra em campo quando ele é necessário. De Brasília, Alexandre Garcia.
0: Valeu, Alexandre Garcia. Muito obrigado pela participação aqui no nosso jornal Realidade Vinha FM 91,9. 8:30. Final de mais um Jornal Realidade. Daniel Fernandes vem chegando com o Cidade Ligada. Um abração do Elias Júnior para você. Tudo posso naquele que me fortalece. Estaremos de volta amanhã, 7:00, com mais um Jornal Realidade, se o senhor nos permitir. Bom dia, Daniel!
5: Bom dia, Elias! Ô, Elias, me responde aqui. Você, quando vai comprar alguma coisa, é uma pessoa que pesquisa bem ou não? Você tá com vontade, você vai lá e compra, independente do preço?
0: Pesquisa e é muito.
5: Você é assim?
0: Mas é claro,
5: hein? Sério?
0: É claro que eu vou pesquisar. Mas é claro, porque a diferença é gritante.
5: É mesmo.
0: Muitas vezes entre verdade. Um local e outro.
5: Muito, muito.
0: Então, por
5: muito.
0: Isso que eu...
5: Há muita diferença.
0: Eu pesquiso muito, eu dedico um tempo... Pra isso, sabe por quê? Tô dedicando energia pra economizar. Porque eu coloco minha energia pra trabalhar, pra ganhar o dinheiro, por que eu não posso também usar...
5: Pra pesquisar, né?
0: Pra pesquisar.
5: Verdade, boa,
0: é.
5: Boa.
0: Não posso pegar o dinheiro que é suado e simplesmente tendo a oportunidade de pagar menos, ah não, vou pagar mais. Não, o dinheiro aqui do Elias Júnior não nasce num pé de árvore, não. Eu pesquiso pra valer.
5: Boa, valeu Elias, obrigado. Essa é a nossa enquete de hoje, eu quero a sua resposta aí, tá? Como é que é você? Você é aquele tipo de pessoa que quando vai fazer uma compra, você vai lá, pesquisa bem antes de comprar, ou não? Você fala assim, ah não, eu vou comprar aqui mesmo que eu tô com vontade, já tá aqui na minha mão, já vou fazer isso, ou tá na loja, já vai comprando. Como é que é você? Me conta aí. 99997-2005.
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2: Olá, ouvinte. A inteligência artificial está transformando a medicina, mas a maior reflexão talvez não seja sobre a tecnologia, e sim sobre o que acontece dentro dos consultórios. Cada vez mais pacientes relatam consultas rápidas, centradas em exames e no computador, com menos escuta, menos exame físico e menos contato humano. É claro que isso também reflete um sistema sobrecarregado, com excesso de burocracia, pressão por produtividade e pouco tempo para cada atendimento. A IA consegue analisar grandes volumes de dados e auxiliar no diagnóstico, mas não substitui a capacidade de perceber o medo, ansiedade ou sofrimento de quem está à sua frente. O futuro da medicina não depende apenas do avanço das máquinas, mas da preservação daquilo que sempre diferenciou o médico: a escuta, o vínculo e a humanidade. A tecnologia deve ser uma aliada, não substituto da relação entre médico e paciente. Eu sou a doutora Aline Salim para a Vinha FM.
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programação da Rádio Vinha. São 8:37, que a paz do Senhor esteja com você nesse dia maravilhoso. Hoje dia 25 de agosto de 2026, Daniel Fernandes já chegando por aqui, ó, pra bora comandar aqui, ó, mais uma edição do Cidade Ligada, esse programa que sempre traz pra você aqui os melhores louvores do Brasil. Você sabe que a partir de agora você já pode aí, ó, indicar pra gente, né, um louvor bacana demais pra gente estar tocando pra você aqui por meio do nosso WhatsApp, hein? Daniel, qual é o WhatsApp da Rádio Vinha? Marca aí, ó, 99997-2005. 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E super interativo, para que você tenha a oportunidade de sempre estar participando conosco aqui, tá? 99997-2005. Também você pode guardar aí, ó, para você responder as nossas enquetes. Daqui a pouquinho eu te falar de hoje, para você também participar das nossas promoções. Hoje tem dois prêmios aqui pra gente estar aqui realmente abençoando a sua vida, hein? A gente tem, ó,

da nossa troca de horários aqui com o pessoal do JR Coelhinhas, né? E aí eu quero saber de você. Você é o tipo de pessoa que quando vai comprar algo, você pesquisa bastante? Você vai em loja física, você vai aí em aplicativos na internet? Ou não, você, por exemplo, você tá no shopping. Aí você entra numa loja lá, você tá querendo determinada coisa, e aí você fala assim, ah, quer saber? Eu já tô aqui mesmo, vou levar. Eu tô querendo, vou levar. Ou você fala, não, vou dar uma pesquisada, vou pegar o nome aqui, vou ver tudo certinho, vou pesquisar na internet. E aí, como é que é você? Conta pra mim, 99997-2005. Já vem participar conosco aqui nessa manhã. Quem sabe você não vai faturar aqui o prêmio, hein? Aliás, um dos prêmios, né? Você pode escolher, inclusive, viu? Pode falar comigo, fala assim, Daniel, eu quero um almoço, tá? Eu quero a limpeza de pele, Daniel, tá certo? Escolhe aí, ó, e vem participar conosco, 99997-2005. Pra abrir, tem Nani Azevedo, Deus vai fazer.

Justin Cross, Only Jesus. Aqui assim, na programação da Rádio Vinha, a gente toca os melhores louvores nacionais e internacionais. Antes teve a nova do Preto no Branco, Cristo é Tudo que Temos, teve Gabriela Rocha e Eu Sou Teu, e também o som de Nani Azevedo com a Enchila, Deus Vai Fazer. E ó, foi só o comecinho da nossa programação aqui nessa manhã de terça-feira. E você que tá chegando agora, não tá sabendo, a gente tem aqui, ó, a nossa enquete de hoje. Eu quero saber, hein? Você é o tipo de pessoa que quando vai comprar alguma coisa, você sai pesquisando pra tentar achar o melhor preço? Ou não? Você é aquela pessoa que tipo, ah, tô na loja mesmo, tô querendo, vou comprar, não vou nem ficar pesquisando. Como é que é você? Eu falei aqui logo no início, né, na nossa troca de microfone aqui com o Elias, mas eu vou repetir pra você. Eu dou graças a Deus que a maioria das compras lá em casa, quem faz é minha esposa, porque eu sou aquele tipo de pessoa que olhei, bati o olho, quero e vou comprando. Eu não pesquiso não, sabe? E a minha esposa não. Minha esposa, meu filho, eu vou te falar, pesquisa em tudo. E acha os melhores, graças a Deus, senhor. Obrigado por essa esposa maravilhosa que eu tenho, né? Mas e você? 999-97-2005. Lembrando que, ao dar aqui a sua opinião, tá? Seja por texto, por áudio, você também deixa aqui o seu nome pra você concorrer aos nossos prêmios, tá? Tem aqui um almoço do Madame Fornalha e tem pra você hoje aqui também uma limpeza de pele lá da Nápoles Face Corpo. Bom, antes de ir pro intervalo,

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1: 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Eu vou pra um rápido intervalo comercial. Você que não teve a oportunidade ainda de mandar aqui, ó, o seu pedido de oração, faz isso agora durante o intervalo, tá? 99997-2005. 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
1: Muito bem, já de volta aqui na programação da Rádio Vinha, nessa manhã de terça-feira, a oração da manhã para você. O obreiro Fábio tá aqui para poder orar pela sua vida. Fábio, seja bem-vindo, bom dia.
2: Glória a Deus, graça e paz, meus ouvintes da Vinha, Daniel Fernandes, estou aqui nessa oportunidade maravilhosa para a oração da manhã. Glória a Deus. Quero compartilhar hoje com os ouvintes um texto que está lá em Atos 4, 29 e 30. Mas antes, eu quero dizer para os irmãos, que os ouvintes, né, que eu faço parte aqui da Igreja Videira do Bueno e que essa semana nós teremos um encontro com Deus maravilhoso no final de semana, uma oportunidade poderosa de pessoas terem uma experiência com o Senhor e terem suas vidas transformadas. Então, se você é ouvinte da Vinha e quiser participar desse mover de Deus neste final de semana, eu vou deixar aqui meu número aqui no ar. Mas também você pode procurar o número da Rádio Vinha, caso você queira, o Daniel passa para você. Então, meu telefone é o 62-99-877-0893 e a gente organiza para você fazer parte desse encontro. Amém? Mas o que eu quero falar está lá em Atos 4, 29 e 30, e a palavra de Deus diz: agora, Senhor, olha para as suas ameaças e concede aos teus servos que anunciem com toda a intrepidez a tua palavra, enquanto estendes a mão para fazer curas, sinais e prodígios por intermédio do nome do teu santo servo Jesus. O Senhor falou comigo de que, assim como Jó orava pelos amigos e foi abençoado, eu quero declarar, você está aqui para participar da oração na Vinha, e eu quero dizer que hoje o Senhor te chama para você orar pelas pessoas ao seu redor, para que através da sua vida hajam curas, sinais e prodígios em nome do Senhor. Amém. E eu quero orar com você. Pai, em nome do Senhor Jesus, eu apresento cada ouvinte da Vinha que está aqui conectado, que ouviu esta palavra, para crer que cada uma das suas necessidades já estão diante do Senhor. O Senhor já conhece cada uma delas e já está operando sobre cada uma dessas situações. Mas eu quero declarar que hoje eles vão emprestar a sua boca, eles vão passar a declarar sobre cada uma das pessoas que estão próximas, conectadas, familiares, amigos, pessoas do trabalho, que eles vão orar por cada uma dessas pessoas, e eu creio que serão usadas poderosamente para ministrar curas, milagres e prodígios em nome do Senhor Jesus. E assim eu declaro e profetizo sobre eles que, enquanto eles estiverem orando e clamando, abençoando cada uma dessas pessoas, o Senhor virá de maneira poderosa e fará com cada uma dessas necessidades, cada um desses pedidos dos meus ouvintes aqui na rádio, sejam atendidos. Cada um deles haverá uma resposta poderosa do Senhor, e eu creio que será grande o testemunho pelo mover de Deus que virá através dessa ação, dessa decisão de orar pelos seus familiares, orarem pelos seus amigos e essas pessoas próximas. O Senhor virá com a sua unção e seu poder sobre cada uma dessas necessidades. Assim eu creio e declaro, na autoridade do nome do Senhor Jesus. 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

Rádio Minha, eu sou de Juliane Souza. Ah, Jesus! São 9h10. Bom dia pra você aí, sintonizado aqui na programação da Rádio Minha. Gente, posso pedir um favor pra vocês? Geralmente, né, o pessoal fica mandando aqui, aí fala assim: Daniel, toca a música, Daniel, quero participar de promoção, mas agora eu vou pedir algo pra você, hein? 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E aí, ó, pega o link do aplicativo e manda também nos grupos, sabe pra quê? Pro pessoal ser abençoado. Você não tem sido abençoado ouvindo aqui a nossa programação todos os dias? Né? De repente você tá aí ouvindo uma música boa, você fala assim, nossa, essa música é maravilhosa, nossa, palavra aqui do pastor Luiz, nossa, essa ministração do pastor Naô, maravilhosa, né? Então, você tá sendo edificado, não tá? Então, ó, compartilha com outras pessoas também, envia aí, fala pro pessoal, gente, olha que rádio legal aqui, toca as melhores músicas, tem os melhores prêmios, né? Já distribui aí em todos os grupos de WhatsApp, mas não fala que é rádio cristã, não, tá? Não fala, não. Fica quietinho, só manda lá e deixa o Senhor fazer a obra, viu? E vem participar comigo aqui, ó, da nossa enquete de hoje, hein? Hoje eu tô perguntando pra você aqui, ó, se você é aquele tipo de pessoa que quando vai comprar algo, pesquisa, uma pesquisa, entra em tudo quanto é aplicativo aí, ó, de vendas, né? Pra saber o melhor preço pra você comprar determinada coisa, ou não, você tá com tanta vontade de ter alguma coisa que você vai lá, primeiro que aparece na sua frente, você já vai logo comprando, hein? Como é que é você? Compartilha comigo aqui no 99997-2005. Ah, lembrando que você pode também deixar o nome, a gente tem dois prêmios aqui, ó, pra tá abençoando a sua vida, tá? Tem aqui um almoço, lá do Madame Fornari também.

0: Gente, a Geilda mandou uma mensagem aqui e ela falou o seguinte: oi Daniel, tudo bem? Eu quero mandar um abraço aqui pro meu pastor Rafael Almeida da Igreja Videira do Buriti. Hoje é os parabéns dele, né? Hoje é o aniversário dele. Manda um abraço pra ele aí também. Ô pastor Rafael, um abraço aí, né? Pro senhor, que Deus te abençoe e continue te usando sempre aí, em nome de Jesus, viu? Mas então a gente tá com a nossa enquete e eu quero saber, você é o quê? Você é aquele tipo de pessoa que pesquisa muito pra comprar ou não? Você já vai logo comprando por impulso, hein? Deixa eu pegar aqui algumas participações. Deixa eu ver aqui, ó, a Vanusa. A Vanusa tá lá em Caxias do Sul, no Rio Grande do Sul, e tá participando com a gente. Alô, Vanusa, bom dia!
1: Bom dia, Daniel, tudo bem?
0: Tudo bem,
1: falando
0: Vanusa.
1: Falando aqui diretamente da Serra Gaúcha, do frio de Caxias do Sul.
0: Peraí, tá fazendo frio aí, Vanusa? Manda um bocadinho pra gente aqui em Goiânia.
1: Tá frio danado aqui, misericórdia. Mas sobre a enquete de hoje, então, né, eu já fui alguém, uma pessoa que comprava por impulso. Hoje em dia já não é mais assim. Eu pesquiso, vejo se realmente eu preciso, né, e principalmente os produtos, assim, que pro meu negócio, né, pesquiso muito, entendo o mercado, entendo o valor, né, se aquilo agrega ou não pro meu negócio hoje, né, e para casa em geral também, né? Realmente preciso disso? Se não preciso agora, no momento, dá para esperar? E assim nós vamos, né? Hoje em dia mais ponderados. Amém? Até mais.
0: Vanusa, me passa essa unção aí, Vanusa. De ficar ali, ó, será que eu preciso disso agora? Será que realmente eu preciso comprar? Eu tô precisando desse autocontrole aí, viu, Vanusa? Um abraço pra você, obrigado pela sua participação. Por isso que eu glorifiquei ao senhor aqui, né, pela minha esposa comprar a maioria das coisas lá em casa, né? Que ela pesquisa, ela vai atrás do melhor preço, ela aguarda algum tipo de promoção, né? Eu não. Se eu tivesse um negocinho na minha frente aqui, quisesse muito aquilo, eu já ia lá e tá, comprar, e depois arrependia. Nossa, tinha mais barato aqui no outro lugar. A Gildete tá lá em São Paulo. Gente, olha só que legal, hein? De Caxias do Sul, a gente vai pegar o jatinho agora lá pra São Paulo pra poder falar aqui com a Gildete. Gildete, bom dia!
2: A graça e a paz, irmão, bom dia. Que é Gildete, da cidade de Indaiatuba. Eu sou assim. Eu vou sim em 2, 3 mercados pra mim. Ver qual o supermercado que está mais barato, mais em conta. O que tiver um precinho bom, aí eu compro.
0: Ô Gildete, deixa eu pegar carona aqui na sua participação, porque é o seguinte: existem duas coisas que eu pesquiso, gente, pra comprar. Ir no supermercado, aí você tem que pesquisar, né? Porque hoje em dia a gente dá fácil, não, viu? Qualquer ida no supermercado não é menos que R$100, não, né? Antigamente, gente, eu lembro antigamente, trintão, você saia de lá feliz da vida, né? Hoje em dia, cenzão, você vai e falta algumas coisas, né? E gasolina também, né? Gasolina também tem que ficar de olho aí em promoção, né? Aí a gente dá uma pesquisada também. Deixa eu ver aqui, a Rejane também tá participando conosco aqui, ó. Rejane, bom dia!
3: Bom dia, Daniel. É Rejane aqui de Aparecida de Goiânia. Pois é, Daniel, eu não sou muito de pesquisar, não, sabe? Eu não tenho muita paciência, não. Mas em compensação, meu esposo Carlos pesquisa, compra, ele faz a pesquisa bem legal, mas eu não consigo. Valeu.
0: Eu acho que eu tô no seu time, viu? Aqueles que não pesquisam nada. Vai na facilidade, né? Ó, peraí, achou aqui, deixa eu ver, acho que eu vou comprar isso daqui mesmo. Pá, compra, né? Agora tem o som de André William. Vou seguir com fé aqui na vinha. São 9:16. Esse é a Cidade Ligada comigo, Daniel Fernandes. Até meio-dia.

0: Carol Talver, Os Sonhos de Deus. A Francisca Battistelli também passou por aqui com Rio Will e também o André William. Vou seguir com fé. Ó, são 9 horas e 27 minutos. Vem participar aqui da nossa enquete e daqui a pouquinho a gente já vai aqui, ó, passar a sua participação e você também deixa o nome completo pra concorrer aos nossos prêmios, hein? Uma limpeza de pele lá da Nápoles. Imagina só, gente, com esse calor que tá fazendo aqui em Goiânia. Poeira pra tudo quanto é lado, né? Como é que fica a sua pele? Ela fica toda suja, toda tapada ali, ó, propagando, né, cravos, espinhas. Então você vai fazer uma limpeza de pele, vai deixar a pele bonitona. E ó, detalhe, gente, limpeza de pele não é só pra mulher não, os homens também, tá? E também o almoço lá do Madame Fornalha. Pra concorrer, tem que responder a nossa enquete. Quem é você na hora de comprar alguma coisa, hein? Você é aquela pessoa que pesquisa bem pra poder comprar com o melhor preço ou não? Você é aquela pessoa impulsiva, né? Você quis aquilo, de repente você falou assim, ah, não vou nem pesquisar não, já achei aqui, vou comprar agora. Quem é você? 99997-2005. Antes de ir pro intervalo, deixa eu trazer uma informação aqui. Olha só que legal, cara. Uma parcela expressiva de 81% da população brasileira considera indispensável que os candidatos em disputas eleitorais tenham fé em Deus. Essa preferência é ainda mais acentuada nas faixas sociais de menor poder aquisitivo, atingindo 89% dos cidadãos que recebem até um salário mínimo, em contraste com 57% registrados na faixa que ganha de 10 a 20 salários mínimos mensais. As informações constam em um estudo do Laboratório de Estudos Socioantropológicos em Política, Arte e Religião da Universidade Federal Fluminense. A pesquisa, inclusive, revela que a imagem de um Deus cristão é muito forte, especialmente entre os mais pobres. Cerca de 74% dos entrevistados concordam com a premissa de que a crença divina torna as pessoas melhores, índice que sobe para 86% entre os que recebem até um salário mínimo. Além disso, 82% do público ouvido defende que as instituições de ensino deveriam instruir as crianças e adolescentes a acreditarem em Deus. 9 horas e 30 minutinhos, vamos pro intervalo, né? Daqui a pouquinho a gente tá de volta com mais pra você. 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Tudo bem, Fernando?
1: Tudo bem, Daniel, bom dia.
0: André, tudo bem com você, André?
2: Bom dia, Daniel. Bom dia, ouvintes.
0: Ô, Fernando, eu quero começar com uma pergunta que eu recebi esses dias aqui do nosso ouvinte. Eu tô gostando dessa interação com os ouvintes aqui, quando vocês vêm aqui na programação, que eles fazem perguntas, eu falo, pode deixar que eu vou conversar com eles aqui, eu vou perguntar pra eles. E um ouvinte me perguntou o seguinte, Daniel, tá, beleza, eu tô querendo até trocar de provedor, mas a New Internet cobra pra instalar e o modem é gratuito ou eu tenho que pagar um valor ali nesse modem pra colocar a New Internet na minha casa?
1: Daniel, o cliente não paga nada, nada adiantado. O modem inteiramente grátis, um modem de alta tecnologia. Ele não paga instalação, nenhum valor. Ele só vai preocupar em pagar só depois de 25 dias a primeira fatura.
0: E esses dias a gente conversou aqui, o André falou uma coisa, destacou algo que eu achei interessante, que tipo assim, ó, não demora muito pra poder instalar a internet na casa da pessoa, né?
1: Isso
0: não demora,
1: mesmo.
0: É rapidão, né?
2: Isso mesmo. Muita gente quer trocar. É assim, na verdade, ninguém fica sem internet, né? Não tem como você viver mais sem internet.
0: Hoje não tem jeito.
2: A preocupação atual é, eu preciso de estabilidade, todo mundo trabalha com internet, e isso nós garantimos.
0: Uhum.
2: E na troca eu preciso de agilidade nisso.
0: Uhum.
2: Quem pede com a gente de manhã, dependendo da localidade, no final da tarde já com a internet nova instalada.
0: Uau.
2: No mais tardar, em alguns lugares, nós vamos instalar em 24 horas no outro dia.
0: Uhum.
2: Então assim, é muito mais rápido instalar a nossa nova do que às vezes até cancelar a que a pessoa já está tendo problema com ela.
0: Uhum.
2: Então é muito rápido, simples. O nosso propósito é garantir agilidade e descomplicar a vida do nosso cliente.
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0: Fica uma enquete legal demais. Você que tá aí, ó, sintonizado na programação da Rádio Vinha, vem participar, hein? Vem dar sua opinião, vem falar com a gente aqui, ó. Se você é aquela pessoa que quando tá precisando comprar alguma coisa, pesquisa, mas vai num site, vai em outro, pega o aplicativo de uma loja, pega o aplicativo de outra, compara, ou não, você fala assim, ah, quer saber? Eu tô precisando, eu tô querendo, eu não vou ficar perdendo tempo com isso, não. Eu vou logo comprando aqui, ó, preço tá legal, já vou comprar. Pá! Já clica lá em comprar, hein? É, divide lá, sei lá, em 10, 12 vezes e não se importa com o preço, não. Como é que é você? Conta pra mim aqui no 99997-2005. Seguinte, ó, além de estar ao vivo no rádio, eu tô ao vivo também no nosso Instagram, tá? Você pode acompanhar aí, ó. Você que tá me ouvindo, dá um pulinho aí no Rádio Vinha FM. Inclusive, já tô olhando aqui, ó. Já entrei aqui pra me ver ao vivo. Já tem uma galera lá também com a gente, né? E aí o pessoal, a gente vai mandando abraço aqui. Você vai entrando, a gente vai mandando abraço pra você. Mas eu queria também que você que tá aí, ó, no nosso Instagram, também respondesse a nossa enquete, viu? Quem é você na hora de comprar alguma coisa? Você é aquela pessoa que pesquisa bem, compara, vai num aplicativo, vai no outro, ou não, você tá precisando de determinada coisa, você vai lá e... compra, compra. Por exemplo, teve uma compra que nós realizamos aqui recentemente e eu não sei se... É porque é o seguinte, a gente tava precisando de um copo para um liquidificador. E o valor do copo tava quase que o valor do liquidificador novinho. E aí a minha esposa foi lá, achou e foi uma bênção, né? É, eu tô acompanhando aqui, o Kaique. Depois se você puder nos comentários colocar a enquete, porque eu quero também que o pessoal que tá aqui, ó, no nosso Instagram tenha oportunidade, né? De tá aí, ó, respondendo a nossa enquete. Mas vamos fazer o seguinte, vamos dar uma passadinha lá no nosso WhatsApp, né? Você que já tá respondendo. Vamos pegar aqui algumas participações. Deixa eu pegar com a Raquel aqui, vamos ver se a Raquel pesquisa ou não, é, né, de comprar assim, né, por impulso. Alô, Raquel, bom dia!
1: Bom dia, Daniel, graça e paz.
0: Graça e paz, minha irmã.
1: Daniel, respondendo a enquete de hoje, eu sou uma pessoa que pesquisa muito, mas eu sou o seguinte, quando eu gosto, que eu quero muito uma coisa, eu espero o tempo certo para comprar aquele negócio. Igual, por exemplo, vou te mostrar. Eu fiz meu guarda-roupa, o jeitinho que eu queria, eu achei ele. Eu fiquei um ano namorando o guarda-roupa, achei ele na loja. Eu ia lá direto visitar o guarda-roupa. Eu levei meu marido para conhecer o guarda-roupa. Se eu passeasse com alguém no shopping, eu levava essa pessoa para conhecer o guarda-roupa. Esse guarda-roupa, o que eu vou comprar? Eu passei um ano juntando dinheiro, guardando dinheiro. Quando eu tive uma boa oportunidade, que estava no preço bom, eu fui lá e comprei ele à vista. Mas eu sou desse jeito, já fiz isso com outros móveis da minha casa, outras coisas também. Eu demoro comprar, mas quando eu quero, eu vou indo até pegar uma oferta boa, mas eu compro.
0: Ô Raquel, pegando carona no que você falou aí, ó, eu me lembrei de um detalhe. Eu sou aquele tipo de pessoa que eu tipo assim, eu tenho que comprar na hora, sabe? Quando eu tô querendo alguma coisa, por exemplo, vou dar um exemplo aqui. Eu tô precisando de um tênis, né? Aí eu já chamo minha esposa e falo assim, amor, procura um tênis aí pra mim, por favor, que você é boa pra achar as promoções legais. E ela acha mesmo, viu, gente? É impressionante. Ela acha cada coisa assim que descontos, assim, inacreditáveis, né? E aí, não é, amor? Pode responder aí, ó. Eu sei que você queria responder. Você não é assim? Você não é desse jeito? Você procura demais, procura antes de comprar?
2: Sim, procuro muito.
0: Você ouviu falando aqui que eu glorifico ao Senhor pela sua vida? Pra você,
2: amém,
0: ser assim?
2: Amém, amém, glória a Deus.
0: Você ouviu?
2: Ouvi.
0: Então, pois é. Ô, gente, essa aí, ó, pra você que tá na live aí, ó, tá acompanhando através aqui do nosso Instagram, Rádio Vinha FM, essa é minha esposa, Poliana, trabalha conosco aqui. E ela, gente, ela pesquisa. Pensa numa pessoa que quando vai comprar alguma coisa, ela pesquisa. E que bom que ela é assim, porque ela acha só promoção boa, né, amor?
2: Sim. Eu tenho blazer, por exemplo, né? Que é uma peça de alfaiataria com forro.
0: Que normalmente é caro, né?
2: Isso, que normalmente é caro. Eu gosto muito da Lojas Renner. E os blazers lá são normalmente 259, 359, né? Enfim. 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A cara do Kaique. Realmente, ninguém acredita. Por quê? Ó, mulherada, a dica. 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Coloca lá no seu aplicativo de favoritos, aplicativo da Renner.
0: Ó a tática aí, ó a tática.
2: Uma hora ele vai entrar em promoção.
0: Ó.
2: E além de promoção, né? E, isso no site, tá? Uma hora ele vai entrar em promoção no site. E além da promoção, lá é cheio de cupons. Cheio de cupons. Aí, além da promoção mais cupom, ele cai, o valor cai mesmo.
0: Fica bem mais barato, né?
2: Fica bem mais barato.
0: Não, ô gente, ó, pega essa dica aí pra você comprar mais barato, principalmente na Renner. Ô gente, o nosso amigo Alex, que normalmente ele tá aqui, ó, com a Magnus 7 Colchões, ele respondeu e ele sempre tem aqui a participação bacana. Eu nem ouvi seu áudio não, Alex, mas eu já vou mandar pro ar aqui porque eu confio em você. Alô, Alex, bom dia!
3: Bom dia, Daniel Fernandes, Alex aqui da Magnus Colchões, te ouvindo aqui como sempre. Falei, não, essa eu tenho que participar. Daniel, eu atendo os clientes todos os dias, né? Clientes da TV, que a gente anuncia já há muitos anos, aí da Rádio Vinha também, uma grande parceira da gente aqui da Magno 7. E eu recebo muitos elogios como bom vendedor. As pessoas me elogiam, graças a Deus, que eu sou um bom vendedor, presto um bom atendimento. Mas para comprar, meu amigo, eu não sou bom, não. Eu sou excelente. Eu quero, eu já vou logo e compro. Não tem muito desse negócio de ficar com muito getty, não.
0: Você tá que nem eu.
3: Eu acho que você tem que pesquisar a empresa, né? Pesquisa a empresa, se é uma empresa idônea, se é tudo certinho. Mas eu não sou desse de ficar comparando preço e nada, não. Até porque quem busca muito por preço não preocupa com qualidade, que uma coisa normalmente não anda junto com a outra.
0: Isso é fato, hein?
3: Beleza? Grande abraço, Daniel!
0: Olha, o Alex falou um negócio preciosíssimo aí, hein? Ó, você tem que olhar preço? Tem! É importante você olhar preço? Claro que é! Agora, nem sempre o melhor preço é aquele que tem a melhor qualidade, hein? Isso, gente, é um fato, viu? É um fato. Então, na hora de pesquisar, se você achar algo assim, muito, mas assim, muito barato, aquém da maioria dos preços, duvide, tá? Já começa a ficar com o pezinho atrás. Eu não tô dizendo que você não possa comprar, não. Eu tô dizendo assim pra você fazer uma autocrítica e analisar. Será que isso daqui realmente é algo assim que não vai me dar dor de cabeça? Né? Porque, gente, muito barato também é pra desconfiar, né? Ó, deixa eu mandar um abraço aqui pra Regilene, tá lá na nossa live, participando conosco aqui, né? Mandando um bom dia. Ó, você da live aí, ó. Eu tô ao vivo no Instagram e eu vou tocar uma música daqui a pouquinho e eu vou ficar aqui, ó, conversando com você. Participa aqui, ó. Eu quero saber, na hora de você comprar, você é aquele tipo de pessoa que pesquisa muito pra poder achar os melhores preços, promoções, cupons, né? Como inclusive a minha esposa disse aqui. Mas, ou não, você é aquela pessoa que fala desenrolada, né? Fala assim, ah, não, quer saber, cara? O preço aqui tá legal. Eu não vou nem ficar pesquisando pra ver se eu acho mais barato. Porque eu quero comprar agora, eu tenho que desatar esse negócio aqui agora, hein? Como é que é você? 99997-2005. Vamos tocar mais músicas. Daqui a pouquinho tem mais participações aqui. E eu vou estar lá no Instagram, hein? Rádio Vinha FM. Entra aí pra mandar, inclusive, abraços aí pra você.

0: de 2009, pra gente relembrar aqui na programação Galhos Secos, Paulo César Baruque, aqui no Clássico da Vinha, Fernandinho com Thales Roberto, essa é nova, hein? Somos a Igreja e também a Gabriela Rocha, Toda a Terra. Ó, são 10 em ponto! Deixa eu mandar um abraço aqui, ó, pro pessoal que tá se comunicando com a gente lá no Instagram, né? Deixa eu ver aqui, ó, a Aparecida, o Max, aliás, o Max até respondeu aqui, ó, a nossa enquete, né? Você que não tá sabendo, a nossa enquete, a gente quer saber o seguinte, na hora de você comprar alguma coisa, você é aquela pessoa que pesquisa muito ou não? Não, eu tô precisando, né? Eu já encontrei aqui, o preço tá legal, eu vou comprar logo de cara, hein? Fala pra mim aqui no 99997-2005, é o nosso WhatsApp. Você que tá aí, ó, no Instagram, pra você nos ouvir, você vai no nosso... aí na sintonia do rádio 91.9, tem o nosso aplicativo, Rádio Vinha FM, e tem também aí, ó, né, o nosso site, vinhafm.com.br, tá certo? Ó, o Max respondeu aqui, ó, fala Daniel, bom dia! Ó, eu sempre pesquiso, viu? E também eu dou uma olhada nos comentários. Você tava falando isso, né, Kaique? Que você é aquele tipo de pessoa que também dá uma olhada nos comentários, né? Pra poder saber se realmente procede, se é tudo tranquilo pra comprar, né?
1: Isso, vai que eu compro um celular e vem um tijolo na caixa.
0: É, né? Que não é difícil acontecer hoje em dia,
1: não,
0: né?
1: Não é difícil. Então é bom a gente sempre pesquisar, olhar o comentário do pessoal que já comprou. Porque aquele negócio, não precisa aprender com erro, né? Você vai aprender com erro dos outros.
0: Não, verdade. Aqui, o Ivanildo também tá aqui, ó, respondendo, tá no Instagram, né? Ele tá dizendo o seguinte, ó, bom dia, Daniel, graça e paz. Olha, eu sempre pesquiso, viu? Porém, eu não pesquiso só o preço, mas a qualidade também, ó. É o que o Alex da Magno 7 tinha dito pra gente aqui, ó. É que ele falou, né? Ele falou assim, ó, Daniel, não pode olhar só preço, não. Ô, gente, eu vou falar um negócio aqui, ó. Existe uma máxima que é uma verdade, tá? Quando você só pega preço, você vai se dar mal. Provavelmente vai se dar mal. Porque você vai comprar um negócio muito barato que não tem qualidade e já já você vai ter que comprar outro. E aí aquela economia que você fez, hein? Né? É que nem aquela... Ah, gente, eu não vou lembrar agora aqui a pessoa na Bíblia. Ai, ai, ai. Não, daqui a pouco eu volto aqui, eu vou lembrar o nome dele, né? Mas que ele fez uma promessa, que é tida como promessa de tolo, né? Eu não vou lembrar o nome dele aqui agora, mas eu vou pesquisar aqui e eu vou trazer. Você faz alguma coisa sem pesquisar, sem dar uma olhada, né? E depois arrepende, porque, paguei mais barato, né? Não, tô satisfeito, porque foi baratinho, mas daqui a pouquinho você tá tendo que comprar outro, então. Né, foi realmente aí, né, aquela economia, o que o pessoal chama no mercado aí de economia porca, né? 10 e 3, deixa eu pegar, gente, essa participação do Valdeir foi muito boa. Deixa eu pegar aqui, ó. Alô, Valdeir, bom dia!
2: Bom dia, bom dia. Meu nome é Valdeir, participando da pergunta aí. Eu sou complicado, às vezes eu até pesquiso, olho o preço, mas várias.

0: Provavelmente eu ainda consigo comprar o mais caro e o mais ruim. Eu sou péssimo de compra. A minha esposa não, a minha esposa pichincha e ganha desconto. Ela é o Crois, ela é abençoada.
1: Ô gente, eu ri demais. Ele falou que é o tipo de pessoa que sim, pesquisa. Só que mesmo pesquisando, ela ainda encontra o pior preço. Ô Valdem, deixa com a esposa. Faz que nem eu deixei pra minha esposa já. É o Jefté. O Jefté que fez ali uma promessa de tolo, né? É, que tinha falado que a primeira pessoa ele ia sacrificar o Senhor se ele tivesse ganhado a guerra, né? E aí o Senhor deu uma vitória pra ele e a primeira pessoa que saiu na porta foi a filha dele. Olha que loucura, né? Então foi o Jefté. Um abraço, Vandeir. Obrigado pela sua participação. O Marcos tá lá em Londres. Deixa eu também passar um áudio do Marcos aqui, ó. Alô, Marcos. Pra você, boa tarde, né? Pra gente aqui, bom dia.
2: Fala, Daniel. Como é que você tá?
1: Bom demais.
3: Marquinhos de Londres.
1: E aí, Marcos?
3: Deixa eu falar, meu querido. Ah. Eu pesquiso, viu? Eu pesquiso, eu junto dinheiro pra me comprar à vista. Agora mesmo, eu vi o Alex aí da Magnum 7 falando aí, eu comprei o colchão, mas não foi com ele, comprei até por aqui, de Londres mesmo eu comprei, uhum. E foi uma briga de louco, porque vários vendedores queriam me vender, e eu conversava com um, conversava com o outro, fechei com um lá, e comprei muito mais barato, viu? Muito mais barato, tem briga até entre eles lá pra vender, então eu comprei muito barato o colchão, minha esposa tá no Brasil, tá muito feliz e satisfeita. Agora mesmo, semana que vem, eu vou trocar meu iPhone. O meu é 16, eu tô querendo pegar o 17, já vai lançar o 18. Mas eu espero sempre esse tempo todo, porque eu sei que o preço cai. Então eu gosto de pinchinchar, mas com dinheiro, entendeu? Porque quando você paga no Pix, aí o preço é diferenciado. Então eu junto dinheiro, até eu tenho tudo que eu quero desse jeito. Mas eu pesquiso bastante.
1: Boa, Marcos. Então ele sempre tá ali pesquisando, né? Valeu, Marcos. Obrigado. Gente, deixa eu só me despedir aqui do pessoal do Instagram. Pessoal, um abraço pra vocês aí, tá? A gente vai encerrar nossa live aqui. Obrigado você que esteve conosco aí no Insta da rádio, tá? Você que não tá seguindo, segue aí, Rádio Vinha FM. Olha, deixa eu passar mais um aqui. Deixa eu pegar aqui, ó. O Alcione, gente. O Alcione é uma gracinha, né? Eu gosto sempre de pegar, sempre quando ele participa aqui, pegar os áudios dele. Mas deixa eu ver se o Alcione é aquele tipo de... Eu acho que Alcione é aquele tipo de senhor que sempre pesquisa. Vamos saber. Alô, Alcione, bom dia!
4: Daniel, a paz do Senhor Jesus, amém?
1: Que a paz, Alcione. Meu irmão!
4: Vai, Daniel, aqui quem gosta de comprar sou eu, né?
1: Uh-huh.
4: E eu olho quantidade, qualidade e preço, sabe? Tanto é, Daniel, que eu ganhei uma pizza da Madame Fornalha e a qualidade lá é fora de sério. Meu Deus, é uma delícia! Entendeu? E outra, o preço lá também é o melhor do mercado, rapaz. Sério mesmo. Eu já almocei lá já, sabe? Um dia tava trabalhando ali pro lado de América, almocei lá. A qualidade do almoço lá é forte, sério.
1: Lá é gostoso, valor, né? É gostoso,
4: rapaz,
1: mesmo.
4: Rapaz, não tem lugar mais barato, não. R$18, moço.
1: O Alcione, gente, ó. Esse, o Caquês gosta mesmo de pesquisar, viu? Ele falou aqui que pesquisou a questão do almoço, cara, e descobriu que o melhor preço que tem na região aqui é do Madame Forna. Esse pesquisa. Até almoço, o senhor pesquisou, hein? Alô, Fernanda, bom dia!
5: Eu, Fernanda, sou aquela que vou em 10 supermercados pra voltar no primeiro. Pesquisa até.
1: E acaba chegando à conclusão que tinha que voltar lá no primeiro supermercado. Mas isso acontece de vez em quando, né, Fernando? Não tem como. Ó, vai respondendo aí, ó. Vem participar com a gente, tá? 99997-2005. Eu quero saber de você que tá aí ouvindo a nossa programação nessa manhã de terça-feira, hein? Você é aquele tipo de pessoa que sempre pesquisa antes de comprar? Ou não? Isso é impossível. Você tá precisando, você vai lá, vou comprar. Pá, compra. Nem pesquisa. Conta pra mim aí como é que é você. E aí deixa seu nome pra concorrer aqui a uma limpeza de pele da Nápoles e também um almoço lá do Madame Fornalha.
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papo. Daniel, como é que eu pego o link no aplicativo? Gente, é muito fácil, tá? Você entrou lá pra poder na sua loja de aplicativo. Você vai digitar Rádio Vinha FM. Aí vai aparecer um aplicativo lá, vermelhinho, coração branco, né? A quanto você

0: poder baixar, você vai ver lá, compartilhar. Aí você clica lá no botão, pega o link e envia aí nos seus grupos de WhatsApp pro pessoal ter acesso à nossa programação também, pra serem abençoados, né? Fala aí, abençoados, ó. Hoje eu tenho dois prêmios pra estar abençoando aqui você que tá sintonizado aqui na Vinha, tá? Tem uma limpeza de pele lá da Nápoles Face Corpo e também um almoço do Madame Fornalha, tá? Pra você faturar, você tem que responder a nossa enquete! Daniel, com a enquete! A enquete é a seguinte: você, na hora de comprar, quem é você, hein? Aquela pessoa que pesquisa, que vai lá, abre aplicativo, instala 150 aplicativos para poder buscar o melhor preço, vai nos sites, ou não, você achou, você por impulso, você já pá, vai lá e comprou. Vai lá, fala comigo, 999-97-2005. Deixa eu pegar aqui, ó, a participação do Alexander. Alexander, bom dia!
1: Ai, que graça, Daniel, tudo bom?
0: Tudo bem, meu irmão.
1: Daniel, eu já sou aquele tipo de pessoa, né, que não olha muito bem o preço. Porém, quando eu chego em casa, tem a patroa que olha tudo e olha lá no Mercado Livre e ainda fala bem assim: tá mais barato. Estou indo comprar dois pneus agora, mas já tô esperando mais tarde. No Mercado Livre tava bem mais em conta. Um abraço, meu querido. A paz do Senhor.
0: Olha, eu sei que eu até no vídeo que eu gravei no status aqui do WhatsApp, se você for lá, se você vir o vídeo, você vai ver que eu falo isso no vídeo. Eu acho que o homem, cara, nós homens, na maioria dos casos, não são todos, mas na maioria dos casos a gente é muito impulsivo, a gente quer solucionar um negócio rápido demais, né? E não quer pesquisar, não quer perder tempo, né? É prático, homem é prático, né? Homem é o seguinte: tá precisando disso, pá, comprou. Aí o outro ali, 100 reais mais barato, aí você arrepende, né? Não, porque eu não pesquisei, né? Mas acho que mulheres, se você é assim como eu, né? É meio acelerado e quer as coisas tudo pra ontem, faz o seguinte: passa essa dá essa incumbência de comprar as coisas, né? É claro que tem determinadas coisas que você vai ter que correr atrás, né? E não tem jeito, você vai ter que solucionar, você vai ter que comprar. Mas assim, na maioria dos casos, deixa a sua esposa comprar, porque a esposa, gente, ela pesquisa, ela vai atrás, ela olha, ela faz ali um estudo minucioso. Gente, vocês não têm noção, a minha esposa é que nem detetive, cara. Na hora que ela vai comprar alguma coisa, eu acho que deve até passar aquela trilha no fundo lá, assim, ó. Tan, tan, tan, tan, tan, tan, tan, tan, tan, tan. Mike, alô Mike, bom dia.
2: Fala, Daniel, graça e a paz.
0: Graça e paz, meu irmão.
2: Então, bicho, eu sou meio desligado. Eu às vezes nem sei se eu preciso de uma coisa, eu já vou lá e compro.
0: Aí,
2: se
0: eu precisar também,
2: não, onde eu vejo primeiro, sim, eu já vou lá e compro. Eu sou meio estranho, que estranho. Jesus tem que mudar meu coração em questão disso. Às vezes sou eu sou muito por impulso.
0: Mike, eu também, gente, eu sou meio assim também, Mike. Às vezes eu nem tô precisando de determinada coisa, mas eu fico com vontade de comprar. Ô, gente, esses dias, eu nem te conto, cara, o que eu comprei, que foi tão bobagem, cara. Depois eu parei pra refletir. Eu pensei assim, gente, sério, pra que eu comprei esse negócio aqui? Gente, eu comprei um laser. Eu falei, gente, pra que eu comprei esse laser aqui, meu Deus do céu? O que deu na minha cabeça de comprar esse negócio? A Rita também tá participando com a gente. Alô, Rita, bom dia.
3: Oi, Daniel, bom dia, graças a Deus.
0: Graças a Deus,
3: participar da
0: irmã.
3: Enquete, porque eu quero ganhar vamos esse lá. Prêmio da Nápoles Face Corpo.
0: Vamos lá, vamos lá.
3: E sobre a enquete, eu gosto de olhar primeiro, Daniel. Eu gosto de olhar, de pesquisar, mas eu sou o tipo de pessoa que prioriza muito qualidade.
0: Uhum.
3: E eu olho muito qualidade e olho preço também, mas olho qualidade, porque tem coisas que às vezes é mais em conta, mas não tem qualidade. Ainda mais uhum. Eu que trabalho com vendas, então assim, eu priorizo muito qualidade. E eu sou assim, um pouco mais comedida, eu gosto de olhar. Às vezes compro realmente se eu estiver precisando. Não sou muito de estar comprando sem necessidade, não. O Júnior já é um pouco mais mão mais aberta, principalmente comigo. Como
0: é homem,
3: né?
0: Homem, aberta. Rita. Então, homem assim.
3: Tem que estar controlando.
0: Não.
3: Mas é isso aí, irmão. Deus abençoe o dia de todos. Um abraço pra todos.
0: Ô, Rita, pra você ter uma ideia, esses dias eu fui numa loja aqui num shopping. E aí, gente, eu sou apaixonado. Apaixonado com relógio, tá? Se você quer me agradar, um dia você quer fazer uma surpresa pra mim, fala assim: ah, eu quero dar um presente pro Daniel Fernandes. Pode me dar um relógio, você vai deixar muito satisfeito. E eu gosto desses relógios maiores, né? E aí eu fui na loja, cara, e eu tô vendo o relógio lá, cara. E eu, nossa, velho, olha só, cara. Divide em até 10 vezes, ó. Ó, rapaz. E eu tenho dois relógios, gente. Eu não preciso de comprar mais. Quase que eu comprei o relógio. Eu falei, não vou comprar não. Me tira dessa loja, Senhor. Me tira daqui de dentro. Eu não vou comprar, não preciso. Suede Silva, agora aqui na...

0: Dani Silva, reacende a chama, né? Eu ia falar acende, mas não, reacende a chama. Porque pararam de falar do céu. Boa, né? Maicon, quem pediu essa música aqui, né, Maicon? Um abraço pra você, obrigado aí pela participação e também pelo pedido, tá? Gente, hoje, falar em pedido, hoje não precisa de você cantar pra eu tocar música, tá? Só você escrevendo, mandando o nome pra mim aqui, ó, eu toco pra você daqui a pouquinho, tá? É, agora, se você quiser cantar, eu acho mais legal. Gente, eu gosto demais de cantar, por isso que eu fico estimulando você aqui, ó, canta, vai, manda áudio, porque cê, eu não sei se você reparou, quase sempre, né? Só quando eu não conheço a música mesmo, quando eu não decorei o refrão da música, é que eu não canto, né? Eu fico caladinho, né? Quando eu ficar caladinho, você pode saber que é porque eu não sei cantar o refrão da música, mas geralmente eu canto com você aqui, não sei se você reparou, né? Por isso que eu fico te estimulando aqui, ó. Olha, e você que tá aí me ouvindo nessa manhã, tá sofrendo com dores, gente, vamos acabar com isso, gente. 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
1: 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Mas não esquece de falar que você é ouvinte da Rádio Vinha, viu? São 10 horas 24 minutinhos. Deixa eu tocar agora aqui. Ah, essa tá se tornando a minha preferida aqui na programação, hein? Música nova do Get Worship se chama Teu Amor. Presta atenção na letra dessa música.

0: Rádio Minha, eu sou do Matt Moore, com Gonna Be Alright, aqui na programação. Antes teve o Get Worship, música nova, Teu Amor, ficou linda, hein? E também som Ed Silva, Reacende a Chama. Ó, são 10 horas 32 minutinhos, vai respondendo aí a nossa enquete, hein? Pra você concorrer aos nossos prêmios. Tem aqui um almoço do Madame Fornalha e também tem pra você aqui, ó, nessa manhã, uma limpeza de pele lá da Nápoles, Face e Corpo. Ó, e deixa eu tirar a dúvida aqui, ó, de um monte de gente que fica me perguntando. Daniel, a limpeza de pele é só pra mulher? Não, gente, o homem também pode. Gente, eu faço limpeza de pele vez ou outra, hein? É necessário, porque senão, o que vai acontecer? Principalmente o seu rosto aqui, ó, o que vai acontecer? Vai ficar tapado, os poros vão ficar tapados. Por quê? Poeira demais, tempo seco demais, você soa demais. Então, ó, vai dando cravo, vai dando espinha, né? E tem homem que, não precisa disso não, precisa sim, tá? Vai lá, faz uma limpeza de pele, ainda mais que nós vamos bancar essa limpeza de pele pra você, hein? Mas tem que responder a nossa enquete, 99997-2005. Eu quero saber de você hoje aqui, ó, quando você vai comprar alguma coisa, algo que você tá necessitando aí, algo que você tá precisando, você é de ficar pesquisando muito ou não? Você fala assim, eu tô precisando mesmo, eu tenho que comprar de todo jeito, então vamos logo comprar. Como é que é você? Deixa eu te conhecer aqui nessa manhã. A Natália tá respondendo aqui. Alô, Natália, bom dia.
1: Bom dia, Daniel Fernandes, graça e paz.
0: Graça e paz, minha irmã.
1: Então, respondendo a perguntinha de hoje, eu pesquiso, sim. Eu entro no Instagram dos grandes supermercados ali próximo à minha casa, uhum, para saber de preços. Cada dia tem uma oferta, uma promoção. E sempre a gente está na rua, né, levando filho, alguma coisa. Então eu faço questão de dar uma passadinha e comprar aquele produto com promoção. Uhum. Porque no final do mês dá uma grande diferença.
0: Dá diferença, gente, dá diferença.
1: Pouquinho em pouquinho, né, a diferença fica grande.
0: Fica,
1: então,
0: verdade.
1: Então, eu também compro nas plataformas, uhum, né, que sim, não tem frete, chega quase no mesmo dia ou no mais tardar no outro dia. Então eu pesquiso sim, para economizar e cuidar bem, né, das finanças. Um abraço.
0: Um grande abraço para você, Natália. Natália, você contando o caso aí, você me fez lembrar aqui de um amigo meu. Gente, eu vou te falar, viu? Às vezes a gente paga a língua, não paga? Eu não sei se já aconteceu com você, mas comigo já aconteceu. Um amigo meu, ele era muito de ficar pegando aqueles jornaizinhos, né, de promoções de supermercado. E ele levava lá em Divinópolis, na minha cidade, ele levava isso pra rádio, né? E todo dia chegava com um jornalzinho lá de supermercado. Eu falava assim, pelo amor de Deus, cara, todo dia você chega com um jornalzinho desse? Ah, não, pelo amor de Deus, tal, pra que você fica pegando esse negócio, cara, e tal? Ô, gente, e hoje eu virei o meu amigo. A primeira coisa que eu faço é pegar um jornalzinho pra ver as promoções. Oh, Jesus, paguei língua nesse caso, hein? O Natalino, né? Foi a Natália agora, então agora o Natalino também tá participando aqui. Natalino, bom dia.
2: Daniel, bom dia, pai do Senhor, rapaz.
0: Rapaz, meu irmão.
2: Algumas coisas. Só que eu procuro qualidade e preço.
0: Bacana.
2: A questão de roupa eu não compro mais, porque compra a minha esposa. Então ela que vai comprar. Ela que sabe escolher melhor que eu, né? Então, até então eu visto pra ela, né? Então ela escolhe a roupa que ela acha que eu vou ficar bonito. Mas, tem que ter as duas coisas, eu acredito. Tem que ter qualidade e preço. Quanto ao meu amigo aí, ó, que fez a propaganda da Madame Fornalha aí, ela podia dar um almoço pra ele, né?
0: É verdade,
2: e
0: hein?
2: E a propaganda foi boa.
0: Alô, Diegão! Nosso irmão Alcione fez uma baita de uma propaganda pra você aqui, meu irmão. Não, isso aí você falou é verdade, viu, Natalino? As pessoas precisam... Gente, o brasileiro, ele tem que mudar o seu estilo de compra, principalmente na internet. Gente, preço tem que estar aliado à qualidade. Não adianta você ter preço e não ter qualidade, né? Não, porque aí estraga, eu vou compro outro. Aí no final das contas você paga até mais caro do que se você tivesse comprado algo de qualidade desde o início. Gente, eu já me dei muito mal com essa questão, principalmente em tênis, viu? Em sapato, sapatênis, essas questões. Eu tive um sapatênis, gente. Eu não vou nem lembrar. Praticamente novo. Isso foi aqui em Goiânia, tá? E aí o que aconteceu? Teve uma chuva, uma tempestade caiu aqui em Goiânia e eu andei, né, com esse sapatênis na chuva. Resultado, pra poder encurtar a história, descolou todinho. Levei o sapatênis, meu amigão, isso daqui não tem que ser não, hein? E eu tenho um negócio novinho. Olha aí, ó, pois é, ó, tá vendo? Tá vendo? Vai olhar só preço, vai, vai. Ivone também tá aqui com a gente. Ivone, bom dia.
3: Oi, Daniel, paz do Senhor, um abraço pra todos aí na rádiozinha nesta manhã. Eu pesquiso, participando da enquete, eu pesquiso, tudo que eu vou comprar, eu pesquiso, entro, abro outros sites, pesquiso no Mercado Livre, no Shopping, e se tiver mais em conta, mas eu olho qualidade. Eu não vou só pelo preço, não.
0: Tem que ser, gente, tem
3: eu
0: que ser.
3: Eu olho se realmente vale a pena.
0: Olhar os comentários.
3: E eu, cada vez mais, eu tô mais exigente.
0: Não, tá certa, certíssimo, Ivone.
3: Eu gosto de, meio que eu pago mais caro, igual meu marido me ensinou. A gente paga mais caro, eu aprendi. Mas eu compro uma coisa que eu sei que vai valer a pena que, pagar o meu dinheiro.
0: Peraí só um pouquinho, eu vou pausar o seu... A gente vai continuar aqui, mas deixa eu só fazer uma observação. Gente, às vezes, o mais caro que você vai pagar em determinado produto é o quê? 40, 50 reais. Você fazendo economia de 40 reais pra ter uma coisa que é melhor. Eu contei o caso do copo de do liquidificador que eu tava precisando aqui, que o meu quebrou. E aí o que que acontece? O copo tava num preço. O liquidificador tava tipo 30 reais, 40 reais mais caro. Olha pra você ver que loucura, né? Vamos lá, vamos continuar com o áudio da Ivone.
3: Né? Então, se eu gosto de coisas boas. Então, assim, eu pesquiso, sim.
0: Você tá certíssimo, Ivone, certíssimo.
3: Pesquisar. E tem coisas que eu fico esperando a oportunidade para me comprar. Tem coisas que eu vou na loja várias vezes, pesquiso, olho, principalmente se for roupa, calçada, fico esperando baixar o preço.
0: Ah, tá certo.
3: Quando baixa o preço, eu vou lá e compro a oportunidade que eu tenho. Eu já fiz várias compras assim.
0: Não, você tá
3: e
0: certa.
3: Fiquei feliz.
0: É isso aí, Ivone. É desse jeito tem que ser, gente. Tem que pesquisar. Ó, vou te falar, eu falei, né, que eu não pesquiso, mas é porque eu tenho uma pessoa que pesquisa por mim, que é minha esposa, né? Mas tem que pesquisar, gente. Tem que olhar, né? Não, não vai nessa conversa. Às vezes você entra dentro de uma loja aí o vendedor é bom de conversa, né? Aí vai lá e tal, vai tentar te convencer. É o papel dele, né? Ele tá trabalhando, é o papel dele. Mas assim, não compra de imediato, não. Fala com ele, fala assim, olha, deixa eu te falar. Gostei de você, gostei do atendimento, gostei do produto, eu confio na loja. Mas eu vou dar uma pesquisada, hein? Vai que ele faz quase parecido, né? Aí se a diferença for pouco, compensa comprar na loja física, hein? A Janaína também tá aqui. Olha, Janaína, bom dia.
4: Bom dia, Daniel. Graça e paz.
0: Graça e paz, aqui, minha irmã.
4: Missionária Janaína de Trindade. Eu sou desse jeito que você disse aí, baixa os aplicativos, confere os preços direitinho.
0: É isso aí, tem que fazer.
4: Como
0: isso.
4: Diz, né? De grão em grão a galinha enche o papo. Vamos economizar.
0: Isso
4: que
0: aí.
4: Nosso Brasil não tá fácil. Um abraço aí pra todos.
0: Um abraço. Ô, gente, eu tenho aqui um clássico da Vinha pra poder tocar aqui pra você, uma música do passado. Mas antes de tocar a música aqui, deixa eu só te dar um conselho aqui. Você que sempre tem participado conosco das nossas enquetes, né? E geralmente você tá dentro do carro e aí tá dirigindo, né, e quer gravar áudio. Não faço não, irmão, faço não. Para o carro por dois motivos. Primeiro, porque você tá arriscando aí se envolver num acidente ou bater o seu veículo, ter um prejuízo, não é verdade? Então, quando você para o carro, você evita que isso aconteça. E outra coisa, quando você grava do Bluetooth do seu carro, o áudio fica terrível, gente. Não dá pra passar, fica ruim. Então, o que você faz? Na hora que você parar, pega o celular e grava direto no celular pro áudio ficar legal pra gente passar aqui, beleza? Eu tô falando porque eu tenho aqui uns 3, 4 áudios que estão desse jeito. O áudio tá ruim e dá pra ver que a pessoa tá gravando aí, né, dirigindo o carro, gente. Isso é ruim pra você, toma cuidado, tá? É um conselho aqui do Daniel Fernandes, que eu amo a sua vida e eu não quero que nada de ruim aconteça com você, tá certo? 10h41, deixa eu tocar agora aqui o clássico da Vinha.
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0: Ó, você lembra dessa aqui?
8: Te agradeço.

0: Alisson de Anderson Freire, toda glória a ti, Regis Danese, com família também passou por aqui. São 10 horas 48 minutinhos, não sai daí. Eu vou rapidinho pro intervalo comercial, mas na volta a gente tem mais participações, tem mais músicas, inclusive daqui a pouquinho tem Felipe Rodrigues, Sara Beatriz, Aline Barros e muito mais.
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0: prazer aqui pra gente relembrar. Gente boa demais, né? Ah, nos átrios do Senhor. Boa demais! 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Portinari, bom dia!
1: Bom dia, Daniel. 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
0: Valeu, Portinari. E olha só, em dias 4 e 5 de setembro, a gente vai estar no Goiânia Arena, né? Vai ter lá a conferência RL com Legacy, né? E o Paulo Vicente, ele vai estar lá conosco e com certeza ele vai estar tocando essa música que você vai ouvir agora aqui na programação. Grato Sol!
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0: é o André Aquino, cantando Poderoso Deus aqui na programação da Vinha. O Drops com Paulo Vicente, que vai estar conosco na RL com Legacy, 4 e 5 de setembro, lá no Goiânia Arena. E com certeza, como eu disse, você vai estar aí cantando Grato Sou. Felipe Rodrigues também passou por aqui cantando Meu Prazer. Olha, são 11 horas, 11 minutinhos. A nossa enquete de hoje, bombadaça, graças a Deus. E eu quero a sua participação, viu? 9997-2005. Conta pra mim aqui, como que é você, hein, na hora de comprar alguma coisa? Você é aquela pessoa foita, acelerada, que não pesquisa, que vai logo comprando de cara? Ou não, você é aquela pessoa que pesquisa, vai atrás pra saber o melhor preço, se tem qualidade? Vamos lá pro nosso WhatsApp, tem mais participações aqui. Deixa eu pegar aqui a participação do Júnior. Fala comigo, Júnior, bom dia!
1: Ô, Daniel, aqui é o Júnior, tudo bem, amigão? Então, deixa eu te falar. É, eu sou meio comprador de passarinho voando também. Quando é poucas coisas ou de um preço baixo, gosto de comprar as coisas assim, né? Vamos dizer, passarinho voando. Mas quando é coisa muito cara, lógico, eu quero pesquisar.
0: É,
1: porém,
0: aí não tem como.
1: Tem muitas coisas também que não compensa muito. Por causa de 10, 15 reais,
0: uhum,
1: você desloca o estacionamento, é, você bate um carro, é, etc e tal. E aí fica mais caro o prejuízo.
0: Sim,
1: então, às
0: sim,
1: vezes o barato fica caro, né? Então não compensa o sacrifício. Mas é isso aí. Paz do Senhor Jesus para todos. Aí um abraço, viu? Com Deus.
0: Valeu, Júnior. Obrigado pela sua participação. E é que nem eu falei mais cedo aqui. Não sei se você estava ouvindo na hora, ô Júnior. É, às vezes, você vai fazer uma economia que é aquela economia porca. De repente, você vai ter aí uma economia de, sei lá, 40, 50 reais num produto que vai ser muito melhor. E aí, por causa de uma quantia assim, né, 50 reais, você fala, ah, eu vou comprar porque é mais barato, né? Ó, não vai nisso não, viu? Olha a qualidade também. Não é só preço não, tá? Angelita. Alô, Angelita, bom dia.
2: Bom dia, tudo bem?
0: Tudo bem?
2: Um dia abençoado para todos.
0: Para você também,
2: minha irmã. Eu quero participar, né, da limpeza de pele da Nápoles. E eu faço pesquisa sim. Eu pesquiso em um lugar, pesquiso no outro. Olho qualidade, preço, quantidade, né, que às vezes está um valor menor, mas a quantidade que vem no produto é diferente. Se
0: ah,
2: for
0: verdade,
2: vestuário,
0: verdade,
2: eu sempre olho o tecido.
0: Verdade, tem isso também,
2: eu,
0: Angelita,
2: pesquiso sim, pesquiso muito antes de comprar. As coisas não estão fáceis e dão uma diferença muito grande. Inclusive em farmácia. Gente, vai em farmácia, consulta, vai pelo site, dá uma diferença muito grande se você gastar uma meia horinha, tá? Dentro da farmácia.
0: Não pensa. Aqui, Angelita, você falou de farmácia aí. Eu me lembrei que há pouco tempo atrás, gente, mas assim, é interessante demais. Na farmácia, o medicamento tava, acho que R$25. Olha só, R$25 mais caro do que no aplicativo. Aí sabe o que eu fiz? Comprei no aplicativo e retirei na farmácia. Olha aí pra você ver, tá vendo? Esse dia aí eu fui esperto, hein? É, Warner também tá aqui. Alô, Warner, bom dia.
3: Bom dia, Pai do Senhor, Daniel Fernandes.
0: Paz,
3: aqui é o Warner, de Senador Canedo.
0: E aí?
3: Ah, Varão, eu não sou muito bom nesse negócio não, de pesquisa não, Varão. Eu não pesquiso muito não. Eu tô precisando, vou lá e compro e ponto. Eu quero que a minha esposa pesquisa mais, mas eu não pesquiso muito não. Pai do Senhor, obrigado aí. Concorrer à limpeza de pele aí.
0: Ô Warner, você tá que nem eu, velho. Você tá que nem o Daniel Fernandes. Daniel Fernandes, eu sou assim também, cara. Eu tô precisando do negócio, eu vou logo já desenrolando, né? E eu não pesquiso muito também, não. Mas a gente tá errado, viu, Warner? A gente tem que pesquisar. A Larissa também tá participando aqui. Alô, Larissa, bom dia.
4: Daniel, bom dia. Daniel, respondendo a sua enquete. Então, eu não. Eu compro o que é necessário. Se tiver precisando de uma calça, compra. Se tiver precisando de tênis, compra essa coisa. Não compro nada fútil. Cara, mas o meu marido, sangue do cordeiro, ele não pode ver uma coisa de pesca. Gente, ele comprou um motor de barco, sendo nós não tem nem barco. Eu não entendi. Por que que ele comprou isso? Jesus.
0: Ô Larissa, eu entendi seu marido. Ele já tá profetizando que um dia vocês terão um barco pra passear. Vai ser isso, ele tá profetizando. Aí ele tá comprando aos pouquinhos, né? Já comprou o motor, daqui a pouquinho ele compra o resto do barco e vai montando ali, ó. Aline Barros agora aqui na Vinha.

0: Por quê? Aqui na programação da Rádio Vinha, Aline Barros também passou por aqui, tem que haver mais. André Aquino cantando Poderoso Deus, Drops com Grato Som, e também o Felipe Rodrigues, Meu Prazer. Ó, são 11 horas 24 minutinhos, a hora que você puder, vem responder a nossa enquete aqui, ó, pra você faturar prêmios aqui na nossa programação nessa manhã de terça-feira, hein? Manda pra mim aqui a resposta, eu quero saber o seguinte, hein? Você é aquela pessoa que quando tem que comprar alguma coisa, você desenrola rápido, você não quer saber de ficar pesquisando preços ou não, você é a pessoa que sai ali, ó, colocando tudo quanto é aplicativo de lojas, né, seu celular, pra poder comparar, pra poder achar a melhor oferta. Grazi, bom dia!
1: Bom dia, Daniel! Bom dia, ouvintes da Rádio Vinha!
0: Antes da gente falar sobre a Nápoles, eu quero que você responda a enquete.
1: Daniel, não tem jeito, quando eu saio pra querer comprar alguma coisa, eu preciso resolver logo.
0: Rápido, né?
1: Eu não tenho tempo pra ficar procurando e de loja em loja. Uhum. Não tenho tempo. Eu tenho que já ir resolver, comprar e resolver o problema e tá tudo.
0: Não, eu tenho esse mesmo. Eu não sei se isso é uma vantagem nossa ou se é um problema, Grazi, mas assim.
1: Pois é.
0: Eu às vezes, eu dou graças a Deus da minha esposa ser diferente de mim, porque ela pega, ela vai pesquisar, ela vai olhar, ela coloca no carrinho, ela tira do carrinho, entendeu? Então, assim, e às vezes ela acha coisa assim muito boa, né? Uhum. Mas eu sou o seguinte, eu gosto de desenrolar rápido, entendeu? Pô, vamos lá, pá, pá, pum, comprei.
1: Sou, né? Desse jeito.
0: É, dedinho nervoso, eu falo que é o dedinho nervoso. Tá, sai já clicando já.
1: Já resolve logo.
0: Mas vamos falar da Nápoles, porque ontem, Graça, você trouxe uma novidade aqui da Nápoles, né? E que nem eu sabia.
1: Pois é.
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0: Ficou então, tudo quanto é cor, né, Grazi? Menos preta, né?
1: Menos a cor que a pessoa quer. Então, eu vi realmente uma necessidade das pessoas, né, de fazer remoção tanto de micropigmentação recente ou uhum, antiga, e até de tatuagem.
0: Sim.
1: Porque tem aquelas tatuagens que a pessoa às vezes quer escrever alguma coisa no corpo, uhum, e com o tempo aquelas escritas ficam grossas, ficam uhum, feias, não dá nem pra ver o que, tá escrito. O que mais acontece é isso. A pessoa, quando vai fazer alguma escrita, né, não, Deus é amor, uhum, amo não sei quem.
0: Sim, sim.
1: Aí no começo fica aquela escrita fininha, né?
0: Uhum.
1: Só que com o tempo ela começa a espalhar e ficar grossa, que você nem consegue ver o que tá escrito. E muita gente se arrepende de ter feito esse tipo de tatuagem ou uma outro tipo de tatuagem. Eu falei assim, gente, eu preciso dessa tecnologia pra resolver o problema de quem tá me escutando aí agora.
0: Pois é.
1: E se não for o problema dessa pessoa que tá me escutando, com certeza ela lembrou de alguém.
0: Foi legal você ter falado sobre isso, você acredita? É. Que tipo assim, às vezes não é com você. Você não tem aí uma sobrancelha, né? Com esse sim, problema. É, você não tem uma tatuagem, mas você conhece alguém que sim.
1: Sim.
0: Né? Tem muita gente, Grazi, que de repente fez alguma tatuagem, igual, por exemplo, é um caso de um amigo meu, que quando ele não era convertido, ele fez várias caveiras no corpo sim, dele. E depois que ele se converteu, ele entendeu isso, que a caveira, ela remete à morte.
1: Sim.
0: Entendeu? E ele não queria ter mais aquilo no corpo dele.
1: Exatamente. E como assim, nosso público é muito evangélico, né? Uhum, tem mais de 10 anos que eu divulgo aqui na Vinha, eu sou aqui da Videira.
0: Uhum.
1: Então nós temos muito casos desse jeito, dos nossos irmãos.
0: Sim, sim.
1: Que estão arrependidos de ter feito tatuagem ali. Exatamente. Na adolescência, ali no impulso, uhum, né? E aí você, com certeza, foi, lembrou da sua tia que fez aquela sobrancelha, ela chorou. 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
1: Até cores influencia, sabia, Daniel? Porque tem cores que são mais, precisam de mais sessões. 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
0: Valeu, Grazi. 11:29. Vamos pro intervalo. Gente, daqui a pouquinho eu já vou aqui, ó, passar a sua participação, hein? Eu sei que você vai participar aí, ó. 99997-2005. Manda aí, ó, você, na hora de comprar alguma coisa. Você é aquela pessoa que pesquisa, sai aí instalando, como eu disse, né? Vários aplicativos pra poder achar uma boa promoção. Vai em sites ou não. Não, Daniel, eu sou daquela pessoa tipo você e a Grazi, ó. Imediatista, né? Já pega e pá, já compra logo, já resolve a situação. 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

0: Na Rádio Vinha, ótima manhã de terça-feira pra você sintonizado aí 91.9. Pra você que tá no trânsito aí, que Deus te abençoe. O trânsito agora, nesse exato momento, tava dando uma olhada no Waze aqui, ó. Tá super tranquilo, pelo menos aqui na região da Rádio Vinha, né? Tá muito tranquilo, mas sempre requer aí um cuidado especial. Por isso que eu disse mais cedo pra você aqui, ó. Presta atenção no trânsito. Se você tiver que responder a nossa enquete aqui pra concorrer aos prêmios, para o carro primeiro, depois você manda áudio. Não manda áudio dirigindo, não, tá? Tem hoje em dia essa facilidade de você gravar pelo Bluetooth do carro, mas não faz isso não, tá? Por dois motivos: fica ruim o áudio e também você pode tomar uma multa por causa disso, né? Pode se envolver num acidente e a gente não quer isso. Então na hora que você parar, você manda pra gente aqui, né, o seu áudio respondendo a nossa enquete. A enquete de hoje, eu quero saber de você aqui, ó, se você na hora de comprar alguma coisa é aquela pessoa que sai aí, ó, realmente pesquisando, comparando preços, ou não, você é aquela pessoa que fala assim: ah, quer saber, eu tô precisando, vou logo comprar isso daqui, é agora! Ah, e aí, quem é você? Conta pra mim aqui no 99997-2005. Vamos dar mais uma passadinha aqui no WhatsApp? A Lady Naura tá participando com a gente aqui. Lady Naura, bom dia.
1: Daniel.
0: Oi.
1: Eu tenho que me vigiar muito. Eu sou daquela pessoa que olhou, gostou,
0: já compra.
1: Eu vou e compro. Assim, pra mim, eu assim, não olho tanto preço. Não sei se é porque eu aprendi com meu esposo. Às vezes eu pesquiso, mas eu olho muita qualidade, sabe?
0: Ah, isso aí, é importante, hein?
1: Mas só que a maioria das vezes, se eu gostei muito daquela coisa, eu vou e compro.
0: Pois é, a Grazi, na resposta dela aqui, ela falou um negócio que é interessante. Ela falou assim: ó, Daniel, se eu tô precisando muito daquela coisa e eu posso pagar por aquilo, eu não fico pesquisando não, Daniel, né? E eu preciso desatar aquilo logo, eu já vou logo comprando, né? É, o Neiron também tá participando com a gente aqui. Alô, irmão, bom dia.
2: Bom dia, a paz do Senhor.
0: A paz, meu irmão.
2: Olha...
0: Eita, sumiu a sua mensagem, Neiron. Será que você apagou aí, meu irmão? Ué, tava indo até bem, ué. Já tava autorizado aqui pelo departamento de triagem. A Giovânia, eu acho que deve ter apagado. Ô Neiron, se você estiver ouvindo aí, ó, manda de novo a mensagem aqui, porque apagou pra mim, irmão. A Giovânia, vamos lá com ela.
3: Bom dia, Daniel, graça e
0: bom
3: paz.
0: Bom dia, minha irmã.
3: Meu irmão, eu pesquiso tudo. E dependendo do que eu vou comprar, eu falo que eu fico namorando o produto. Tem um item que eu estou namorando ele há mais de 6 meses.
0: Boa, boa.
3: Aí quando der aquele precinho, aí eu compro. Eu tô bem no estilo da sua esposa. Fica ali, ó. Pesquisando, pechinchando.
0: Uma hora vai, né, Giovânia?
3: Mas eu pesquiso tudo. Comprar no coração, no amor, assim, no impacto, nunca, jamais.
0: Deixa menina, eu sou desse jeito, você acredita? Pastor José Carlos também tá participando com a gente.
4: Bom dia, meu nome é Daniel Fernandes.
0: Bom dia.
4: A paz do Senhor, meu querido. Aqui quem fala é o pastor José Carlos. Cara, eu sou daqueles caras que pesquisa, viu? Eu preciso, eu passo em várias lojas, até achar um preço melhor. Eu sou o cara bem econômico. É tanto para fazer a compra do mês quanto para comprar alguma coisa. Então, a gente, se não fizer isso, a gente não consegue comprar nada, né? Deus abençoe a todos, tenham todos um bom dia. Em nome de Jesus.
0: Pastor Zé Carlos, deixa eu contar um negócio pro senhor aqui. Eu hoje em dia, pra fazer compra no supermercado, eu nunca pesquisei tanto na minha vida igual agora. Ah, mas eu olho mesmo, dou uma olhada lá, ver se tá legal o preço, se não tem mais barato, né? De repente é um detergente lá que a gente tá acostumado, que é muito famoso, aí o outro não é tão famoso assim, mas tá um pouquinho mais barato, né? É, hoje em dia eu tô desse jeito, viu? Ô, gente, deixa eu fazer um texto aqui que eu achei o maior barato da Thaís, tá lá em São Paulo. Ela falou o seguinte, ó: Daniel, bom dia, tudo bem? Olha, depende muito, né? Com planejamento, e se não for algo muito urgente, dá pra pesquisar, né? Mas se for urgente, não tem como, né? Exemplo, meu marido, Daniel, quando ele vai comprar comida pelo aplicativo, ele fica pesquisando o preço e desconto, Daniel! Ó, esse aí é dos meus, viu, Thaís? Aí comida, aí eu pesquiso também. E além disso, além do preço do desconto, ainda vê se não tem cupom, Thaís. Tudo bem pesquisar, mas a gente lá com fome, o homem perdendo tempo, Daniel, não dá, ué. Mas eu vou te falar um negócio, viu, Thaís? Ó, várias vezes eu e minha esposa, a gente achou assim, preços bem mais baratos, né? Promoções, de repente, assim, a gente pagou em dois hambúrgueres o preço de um. Então, assim, valeu a pena dar uma pesquisada, viu? Dá valor no maridão aí, Thaís. Isadora.

0: lembrando, DJ PV vai estar na RL com Legacy 2026, dias 4 e 5 de setembro, lá no Goiânia Arena, hein? Por isso que a gente até tocou aqui pra você já entrar no clima aí dessa conferência, hein? A nova da Isadora Pompeu também passou por aqui, Ovelha em Treinamento. Faltando só 7 minutinhos aqui, ó, pro meio-dia, deixa eu chamar mais uma vez a Kelly aqui na programação pra falar pra você sobre o Ultra Creatin 5.0. Kelly, mais uma vez, bom dia!
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0: Boa, Kelly, 0800 022 6602. Vamos tocar mais uma música e já em seguida a gente vem com o resultado das nossas promoções.

0: Coltrim, final de fone 1985. Muito obrigado você que participou conosco aqui. Tá chegando Companhia da Palavra. Eu, Daniel Fernandes, estou de volta amanhã, 8h30 da manhã, se Deus quiser. Um abraço, tchau!
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2: A Bíblia fala então que eles voltaram e 10 vieram contar a respeito da terra. Vamos ler o que, que eles disseram? A Bíblia fala que eles disseram 10 coisas. Veja, a Bíblia tudo é consistente. São 10 coisas porque eles são da lei. E tudo que eles fazem lembra a lei. Então, enquanto eu leio, nós vamos contar quantos foram. Números 14, verso 7. Olha o que eles disseram. Relataram a Moisés e disseram, fomos à terra que nos enviaste. O que, que eles disseram? Verdadeiramente mana leite e mel. Este é o fruto dela. 2. O povo, porém, que habita nessa terra é poderoso. 3. As cidades muito grandes. 4. Fortificadas. 5. Também vimos ali os filhos de Anak. 6. Os amalequitas habitam a terra do Negev. 7. Os heteus. 8. Os jebuseus. 9. E os amorreus. 10. E os cananeus que habitam ao pé do mar na ribeira do Jordão. Eles falaram 10 coisas. Só uma positiva. Só a primeira. De 10, só uma positiva. Não mencionaram o nome do Senhor nenhuma vez. Nenhuma vez. O que, que eles estavam dando peso? Estavam atribuindo valor, dando peso. Presta atenção. Como é que a gente descobre o que alguém está dando peso? É aquilo que ele presta atenção. O que, que eles estavam prestando atenção e dando peso? Aos obstáculos, aos problemas. É isso que eles estavam dando peso. Mas agora vamos ver Josué e Caleb. Olha o que diz. Números 14, verso 7. A terra pelo meio da qual passamos a espiar é terra muitíssimo boa. 2. Se o Senhor se agradar de nós, nos fará entrar nessa terra. 3. E nola dará. 4. É uma terra que mana leite e mel.

5. Tão somente não sejais rebeldes contra o Senhor, não temais o povo desta terra, porque como pão os podemos devorar. 6. Retirou-se deles o seu amparo. 7. O Senhor é conosco, não tenham medo. Veja, aquilo que você atribui peso, você abençoa. E o que você abençoa cresce e multiplica. Aqueles 10 espias, eles deram peso a quê? Aos obstáculos, às dificuldades, aos problemas. Então eles estavam fazendo o quê? Abençoando os obstáculos, dando peso para eles. E ao fazerem isso, estavam, na verdade, aumentando, porque aquilo que você abençoa cresce. Mas agora você vê Josué e Caleb. Eles mencionam o nome do Senhor 3 vezes. Os 10 não mencionaram nenhuma vez. Mas eles mencionam o nome do Senhor. Por quê? Eles deram peso ao Senhor. Peso à promessa do Senhor. Peso à palavra do Senhor. Os outros falaram 10 coisas, só uma positiva. Eles falaram 7. 7 por quê? 7 é o número perfeito. É o número completo. É o perfeito descanso que eles vão poder entrar. Aqueles 12 viram a mesma coisa. Presta atenção nisso. Os 12, eles viram gigantes, eles viram as cidades fortificadas, tudo eles viram. Aqueles 10 espias estavam mentindo, irmãos? Sim ou não? Não, era tudo verdade. E aí que entra o problema. Às vezes, esses 10 espias, nos nossos dias, seriam considerados o quê? Pessoas realistas, pragmáticas. Não esse tipo de crente que tudo pela fé, tudo, entendeu? Eles seriam tidos como as pragmáticas, as pessoas realistas. Frequentemente encontro irmãos que vêm conversar comigo, eles querem aconselhamento, e eles falam: pastor, eu sei tudo que você prega, mas nós temos também que ser realistas. Realista, o que quer dizer com realista? Ele só quer ver o defeito. E quando eu mostro a virtude, não, isso não é a realidade. A realidade é só o defeito. A realidade é só o obstáculo. Essa é que é a realidade. Presta atenção. Os espias viram a mesma coisa, todos os 12, mas 10 escolheram dar peso a algo, 2 deram peso para outra coisa. Toda realidade, filho, pode ser positiva ou negativa. Positiva ou negativa. Mas quando você dá peso pro negativo, você desagrada o Senhor. Deus não gosta. Deus ama aquele que dá peso ao positivo. O foco dele é no positivo. Porque quando ele dá peso, ele abençoa. E quando ele abençoa, as coisas crescem e se multiplicam. Não é maravilhoso isso? Você sabe, frequentemente quando eu viajo e eu vou para outros países, quando é a primeira vez, isso aconteceu em todos, não teve exceção. Porque a nossa mentalidade ainda é muito natural, esquerdista. E aí, quando eu cheguei a primeira vez em Moçambique, primeira vez que eu fui, na hora que eu desci do aeroporto, o pastor falou: eu queria te mostrar a realidade de Moçambique. Eu falei: passo a vez, eu não quero ver a realidade de Moçambique. Eu quero saber o que que o céu tem a dizer a respeito de Moçambique. Mas eu estava no aeroporto, lá em São Paulo, encontrei uma família da nossa igreja. Encontrei com eles em São Paulo, surpreso: onde é que vocês vão? Para Moçambique. Eu falei: e eu também. Eles disseram: eu sei, compramos o mesmo voo. E entraram no avião comigo. Quando descemos lá na cidade de Joanesburgo, onde faríamos conexão para Maputo, eu desci na cidade e falei para eles: vamos para o portão de embarque. Eles disseram: não, nós não vamos de avião para Maputo. Eu falei: não, como vocês vão? Nós contratamos uma van porque nós queremos ver a realidade. Quando alguém fala que quer ver a realidade, me dá uma dó. Mas eu falei para eles: tudo bem, boa viagem. E aí, isso eles contando. Aí o guia estava esperando eles na porta do aeroporto e saiu com eles e falou: olha, a van não chegou ainda. Nós vamos ter que ir afastar um pouquinho para chegar até aquele lugar ali, até a van chegar. Isso era mais ou menos 5 horas da tarde. Deu 5:30, a van não tinha chegado. E a guia ficou tensa. E eles perguntaram: por que que você está tensa? Ela falou: porque nós não podemos ficar aqui à noite. Se escurecer, nós estamos embaixo de uma favela. Eles vão descer e vão assaltar a gente. Mas eles queriam a realidade. Todo mundo tenso. Por fim, a van chegou.

tudo com muita emoção. A van chegou. Qual foi a surpresa? Não é uma família de gente pobre, é gente rica. Não é gente que ganha bem, não, é gente rica. E aí, a van, eles foram apertadinho, com a perninha assim, sabe quando o joelho fica grudadinho no outro? O pai, a mãe e os filhos. Sem ar. Eles garraram de Johannesburg a Maputo. Umas 6-7 horas de viagem. Chegaram em Maputo. O pastor tinha reservado um hotel para eles. Aí pararam a van na porta do hotel. A irmã, a matriarca, olhou e falou: eu não desço daqui nem morta. Ninguém me faz entrar aí. Eu falei: ela não quer entrar na realidade. Aí foram cair aonde? No hotel onde eu estava, aleluia. Alguém fala: pastor, mas você fica em hotel bom? Claro que eu fico. Você quer que eu fique na realidade? Não, realidade é só para os esquerdistas. Eu não, eu quero ficar aqui na ilha da fantasia, como eles dizem. Mas não tem nada de fantasia, olha para cá. Eu só estou te explicando que as pessoas escolhem o que elas querem dar peso. Veja, você mora aqui no Brasil. Para você, o Brasil não é só favela, não é só Amazônia, não é só carnaval e nem futebol. Para você é muito, muito mais do que isso. As coisas que você dá peso é diferente. Mas o turista, ele vem, ele só dá peso a isso. Por isso, isso multiplica na vida dele. Por isso tem turista que nem volta para casa, morre aqui. Porque a realidade é multiplicada. Vocês estão entendendo o que eu estou dizendo? Você escolhe o que você quer ver. Qual que é a realidade da sua casa? É, pastor, você está vendo hoje aqui, almoçando com a gente, mas isso aqui não é a realidade. Eu fico olhando, me dá uma dó. Tinha que falar o contrário. Tinha que dizer: olha, pastor, nos outros dias da semana tem muito ataque maligno, mas essa é a verdadeira realidade da minha família. Nós somos gente abençoada que senta à mesa, que dá graças e come em paz. Mas alguns dizem: não, eu só quero que o pastor veja que essa não é a realidade. O senhor não sabe o que esse homem me fala. Você não sabe o que esses meninos aprontam. E eu fico pensando: não quero saber. Eu vim aqui para te abençoar. Então eu tenho que dar peso é para essa família sentada domingo de manhã, igual propaganda de margarina. O sol nascendo, borboletas voando e alguém cantando Oh Happy Day. Ah, por favor, eu quero propaganda de margarina. Essa vai ser a minha realidade. Mas não coma margarina, não procede de Deus. Coma manteiga. A propaganda sempre foi boa. É verdade ou não é, irmão? Qual realidade que você quer ver? A positiva ou a negativa? Onde você coloca a sua atenção, você dá peso. E o que você dá peso, você abençoa. E o que você abençoa, cresce e se multiplica. Eu vou dar peso ao lado positivo da minha casa. Meus filhos são ungidos, o Senhor, eles são uma bênção. Meu marido é sim um homem de Deus, é um homem fiel. Meu marido é abençoado. Quando eu dou peso ao positivo, o positivo é abençoado. E aquilo que é abençoado cresce e se multiplica. Mas tem uma coisa: quando você dá atenção ao positivo, isso significa que você está fazendo o que com o negativo? Você está ignorando. Você está fazendo pouco caso. Você está menosprezando. Você não está dizendo que ele não existe. Os espias, os 7 espias, não disseram que os problemas não existiam. Está me ouvindo? Eu não tenho ilusão. Eu sei que na sua casa tem muitos problemas. Eu sei que no seu casamento, às vezes, tem muitas coisas que não são boas. Eu não estou iludido sobre isso. Mas eu quero que você aprenda a desprezar o negativo. Porque aquilo que você faz pouco caso, você amaldiçoa. Amaldiçoa o negativo. E aquilo que você amaldiçoa, seca e morre. O negativo vai morrer cada dia mais na sua vida. E a bênção vai te fazer frutificar, crescer e ser abençoado. Essa é a palavra de Deus para você. Quantos estão compreendendo essa palavra? Meu Deus, como eu amo a palavra de Deus. Como ela é maravilhosa. Amém? E o diabo? Vamos falar do diabo também. Ah, pastor, você sabe, o que você dá peso, multiplica na sua vida. Conhece, irmão, que tudo é o diabo? Cada 3 palavras, foi o diabo. O diabo está furioso comigo, pastor. O diabo está furioso demais, o diabo me atacou. Tem irmãos que falam até coisas absurdas do tipo, o diabo me fez fazer isso. Eu nem queria fazer, o diabo me fez. Porque ele atribui muito

peso à obra do diabo. Quanto mais você atribui peso, dando atenção, mais isso vai acontecer o quê? Vai multiplicar na sua vida. Eu vou contar algo para você. A melhor estratégia para você fazer batalha espiritual é aprender a ignorar o diabo. Trate-o com desprezo. Entende? Paulo, nas epístolas do Novo Testamento, Paulo só menciona o nome do diabo duas vezes, e assim mesmo de passagem, porque não teve outra alternativa. Mas Paulo não dá ênfase. Não dê ênfase. Dê ênfase à bênção de Deus, não à ação do diabo. Entendeu? Dê atenção para a sua saúde e não para algum sintoma que está aparecendo. Aprenda a desprezá-lo. Não fale dele. Não comente sobre ele. Pastor, eu vou negar a realidade? Não, você não tem que negar. Você tem apenas de menosprezar. Porque o que você menospreza seca, morre. Você está amaldiçoando a doença. Você está amaldiçoando o sintoma. E o diabo você pode amaldiçoar também. Entendeu? Às vezes o diabo vem e fala coisas, pastor, o diabo tem falado coisas na minha mente, me fala, o que eu posso fazer para isso parar? Não, não vai parar. O diabo fala mesmo. O que você deve fazer? Aprenda a ignorar. Está entendendo o que eu estou dizendo? Ah, você não é nada, você não vai prosperar, não vai ter sucesso, portas não vão se abrir, o pastor falou, mas não é bem assim. Isso é o diabo falando com você. O que você precisa fazer? Ficar o tempo inteiro repreendendo? Eu me lembro, quando eu era novo convertido, me ensinaram, olha, tudo que você vê, você repreende. Qualquer coisa que você vê o diabo fazendo, repreende. E eu virei um repreensor profissional. Não importa, sai em nome de Jesus, sai agora em nome de Jesus. O outro estava conversando, eu percebi, tô te vendo. Chatíssimo, quem aguenta alguém assim? A Bíblia não fala para você andar o dia inteiro repreendendo, mas ela fala para orar sem cessar, ela fala para alegrar-se sempre, ela fala para em tudo dar graças. Quando você dá graça, você atribui peso à bênção. Você está dizendo, essa bênção é maravilhosa, por isso eu sou grato a Deus por ela. A Bíblia fala, é muito interessante, lá em João capítulo 6, quando o Espírito Santo quer se referir ao lugar da multiplicação dos pães, o Espírito Santo diz assim, o lugar em que Jesus deu graças. Olha que coisa impressionante. O Espírito Santo nem fala de multiplicação, tanta coisa aconteceu ali, mas o Espírito Santo só quis registrar uma. Foi o lugar que o Senhor Jesus deu graças. Quando você é grato, você está atribuindo peso para a coisa certa. Quando você atribui peso para o negativo, atribui peso só para o lado ruim, acredite em mim, isso vai crescer e multiplicar na sua vida. Mas hoje o Senhor está te ensinando um princípio. Então eu vou declarar, sua vida hoje nunca mais será a mesma. Porque algo foi adicionado e outro algo foi removido da sua mente. Um novo conceito que o Espírito de Deus está colocando. A Bíblia fala que o Senhor Jesus falou para os discípulos, vamos passar para o outro lado do mar da Galileia. Ele queria ir ver o endemoniado gadareno para libertá-lo. E a Bíblia fala que no meio do caminho veio uma tempestade terrível. Claro que é o diabo que queria impedir o barco de chegar lá. E o que que Jesus fazia enquanto o diabo atacava? Dormia. Olha a resposta do Senhor para o diabo. Completo desprezo. Completo desdém. O Senhor dormia. Mas pastor, a Bíblia fala que os discípulos o acordaram e ele repreendeu o mar. É verdade, ele repreendeu, mas não por causa dele. Repreendeu por causa dos discípulos que estavam com medo. Por isso ele repreendeu, mas ele estava dormindo. Por quê? Porque é assim que você guerreia às vezes, aprendendo a ignorar a ação maligna e valorizando a ação de Deus. Escolha o que você quer ver. Eu sei que já preguei também isso em outras épocas, chamando de atitude. Não gosto dessa palavra mais porque ela tem sido abusada aí fora. A Bíblia chama de espírito. Caleb e Josué tiveram um espírito correto. Entende? Mas a atitude é isso. Você conhece aquela expressão que todo coach adora, né? Para alguns o copo está meio cheio, para outros está meio vazio. Aquele que diz que o copo está meio vazio, falou a verdade? Sim ou não? Aquele que falou que o copo está meio cheio, falou a verdade? Os dois falaram a realidade. Entendeu? Então não tem esse negócio de eu quero ver a realidade do copo. Não, a realidade do copo está nos seus

olhos. A realidade desse copo está no olho de quem vê. Se os seus olhos forem bons, o copo vai ser maravilhoso. Mas se os seus olhos forem maus, diz a Bíblia, ele vai estar meio vazio e cada vez esvaziando mais. Sei que é um ditado apelativo, mas é verdade. Eu reclamava de não ter sapato até o dia que encontrei um que não tinha um pé. Aí nesse dia eu caí na real e falei, puxa, o que é um sapato? Tá entendendo o que eu tô dizendo? Porque você escolhe a realidade. Entende? Você quer a realidade da promessa de Deus ou você quer a realidade dos obstáculos dos gigantes? É tudo realidade. É tudo verdade. Qual que você escolhe ver? Josué e Caleb escolheram ver a realidade da promessa. Mas tem irmãos que desdenham da promessa de Deus. Eu falo sempre da promessa de Deus. Um dia eu falei aqui para os irmãos que você deveria ter a caixinha de promessa. E um irmão me falou um dia na livraria, vai levar a caixinha de promessa? Só pega as partes boas, né? Por que você não coloca aí também alguns castigos? Eu falei, essa parte fica para você. Por quê? Trata com desdém a promessa. Promessa é coisa de crente superficial. Para mim o que importa é carregar a cruz. Promessa é coisa de crente que só está atrás da bênção. Eu não, eu quero saber do meu compromisso. Quer dizer, ele despreza a bênção. Quando você despreza, você amaldiçoa. E significa que isso vai secar na sua vida e vai morrer. Eu quero que as promessas de Deus se multipliquem e floresçam na minha vida. Então eu atribuo valor a elas. É promessa de Deus. Eu creio. Meus filhos são ungidos do Senhor, eles já conhecem o Senhor, são ensinados do Senhor, a minha casa é abençoada, a minha esposa é abençoada, ela é como videira frutífera, meus filhos como rebentos da oliveira, eu sou abençoado, é assim que eu vejo, é isso que eu dou peso. Mas significa que não há problemas na minha casa? Claro, há problemas, em toda casa há problemas, mas eu não dou peso para eles. Eu não atribuo valor a eles. A minha casa é abençoada. Essa igreja também tem problemas? Tem. A vinha tem problemas? Tem. Tem pastores que aprontam, tem líderes que aprontam, tem irmãos que aprontam. Aprontamento é uma coisa comum demais entre nós. Mas você não me vê aqui na frente falando de aprontamento. Quando eu venho aqui, eu venho para ver como essa igreja é maravilhosa. Quanto esses irmãos são generosos. Eu dou peso ao positivo, eu dou peso às virtudes, eu dou peso a essa realidade. Essa igreja vai experimentar mover de Deus, avivamento que está prestes a explodir na sua vida. Ah, você não está querendo ser realista. Eu gosto de andar com gente realista. Não, querido, é tudo realidade. O copo está meio cheio e o copo está meio vazio. É tudo realidade. Deus gosta quando você escolhe a positiva. Muda sua postura hoje. Comece a falar outras coisas do seu marido. Comece a falar outras coisas da sua esposa. Ela tem virtudes. A realidade é sempre assim, dupla. Entendeu? Mas mesmo que ela não tiver, faz como Josué e Caleb, o Senhor é conosco. Vai nos dar vitória. A terra vai manar leite e mel mesmo. Mas tem. Acredite em mim. Dê atenção aos seus pais. Não os trate com desprezo. Dê atenção aos seus filhos. Você que é avô, que é avó, cumpre a sua função de avô e avó. Avô é para abençoar. Mas você abençoa dando atenção, olhando nos olhos. Conta para mim a história. O que está deixando você tão aflito? Ou então, por que você está rindo tanto? As histórias são triviais, são infantis. Mas eu não estou colecionando histórias. Eu estou abençoando minhas netas. Abençoe também. Abençoe os seus filhos. Abençoe a sua célula. Resolva ver a realidade certa que Deus quer que você veja na sua célula. Minha célula é abençoada, aqueles irmãos são presentes de Deus. Agora, quer dizer que eu não tenho uma outra realidade? Tem! A realidade do lado oculto da força. Mas eu não quero ver o lado oculto, eu quero ver só onde o sol bate. E onde o sol da justiça bate, meu querido, as virtudes de Deus aparecem. Resolva olhar com olhos bons. Você vai ver multiplicando.

sua vida. Eu quero declarar hoje que a partir de agora você vai calar pro diabo. As obras do diabo você vai fazer pouco caso. Você vai diminuir. Não, né? Esse poder todo, o diabo não consegue, não. Muito engraçado. Um irmão um dia veio me contar algumas coisas que ele leu no livro. Ele disse: pastor, o livro disse que o demônio atravessou a parede. Falei: mentira. Ah, lá fala que ele fez acontecer não sei o quê. Eu falo: não acredito de jeito nenhum. E ele fala: mas você não crê em nada? Eu falo: só creio no poder de Deus. No poder do diabo eu não acredito. Eu acho que é tudo invenção e mentira. Ah, mas você não assistiu aquele filme? A menina deu uma volta no pescoço. Tudo mentira. O diabo não tem aquele poder. O diabo é tão desprezível que você não tem nem que conhecê-lo. Basta dizer: sai, sai, sai. Você não tem nem que saber o nome dele. Basta você dizer: sai. E não tem que ser alguém cheio, alguém grande, conhecedor. Pode ser o seu filho, menino, pequeno. Isso aconteceu na nossa célula uma vez, anos atrás. Manifestou um demônio. E às vezes demoniados, quando manifestam, saem correndo. Por isso, quando eu vou orar com alguém que eu acho que é endemoniado, eu tranco a porta, que eu já passei da idade de correr atrás de demônio. E aí, o que aconteceu? Os irmãos estavam na cela, começou a orar, manifestou o demônio. Ah, o demônio, eles estavam reunidos mais no quintal, saiu correndo. E as crianças estavam na garagem. Uma criancinha de 10 anos de idade ergueu a mão e falou para ele: sai em nome de Jesus. O demoniado caiu para trás, criança de 10 anos. Isso aconteceu. Isso aconteceu, estou te contando na presença do Espírito. Então, eu quero declarar que a partir de hoje você vai menosprezar, tratar com menos importância. Você não vai dar peso às obras do diabo. E por causa disso ela vai diminuir e vai secar. Porque você está amaldiçoando. Mas a partir de hoje, você decide olhar como Josué e Caleb. Você vai dar peso às promessas de Deus, às bênçãos de Deus, às virtudes da sua casa, às virtudes da sua igreja. E quanto mais peso você der, mais você vai abençoar. E quanto mais você abençoar, mais vai crescer e vai multiplicar na sua vida. Eu declaro que é assim hoje, em nome de Jesus.

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6: Olá, Elias Júnior. Olá, ouvintes da Vinha FM. Bom dia. Eu estou há mais de meio século em Brasília e me acostumei a ver o burocrata chegando aqui empolgado porque vai fazer parte do poder. E começa a se separar da nação, do país real, porque ele está muito empolgado com o Estado. E aí ele fica achando que o Estado é mais importante que a nação, só que não é. O Estado veio depois da nação. Primeiro surgiram as pessoas que se organizaram e resolveram constituir um Estado para poder dar serviços públicos básicos, né? De segurança, justiça, saúde, educação para quem precisa. Eu estou dizendo tudo isso porque eu ouvi o ministro da Fazenda, o senhor Durigan, dizer que está na hora de limitar as pessoas jurídicas, o PJ, a pejotização, como se diz. Aí ele sugere que cada empresa só possa ter 10% de PJ. Eu fui pessoa jurídica na TV Manchete, na TV Globo, né? Sou hoje pessoa jurídica, sou empresa, né? Eu queria saber dele o que, que tem contra, porque nós, empresas, pagamos impostos, sim. Né? Aí ele argumenta, não, é porque aí a Previdência está definhando. Não, óbvio que está definhando, porque tem que dar uma olhadinha na idade das pessoas, né? As que vão se aposentar e aquelas que vão sustentar os aposentados, né? Pensionistas. E olhar na administração. Porque está cheio de fundo de pensão aí que só tem renda, porque administra, né? E a administração é semelhante, né? E aí fica o burocrata estatizante, né? Achando que o Estado tem que impor regras às pessoas a quem ele serve e aqueles que o sustentam e toda a sua estrutura estatal com seus impostos, que são obtidos através de trabalho, de suor, de inteligência, de planejamento, de risco, em todos os setores, industrial, comercial, de serviços, agrícola, pecuário, né? É preciso que todos nós, cidadãos, que somos origem do poder, saibamos disso, em ano eleitoral, principalmente. Bom, eu até anotei aqui, né, as pessoas físicas e jurídicas não aguentam mais ter que ter um governo que cada vez gere pior as finanças que são do povo. O Tesouro Nacional é do povo. As finanças públicas são do público. Os bens públicos são do público. Os carros que eles usam, os prédios onde eles trabalham. E é absolutamente injusto que eles vivam como se fosse numa corte, no tempo da realeza em que se sustenta a monarquia. Né? E a gente vai ver na monarquia inglesa que a monarquia gasta muito menos que os políticos. Né? Bom, por falar nisso, o ministro Flávio Dino, que é um funcionário do público, como ministro da Suprema Corte, e já era como juiz federal, e depois como governador e como senador. Como senador foi nomeado pelo público, como governador foi nomeado pelo público, e como ministro do Supremo foi indicado por um eleito pelo público e depois aprovado por outros sustentados pelo público. É só para a gente saber onde estamos. Aí ele autorizou a Polícia Federal e a Polícia Civil de São Paulo, a Polícia Civil, a ceder as investigações da Polícia Federal sobre a produção, né, o financiamento do filme Dark Horse, biográfico de Bolsonaro, para saber a investigação, para saber se tem algum dinheiro público aí envolvido. Né? Porque há aí uma suspeita tal de que tenha sido dinheiro também da Prefeitura de São Paulo. Então, estou investigando isso e vão lá investigar. Enquanto isso, as investigações da Polícia Federal supostamente prosseguem, uma vez que Lula diz e repete, né, que não vai se meter nas investigações sobre o filho dele, mas se for filho dele estiver envolvido, como todo mundo está vendo já, né, ele participa de um esquema em que ele é a peça-chave do tráfico de influência. Como a própria Roberta Luxinger diz, né, o Lulinha não precisa fazer nada. Ele só entra em campo quando ele é necessário. De Brasília, Alexandre Garcia.
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16: Olá, ouvinte. Como saber a diferença entre ansiedade normal ou ansiedade patológica? A ansiedade faz parte da vida e nem sempre significa doença. Quando ela nos mobiliza, pode ser adaptativa. Aquele coração acelerado antes de uma prova, as mãos suando no primeiro dia de trabalho ou nervosismo antes de uma reunião. São respostas naturais diante de uma situação de ameaça ou desafio. E podem até nos preparar para agir, para a chamada resposta de luta ou fuga. O problema começa quando a ansiedade deixa de ajudar e passa a limitar a vida. A ansiedade patológica é excessiva, persistente e provoca prejuízos na funcionalidade. Pode afetar o pensamento, a percepção, o aprendizado, o sono e o comportamento. Um bom sinal de alerta é quando a ansiedade começa a impedir a pessoa de sair de casa, trabalhar, estudar, manter uma vida social, se relacionar ou realizar atividades que antes faziam parte da sua rotina. Portanto, não é apenas sentir ansiedade que caracteriza uma doença. É preciso observar sua intensidade, duração e principalmente o impacto que ela provoca na vida. Quando a ansiedade mobiliza, ela pode ser adaptativa. Quando imobiliza e tira autonomia, é hora de procurar a ajuda de um médico psiquiatra. Eu sou a doutora Aline Salim para a Vinha FM.
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3: Mesa dos Notáveis pela Rádio Vinha FM. Eu quero agradecer a todos que nos ouvem pelo carinho da audiência, companhia. Você que está sempre nos dando essa carona no carro, nos colocando no seu smartphone aí, fazendo download do aplicativo da Rádio Vinha. Hoje eu estou aqui com verdadeiros notáveis na causa em que atuam. Estou falando de um movimento chamado Amor Exigente. O movimento Amor Exigente é um movimento entre pais que se ajudam mutuamente para resgatar família, para resgatar filhos do mundo das drogas e tantas outras coisas que são um problema. Então, não só a dependência química, como outros problemas que as famílias enfrentam. E o Amor Exigente é uma solução criada para dar certo. Eu tenho aqui, inclusive, o Instagram que eu estava zapeando aqui no meu celular. Quero sugerir que você já o siga no Instagram, @ Amor Exigente Goiânia. É um programa gratuito, né? Não tem nenhum tipo de cobrança, mas existe aí muita ajuda e principalmente uma associação para famílias que mais precisam. Deixa eu cumprimentar aqui esse grupo abençoado, que tem pessoas aqui de nível para poder nos ajudar. Eu vou primeiro cumprimentar aqui o Edson Mar, que é conhecido nosso. Ele é chamado de Edinho. Quem não conhece o Edinho? O Edson Mar Ferreira, o Edinho Ferreira, ele é coordenador do Amor Exigente aqui na cidade de Goiânia. E estivemos, né, recentemente num culto e ele me contou da iniciativa. Eu achei brilhante. E nós estamos aqui para poder abrir para cada ouvinte, caso queiram e precisem de ajuda. Por isso, querido Edinho, obrigado pela presença e uma ótima tarde.
6: Obrigado, Guilherme. Muito bom estar com vocês aqui. E também falar um pouco do Amor Exigente, que é agradecer, né, a Rádio Vinha por divulgar, porque muitas pessoas não conhecem o Amor Exigente, não sabem do trabalho importante que é o Amor Exigente.
3: Sim.
6: Então, obrigado pela Vinha dar essa oportunidade para a gente estar aqui falando a respeito.
3: A honra é nossa e já nós vamos entender porque do nome, né? Amor Exigente. Não basta só ser amor, tem que ser exigente. Eu quero entender de onde surge, eu tenho certeza que existe um ótimo significado. E eu aproveito para cumprimentar querido Diego Bertoldo Pereira, nosso psicólogo nessa tarde, que também atua juntamente ao Amor Exigente. Você está bem, Diego? Boa tarde.
7: Boa tarde, muito bem. Obrigado pela oportunidade de estar aqui falando um pouco desse programa que salva vidas. E eu sou uma dessas, né, que foi contemplado.
3: Que maravilha.
7: É isso.
3: Diego, só uma pergunta. Não é só atendimento para os filhos ou quem quer que esteja em dependência química. A própria família precisa do apoio como um todo, né?
7: principalmente, né? Não digo principalmente que não é justo, mas o grupo do Amor Exigente surge aí, né?
1: Sim.
7: Como familiares que se juntam para dividir, compartilhar histórias e soluções possíveis, enfim, compartilhar experiências de como lidar com essa questão da drogadição, né?
3: Com certeza. Eu sou capaz de entender completamente, porque quem nunca teve um problema? E quando você conhece alguém que passou pelo mesmo problema, você se sente mais acalentado, você se sente mais em paz, porque você tem alguém que passou por aquilo que você está passando e teve uma solução. Aí acalenta o coração e fala, não vai dar certo. Deixa eu me apegar com essa pessoa para pedir ajuda e com certeza nós vamos atravessar. É o que o Amor Exigente faz. Vou perguntar para o querido Maicon Vitor, que é também psicólogo e pastor da Vida Cristã. E ele, inclusive, pode nos dizer bem sobre essa questão do amor ser exigente, pastor. E muito obrigado pela presença, pastor Maicon.
8: Boa tarde a todos os ouvintes da Rádio Vinha. Para você também, Guilherme. Obrigado. Para os colegas da mesa. Que Deus multiplique graça e favor para cada um de nós.
3: Amém. E uma pergunta, pastor, mas como que funciona o atendimento a essas famílias no programa?
8: Exato. Eu sou um parceiro do Amor Exigente. Nós temos uma estrutura aqui na Avenida T15, da qual cedemos para os irmãos terem esse projeto Amor Exigente. E o meu trabalho individual é na clínica, trabalhando pessoa por pessoa.
3: Sim. Que maravilha. Então, é um atendimento individualizado para aqueles que estão em dependência química. Tem outros tipos de atendimento, Amor Exigente?
6: É.
3: Sim, Edson, pode dizer.
6: Deixa eu responder. Nós atendemos as famílias que estão necessitadas, as famílias que têm pessoas dependentes químicas. Então nós atendemos, nós temos uma reunião semanal, onde nós acolhemos cada um. Então todos aqueles que estão indo ali é porque estão precisando e não tem a quem recorrer. Como nós, o grupo voluntário, já passou por essa situação e muitas vezes está passando ainda, então temos como saber a necessidade daquelas pessoas. E o Amor Exigente é um grupo de auto e mútua ajuda com 4 pilares que a gente trabalha. São 12 princípios básicos, 12 princípios éticos, a espiritualidade pluralista e a responsabilidade social. São os 4 pilares que o Amor Exigente trabalha.
3: Que vai colocar esse indivíduo que precisa de ajuda para poder correr atrás, né?
6: Realmente. Nós temos também a sobriedade, que é para aqueles que estão dependentes. Tem uma reunião exclusiva para eles.
3: Maravilha. Eu me lembro quando Alcoólicos Anônimos eram divulgados, né? Uma força muito maior. E eu imagino o efeito disso na sociedade foi grande, né? Muitas pessoas, dependentes químicos do álcool, que foram auxiliados. No caso do Amor Exigente, não só abraça a pessoa que é dependente, mas todo mundo que foi envolvido indiretamente e diretamente nisso, né?
6: Guilherme, numa família que tem um dependente químico, no mínimo 7 pessoas em volta são atingidas.
3: É irmão, a família, pai, filho, mãe.
6: Todo mundo da família. O problema em si não é a droga, mas sim os comportamentos inadequados.
3: Perfeito.
6: Porque esse comportamento atinge a família de certa forma que deixa a família totalmente desestruturada.
3: Eu vou dizer do câncer, por exemplo. Quando ele está no estágio mais avançado, psicologicamente a pessoa muda. Então não é a mesma pessoa. Então quando o dependente químico está na busca por saciar o desejo, ele não é a mesma pessoa. Meu Deus, mas meu filho não era assim. Ele está roubando as coisas aqui em casa para vender e para usar droga. Mas o que acontece? Ele está no meio de uma doença. É preciso tratar. É preciso agir com ajuda também, né?
6: O que acontece muitas vezes é que os próprios pais, sem saber, sem ter entendimento, ajudam o filho na drogadição.
3: Olha aí.
6: Por quê? Porque ele quer fazer o melhor para o filho e acha que dando dinheiro para ele, acha

0: condição incrível de ajuda e de comunhão. Vou só dizer de uma experiência minha particular. Acabou o culto, o pessoal falou assim, bora ali para jantar. Eu falei, não, eu vou para casa. Não, a janta tá paga. Eu falei, tá pago? Não pode ser. Fui lá, Jessé, mas pensa num pratão que eu servi. Foi uma bênção. Depois do culto, tem uma comunhão poderosa, né, pastor Marco? O pastor Wilson Rosic e a Igreja Vida Cristã tem sempre essa tradição de abraçar as famílias, né?
1: Exato. É a Igreja Ministério Vida Cristã, conhecida como a Igreja do Coração Aberto.
0: Isso!
1: E hoje nós não temos o jantar, mas temos o almoço.
0: Aí, pronto.
1: Transferimos o nosso culto pela manhã às 10 horas da manhã.
0: Que maravilha.
1: Ministério Vida Cristã, Avenida T15.
0: Que maravilha. É pertinho do Goiânia Shopping ali, a gente sabe. Tem dois pastores lá também que eu conheço muito. Além do pastor, eu sou o Rosic. Bom, o pastor Marco, ele é psicólogo e é pastor e ajudando nesse projeto Amor Exigente. E eu tenho aqui hoje a Ana Lídia Porto, que é empresária e participa. Então eu aproveito para cumprimentá-la e perguntar, Ana Lídia, como você atua no Amor Exigente e conta para nós como é que tem sido essa experiência, né? Boa tarde.
2: Boa tarde, meu nome é Ana Lídia, né? É um prazer estar aqui com vocês da Rádio
0: Minha.
2: E eu atuo lá no grupo acolhendo as famílias de primeira vez, sempre passando força, esperança, que só por hoje funciona.
0: Sim.
2: Se eu conseguir uma recuperação, todos é possível conseguir. E eu passo força para os pais também, para os dependentes. E o que eu puder agregar na vida das pessoas, eu tenho feito isso com muito amor.
0: Que maravilha! E eu, antes da gente entrar no ar, eu ainda falei aqui sobre alguns costumes que levam à dependência maior, né? Então, por exemplo, nós vivemos uma geração que fuma vape. E aí ele acha que isso é inofensivo, né? Que outro costume que é inofensivo para o Brasil? É bebida alcoólica. E aí a pessoa vai dizendo assim, não, isso não dá nada, não dá nada. De repente, tá lá envolvido em algo que não gostaria, né? Então, é importante que haja essa conscientização e eu acho que a história da Ana Lídia pode nos contar um pouco disso. Como que você chegou ao Amor Exigente, Ana?
2: Sim, eu cheguei ao Amor Exigente há 4 anos atrás, né, buscando um acalento para mim, porque a minha caminhada foi muito sofrida, né? Porque eu sou mãe de dependente e esposa de dependente e sou dependente também em recuperação.
0: Sim.
2: Só que eu precisava agregar alguns limites e mudanças dentro do meu lar.
0: Uhum.
2: E foi isso que o Amor Exigente me ensinou, né? A colocar limites, no tanto que hoje meu filho está em recuperação, graças a Deus, meu esposo ainda vai chegar lá, creio eu, né? Com muita
0: Amém.
2: Fé.
0: Amém.
2: E a gente seguindo os princípios, a ética do amor exigente, e tem funcionado, viu? Tem funcionado.
0: Eu tenho certeza, não por acaso nós estamos divulgando.
2: Lógico que primeiramente Deus, né, à frente.
0: Sim.
2: Mas o amor exigente veio para nos fortalecer toda a família.
0: E tá aí uma coisa que eu quero entender, porque amor e exigente, tá? Eu sei que para você vencer qualquer tipo de vício, a primeira coisa que tem que ter é compreensão, porque eu vou dizer o que afunda no vício, o que afunda na depressão, a acusação. Então, como que o dependente químico ele se sente? Eu vou te contar como ele se sente. Ele é empresário, como a Ana Lídia, do dia para a noite ele não consegue mais fazer o que ele fazia, e ele se sente acusado. Meu Deus do céu, eu era uma pessoa tão normal, e logo eu, né, não é assim que o depressivo fala?
2: Sim.
0: Eu esperava que todo mundo fosse ficar depressivo, menos eu. Isso chama, tem um nome pra isso, chama acusação. E essa acusação, ela afunda a pessoa ainda mais. Então, não tô dizendo que você tem que tapar o sol com a peneira e fingir que não tem nada errado. Mas nós entendemos com a graça de Deus que existe o perdão que independe do que nós somos. Se eu sou bom ou não, o Senhor me perdoa, apesar do meu erro. É assim que inicia lá, Edinho? Como é que funciona?
3: Olha, primeiro o que a gente aprende é que a gente deve amar o dependente.
0: Isso.
3: Amar. Mas dizer para ele assim, olha, eu te amo, mas não aceito o que você faz.
0: O que está te destruindo, né?
3: O que está te destruindo e nos destruindo.
0: Isso.
3: Porque não destrói só ele. Porque se destruísse só ele, ok, ele vive a vida dele.
0: Ok, assim,
3: ele,
0: né?
3: Seria
0: derrubei o copo. Ok, não, que aí ele vai morrer nas drogas. Não.
3: Não, ele seria responsável pela vida dele e a gente estaria
0: sim.
3: fora.
0: Os danos seriam menores.
3: Seria dele, não, seria só dele. Aí como ele tem

0: seus comportamentos inadequados afeta toda a família, afeta a sociedade, afeta o trabalho, porque o dependente, muitas vezes, ele não trabalha, ele não dá conta de se concentrar, de ficar lá no trabalho.
1: Eu não sei se vocês tiveram a experiência de ir para São Paulo recentemente, mas lá em São Paulo está o seguinte, está lotado de mendigo na rua, mas cheio, você anda ali em algumas regiões de São Paulo, é impressionante. Aí você pensa assim, não, mas são só lugares de periferia. Vai na Vila Mariana. Você fica chocado. Por que que eu estou dizendo isso? Porque muito provavelmente são dependentes químicos, são pessoas que trabalhavam em escritório, né, funcionários, estavam ali vivendo a sua vida e de repente foram vítimas de drogas e outras substâncias. Que se não tiver uma intervenção, ele não consegue sair sozinho. Porque a gente tem essa ilusão, né? Não, ele vai conseguir sozinho. Não vai. É preciso ter ajuda, né?
0: Guilherme, nós temos lá pessoas, inclusive uma médica, que não consegue mais trabalhar.
1: Olha aí.
0: Porque ela viciou em remédio. Ela mesma receita o remédio para ela, com nome diferente, vai, compra e toma. E não consegue mais trabalhar.
1: É até um nome para esse tipo de vício, né? Porque eles têm que ter muito dinheiro e têm que ter também um carimbo alto para poder acessar substâncias, né? Tem uma lá que, infelizmente, muitos médicos são viciados, que é parecido com morfina, né? E acaba se tornando um vício. É um perigo, porque aí tem que ter dinheiro demais para sustentar e, ao mesmo tempo, a posição de influência para conseguir a substância.
0: Os nossos psicólogos aqui poderiam falar um pouco mais a respeito.
1: Ué, conta pra gente, essa história é muito boa. Como é que funciona esse tratamento, tanto para o Sr. Marco como o querido Diego? E me conta também o seguinte, tem alguma história específica que você gostaria de dividir para mostrar o processo do amor exigente, pastor?
2: Sobre essa questão do amor exigente que o Edinho estava compartilhando conosco, você acolhe, você ama, mas não normaliza o comportamento.
1: Exato.
2: E você lembra de Jesus, Guilherme, naquela questão da mulher que foi pega em adultério? O que Jesus disse para ela? Nem tampouco eu te condeno. Vá e não peques mais. Você falou alguns minutos atrás que uma das grandes questões de quem é dependente de substância é a condenação e a culpa. Isso. Então você não normaliza o comportamento, você ama, você acolhe, mas você não normaliza o comportamento inadequado da pessoa. Isso. Porque existe uma diferença de gostar e de amar.
1: É porque o pai que ama o filho odeia o que mata o filho. E o vício mata. Então eu odeio o vício, odeio a prática que vai destruir aquilo que eu amo, que é a pessoa, né?
2: Exato. Existe uma diferença de gostar e de amar. Gostar é uma coisa e amar é outra coisa. A Bíblia pressupõe que eu devo amar uma pessoa que eu não gosto. Então o amor é uma decisão. Porque quando a Bíblia diz que eu devo amar o meu próprio inimigo, eu não gosto das atitudes e dos comportamentos do meu inimigo. Mas eu tenho uma decisão de amá-lo e de respeitá-lo.
1: É verdade.
2: Por exemplo, Guilherme, você gosta de um chocolate estragado? Você gosta de chocolate?
1: Demais da conta.
2: E se o chocolate tiver estragado, mofado?
1: Aí eu agradeço.
2: Então você não gosta do chocolate, você gosta do prazer que o chocolate pode proporcionar a você.
1: Exato.
2: Então, na verdade, a gente não gosta de ninguém a não ser de nós mesmos. Agora, o amor é uma decisão.
1: Exato.
2: E para que nós conhecemos, e para nós que conhecemos a Cristo, o amor é muito mais do que uma decisão, que não basta você decidir amar, você tem que ter nascido de novo. Ok? Isso. E as pessoas, por exemplo, quando Deus disse, façamos o homem a nossa imagem e semelhança, Deus coloca no plural. Por quê? Porque nós fomos feitos para viver em comunidade. Então, na maioria dos casos, Guilherme, quando uma pessoa compra, por exemplo, uma pessoa compra uma moto Harley Davidson, ela não compra a moto Harley Davidson por causa da moto. Ela compra porque ela quer fazer parte de um grupo.
1: Quando o camarada fuma crack, né? Vamos descer aqui para a gente poder entender. Ele fica envolvido com amigos que sustentam aquele vício. O amor exigente quebra esse ciclo?
2: Então, muitas vezes, Guilherme, a pessoa não entra na droga por causa da droga.
1: Verdade.
2: Entra para fazer parte e pertencente de um grupo. Porque todo ser humano precisa de três A's. Ele precisa de ser amado, aceito e aprovado. Então, na maioria das vezes, a pessoa entra nesse grupo para fazer parte de uma família, para ser pertencente, para ser aceito, amado e aprovado. E na minha experiência de clínica e também pastoral, todo mundo, todo ser humano tem um BO para resolver.
1: É o leão de cada dia.
2: E a família é a oficina modeladora do caráter, tanto legal, para o bem quanto para o mal. Tudo começa ali com aquele complexo ali de rejeição. É, a maioria ali dos casos, no início ali, começa na família. E geralmente, não estou aqui generalizando,
1: sim,
2: mas porque é multifatorial. Essas causas é uma causa multifatorial.
1: Sim.
2: No entanto, a maioria das pessoas entram para fazer parte e pertencente de um grupo. Por isso que é muito interessante, o nosso amigo psicólogo também pode comentar que o trabalho ele é integral, bio, psico e social, e nós podemos acrescentar também a espiritualidade.
1: Perfeito. A gente está acostumado sempre a ouvir essas casas de recuperação de dependentes químicos. Igreja Videira, inclusive, tem uma que acompanha em Rio Verde, na supervisão do pastor Sérgio Aquino. E eu sei muito bem que essas casas de recuperação, elas ajudam no sentido de extrair o dependente químico do meio que ele está. Então ele está aqui em Goiânia, ele sabe a hora que a boca de fumo funciona, ele sabe o local e o quanto de dinheiro ele precisa. Então ele está envolvido por isso. Aí eu levo ele lá para a clínica de recuperação, eu isolo ele para que ele se recupere. No caso do Amor Exigente, vocês têm, além de trazer a família junto, que na minha opinião é genial, necessário, né? Tem que ter. Como que funciona esse acompanhamento dia a dia, Diego? Se você puder até compartilhar a história de alguém para exemplificar, que tem muito ouvinte ouvindo agora que está pensando em procurar vocês, dizendo, eu preciso também.
3: Tem uma história que eu ouvi quando eu cheguei no Amor Exigente, que inclusive fazer menção a essa figura que é fundamental para a existência do Amor Exigente aqui, que é o seu Maurício Agapito, uma figura conhecida não só dentro do Amor Exigente, mas todos os grupos de auto e mutua ajuda, AA, por exemplo, todo mundo que é das antigas nesse universo de lida com adicção sabe quem é essa figura, é uma figura essencial. Então, a história que eu ouvi é a seguinte: uma família chegou para o seu Maurício dizendo que o filho dela estava, enfim, usando drogas e estava em sofrimento, e que perguntou para ele, o que que eu faço? E a resposta dele, eu acho que sintetiza um tanto o que é o amor exigente, assim, e o que é essa história de amor que é exigente, assim. Ele diz, quantos anos seu filho tem? Ah, ele é adolescente. Ela falou assim, então, minha filha, espera que ele vai usar muita droga ainda.
1: Meu Deus.
3: Sim, e aí é esse choque, né? Esse choque, que é difícil engolir. Porque o que ele estava dizendo? Com muito amor, assim, porque é isso. O seu Maurício é essa figura que te bate, e você sabe que ele está fazendo isso porque ele te ama. Ele não está te batendo, ele está te dando o que você precisa naquele momento. Então, essa resposta dura, nesse momento, está dizendo o seguinte: se o sujeito não quer, não tem o que se possa fazer. E aí, esse é o lugar onde a família sofre muito, né? Mas aí, o que acontece? O processo, o que é o amor exigente na prática, assim? Às vezes, leva um tempo para esse sujeito querer. E aí a família vai estar lá no grupo. Porque estar no grupo de amor exigente para a família, não é, acho que não tem uma separação entre o que é bonzinho e o que é mal. É uma família que está adoecida de modo geral. Uhum. A família que se sustenta dentro do grupo, apesar de seu filho continuar no uso, ela está descobrindo que ela tem falhas de comportamento também, e ela está se pensando, se repensando.
1: Sim. Em algum momento a família ou fracassou na criação, ou fracassou no relacionamento, e às vezes não foi nenhum fracasso no relacionamento, mas aconteceu. Eu já vi tantos casos, né? Até de um pastor que ajudava a acompanhar dependentes, e ele resolveu experimentar. E ele se tornou dependente. Olha para você ver que coisa. Né? Histórias que acontecem. Ah, mas é triste. Ah, mas é trágico. Não, eu acho que é o que aconteceu e tem solução. Uhum. Porque se Deus é maior do que tudo isso, nós precisamos apenas caminhar para ela, né, Diego?
3: Sim, eu acho que falhar também não é justo, também não se trata de acusar a família.
1: Vocês não estão lá para encontrar qual foi o erro, né?
3: Então, as famílias chegam sofrendo disso, onde foi que eu errei, né?
1: Mas fica procurando, ah, isso é porque eu devia ter feito isso, aquilo.
3: Então, a vida tem uma complexidade que é difícil tratar, né? De reduzir, explicar. Então, pelas complexidades próprias da vida, o sujeito chegou na droga, a família chegou sofrendo no grupo, e o grupo vai acolher essa família, até que... E essa foi a minha trajetória. A minha família esteve no grupo por 4 anos, até que, finalmente, em função das mudanças de comportamento que eles tiveram em relação a eles mesmos, uhum. e claro, em relação a mim mesmo, até que eu quis, em algum momento.
1: Que maravilha!
3: Então, esse é o processo. Assim. Se o sujeito não quiser...
1: Não tem o que seja feito.
3: É duro ouvir isso.
1: Eu tenho certeza. Eu tenho uma história muito bonita, inclusive, que os discípulos, eles falam assim, ó, Jesus, esse aí nasceu cego. A culpa é dele. Deus sabia que ele ia pecar, por isso já deixou ele cego no nascimento. A culpa é dos pais, porque os pais pecaram muito, aí pôs o filho para nascer cego. De quem é a culpa? E aí Jesus responde da melhor forma, né? Ele falou, ó, vocês estão procurando o culpado. Mas eu só digo uma coisa, isso aí aconteceu para que a glória de Deus se manifeste. Então, independente de quem seja a culpa, o perdão já está disponível, né? É isso. Isso é a graça. Graça é quando você não paga por aquilo que você fez. Você, pelo contrário, você recebe o perdão. E o perdão cura, né, Edinho?
0: Com certeza. E você me conhece muito bem. Desde criancinha, né? Estive.
1: Desde o Radicais Kids?
0: Aí do lado, você conhece a família, você conhece o meu filho, e por causa do meu filho, nós somos há 9 anos para o Amor Exigente, passando toda essa dificuldade, e ele foi para Rio Verde, lá para.
1: Clínica de Recuperação.
0: Para Casa de Recuperação, Gênesis, em Rio Verde. Ficou 9 meses lá. E nós fomos acolhidos no Amor Exigente de tal forma que quando você recebe muito, você começa também a doar, né? Porque você está cheio, então você quer transbordar.
1: Ajudar outros.
0: E foi isso que aconteceu conosco. Nós estamos lá desde 9 anos e ajudando outras famílias com as mesmas dificuldades.
1: Que maravilha.
0: E o bom aqui no Amor Exigente, nós temos um sigilo. Que é o que a gente vê ali, o que a gente ouça ali, o que a gente fala ali, ali permanece. Ninguém sai falando. Então, os ouvintes que estão aí necessitando de ajuda, de que está passando por essa dificuldade, nos procura no Amor Exigente. Sim. Lá todos nós passamos pelos mesmos problemas, nós estamos no mesmo barco, então nós podemos ajudar. Porque lá nós somos todos voluntários sem títulos. Nós não usamos os nossos títulos. Somos todos iguais. E nós, a nossa ajuda lá é pelas pastilhas. Nós fazemos as pastilhas e, de acordo com o que eu vou falando daquilo que aconteceu comigo, o outro vai se alimentando também...
1: A pastilha que você fala é compartilhar aquilo que você viveu, sua história...
0: Isso.
1: Que maravilha.
0: Então é por isso. Então, lá no Amor Exigente, por exemplo, nós não temos o psicólogo lá, o psiquiatra lá, que são pessoas que estão realmente trabalhando, mas a figura do psiquiatra, do psicólogo, nós não temos... E isso é na clínica. Então lá somos só nós, leigos voluntários. Sim. Mas que tem surtido um grande efeito. A pessoa que está precisando, a gente encaminha. Sim. Os psicólogos, os psiquiatras.
1: E existe solução, né? É porque a pessoa que está ouvindo, ela tem que entender que tem um caminho. Porque qual que é o pensamento de todo mundo? Agora acabou, não tem mais jeito, não tem saída. E tem. Né? Tá aqui o Amor Exigente, essa equipe maravilhosa, dizendo de pessoas que foram completamente recuperadas. E é óbvio que existe um processo. Se fosse milagre, não precisava do grupo, né? Precisa entrar no processo.
0: Guilherme, ainda tem outra coisa. Algum tempo atrás, os pais chamavam o filho que estava usando de vagabundo, de que não quer nada com a vida, que você é um mau caráter. Falavam um punhado de palavras terríveis para os filhos. Isso. Ou para quem estava em uso. Hoje, foi pela OMS, é uma doença.
1: Sim.
0: Então, isso como é outra qualquer.
1: Isso é igual a obesidade.
0: Como uma doença, como outra qualquer.
1: Há pouco tempo precisa, atrás.
0: Por isso que precisa aí dos profissionais estar tratando nesse
1: claro,
0: sentido.
1: Claro, claro. Você vai ver, o que vai começar a acontecer. Psicólogo e psiquiatra, com essa quantidade de adoecidos, né, na alma, na mente, vão cada vez mais ser procurados. Mas eu disse aqui sobre obesidade, por quê? Ninguém falava que era doença há pouco tempo atrás. Aí, de repente, começou uma onda de defender que ser obeso é normal. Né? Calvin Klein fazendo campanha com obesos e outras coisas. Até que se voltou à normalidade. Não, peraí, isso vai matar a pessoa. Faz mal para a saúde. E aí, hoje eu tô vendo muitos gordinhos que emagreceram com Monjaro sendo mais saudáveis do que os magros, que comem errado e, apesar de comer errado, não engordam. Mostrando que com o tratamento certo e os costumes corretos é possível voltar à normalidade. Então, óbvio que o dependente químico é doente, ele precisa de tratamento. Como eu disse aqui, não dá para sair sozinho, né? Não é como você falava antigamente para criança gorda, né? Você é gordo, para de comer. Bom, deu para perceber que existe aí uma dependência química do alimento. Deu para perceber que existe um descontrole que precisa de tratamento. E nós estamos falando exatamente disso aqui. Vamos fazer o seguinte, eu estou vendo um livro aí. Deixa eu ver esse livro aqui, uma capa bonita. O que é amor exigente? E pela aparência eu vejo que não nasceu ontem esse livro, hein? É um livro antigo.
0: É que o amor exigente tem 40 anos no Brasil.
1: Olha, que maravilha.
0: O amor exigente veio dos Estados Unidos, foi trazido pelo padre Haroldo. E a dona Mara traduziu o livro. E lá em Campinas, São Paulo, o padre Haroldo e a dona Mara começou o trabalho do Amor Exigente lá, em Campinas, São Paulo. Aqui, a professora Sônia França, que é da Universidade Federal de Goiás, foi para São Paulo. Ela estava indo uma vez a cada 15 dias para entender, para saber o que era esse amor exigente. E ela então trouxe para Goiás o amor exigente. Aí, a partir da ela ser pioneira no trabalho do amor exigente, foi que os grupos, né, foram formados e começaram a trabalhar. Então, há 20 anos atrás que ela.
1: Que maravilha!
0: Para então, Goiás.
1: Então, olha para você ver o vídeo, ó. Tem 40 anos dessa iniciativa, não tem?
0: Sim.
1: Amor exigente, ó. O amor e a maturidade e a disposição dos pais vencem a rebeldia dos filhos. Que frase bonita. Tá grifado aqui, foi você que grifou?
0: Não.
1: Beleza. Tá grifado. E tem outra parte grifada muito
0: minha esposa
1: boa aqui.
0: Que grifou.
1: É preciso saber dizer não.
0: Olha
1: que coisa bonita.
0: Essa é uma coisa muito importante no amor exigente.
1: Claro.
0: Porque se você só diz sim, você vai estragar seu filho.
1: Meu amigo, quem ama diz não. Ó, vou te falar. Se a minha filha fizer menção de atravessar a rua e o caminhão estiver vindo, eu puxo o braço dela, nem que eu machuque o braço dela, mas eu não vou deixar ela morrer atropelada. É ou não é verdade? Sim. Meu Deus, que maldade, você está dizendo não para sua filha. Ó, você machucou o braço dela, que isso, você é mal. Não, você ama. E quem ama vai fazer o possível para salvar aquilo que você ama. Se for preciso, né, fazer um ato, né, que vai demandar energia, faça, mas faça no amor. O amor não faz para machucar, né? A gente não puxa o braço da criança para ela machucar o braço. Mas, se eu precisar fazer para salvar do atropelamento, que bom que ela tinha pai, que ama ela o suficiente para tolerar o choro dela naquele momento que o bracinho tá doendo. Mas sabendo que ela está a salvo. A salvo. Pastora Luísa sempre diz, falou, olha, tem que ter amor, mas com firmeza.
4: Com limite, né?
1: Isso. Pastor Luiz tem uma palavra inteira que ele diz assim, ó. Amor é com firmeza. O que, que é a firmeza? Firmeza é o seguinte, se tem algo que destrói o que eu amo, eu vou ser firme para poder vencer. Né, Ana Lídia? Você ia dizer.
4: Sim. O ser humano precisa muito, né? Não só o dependente químico, mas nós, seres humanos, precisamos muito de limite. Sim. Porque se deixar fazer tudo do jeito que quer, não vai dar certo, né, Guilherme?
1: Não vai. Ó, foi numa dessas que o Jessé viciou em jogo online. Eu vou denunciar aqui, viu, Jessé? Ele tá rindo, mas ele fica até de madrugada jogando videogame. Pode isso? Não pode. Eu vou falar pro seu pai proibir você, viu, Jessé?
4: Vai ter que ir pro grupo,
1: viu? Tem que ir pro grupo. negócios de Free Fire até de madrugada. E assim, a gente ri porque é só Free Fire, mas em alguns casos é caso realmente de dependência.
0: É.
1: E aí vicia em aposta, no Free Fire tem algumas compras. Então assim, a gente vai tateando, né? É porque os vícios aumentaram, né?
0: Isso, é isso, Guilherme. Hoje não é só o vício químico, só a dependência química. É. Tem a dependência de jogos. Isso. As bets estão aí, estão acabando com famílias.
1: Tá
0: mesmo. Pessoas suicidando por causa dos jogos. Sim. Tem também as compulsões, né? Tem as compulsões sexuais, alimentares, sim, compras. Então, são várias compulsões. Tudo isso nós trabalhamos lá. Que não é maravilha. Só a parte...
1: Que maravilha! Química. Só aí já é muito mais completo. Sim.
4: Todo comportamento inadequado, né?
1: Ai.
4: É que tem a compulsão de jogo, de compras, por sexo. Nós tratamos todos lá no grupo de uma forma bem específica, né? A cada caso, e trocamos nossas experiências.
1: Que maravilha! E para quem tá ouvindo, às vezes você tem vergonha da sua compulsão. Eu conheço pessoas que jogavam jogo do bicho, né? Que em Goiânia, no Brasil todo é proibido, mas a gente sabe que existe, né? No Rio de Janeiro, os grandes bicheiros, eles são até famosos, né? Celebridades. São verdadeiros chefes do mundo do crime. E aí, essa pessoa fica compulsiva, gasta o dinheiro da família inteiro com a ilusão que vai ganhar porque está apostando. Então é preciso ser humilde para reconhecer que precisa de ajuda e ir lá, né? No Amor Exigente. Eu vou fazer um intervalo. Vou ver se eu não sirvo um café, um cappuccino, um chocolate quente para os nossos convidados aqui. Vocês gostam? Eu vou servir a cafeteria vinha. Viu? Vocês vão ser tratados aqui como verdadeiros notáveis da nossa rádio, que é o que vocês são. E vou só ler uma frase que está aqui. Você quer um folder de divulgação do Amor Exigente? Está aqui, ó. Falamos que pais estragam filhos, mas filhos também estragam os pais. Ó, olha só. Quando estamos preocupados, assustados, nos sentimos em perigo, nossas reações podem descontrolar o modo de agir. Muito bem. Isso aqui é o quadro perfeito de alguém que vive por emoções.
0: Uhum.
1: É, e como a Bíblia diz, o homem justo, ele não teme as más notícias. Então, seja lá o que você está vivendo, ouvinte, se apegue com aquilo que nós vamos dizer para você, porque a palavra de Deus é uma rocha sólida e eterna. Rápido intervalo. Mesa dos Notáveis falando sobre o Amor Exigente, essa iniciativa que está salvando jovens e famílias da dependência química, das compulsões e de tantos outros vícios. Volta já. Não sai daí, o programa já volta.
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0: Estamos de volta, é o Mesa dos Notáveis pela Rádio Vinha FM, hoje falando sobre amor exigente. Eu tô com um livro aqui e eu gostei demais, porque a expressão em inglês surgiu, foi nos Estados Unidos, né? Sim. É tough love. Tough, a gente usa essa expressão em inglês, né? Ele é tough. Por onde a gente vai falar desses atores de ação. E aí você fala assim, rapaz, o Stallone é tough. É aquele cara assim, como que a gente vai dizer, né? O cara fera. Ele é o bam-bam-bam. Em português a gente usa isso. E tough love significa um amor rígido, um amor firme, mas é uma firmeza muito positiva. Que é qual firmeza? É a firmeza que não abre mão. Então, porque eu amo, eu não permito que você se perca. Uhum. É ou não é verdade?
1: É isso mesmo.
0: Então, quem está ouvindo aí, que eu estou conversando com o grupo Amor Exigente Goiânia, pode traduzir na sua mente aí do amor firme, o amor decidido. E decisão é uma palavra muito boa, porque quando eu digo eu decidi amar a minha esposa, mesmo que as coisas não estejam bem, eu decidi. No meu coração não vai mudar. Por quê? Hoje eu tô bem, amanhã eu não tô, mas a minha decisão não muda. O que muda são as emoções, o que muda é o dia. Tem dia que parece que eu não vou usar mais droga, mas aí dali a pouco, e olha, eu recaindo, mas não importa, eu tomei a decisão. A minha vida vai melhorar, eu vou me apegar a Deus e isso será transformado. Tá aqui comigo, eu vou ler rapidamente, querido Edinho. É como ele é conhecido, o nosso Edson Mar Ferreira. O Edinho, que é coordenador do Amor Exigente aqui em Goiânia. E juntamente com ele, uma equipe de apoio que vem juntamente com ele, respaldando. Então, Diego Bertoldo, que é psicólogo, o pastor Maicon, que é psicólogo e pastor na Igreja Vida Cristã, e também Ana Lídia Porto, que além de empresária, participou do programa até hoje, além de ajudar outras famílias, foi ajudada e continua mesmo depois disso. E eu achei isso legal, as pessoas elas sentem uma gratidão tão grande que continuam, né, Edinho? Mesmo depois da situação ter se recuperado, regenerado, ele não sai dali porque ele quer ver outras famílias restauradas.
1: Isso mesmo, Gleb. Ah, deixa, vamos corrigir aqui que o Diego é psicanalista. E nós,
0: ah, é verdade. Obrigado por me lembrar.
1: Nós
0: Diego
1: colocamos...
0: é psicanalista. E até tocando a bola pro Diego, Diego, como psicanalista, você ia dizendo algo importante sobre o amor exigente.
2: Uhum. Ainda falando dessa história, né? Isso que é chocante, né? Ouvir, por exemplo, assim, ah, o seu filho vai usar muita droga ainda, mas e aí, né? O que, que você vai fazer? Você falou agora há pouco, pastor, que eu sou firme e eu não vou permitir, se eu puder, né? Puxar.
0: Isso.
2: Então.
0: Salvar da morte, salvar daquilo que vai destruir.
2: Sim, qual que é o ponto, então, né? Não se trata de não fazer nada porque o sujeito não quer ainda. E a proposta do amor exigente entra justamente aí. Vem pro grupo. Vem escutar outras histórias, vem mudar seu comportamento. Que tem outra frase do seu Maurício que eu acho que é lapidar, que é: tem muita gente que usa droga, mas tem muita gente que tem uma droga de vida. Uhum. Então, isso tem a ver com certos comportamentos. Então, o que aconteceu na minha história, na história da minha família, foi justamente isso. Enquanto eu não quis, os meus pais ficaram no grupo, trabalharam no grupo, aprenderam no grupo, mudaram os comportamentos em relação a eles mesmos. E falando na prática, eu não vi os meus pais saindo para se divertir, porque eles estavam em casa sofrendo. Uma diversidade de coisas, inclusive enquanto olhavam, me viam sofrendo.
0: Sim.
2: Então eles passaram a sair para se divertir, e que absurdo pode parecer uma atitude como essa. Eu vi meu pai reformando a casa, comprando móveis, e eu olhava para aquilo e ficava assim, cara, como é que eles são capazes de fazer isso? Eu tô aqui sofrendo e eles não fazem nada por mim?
0: Olha só.
2: Esse é o ponto. E aí um dia eu fiquei curioso de saber, né? De onde veio essa mudança de comportamento toda, sabe? E eu procurei por eles e perguntei, né?
0: Que tá acontecendo?
2: Exato, com vocês. Por que vocês estão tão bem e eu tô no lixo aqui, né?
0: E aí você descobriu que eles estavam no amor exigente.
2: Eles já tinham anunciado muitas vezes, né? Mas só dessa vez eu falei, então tá, eu vou. Tá, eu quero ver o que, que é isso, o que, que tem lá, sabe? Então eu penso nesse sentido, assim. A atitude, pelo exemplo... muito mais do que pelo discurso, pelo esbravejamento. Então, é ver a mudança no outro, desperta o interesse de mudar também, sabe?
0: Eu consigo imaginar. E até acho o seguinte, toda doença, quando ela envolve a família, ela gera aquele ambiente de morte, né? Então, você consegue imaginar uma família com um filho que está se matando nas drogas e os pais morrendo junto, porque como é que faz? O pai ama o filho, ele não consegue viver bem vendo o filho tão mal. Só que à medida que você muda o ambiente, muda a declaração, que põe na boca, né, o que você fala, é a maneira como Deus vai trabalhando aos poucos essa mudança. Diego, uma pergunta, quando você decidiu participar, você percebeu que seus pais estavam fazendo algo? Porque você disse, né, que você pensou, nossa, eles estão bem e eu tô aqui, destruído. E aí você viu que, na verdade, eles estavam fazendo. Você que não percebia?
2: Não, eu percebia. Eu fui vendo aos poucos, né? Mas fui resistindo em ver e admitir, né? Resistindo ainda no meu lugar de negação mesmo da doença, do problema, enfim. Resistindo a enfrentar, porque é difícil, né? Porque é doloroso. Então, eu fui assistindo essa mudança de comportamento deles até que, em algum momento, eu quis, né? Ir até o grupo. E aí foi quando eu conheci essa figura do seu Maurício, maravilhosa. O Geraldo também, que foi quem me convidou para estar aqui. Nós caminhamos juntos no grupo por muito tempo. Então, o grupo tem isso também, as identificações que se fazem ali, e essa coisa de vamos juntos, nós estamos juntos, de uma escuta que é sem julgamento.
0: Sim.
2: Que também é um pressuposto da clínica psicanalítica, da clínica psicológica, né? Uma escuta sem julgamento, porque o sujeito chega defendido, com medo de se expressar, com medo de falar do que faz, de como erra, enfim. E lá tem esse abraço de dizer, a gente compartilha da mesma situação, vamos trazer dignidade para o nosso sofrimento?
0: Sim.
2: Vamos aprender a caminhar juntos aqui?
0: E essa sensação, viu, de existe cura disponível é muito boa. Porque é óbvio que a pessoa se sente envergonhada. É óbvio que a pessoa se sente mal. Mas é preciso entender que agora não adianta ficar com orgulho bobo, né? Não, ninguém vai saber, eu vou fingir aqui, né? O Brasil tem essa moda do, a gente chama de dublê de rico. Como que é o dublê de rico? Ele compra um carrão, ele veste roupas caras, mas a conta bancária dele está negativada. Não é assim?
1: Com certeza.
0: Por que que você vai viver fingindo para os outros? É hora de ser curado. Então, vende o seu carro, volta a andar de Uber, de ônibus e paga as dívidas. Corre atrás da solução. Depois você vai crescer financeiramente, depois você será curado. Mas você percebe, é preciso ser sarado primeiro. Então, a família às vezes fica querendo viver daquela aparência. Não, tá tudo bem. Não, não tá. Vamos corrigir o que tá errado, né?
1: Guilherme, primeiro a família é a última a saber que a pessoa tá usando drogas.
0: Sim. Vai descobrir quando já tá ruim.
1: O bairro todo já tá sabendo, todo mundo tá sabendo e a família é a última a saber. Quando ela descobre, ela não aceita, não acredita naquilo, aí começa a sentir muita vergonha, não sai mais de casa, não encontra com os amigos por causa daquela dependência. A minha esposa, o meu filho saltava do primeiro andar para fugir, para ir usar a droga, ela saltava atrás. Você vê a dificuldade. Como é que era a situação?
0: Olha.
1: Saltava. Saía correndo na rua atrás dele. Ele desaparecia, ela não dormia mais. A coisa era difícil lá em casa. E quando a gente encontrava ele na rua, a gente colocava dentro do carro para levar para casa. Chegava no sinaleiro, ele abria a porta do carro, saía correndo, ela saía correndo atrás. Todo mundo achava que era uma briga, que era alguma coisa. Era uma mãe correndo atrás de um filho para salvar o filho da droga. Depois que nós fomos pro Amor Exigente, nunca mais corremos atrás dele, nunca mais fomos buscar ele em algum lugar. Nós passamos a viver a nossa vida. Por quê? Porque se eu não mudar, nada muda. Sou eu primeiro que tenho que mudar, não o outro. Primeiro sou eu.
0: Isso aí me lembra a história do filho pródigo, né? Porque o pai não impediu o filho pródigo de ir lá tomar decisões erradas, mas ele esperou com amor até que o filho caísse em si.
1: É verdade.
0: Poderoso. Sim, Ana Lídia, por favor.
3: Porque até então a família adoece junto com o dependente.
0: Sim.
3: Né, Jim? Chamamos de codependência. Aí o que os pais fazem? Pensam que está ajudando, mas estão facilitando o lado da dependência do filho, por se sentir culpado. E lá nós tratamos isso, que por mais que seu filho tenha tomado um caminho errado, você não é totalmente culpado. É lógico que tem algumas considerações.
1: Tem a responsabilidade.
3: Né? Tem a responsabilidade, que nós não fugimos dela, né? Igual eu e meu filho. Mas a gente tenta trocar experiências, achar um caminho e... Lógico que você não vai ficar curado da codependência, mas você vai achar caminhos para dificultar que seu filho use, tomando algumas providências, alguns limites que são essenciais para o dependente químico e até então achar, fazer ele tomar a decisão de querer um tratamento.
0: Em outras palavras, vocês não vão de maneira alguma concordar e facilitar o caminho.
3: Isso.
0: Ah, mas não resolveu. Não resolveu agora. Mas dá o tempo ao tempo e permita que as coisas vão acontecendo, né, Diego?
2: Tem só uma metáfora para essa coisa da dependência e da codependência. Imagina um sistema solar, assim. Então, vamos pensar o sol como a droga de preferência do usuário, assim. Então, a vida dele gira em torno dessa... Ele é tipo a Terra, né?
0: Está preso ali.
2: Gira em torno dessa do sol, né? Enquanto isso, a família gira em torno dele. E cada vez menor, né? O sol, a terra e a lua. Então, é esse ciclo mesmo de rotação.
0: É aí. Preciso quebrar o ciclo, né? Mas legal. Eu acho, inclusive, que os pais que se veem escravizados por uma situação dessa, eles precisam, de alguma forma, romper. Né? E o filho, em algum momento, vai sentir o efeito desse rompimento. Que é o quê? Meus pais entenderam o que é bom... E eu quero também.
2: Saiu de órbita, né?
0: É, não, e outra, quando o dependente químico ele cai em si, ele fala assim: eu preciso de ajuda. E aí os pais, agora nós vamos te ajudar.
1: Ele só vai recuperar quando ele decidir que precisa. Que ele chegou no fundo do poço, que ele não dá conta mais sozinho. Aí ele precisa.
3: O famoso
1: de ajuda.
3: Eu quero, agora isso. Eu preciso.
0: E é importante, né, nós colocarmos. A gente tem que orar a respeito, puxar aí. Né, na nossa mente, às vezes que as promessas de Deus foram ditas, porque o filho é herança de Deus. Aí você, como pai, você só vai abrir mão? Não, você vai tomar posse do que é seu. Seu casamento, seus filhos, você vai orar e lutar por isso, né, pastor Marco?
4: Guilherme, você está comentando muito sobre autenticidade. Existe um conceito que diz o seguinte: que a verdadeira transformação só acontece quando você aceita quem realmente você é. Então só existe possibilidade da mudança do Guilherme quando você aceita os seus pontos bons e os pontos que você precisa melhorar. Daí você traz para as escrituras sagradas, você percebe que uma das maiores estratégias do diabo, do nosso inimigo, é fazer você se esforçar para ser alguém que você já é. Porque filhos que se sentem mais amados são filhos mais saudáveis. E nós estamos falando muito sobre amor, e este amor é uma pessoa. Então, a espiritualidade nesse processo é muito importante. A questão que muitos confundem uma espiritualidade saudável com uma religiosidade enrijecida. A religião significa religar a Deus, mas você percebe que na prática não existe essa conexão, porque a religião ela vai exigir um padrão de perfeição que você vive a vida inteira tentando alcançar, e pelo fato de não alcançar, como que você fica?
0: Frustrado.
4: Que foi o início do nosso bate-papo. Frustrado, culpado e condenado por nunca alcançar aquele padrão. Isso. Então, fé, um conceito de fé interessante para nós pensarmos nesta tarde. Fé é você crer que é amado independente do seu mau comportamento. E não estamos normalizando o comportamento, mas estamos... Queremos que você, que os nossos ouvintes compreendam que quanto mais culpa, quanto mais condenação, mais você vai repetir aquele comportamento disfuncional e danoso. Trabalha a culpa, trabalha a condenação e você vai ficar livre daquele comportamento. Porque por detrás de todo comportamento existem crenças que foram internalizadas lá atrás.
0: Isso.
4: E eu posso citar aqui três tipos de crenças nucleares. Pensamento, crenças de desamparo, desamor e desvalia. Então a espiritualidade ela é importantíssima. Existe uma regra que diz o seguinte: que quem cria estabelece as normas. Então ninguém conhece de Fiat mais do que Fiat. Ninguém conhece de Volkswagen mais do que Volkswagen. E ninguém conhece mais do ser humano do que o próprio Cristo. Então Cristo, Jesus, conhece mais o ser humano do que Aaron Beck, do que Jung, Piaget, de todos esses cientistas do comportamento humano. Então você procurar uma espiritualidade saudável, que você se livra da culpa, que se livra da condenação e abraça este amor transformador, que é a graça de Deus, você pode ter certeza que uma espiritualidade saudável, acompanhada com talvez uma terapia medicamentosa, uma terapia com um bom profissional cuidando da parte integral do ser humano, você pode viver uma vida que valha a pena, uma vida saudável.
0: Eu vou acrescentar, então, pastor Mike, falou muito bem. E é verdade, tudo isso que você disse faz de encontro com as experiências. Pode aplicar o que ele acabou de falar, que você vai ver que aconteceu. O pastor Aloysio sempre usa a frase, né, da lei, porque as pessoas pensam o seguinte: quanto mais eu entender das regras, mais correto eu serei. Mas não é uma verdade, né? Porque a Bíblia diz que a lei de Moisés foi dada para que avultasse o pecado. Então, o pastor dá sempre o exemplo do copo de água que tem sujeira no fundo e a sujeira está decantada. Então, tem alguém me ouvindo agora que está se sentindo melhor do que alguém que usou drogas. E essa pessoa, ela pensa assim: não, olha aqui o meu copo, olha a água do meu copo, está limpinha. Ah, por favor, nunca coloquei um cigarro de maconha na boca, que isso, me respeita, né? Está lá, água branquinha da pessoa. De repente, a gente pega a colher da lei, que são as regras, e a gente passa um pente fino nessa pessoa que está com a água branquinha. Quando eu enfio a colher e misturo, a sujeira sobe e toma o copo inteiro, a água toda. E aí alguém diz: foi a colher que produziu a sujeira. Não foi. A colher só mostrou a sujeira. Então, essa é a aplicação da lei de Deus, a lei de Moisés. A lei é perfeita, ela só veio para te mostrar que você não é. Você não é perfeito. Então, o que nós estamos conversando aqui é o amor, que é uma pessoa que é Cristo.
4: Guilherme,
0: o amor filtra a água de uma maneira impressionante, ela é transformada em outra, né? Essa é a graça.
4: Acrescentando algo importante, a maioria das religiões são iguais. Então, eu costumo dizer que a religião é uma das maiores fontes de angústia, de sofrimento e frustrações na vida do ser humano.
0: Conjunto de regras, né?
4: Pelo fato de exigir um padrão de perfeição e a pessoa viver a vida inteira tentando alcançar aquele padrão e nunca conseguir. Vou ainda além. Deus é a maior fonte de angústia e frustração na vida do ser humano. Não que Deus esteja errado, mas nós em relação...
0: O que é apresentado para elas, né?
4: Mas nós em relação a Deus, que a gente cria um Deus...
0: com D minúsculo.
4: Malvado, nervoso, chateado, isso, sem inteligência emocional. Porque Jesus diz: aprendei de mim que sou manso e humilde de coração. Então a gente cria um Deus dentro da nossa mente pequena e fantasiada, e às vezes a gente relaciona com esse Deus malvado que está chateado. Então Deus não está chateado com você. Deus não está chateado conosco. Ele simplesmente nos ama de uma forma incondicional. E amor não é coisa para se sentir. Amor é coisa para se viver. E com Jesus Cristo nós podemos viver a graça e este amor verdadeiro que transforma e que muda vidas para todo sempre.
0: Amém. Para quem está ouvindo, você pensa que conhece a Deus, mas é preciso conhecer Cristo. Cristo é a imagem do Deus vivo. Tem muita gente acreditando naquilo que assistiu na novela, tem muita gente acreditando naquilo que leu no livro do psicanalista famoso, né? E se esquece da verdadeira palavra, que é Cristo. Ele é a imagem do Deus vivo. Isso é poderoso que o pastor acabou de dizer. Então, não se engane, tá cheio de gente achando que conhece a Deus e não conhece. É preciso conhecê-lo verdadeiramente. Diego, diga lá.
2: Então, acho que a questão da espiritualidade no grupo é muito importante, né? E a questão da espiritualidade pluralista, né? Eu imagino que os ouvintes da rádio, em sua maioria, sejam cristãos, mas frisar isso, que o grupo não fala de espiritualidade, não de religiosidade.
0: É aberto a todas.
2: Exato.
0: As famílias.
2: Inclusive para quem não tem religião.
0: Claro.
2: Acho que para não excluir ninguém, a possibilidade de ninguém encontrar, sim, algum lugar para se sentir, sim, um pouco melhor.
0: Mas diga de passagem, né? Uma iniciativa de cristãos.
2: Sim.
0: Por que é importante dizer? Porque o ateu, ele não está nem preocupado com a morte do outro. O ateu, ele acha que, inclusive, você morreu, acabou. Né? Agora é preciso reconhecer. Cristãos fundaram universidades, fundaram grupos de ajuda humanitária, fundaram tantas coisas. Então é preciso reconhecer que amor é uma pessoa. É uma pessoa disposta a abraçar quem está precisando. É, Ana Lídia.
3: Sim. E eu digo sempre que com Deus as coisas ficam até mais fáceis, né? Da gente suportar, porque Deus nos sustenta isso. O tempo inteiro, né? Com a educação dos nossos filhos, na nossa caminhada de recuperação. Deus é primordial. Sem Ele, eu não conseguiria, não estaria aqui com vocês.
0: Glória a Deus.
3: Com 12 anos de recuperação, graças a Deus.
0: Glória a Deus, Ana. Fico muito feliz. Você, Diego, querido Edinho, todos aqui vieram trazendo para a mesa histórias tão ricas e tão poderosas. Eu não tenho dúvidas que tem muita gente sendo agora curado. É, e eu acredito, viu, pastor Michael, que isso que nós estamos falando é a palavra que liberta. O evangelho verdadeiro não é o que Deus está condenando o homem. O evangelho verdadeiro é Deus matou Jesus que não merecia, para que nós que merecemos possamos receber o que Cristo merecia. Cristo merece toda a honra porque não tem pecado, né? Mas, no entanto, ele recebeu a punição, para que nós que merecemos a punição recebêssemos sua santidade e o seu perdão. Isso sim liberta. E aí não tem droga grande demais, não tem substância que é danosa demais e não seja poderosa para curar. Acho que eu vou encerrar a nossa conversa da melhor forma. Tem um garoto, chama Daniel Iromo. Ele estava para morrer na UTI esses dias. Eu visitei ele na UTI semana passada. E aí a irmã dele acabou de me mandar aqui, ó. Pastor, aqui é a Amanda, aqui é a Maria Amanda, irmã do Daniel. Gostaria só de dizer, na quinta, Daniel passou muito mal, foi para o pronto-socorro, os exames mostraram tanto apendicite, precisou de cirurgia, oramos, entregamos. Após, teve uma extrema dificuldade para respirar. Não conseguia fazer nenhum tipo de esforço e precisou de aparelhos para respirar. Foi quando foi parar na UTI. Diagnóstico, pneumonia bacteriana. Seu estado piorou tão rápido que ele já não falava e mal reconhecíamos. Com orientação do primo médico, conseguimos transferi-lo de um hospital, de uma UTI para outra. Somente durante a transferência, descobrimos que a verdadeira gravidade. Daniel estava com uma sepse, uma infecção generalizada. O estado era gravíssimo. Só nos restava orar e profetizar a cura. Pedimos oração para os pastores, irmãos da nossa igreja, e ao pastor Aloísio, que prontamente orou e enviou o pastor para visitá-lo na UTI. Fui eu. Eu visitei ele lá. Naquele domingo, até o nosso pai, que se dizia agnóstico, o pai deles, inclusive, nunca tinha entrado numa igreja, ele foi ao culto na Arena Videira e recebeu oração pelo Daniel. Na segunda, o pastor Guilherme esteve lá na UTI para orar. Ela faz um relato aqui que eu conhecia desde o ensino médio. E então aconteceu um milagre. O estado gravíssimo começou a apresentar melhora sobrenatural. A cada dia foi melhorando. Hoje, é aquela que está dizendo, hoje foi domingo, anteontem. Último dia do nosso jejum, recebemos a notícia. Daniel está de alta, indo para casa. Toda honra e toda glória sejam dadas ao Senhor Jesus, que sustentou, guardou e curou o meu irmão.
1: Glória a Deus.
3: Amém.
0: Tá vendo aí? É uma história de milagre. E sabe o que eu mais amei? Foi passar a mão no ombro do pai dele, que é agnóstico, que tem essa orientação, e dizer pra ele, olha, eu vou te falar uma coisa, você pode fazer o que você quiser da sua vida, mas no final dela, quem criou é que vai receber das suas mãos aquilo que você tem. Então entrega para o Senhor tudo que você tem. E aí ele falar pra mim, pastor, olha lá, meu filho tava pra morrer ontem à noite, olha o que que tá acontecendo aqui. Milagrosamente ele melhorou, tava conversando, tava falando. Então nós cremos num Deus que salva e cura da dependência química também. Eu creio que você que está ouvindo esse programa, você foi encontrado por pessoas que estão trabalhando com ele para que você também receba essa cura. Edinho, se alguém está ouvindo agora o rádio, está envergonhado pelo que está vivendo, mas precisa de ajuda, onde ele pode encontrar o Amor Exigente?
1: Olha, nós temos vários grupos do Amor Exigente em Goiânia. Um deles, na segunda-feira, às 15 horas da tarde, no Centro Catequético Dom Fernando, lá na rua 24, às 15 horas da tarde. Na quarta-feira, na Irradiação Espírita, na Vila Nova, às 19h15. Também na quinta-feira, na Igreja Vida Cristã, Ministério Vida Cristã, na T15, às 19h45 da noite. E também na sexta-feira, na Igreja Santa de Virgens, na Nova Suíça, às 19 horas. E juntamente nesse grupo da Santa de Virgens, tem o grupo da Sobriedade, que é para aqueles dependentes que estão querendo estar em sobriedade, que poderão estar lá também reunidos nesse dia. Então, se você está passando por isso, se você tem alguém da família, tal, nos procura, não fica sozinho, não. Sozinhos não conseguimos, mas juntos somos fortes. Então, e uma vez, só por um dia, um dia de cada vez.
3: Só por hoje.
1: Só por hoje a gente chega lá. Mas vai lá. Nós estamos de braços abertos para te receber e te ajudar naquilo que você está mais precisando.
0: Vai lá, faz o teste. Eu te desafio aí só conhecer. E por acaso você não gostar, não fique. Mas se você tiver um mínimo de desejo, de necessidade, experimenta ir. Você vai ver que realmente tem irmãos de fé que estão lá prontos para te receber. Não tem custo, não tem nenhum tipo de exigência, você não precisa cumprir requisito nenhum, é só ir. Ah, mas a família precisa ir junto? Não, vai só você. Ah, mas o dependente químico não sou eu. É isso mesmo, vai você. Você que está ouvindo agora. Você, assim como Ana Lídia, assim como Diego, assim como Edinho, você vai ser porta de libertação dentro da sua família. Deixa eu agradecer o carinho da participação dos nossos notáveis. Começar aqui pelo pastor Maicon Vitor, que é psicólogo, é pastor na Igreja Vida Cristã e esteve aqui comigo nesse programa também, falando dessa iniciativa do Amor Exigente, que é um grupo criado há 40 anos que salva vidas e liberta da dependência química. Pastor, muito obrigado. Estende o meu abraço a todos os irmãos lá da Vida Cristã e desde já o nosso obrigado e parabéns pela iniciativa de se juntar ao Amor Exigente também, pastor. Um abraço.
4: Sou eu quem agradece, Guilherme, que Deus te abençoe.
0: Muito obrigado. Querido Diego Bertoldo, nosso psicanalista. Muito bem colocado. Diego, parabéns pela história, pelo legado. Que você continue sendo motivo de cura para muitos outros que estão por vir. E obrigado por vir aqui dividir a história e falar com tantos ouvintes que nesse exato momento são curados enquanto a gente conversa. Um forte abraço, Diego. Muito obrigado.
2: Um abraço de volta e agradeço demais a possibilidade, a oportunidade de estar falando aqui. E agradecer publicamente aqui esse grupo, o programa do Amor Exigente, porque não é de brincadeira quando eu digo que salva vidas. Salva vidas, recupera famílias.
0: Amém. Glória a Deus.

0: São da Conquista. Com parabéns,
1: certeza,
0: Ana.
1: Guilherme, quero agradecer a oportunidade e agradecer esse grupo maravilhoso que me dá essa oportunidade de estar passando a minha experiência para todos vocês.
0: Com muita certeza. Nosso Edsomar Ferreira, o Edinho. O Edinho é famoso.
2: Tio Edinho.
0: Tio Edinho é da galera. Tio Edinho é sensacional. O tio Edinho que tem de história nessa igreja, não é, tio Edinho? É, são anos e anos servindo ao Senhor e eu tenho certeza que mais uma vez nós estamos aqui para contar o que Deus tem feito. Parabéns com o coordenador do Amor que Pensa aqui, o Amor Exigente Goiânia, melhor dizendo, o Amor Exigente. E tem o Instagram, caso alguém queira seguir, né? Vamos divulgar aqui, porque pelo Instagram os ouvintes podem também encontrá-los. E desde já, tio Edinho, muito obrigado por vir, compartilhar e levar cura para tantas famílias também.
3: Eu agradeço, Guilherme, essa oportunidade e saber que famílias podem ser curadas. Então, mais uma vez eu digo, nos procure, porque estamos à disposição para te apoiar naquilo que você precisa. Obrigado.
0: Muito obrigado. Ó, o Instagram está aqui, @amorexigentegoiania. Manda um abraço em todo mundo lá, viu, Edinho? Todo mundo. Arthur, Douglas, Lucas, lembrei certinho?
3: Yolani.
0: Yolani, para vocês que são uma família tão abençoada e tão querida por nós aqui. Forte abraço em todos os ouvintes. Ó, ouvinte, o amor é com firmeza, hein? Que você entre nesse grupo, seja ajudado e ajude também a curar. Forte abraço para quem nos acompanhou até aqui. Vem aí o Futebol na Mesa para falar do assunto que o Jessé mais gosta. O Corinthians perdeu esse final de semana, espero que você não se apegue tanto ao Corinthians. E na sequência vem o Alegria na Vinha com ela, Jéssica Zanata. Um forte abraço e até amanhã com mais Mesa dos Notáveis. Amanhã é com o Pastor Aloysio, hein? Te espero. Até lá. Tchau.
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0: Boa tarde pra você, meu amigo e minha amiga, ouvintes aqui da Rádio Vinha FM. Estamos começando mais um Futebol na Mesa nessa terça-feira, hoje com muitas novidades pra você. Mas antes, quero começar cumprimentando meu amigo Edinaldo Maurício. Boa tarde, Edinaldo.
1: Boa tarde, Igor. Boa tarde, Gessé, o Manete que tá aqui também. Boa tarde, ouvinte da Rádio Vinha. Vamos lá, mais um dia.
0: Mais um dia. E vamos começar falando, né? Ontem nós tivemos aí um jogo que foi o último jogo, né, dessa rodada do Brasileirão. Um jogo, assim, que começou de um jeito, terminou de outro, né? Foi um jogo aí de muitas idas e vindas, mas o Botafogo recebeu o Atlético Paranaense na sua casa, logo nos 10 primeiros minutos ali, tomou 2-0, né? Time que conseguiu aí ter muito volume ofensivo, teve duas bolas na trave, mas não consegue colocar a bola para dentro da rede. E no segundo tempo, o Atlético Paranaense abriu 3-0 e o Botafogo conseguiu fazer 2 gols aí, diminuiu a vantagem 3-2, mas a gente pode dizer que o Botafogo tá numa situação difícil, né? Botafogo que foi vaiado ontem por sua torcida.
1: Passou só ontem.
0: Nilton Santos vazio. Ontem a gente viu o estádio vazio do Nilton Santos. Então, assim, é um problema, né, que o time tá enfrentando. Ontem Danilo não foi nem relacionado. Danilo que estava sendo negociado com o Palmeiras. É, o Botafogo não quis vendê-lo, né, tá com alguns problemas ali internos. E, pelo que eu apurei, o Danilo, ele tá em negociações com a Atalanta lá da Itália, né. Tem alguns rumores aí de que ele tá sendo negociado e por isso que ele não foi relacionado ontem.
1: É, o Botafogo, ele tem que... Tem negociação, o jogador é o seguinte, tu que lasca do Danilo, você não pode ficar segurando muito não. Se o jogador não quer ficar, é melhor você soltar a pia dele.
0: É, jogador de 25 anos, né? Não é nenhum menino mais.
1: Menino mais, e ele precisa fazer o pé de meia dele. Então, assim, o Botafogo quis segurar e parece que o trem tá desandando, porque o Botafogo também, Igor, não tem dinheiro. Não é só o Botafogo, não. É a maioria dos clubes.
0: Difícil
1: é
0: você achar um que tem, né?
1: Que tem, é. O que tem, assim, se você for... vasculhar direitinho sem passar a peneira.
0: No limite.
1: Ou pra tá com o pé lá. Entendeu? Então, assim, tem que olhar direitinho. É, mas, voltando ao assunto do Botafogo, a situação no Botafogo, eu dizia que já antes da Copa, tá muito delicada. Teve aquele problema todo com o Testor, não é isso?
0: Isso.
1: É, e assim, expulsaram, ficou. Mandou fora de novo, continuou e agora tá fora novamente. Então, o Botafogo, se ele andar, ele não consegue andar com as próprias pernas, se não tiver uma intervenção, uma SAF mais séria. O Botafogo, a situação do Botafogo, ela é gritante, não é de agora não. O Botafogo em 95, quando foi campeão brasileiro, com Túlio Maravilha, com o Wilson Goiano, que foi lateral do Goiás, lateral direito, com Gotardo, com Donizete, Sérgio Manuel, essa turma toda, Iranildo, Beto, o Botafogo, Fagner no gol, o Botafogo, o Igor, nessa época, em 95, o Montenegro era o presidente e reuniram o grupo de jogadores com ele para cobrar. A gente está aqui há 3 meses e não recebe. Ele falou: só tem uma solução, o Botafogo não tem dinheiro. Ou vocês vai ganhando os jogos para poder, e naquela época o Maracanã gigante, grande, o antigo Maracanã, vocês ganham, quando enchia, dava mais de 100 mil pagantes, vocês ganham e com a renda nós vamos pagando. E foi o que aconteceu, o Botafogo foi campeão brasileiro, de 95. Então, a crise do Botafogo, ela sempre existiu, não é novidade. Mas agora a situação está bem delicada. Esse elenco aí que está no Botafogo, um elenco assim, não chove, não molha. Essa derrota para o Atlético Paranaense ontem mostra a força que está o Atlético Paranaense na competição, né? É um time assim que, se você for olhar no papel, para os grandes, você tira aí o Viveiros, o Santos, uns 2-3 jogadores, mas para uma realidade de alguém que quer vencer, um elenco que quer vencer, é esse o Atlético Paranaense. Pegou aquele menino, Leozinho, parece que tá meio complicada a situação dele lá com com técnico, né? Mas assim, ele mostrou, está mostrando que o futsal com o campo não está fazendo diferença para ele, jogando muita bola, né? É um time que está bem encaixado, então mostra que vai dar muito trabalho nessa Série A, né? Porque se pega um time do Porto do Botafogo que tá não cai, não chove, não molha, ganharam que nem ganhou ontem. Então, assim, vai ter poucos times aí nessa reta agora, Igor, que vai conseguir atrapalhar o Atlético Paranaense. Porque o restante, eu acho que ele vai conseguir passar por cima, que nem passou ontem, em cima do Botafogo.
0: É isso aí, né? Atlético Paranaense vem fazendo uma baita de uma campanha, como o Reginaldo falou. E o Viveiros ontem fez 2 gols e é o artilheiro da equipe.
1: Passou o Pedro, né? O
0: Brasileirão com 17 gols. No campeonato brasileiro. 16 gols no campeonato brasileiro.
1: E o Pedro 15.
0: E agora vamos falar do líder do campeonato. Palmeiras enfrentou o Vasco, né, no domingo. Perdão, foi domingo, né, às 4 da tarde. E conseguiu a vitória, venceu por 4-1. Vasco numa situação cada vez mais complicada, né, Edinaldo? Hoje é o vice-lanterna, tá ali a 3 pontos, né, de tá fora da zona de rebaixamento, então não tem terra arrasada, mas...
1: Não tem?
0: Precisa...
1: O Vasco?
0: Não, eu falo assim, se vencer, dependendo dos resultados, ele consegue se desafogar. Ele não tá igual a Chapecoense, que já tá praticamente rebaixada, né? É. Mas precisa, fato é, precisa fazer... uma sequência boa, né? E o que acontece? Eu percebo, Edinaldo, que essa má fase do Vasco, se a gente for olhar só o resultado, o que o time joga em campo não reflete o resultado, porque o Vasco não joga mal. Você vê o primeiro tempo contra o Palmeiras, o Vasco foi melhor que o Palmeiras. Né? O Palmeiras não conseguiu criar nada em cima do Vasco. O Vasco perdeu boas chances no jogo. Né? Contra o Santos, que perdeu de 3-0, lá no São Januário também, a gente vê que foram 3 gols bobos, né? De falha da zaga, 2 gols de bola parada. Então, assim, você vê que o Vasco ele tem volume de jogo, só que tá faltando um goleador, tá faltando um cara para fazer gols e tem que errar detalhes, que são os detalhes que estão decidindo contra a equipe.
1: Eu vou resumir isso tudo que você falou. Você tá certinho. Sabe quando é que ele vai conseguir acertar essas conclusões, essas finalizações do Vasco? Quando pagar. Pagou, ele acerta o gol. Pagou, vai jogar direitinho. Então, assim, enquanto não pagar, vai ser isso aí. Vai errar gol, vai sair na cara do Carlos Miguel, que nem saiu no sábado. No domingo, né? No domingo. E não vai acertar o gol. Então, assim, o danado... O jogador de futebol é custoso, o Igor.
0: Mas tem salário atrasado lá no Vasco?
1: É claro que tem, ué.
0: Ah, tá. Então, o jogador tá com salário atrasado.
1: Se não tivesse lá, não tava. Se tivesse bem, não tava desse jeito. Tava desse jeito, não. Então, assim, porque o time do Vasco, de fato, não é um time ruim. Se não pagar, vai... Você vê, os gols que o Vasco tomou nas... Por causa do Santos e contra o Palmeiras... Foi um bate-rebate dentro da área, cara. Os caras não conseguem tirar a bola para o lateral. Claro que consegue, mas aquele bate-rebate ali, tipo assim, tô tentando, mas não tô conseguindo. É uma resposta para a diretoria. Agora, é claro, nós vamos falar aqui do Vasco, do Botafogo, do Corinthians. E vamos falando aqui. Chapecoense. Do Goiás. Goiás, a notícia do Goiás que saiu o transfer ban do Goiás. Então, assim, já não tá mais com esse problema de transfer ban lá na equipe do Goiás. Então, assim, o Igor, o que de fato está acontecendo no Vasco é pagamento, cara. Pagou, o dia que pagar, resolve o problema. Assim, é claro que essa constância de derrota, que aí perdeu pro Santos, perdeu pro Vasco, e acho que o Trinidad tinha perdido anterior também. E aí o time vai acostumando, sabia? E depois, pra ele encontrar o caminho da vitória...
0: É mais difícil.
1: É mais difícil. Porque outros adversários incorporam mais. E aí você vai atolando que nem o Vasco hoje tá lá. É o vice-lanterna. Cara, pra você... Tá com 22 pontos. Nós estamos na 30ª, na 24ª. Não é isso? 24ª. A gente fechou ontem a 24ª rodada. Então, assim, cara, o caminho tá bem andado. E se o Vasco não acelerar, ele não vai conseguir sair de onde ele tá, não. Então, Igor, mostra que o trabalho lá atrás, ainda na época do saudoso Eurico Miranda, que ele ganhava no grito, ganhava e ele conseguia formar bons jogadores, bons times. ele conseguia. E aí, assim, o Vasco sempre teve esse time do Rio. Hoje a gente tá assim, malemar com o Flamengo, mas se você for, é aquilo que eu falei, passar a peneira do Flamengo, já não tem, a receita já não é tão grande assim que nem foi outra hora. Porque gasta errado demais. Assim, igual ontem, você falou, o Carrascal é um bom jogador, mas não serve pro Flamengo, cara. Convenhamos, não serve. Então, assim, tem jogador e pagaram caro. Pagaram 50 e tantos milhões num Paquetá. Ô Igor, é muito dinheiro jogado no ralo.
0: Mas ele dança, Edinaldo. Ele faz a dancinha do TikTok.
1: Ah, cara. Então ele vai dançar no TikTok lá. No programa do Faustão. Do Faustão não, agora é do Hulk, né? É do Hulk, do Faro. Vai dançar lá, já que ele é dançarino. Mas jogar futebol, assim. É um bom jogador mesmo. Foi muito dinheiro.
0: Mas não
1: dinheiro,
0: vale os 50,
1: cara.
0: Né?
1: Não vale
0: esse
1: 50.
0: É o nosso ponto aqui. Não é que ele é ruim. Mas não é jogador de 50
1: milhões. É aquilo que eu falei. Não é um jogador pra seleção.
0: É.
1: Entendeu? Ah, mas não serve.
0: Concordo.
1: Você gosta de dançar, vai ser dançarino então, hein? Sim. Ou de uma banda lá, sei lá, vai mexer com outra coisa. Mas jogar futebol, cara, é um negócio. Então, o negócio é que joga muito dinheiro no ralo. O Grêmio outro dia trouxe o William. Gosto dele, passou no Corinthians, começou no Corinthians, mas a idade chega e é muito caro. Tanto é que rescindiu o contrato com ele. Aquele Arthur voltou pro Atalanta, que ele era do Atalanta, não é isso? Não, Juventus, da Itália. E aí o Santos tá indo atrás dele agora, do Arthur, que passou pelo Grêmio.
0: Tava querendo jogar no Palmeiras, deu indireto aqui que queria ir pro Palmeiras.
1: Ah,
0: mas acho que o Alê não vai atrás.
1: Só se for Gandula, né?
0: É.
1: Porque não dá.
0: E ele é novo, tem 30 anos.
1: É, mas se perdeu no meio do caminho, cara. Sim, não dá. Lesões demais. Então, assim, o futebol ele tem que ser. É que nem na política. Tem que ter alguém pra fiscalizar aonde esse dinheiro tá indo. Porque a gente só vê, contratou. E às vezes, assim, é você contratar uma vez um ou outro, mas são jogadores assim, cara, que hoje qualquer jogadorzinho aí é questão de milhões. Você pega esse Cruzeiro aí, tá se encaixando. Mas quando se encaixar, já acabou o campeonato desse ano. Então, assim, vai ficar pro ano que vem. Então, pra esse ano já não dá mais. O brasileiro, não. Só se...
0: Copa do Brasil,
1: né? Mas, assim, é um time caro, cara. É muito caro o time do Cruzeiro. O nosso time aqui, esse Goiás aqui, é um time de 3 milhões e 800 por mês. É muita grana para esse jogador. Pro quilate desse jogador que a gente tem aqui.
0: Meio de tabela, né?
1: Pra tá brigando. Ah, onde o Goiás tá? Então, assim, tinha que estar no mínimo brigando lá em cima. Entre os seis. Mas é acreditado, Igor. O time. Daí a gente volta aqui no Goiás, rapidinho. Quando ele briga. É pra ele brigar pra ele entrar e não dá conta. Por quê? Porque falta o dinheiro. Tem, assim, agora com esse empréstimo que pegou lá, é pra quitar o salário. Não sei se já quitou, é pra estar quitando aí. Por esses dias já é pra estar quitando o salário do Goiás. Então, assim, mas se não jogar. Fazendo umas contas aqui, Goiás paga o Jair Pereira, salário. Goiás paga o Wagner Mancini. Salário não tá aqui mais, certo? E o Goiás tá pagando o Daniel Paulista, que foi pro Ceará, e paga o técnico Mozart, que chegou aí, que não é um técnico barato. Então, assim, é muita grana jogada no ralo, cara. Por isso que o time tá numa situação dessa. Pega 300 mil pra um, 150 pra outro, 200 pra outro, no final dá 1,5 milhão aí, brincando. Todo mês tem que pagar, ué. Pega jogador que o Goiás. Teve jogador que, se ele completasse aí 9 jogos, aumentava o salário do camarada. Automaticamente tava no contrato. Aí o povo fica brabo aí com o Depay. O Depay pelo menos tá resolvendo o problema. Ou pelo menos tenta resolver o problema, né? Porque o problema lá no Corinthians é muito grande. Uhum. Então, isso a gente tem que começar a analisar o futebol assim, o Igor. Porque da maneira. Hoje. A gente volta aqui. O Palmeiras. É um time saneado, paga direitinho, não tem atraso de salário, mas que tem alguém lá que, se faltar, tem pra colocar. Ela sozinha banca. Não precisa de vir parceiros. Ela banca. Então, você pode falar o que quiser dela. Mas ela resolve o problema lá dentro do Palmeiras. E é um time que está brigando sempre aí na parte alta da competição. Que, no caso, é o elenco do Palmeiras. Um bom elenco. Entendeu? Então, assim, se a gente for fazer uma somatória geral, vai sobreviver poucos e muito dinheiro jogado do ralo.
0: É isso aí. E por outro lado, Palmeiras vence, né? A gente percebe que foi um primeiro tempo apagado o time do Palmeiras. O Palmeiras demorou a entrar no jogo. Segundo tempo, o time melhorou bastante. Teve uma troca do Barbosa pelo Murilo. O Palmeiras jogou com dois zagueiros. E depois do primeiro gol, o time se soltou, né? Aí foi um outro segundo tempo. O time conseguiu aí fazer valer o favoritismo e venceu, e agora vai enfrentar o Santos, né, pela Copa do Brasil. E o Palmeiras vendeu o Alan, Edinaldo. A gente tava falando aqui, né, que o Manchester City tinha interesse no jogador, e Palmeiras fechou aí a venda por 40 milhões de euros, 40 milhões fixos, mais bônus, metas, enfim. Então o Alan se torna hoje a terceira maior negociação da equipe do Palmeiras. Palmeiras que já soma mais de 2 bilhões com vendas de jogador. Enfim, quero saber de você. Você acha que foi uma boa venda? Você acha que dava para conseguir um dinheiro a mais? O que, que você pensa dessa venda, né, para o time do Manchester City? E se você acha que o Palmeiras precisa ir no mercado para tentar trazer um substituto, ou você vai tentar se arranjar com o que tem em casa?
1: Primeiro, essa necessidade de venda de jogador de uma peça, de uma joia que nem é o Alan, no time do Palmeiras. E aí, assim, mas parece que vai ter um substituto lá pra ir lá.
0: No caso, a gente tem o Maurício, né, que entra sempre nos jogos, tem o Sousa, tem o Felipe Anderson, mas o que tudo indica,
1: assim,
0: o Arias
1: vai jogar. E esse Felipe, um salário altíssimo lá dentro.
0: Se eu não me engano, é 2 milhões.
1: É muita grana. Então, assim, já tinha que dar a resposta. Veja só, ele chegou antes do Alan se destacar.
0: Sim, sim.
1: Né? Então, assim, era pra ele já. Esse Felipe Anderson aí já tá.
0: Não se encaixou.
1: Então, assim, essa venda dele é aquela. Assim, o Palmeiras necessita. Não é que tá com o Pires na mão. Mas chegou uma proposta que, dentro dos padrões.
0: Oportunidade.
1: Daquilo que eles estão. Vê, é uma boa oportunidade. Então vai. Entendeu? Agora, tem que ir atrás. Se pensa em título, tem que ir atrás. Porque a oportunidade para esse Felipe Anderson já foi dada a ele já tem um bom tempo. Ele não tem conseguido se deslanchar, né? Até no próprio Curitiba, quando ele esteve por lá, não foi lá essa sumidade.
0: Ele era do Santos.
1: Não, mas ele jogou no Curitiba.
0: Pode ter.
1: Então, assim, e aí foi para fora. Estava na Itália.
0: Isso, jogou na Ásia.
1: Então, assim, um jogador, assim, eu acho muito, muita grana para pouco futebol. O dinheiro não falta pro Palmeiras, só ir atrás. Quem ele quiser, busca, coloca lá. Até o Arthur se prontificou aí. Não é a função dele, evidente. Mas se prontificou aí. Mas acho que vai parar no Santos. E aí, não sei se você viu uma reportagem do Zé Rafael, que foi para um time da Itália, né? Ele falou assim: lá eu não recebi nada. Então quer que eu fale o quê?
0: Não passa nem perto.
1: Não passa nem perto. Então, assim, boa sorte para quem vai para lá e boa sorte para quem tá lá no Santos. Mas é isso aí. Em termos do Palmeiras, o Palmeiras busca quem ele quiser na hora que ele quiser, porque dinheiro tem.
0: Não foi isso mesmo. O Felipe Anderson foi revelado pelo Coritiba, chegou com status de craque, não conseguiu se firmar ainda no time, mas eu acho ele um bom jogador e talvez ele pode aí encaixar, né, recuperar o bom futebol. Fato é que o Palmeiras tem o Arias, tem o Alan, tem o Sousa, todos eles podem revezar ali nessa
1: área. Mas são jogadores, Igor. Igual o Arias é um jogador assim, já com a quilometragem bem rodada.
0: Sim.
1: Não é um jogador. Então, assim, quando eu falei que o Palmeiras tem, até queria me expressar assim, tem no sub-20 a produção do Palmeiras, ela não para.
0: Sim, isso é verdade.
1: Entendeu? Então, assim, diferentemente, jogador, antigamente era o São Paulo. O São Paulo tinha uma base lá em Cotias muito grande. O Vitória da Bahia também era outro time que tinha uma base muito forte. O time do Atlético Paranaense da mesma forma. Só que E o Palmeiras ficou patinando muito tempo. Hoje não. Hoje o Palmeiras tem uma base assim. Sólida, e aí, né? Muito sólida. É, com um tratamento igual ao profissional, se não for igual, está bem próximo. Então, por isso que pode surgir uma nova joia lá a qualquer momento.
0: Sim, sim. É verdade. É, vamos ver, né? Vamos ver como é que vai ser a movimentação do Palmeiras no mercado agora. Palmeiras, para mim, precisa mais de um lateral do que necessariamente ali de alguém para fazer a função do Alan. Mas seria interessante trazer... O
1: Palmeiras contratou um goleiro também, né?
0: Contratou.
1: Que era da Portuguesa, de esporte. Experiente.
0: É um goleiro experiente, mas é aquela coisa, né? Eu acho que...
1: É porque o reserva lá, o terceiro reserva, foi vendido.
0: Sim, Kaique, né?
1: É, Kaique.
0: Sim, sim, foi vendido.
1: E aí, por isso que contrataram ele até o final do ano, né?
0: É isso mesmo. E hoje, né? E aí, falando agora sobre alguns resultados mais relevantes da rodada, o São Paulo tá assim, surpreendendo, né? Tá assim, conseguindo fazer o que ninguém faz, perdeu pra Chapecoense, né? O Santos empatou com o Mirassol, o Corinthians também foi até Coritiba, né? Perdeu de 2-1 ali para a equipe do Coxa. O jogo foi muito movimentado, o Corinthians criou muitas chances, muitas oportunidades, mas não conseguiu ali chegar ao empate contra a equipe do Coxa.
1: É uma falha. Duas falhas do goleiro, foi 2 gols.
0: O Souza,
1: Gustavo. Não. É Cauê.
0: Ah, não foi o Gustavo.
1: Não foi o Hugo, jogou, não.
0: É. Ah, sim.
1: O menino é menino novo, tem muito o que aprender. Né? É. Tinha que fechar mais no primeiro gol, fechar mais o canto dele, não fechou. Tentou adivinhar que o achou que o atacante do Coritiba ia bater cruzado. E aí no que ele foi, abriu no canto dele, entrou. Então assim, mas isso é experiência. Goleiro experiente, mas...
0: Não dá pra crucificar o menino, né?
1: É, não dá, mas tem que ter mais atenção. Sim, sim. E a outra tentou adivinhar também que no cruzamento, se ele dá dois passos, adianta dois passos, ele tinha feito a ponte. Mas aí ele tentou também, achou que o cabeceio vinha no meio do gol, foi no canto e aí tchau.
0: É isso aí. E hoje vai ter Clássico Mineiro na Copa do Brasil,
1: Copa,
0: né?
1: Do Brasil.
0: Abre aí as quartas de finais da Copa do Brasil, Clássico Mineiro, Cruzeiro contra o Atlético Paranaense. Primeiro jogo que será no Mineirão com mando de campo do Cruzeiro, né? Um jogo sempre emblemático, rivalidade quente, né, Edinaldo? Cruzeiro vem de uma grande fase, Atlético Paranaense também está em boa fase.
1: Atlético Mineiro?
0: Oh, perdão, Atlético Mineiro também está em boa fase, né? E o que você acha que vai dar hoje,
1: né? O mando de campo é do Cruzeiro, mas o Mineirão, o Atlético conhece a descaída tanto quanto o Cruzeiro, né? Eu acho um bom jogo de se ver no dia de hoje, porque o Cruzeiro precisa fazer um resultado também. E aí vai mostrar, de fato, a força que o Atlético Mineiro, o Igor, teve, principalmente esse pós-Copa e pós-saída do Hulk. Parece que a saída do Hulk fez um efeito melhorado para o time do Atlético Mineiro.
0: Engajou quem estava tendo menos oportunidade.
1: Exatamente, né? Tem um estrangeiro. Tá
0: jogando bem, Coelho.
1: Esse Coelho está fazendo gol de todo jeito. Né? A bola bate nele e entra. Né? Então, vai ser um jogo bom de se ver, é claro. Mas não com assim, largadas, diferenças de gols para ambas as partes. Acredito que não vai ser. Né? Até porque o goleiro do Cruzeiro está numa boa fase e o Everson do Atlético Paranaense também tem feito um bom campeonato brasileiro nessa temporada. Então vai ser um bom jogo de se ver no dia de hoje, às 9h30 o jogo, se não me engano, acho que é 9h30 da noite, pode até conferir aí, mas um clássico bom de se ver, Cruzeiro e Atlético Mineiro.
0: E seu palpite, Ginaldo, para o jogo?
1: Para mim dá empate.
0: Empate, eu também vou de 1-1 o jogo de hoje. Pra decidir lá no...
1: Mas acho,
0: na Arena MRV no
1: semana. Mas acho que o Cruzeiro passa.
0: Cruzeiro passa, é?
1: Eu acho.
0: Vamos ver. Eu vou falar desse jogo primeiro, depois eu falo da semana que vem. E pra finalizar, hoje o Atlético Goianiense enfrenta também o Botafogo de São Paulo, né? Lá em Campinas, no Antônio Ascioli. Vai jogar em casa e precisa da vitória pra conseguir aí uma sequência boa na Série B.
1: O Atlético, ele necessita. Outro dia, eu pensando aqui, o Igor, o Atlético Goianiense, ele tem agora um bom time, eu acho que está faltando um bom técnico. Que tem hora que o técnico faz a diferença. E o Roger Silva, se ele patinar hoje, eu não sei não, já começa a balançar lá.
0: Isso aí.
1: Então assim, o Atlético tem que ganhar. Só que esse Botafogo de Ribeirão Preto, ele é 8,80. ele pode vir aqui bagunçar a festa do Atlético, como pode também tomar uma balaiada e o povo achar que o Atlético tá bom demais. Que é sempre assim, quando ganha, é o melhor técnico, é o melhor elenco, tá numa fase boa. E aí a gente vai esperar, o jogo é 7:30, mas o Atlético precisa muito do apoio do seu torcedor hoje à noite.
0: É isso aí, todos os resultados e notícias do futebol brasileiro e mundial, você acompanha aqui comigo e com o Edinaldo Maurício no Futebol na Mesa. Amanhã temos um encontro marcado às 14h. Forte abraço, meu querido ouvinte, e até amanhã. Forte abraço, Edinaldo.
1: Um abraço, Igor, um abraço, ouvinte Tavinho, até amanhã, se Deus quiser.
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0: Muito boa tarde, boa tarde, boa tarde. São 2h47. Você curtiu aí, eu? Felipe Rodrigues com a música Saudade e também Eli Soares Me Atraiu. Que Deus abençoe vocês nessa tarde maravilhosa. Como é bom ter a sua companhia aqui na Rádio Vinha FM. Alegria está no ar. Você recebeu aí? Receba a alegria que vem do Senhor nessa tua tarde. Seja aí na sua casa, no seu trabalho, no seu carro. Você motorista de aplicativo, você que é passageiro, Deus abençoe sua vida. Alegria é chegada no seu coração. Receba agora essa alegria que vem de Deus. E, gente, hoje a nossa tarde tem muita programação, muita diversão, interação, enquete, testemunho da fé com um homem que foi transformado por Deus ao viver uma experiência incrível. Daqui a pouco eu conto que experiência foi essa. Então fica ligadinho aqui na nossa programação e responda a nossa enquete hoje, valendo soltar aqui no ar, hein, gente? Quero soltar aqui no ar a interação de vocês, porque vocês fazem esse programa. Um abraço, Robério, Paulo, que já tá aqui, ó. Jéssica, tô aqui ligadinho na programação. Boa tarde, Paulo. Deus te abençoe. E eu quero saber, e quero que você cante, que hoje é terça-feira, dia de cantar, gente. Eu tô aqui recuperando a minha voz, tô até tomando meu chazinho, mas eu quero que você cante. Qual música marcou a sua vida e que foi assim, testemunho de Deus? Eu tenho uma música, daqui a pouco eu vou cantar pra vocês. Mas eu quero saber, interaja aqui comigo no 629-9997-2005. E cante pra mim qual música marcou a sua trajetória, uma fase difícil, um milagre. Até porque hoje é dia de testemunho e eu quero saber qual é o seu testemunho. Então vamos lá, muito boa tarde, gente. Vamos sequenciando com a música de Fernandinho. E daqui a pouco vem a palavra do pastor Naô. Fica comigo que eu já volto, hein?
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0: Xandinho com a música Moisés, Fernandinho abençoado, hein? E quero declarar uma palavra para você. Salmo 118, 24 diz: esse é o dia que o Senhor fez, nos alegremos e regozijemo-nos nele. Receba essa palavra onde você estiver. Esse dia pertence ao Senhor. Não importa como ele começou, nós declaramos que esse dia será marcado pela presença de Deus. Você recebe aí? Então eu declaro agora sobre você que está nos ouvindo, paz para sua mente, força para continuar, portas abertas para aqueles que estão desempregados, precisando de um emprego, restauração da sua família e favor de Deus sobre cada decisão. Amém? Levante agora a sua cabeça, aumente o volume, prepare o seu coração, porque onde Deus está, a esperança, a fé, a recomeço e a alegria, é claro, alegria sobre a sua vida. E Robério, sim, você ganhou, Robério, parabéns, que Deus te abençoe. Lembrando que a sua participação aqui, gente, vale prêmios, é claro. Mande para nós aí, resposta da nossa enquete, qual música tem um testemunho, sabe, da sua vida, que foi um marco em alguma fase, em algum momento. E eu tenho uma música que eu orei muito enquanto a minha mãe estava doente, no hospital. Ela foi pra glória, foi curada, está com Jesus. Mas eu cantava muito aquela música: há poder no nome de Jesus. Vocês conhecem? Pra cadeias quebrar, cadeias quebrar, cadeias quebrar. Gente, eu orei tanto essa música. E ela foi uma música que me acompanhou durante esses 53 dias que a minha mãe esteve na UTI. Ela foi pela glória, o Senhor me fortaleceu nesse luto, mas foi uma música que fortaleceu a minha fé. E você, conte pra mim no 62999972005. Não esqueça de mandar seu nome completo pra concorrer, gente. A nossa tarde está só começando, 2 horas e 55 minutos. Vocês viram que a minha voz tá melhor hoje? Tô aqui com um chazinho de canela que a Maria fez pra mim com tanto amor, cravo e canela. Tô aqui cuidando da minha voz pra comunicar. Gente, eu vou aqui, até canto, vocês viram? Então quero que vocês cantem também uma música que marcou e é um testemunho na sua vida, tá bom? Mande pra nós no nosso WhatsApp que eu quero responder vocês aqui. Então vamos, rápido comercial e na sequência, palavra do pastor Naor, o novo nome de Deus.
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4: Nós vivemos uma geração, obviamente, que não é, a maioria das pessoas não vão se tornar criminosas, mas nós vivemos numa geração onde mais da metade das crianças vão crescer numa família destruída, com pais ausentes, ou separados, divorciados, mas nós não precisamos nos desesperar, porque o Senhor veio para revelar o Pai. Por que que você acha que hoje querem estabelecer como família duas mulheres que vão criar filhos? Sem a imagem do pai. Você não percebe que isso é espiritual? Você está preocupado se é gay, se não é? Não, isso é raso. Você fica achando que o diabo está só querendo arrumar confusão aqui. Tudo é para atingir a Deus. Tudo é para atingir a Deus. Ao falar que duas mulheres vão criar uma criança, uma é o pai, a outra é a mãe, ela está literalmente, afrontosamente, o diabo está riscando do mapa a figura de Deus Pai. Você não percebe? Nós temos que ser contra isso. Nós temos que votar contra isso. Eu sei que é inevitável, porque o mundo jaz no maligno, mas enquanto nós estivermos aqui, vai ser com dificuldade, porque nós vamos resistir em oração, em posicionamento. Porque é do inferno. Você não faz ideia o tanto que isso é do diabo. E olha, acredite em mim, esse é o motivo de muitos dos seus pânicos, dos seus medos, das suas inseguranças, a falta de um relacionamento saudável com a figura do pai. Mas no momento que você, eu conheço irmãos que nunca conheceram o pai, nunca viu, não sabe nem quem é, cresceram assim, mas olha para cá, meu irmão, hoje você não precisa mais se

batizados, mas recebestes o Espírito de adoção. A melhor palavra aqui não é adoção, é filiação, baseado no qual clamamos, Abba, Pai. Olha aqui, na velha aliança, as pessoas viviam debaixo de escravidão, ou seja, elas tinham medo de Deus. Hoje nós não precisamos mais viver assim, porque a Bíblia diz que nós fomos feitos filhos, e pelo Espírito nós podemos chamar Abba, Pai. O Espírito faz questão, interessante, na Bíblia, essa é uma expressão hebraica, e o Espírito Santo fez questão de deixar ela na Bíblia, porque todo judeu conhece essa expressão, porque até hoje, essa é a maneira que uma criança judia chama o pai dela, Abba, Pai, que é papaizinho, papaizinho, significa papaizinho querido. E quando a Bíblia fala que nós não precisamos viver outra vez atemorizado, essa palavra outra vez se refere ao Velho Testamento, porque naquele tempo as pessoas se relacionavam com Deus debaixo do medo, que era próprio de um escravo. Então Paulo está falando o seguinte: olha, você não tem mais que se relacionar com Deus como era na lei, porque agora Ele é o seu pai, e você é filho, não precisa ter medo, Ele não vai te deixar. Jamais te deixarei, nunca te abandonarei, estarei com você todos os dias da sua vida, e ainda que você seja infiel, eu permaneço fiel, porque não posso negar a mim mesmo. Tenho uma aliança de sangue firmada com você na cruz do Calvário. Eu sei que você tem muitos erros, eu sei que você tem muitos defeitos, eu sei que você pisa na bola toda hora, que você arrepende e cai de novo, mas não importa, o Senhor não vai desistir de você, e Ele vai sim completar a obra na sua vida. Ele é o seu Pai, Ele jamais te deixará. Essa é a verdade a seu respeito e a respeito do Senhor. Não tenha mais medo, não tenha mais medo, não volte para o Velho Testamento. É isso que a palavra de Deus está colocando. Quando a gente tem filho pequeno, às vezes a gente chega em casa e está cansado, muitas vezes eu fico aqui o dia todo, e aí o meu menino pequeno queria jogar bola comigo. Rapaz, aí você está animado. Ou foi antes, né? Eu acho que foi antes, já estou fazendo confusão. Enfim, às vezes a gente chega em casa corrido, cansado, e o menino fez um desenho, às vezes ele tinha dois, fazia aquele rabisco, queria me mostrar. Aí você sabe, para você às vezes não tem muito valor, para ele tem, e às vezes a gente não dá muita atenção. Ah, tá bom meu filho, que bom, que bonito, tá? Vai brincar, é assim. Mas, aí você vai para o escritório, vai fazer alguma coisa, que você tem que estar ali escrevendo, né? E o menino quer mostrar o desenho, aquele negócio todo, você não dá muita atenção, mas ele vai, aí ele vai brincar lá no quintal. Quando ele grita, pai! Você para tudo, você levanta, você larga tudo e sai correndo para ir lá ver o que aconteceu, não é? É desse jeito que funciona. Você não dá muita atenção, mas se o menino gritou lá, desesperado, qualquer pai que se preze, levante e vai lá. Você pode ser como uma criança, sabia? Talvez você não sabe orar, você não conhece nada de Bíblia, você faz até muita coisa errada, você quer só ficar mostrando desenhozinho horrível para o pai. Mas na hora que você estiver em desespero, apenas grite, grite para o seu pai, isso é suficiente, ele virá ao seu socorro, ele virá ao seu socorro. Apenas grite por ele, é suficiente. Tire da sua mente a imagem de um Deus distante, a quem você tem que convencer ou persuadir para te ajudar. Como que é o nosso pai? Quando a gente olha a parábola do filho pródigo, a gente fica pressionado. Os irmãos conhecem aquela parábola, não vou ler, que fala de dois filhos, que um pediu a herança, o mais novo. Sabe, pedir a herança naquela cultura, antes do pai morrer, era dizer: eu quero que o senhor morra, já que o senhor não morre, me dá logo a minha parte. É extremamente ofensivo, até hoje é assim. E a Bíblia fala que aquele menino pegou o dinheiro, foi, gastou todo na farra, acabou o dinheiro e foi trabalhar com porcos, que é a pior coisa para um judeu. E a Bíblia fala então que aquele pai ficou aguardando, até que um dia ele caiu em si.

0: E ele volta, né? E a Bíblia fala que o pai o recebe com grande amor e uma festa. Essa parábola é chamada a parábola do filho pródigo, mas ela não deveria ser chamada assim, ela deveria ser chamada a parábola do pai pródigo de amor. Essa palavra pródigo geralmente é usada para pessoas esbanjadoras, que torram o dinheiro, mas ela também pode ser usada para aquele que é extremamente generoso. Deus é um Deus pródigo de amor, é aquele pai que nos dá abundantemente, muito mais do que nós somos capazes de pedir, de pensar ou de imaginar. E aqui essa parábola, na verdade, ele está mostrando o coração do pai, porque aquele pai, ele estava lidando, ele ansiava, apesar daquele filho estar perdido, e quem devia estar indignado era o pai, mas não, a Bíblia fala que ele estava aguardando o retorno daquele filho. Deus não estava preocupado com a performance dele, ele estava querendo mostrar o coração. Conta-se que Alexandre o Grande, certa vez estava passando e tinha um mendigo pedindo esmolas, e ele pegou duas moedas de ouro e jogou para o mendigo. O escudeiro dele viu aquilo e falou: que é isso, Alexandre? Para que dar duas moedas de ouro para o mendigo? Duas moedas comuns satisfariam a ele, não precisa disso tudo. E o Alexandre Grande falou: olha, duas moedas comuns satisfariam, é para satisfazer o mendigo, mas para representar o Alexandre Grande tem que ser duas de ouro. Veja, uma coisa é a sua necessidade, Deus não quer suprir só a sua necessidade, ele é o seu pai. Quando ele te dá, ele não dá só para suprir, ele dá para mostrar o coração dele, ele dá para mostrar o grande amor que ele tem para nós, por nós. Meu irmão, essa notícia do evangelho é maravilhosa demais. Quando você tem revelação disso, você vai descobrir o tanto que é bom ser crente. Oh, meu Deus do céu, não é, você está preocupada, você ainda está preocupado com o negócio de inferno. Ah, meu Deus, sai daí. Se você nasceu de novo, já está resolvido na sua vida, começou uma nova história, uma nova família, um novo pai, um novo relacionamento, que tem implicações monstruosas na sua vida. Você é poderoso demais, você é precioso. O Senhor está revelando aqui o coração dele. A primeira coisa que a Bíblia diz, que o pai se compadeceu, no verso 20 do capítulo 15 de Lucas, compadecido dele, correu, o abraçou e o beijou. Diga comigo: compadecido dele, correu, abraçou, beijou. Veja, a primeira coisa que a Bíblia fala é que o pai se compadeceu dele. O pai estava, eu penso que sempre olhando no horizonte, vendo se ele ia voltar, e quando ele apareceu, ele se compadeceu. Às vezes você está envolvido em tanta confusão, está envolvido em tanta coisa errada, você está achando que Deus está querendo tacar fogo. Graças a Deus que o Senhor não é como alguns irmãos que a gente está pregando e fala: queima ele. Ô, Jesus, isso não é Deus. Eu fico vendo algumas pessoas, outro dia eu estava numa reunião de pastores conversando sobre aquele macumbeiro que era aqui de, como é que chama, esse Palmelo, né? Eu esqueci o nome dele, foi morto, um antigo famoso que tinha lá, que as abelhas mataram ele. Os irmãos se lembram dessa? Ele foi o grande cara que comandou, vinha gente do mundo inteiro para ser operado lá por ele, e ele foi assassinado por abelhas. E aí tinha dois pastores da região, da cidade, né, perguntando como é que estava lá, e aí eles contaram essa história. Aí um falou: mas depois que ele morreu, muita coisa mudou. O espiritismo lá, desses trabalhos, caiu demais, e a igreja tem avançado. Aí o outro contou: aí as abelhas mataram ele. Aí o outro falou: graças a Deus. Eu fiquei pensando, o inimigo dele ainda é de carne e sangue, por isso que a igreja dele não vai avançar. Eu não quero que ele morra e vá para o inferno. Eu não fico feliz que um macumbeiro morra e vá para o inferno. Eu quero que as pessoas sejam salvas. Alguns irmãos não têm o coração de Deus. Ele encontra a prostituta na rua, o travesti, ele fala: vai saindo, pomba gira. Eu não falo isso. Aquela pessoa é uma pessoa que Jesus ama e que quer alcançar, que quer salvar. Eu não fico falando assim das pessoas na rua. Quando eu vejo alguém sofrendo, escravizado pelo diabo, eu vejo o diabo querendo humilhar aquele que foi feito para ser a imagem e semelhança do Senhor. Esse deve ser o nosso coração. O coração do Pai não é de queimar você, ele é de ter compaixão de você. A Bíblia fala que o Senhor se compadeceu. Deus não está zangado, Deus não tem prazer no seu sofrimento, Ele se compadece de você. Depois a Bíblia diz que o pai correu. Meu irmão, lá, você sabe, no passado, os homens usavam cuecas grandes, é até aqui mais ou menos, samba canção, né, chamava. Então, e eles usavam aquelas batas, que era tipo vestido, então não, nem tinha muito jeito de correr, e para correr então tinha que levantar, mas se levantasse, mostrava as roupas íntimas, e isso era uma coisa absurda para um judeu, muito mais para um homem de idade. Mas essa era a única maneira de correr. Você sabe, a Bíblia fala que o Senhor correu. É o único lugar que fala que Deus correu. Foi quando ele viu o filho. Que ele, essa imagem de levantar e correr. Correr, correr para encontrar o filho. É o anseio do coração de Deus. Isso é precioso. Você sabe que essa palavra correr no original, ela pode se falar de, pode ser uma palavra de uma corrida lenta e constante, ou pode ser uma largada explosiva. Qual você acha que se enquadra melhor aqui? Tenho certeza que das duas foi uma explosão em direção ao filho, que revelou o coração do pai cheio de amor, esse desejo de te encontrar. Esse é o único lugar da Bíblia que fala isso. Depois a Bíblia fala que o pai o abraçou. A terceira coisa que o pai fez foi abraçar o filho. Você já viu que certas profissões, o cheiro dela fica impregnado no sujeito? Já encontrou dentista depois de um dia de trabalho? Dá aquele abraço, e ele não está sentindo mais nada, mas a gente sente aquele cheiro de massinha. Terrível, não é? Está nele. Esse menino, ele era porqueiro. Quando ele chegou lá, você pode ter certeza que estava fedendo a porco. Mas a Bíblia diz que o pai o abraçou. Abraçar é uma coisa importante. Você não faz ideia o tanto que o relacionamento, o físico, o toque, ele é fundamental. Tem uma pesquisa de um psicólogo muito famoso chamado René Spitz. Conta que depois da Segunda Guerra Mundial, ele relata nas suas observações de crianças que estavam no orfanato, crianças que perderam os pais na guerra, crianças entre 3 meses e 3 anos. Ele foi para um dos orfanatos que tinha 98 crianças e ele ficou fazendo observação. E ele fala uma coisa chocante. Ele diz que depois do primeiro mês, muitas delas não comiam. Simplesmente não, e tinha comida, tinha remédio, elas estavam saudáveis, tomavam banho, mas elas pararam de comer. Elas não comiam. Elas não conseguiam também dormir. Algumas delas, depois de um tempo, ficavam com os olhos vidrados para a parede. Depois de 5 meses, muitas crianças choravam incontrolavelmente. E quando alguém tentava pegá-las no colo, elas gritavam de medo. E no final de 1 ano, 1/3 daquelas crianças tinham morrido. Não foi de doença, elas estavam saudáveis. Não foi por falta de comida, elas tinham. Mas elas 1/3 morreram. Sabe por quê? Porque apesar de ter lá, foi a única conclusão que ele chegou, não tinha relacionamento afetivo. Elas eram só cuidados, elas recebiam comida, remédio e banho, mas ninguém dava carinho, ninguém abraçava. Tem um pastor, a filha dele estava para morrer com anorexia. Ela comia, vomitava, e ela estava muito mal. Muito mal mesmo, e ele estava muito desesperado, e ele estava jejuando e orando e clamando a Deus, e ele fala que num desses momentos ele sentiu um impulso muito forte do Espírito, de abraçar ela, e ele foi até ela e abraçou ela, e ela começou a querer assim, ele soltar, e ele não soltou, começou a chorar abraçado com ela, e aí ela começou a chorar, ele ficou 1 hora abraçando ela, 1 hora, agarrado nela, chorando e ela chorando também. Quando terminou essa 1 hora, ela foi completamente liberta, completamente liberta. Isso é uma coisa poderosa. A Bíblia diz que o pai o abraçou, cheio de amor, cheio de compaixão. A Bíblia fala que o pai o beijou. Olha, isso é incrível. Essa palavra beijar, aqui, nós temos essa facilidade da Bíblia no grego. Hoje a gente põe o dedo na palavra e ela nos dá esse entendimento. Essa palavra beijar, o beijo que o pai deu nele, não é um simples beijo. Significa encher de beijo, com muito carinho. Ele deu um, sabe aquela coisa de pegar, abraçar e beijar, beijou muito, com muito amor. Eu fiquei tão tocado ao ver isso. Olha como, olha o que o pai está revelando. Olha a maneira que Deus quer se revelar e se relacionar. A Bíblia fala que ele não apenas abraçou, mas ele encheu de beijos afetuosamente. Hoje o Senhor, ele quer fazer isso também. Interessante que alguém fala: pastor, tudo bem, mas eu não tenho pai, e Deus é Espírito, como que ele vai me abraçar hoje? Sabe o que é precioso? Quando você lê na Bíblia, lá em Atos 10:44, a Bíblia fala que Pedro estava na casa de Cornélio pregando, e a Bíblia diz que o Espírito Santo caiu sobre eles. Aqui os tradutores traduziram a palavra caiu, mas no original é a mesma palavra lá de Lucas, abraçar. É a mesma. Na cabeça deles não tinha sentido, mas tem todo sentido, porque ia ficar assim: Pedro falava essas coisas quando abraçou o Espírito Santo sobre todos. Hoje a maneira do Pai te abraçar é pelo Espírito Santo que está na sua vida. Quero que você saiba, né, o Senhor quer restaurar o seu coração. Você talvez não teve um pai, ou teve um pai ausente, ou um pai que partiu, que abandonou a família, trocou a família. Talvez você não sabe o que significa ter um pai que te põe no colo, te abraça, te beija, te cobre de beijos, que tem compaixão de você, que fala para você: fica tranquilo, eu estou aqui, eu sou a sua cura, a sua paz, a sua segurança, a sua vitória, a sua justiça, a sua provisão, eu sou seu pastor, eu sou presente, eu sou a sua segurança, eu sou a sua vitória, eu sou tudo que você precisa. Eu te amo profundamente. Não olhe para mim de outra maneira, não tenha medo de mim. Eu fui criado, eu falo isso com todo amor e carinho, porque Deus já falou isso comigo. Meu pai, eu amo meu pai é uma bênção muito grande, uma pessoa preciosa para mim hoje. E foi fruto de revelação de Deus, porque Deus um dia falou comigo a respeito do meu pai, que meu pai também não teve o pai conforme a padrão da palavra de Deus. Mas meu pai então era muito sistemático, muito bravo, a gente tinha muito medo dele. Eu e meus irmãos mais velhos, a gente tinha tanto medo que o meu pai, quando ele gritava, quando ele dava aquela bronca, a gente urinava na calça de medo. Eu percebo que a minha relação com Deus era uma relação de muito temor, mas não tinha intimidade, não tinha colo, não tinha esse afago de Deus. Demorou, porque o diabo tentou destruir isso na minha relação com meu pai. Hoje o Espírito Santo está aqui para te abraçar. Você não está sozinho. Você chegou em casa. No dia que você converteu, você chegou na casa do Pai. E hoje Ele está aqui para te beijar, para te cobrir de beijos. Está aqui para te abraçar, para te cuidar, para te curar. Hoje você pode chamar Deus de papaizinho. Pega suas mãos para o Senhor. A
1: Apenas comece a chamar o seu paizinho. Apenas comece a dizer: paizinho, eu quero ter esse relacionamento com o Senhor. Eu não quero ter um relacionamento de medo, de juízo. Eu quero ter a revelação de que o Senhor é o meu Pai, o Pai que cuida de mim, o Pai que me abraça, que me beija, que me protege, que me cura, que me liberta, que me abençoa muito mais do que eu sou capaz de imaginar, que me envolve, que me guia, que tira os meus medos, que peleja as minhas guerras, que vence contra os meus inimigos. Pede revelação ao Pai. Vai orando. Derrama sua alma diante do Senhor, do seu Pai.

0: aleluia. 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
3: Já estou de volta, que palavra abençoada do pastor Naor, hein? 3:31. Uau, como é bom ter a sua companhia. E o Rafael Simon mandou mensagem aqui pra nós. A pai Jéssica, queria mandar um beijo pro meu filhão, Nicolas Rafael. Hoje tá completando 13 anos. Um menino abençoado, temente a Deus. E queria dizer, filho, te amo muito, a sua família te ama. Então, Nicolas, sinta aí o amor do seu pai, da sua família. Eles te amam e parabéns pelo seu dia. Cadê os aniversariantes de agosto? Quero soltar vocês aqui na programação. E a Mônica também mandou mensagem. Oi, Jéssica, paz. A música do meu testemunho é Vai Se Cumprir, de Pedro Henrique. Canta pra gente, Mônica. Quero ouvir a sua voz soltando o gogó aqui. Eu tô rouca e soltando a voz com vocês. Quero que a participação de vocês em áudio. E também, Jéssica, quero mandar um abraço pro meu filho Nicolas Rafael. Mamãe também, mandando parabéns pra ele, que hoje tá fazendo 13 anos. Nicolas Rafael, você é muito amado pela sua família, pela Rádio Vinha, pelos nossos ouvintes. Parabéns! Parabéns, Nicolas! Muitos anos de vida pra você, amém! Temos muitos aniversariantes, daqui a pouco eu vou soltar aqui também. E vamos então de música, porque a nossa tarde está só começando. E lembrando que às 16 horas vamos ter o Testemunho da Fé com o Felipe, que vai contar uma experiência incrível que ele viveu no Legendários e como a vida dele foi transformada. Então, se você conhece alguém que nunca subiu a montanha, ou você, esposa, deseja que o seu marido, já convide ele para ficar ligadinho na nossa programação, que vai ter um Testemunho da Fé poderoso. E são 3:33. Vamos de Júlia Vitória com a música Canção dos Redimidos, gente. Aumenta o som!

0: Simone Souza, quem é esse? Música abençoada, hein? Pra tocar o seu coração. Você também curtiu Disco Praise, música top demais, gente. Só um milagre. Essa aí precisa estar na sua trilha. E Paulo César Baruc, Clamo Jesus. São exatamente 3 horas e 53 minutos. Uma tarde muito abençoada para você. Quero mandar um beijo aqui. Eliete Alves, boa tarde, minha amiga. Todas as tardes ela manda aqui um oi para mim. Toca para mim, Amanda Loyola, De Volta à Essência. Ô, minha amiga, vou procurar aqui nas nossas músicas para mandar para você, tá bom? E Leandro também, Jéssica, muito boa tarde. A minha música que marcou meu testemunho, a minha vida, foi Preciso de Ti, Diante do Trono. E Leandro, essa é boa, hein? Distante de Ti, Senhor. É essa, né? Não posso viver, preciso... Nossa, Deus, essa aí você foi lá no fundo do baú. É da minha época, hein, Leandro? Música poderosa aí, Ana Paula Valadão. E vamos sequenciando aqui na nossa programação daqui a pouco. Tô de volta, 3 horas e 54 minutinhos. Vamos para um rápido comercial. E na sequência, eu volto com música.
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2: Já estou de volta, 3 horas e 58 minutos, quero mandar um beijo aqui, Meire. Meire, minha amiga, um beijo, como é bom ter a sua companhia. E ouvintes, você que está aí indo, vindo, acompanhando a nossa programação, a nossa rádio que está ligada aí no seu supermercado, na sua empresa, na sua panificadora, muito boa tarde, como é bom ter a sua companhia. E, gente, hoje temos enquete no ar. Quero saber de você, ouvinte, qual música marcou a sua trajetória cristã? Sabe aquela música que foi, assim, numa fase difícil, um momento de dor, um momento de cura? Enfim, teve uma música, até tava lembrando, que marcou a minha conversão, gente. Vocês lembram David Keelan? Uma música antiga. Nada vai me separar do teu amor por mim. É aquela música assim, ó. Livre pra te adorar, rasgar meu coração. Gente, que música linda. E eu quero que vocês cantem aqui. Eu vou soltar o áudio de vocês no 62999972005. Qual música marcou a sua vida? Hoje é dia de testemunho da fé. Daqui a pouco vamos ter aqui um testemunho poderoso. 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
1: 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Então vamos, gente, vamos sequenciando aqui com música para vocês. E já já a gente tem Testemunha da Fé. Estamos aqui ajustando para vocês conhecerem uma história muito legal de testemunho e de transformação. Vamos então agora de música, Get to Worship, O Teu Amor. Gente, aumenta o som porque essa é maravilhosa. Que esse amor inunde você onde você estiver. Seja no carro, seja no ônibus, seja na sua empresa, no supermercado.

0: Você ouviu Isadora Pompeu, Bênçãos que não tem fim, Maria Marçal, Aquieta Minha Alma e David Keelan, Abre os Olhos do Meu Coração, clássica aqui da rádio, vinha ser antiga, meu Deus! Abra os olhos do meu... Aqui só tem música boa na programação. E o Bruno, oi Bruno, boa tarde, tá aqui ligadinho, respondendo a nossa enquete. E ele trouxe pra nós qual música que marca a vida dele. Quero saber, hein, Bruno?
1: A graça e a paz, Jéssica. Boa tarde.
0: Boa tarde, meu
1: boa
0: irmão.
1: Boa tarde a todos que estão aí ligadinho na Rádio Vinhas. Faz tempo que eu não mando áudio aqui, hein, Jéssica?
0: Faz tempo, Bruno, tô sentindo sua
1: Mas
0: falta.
1: Mas vamos lá, respondendo a enquete. A música que me marcou foi a Como Zaqueu, na época da minha conversão, Os Encontros. E tem outra música também que me marcou no meu casamento, que era do Pregador Lu.
0: Olha!
1: Eu Te Amo Tanto.
0: Eu Te Amo Tanto do Pregador Lu,
1: é
0: música
1: boa. Boa tarde a todos aí que estão ligadinhos na Rádio Vinha. Marcão! Tamo junto, meu irmão.
0: Um abraço pro Marcão, meu irmão. Deus te abençoe. Você que tá ligadinho aqui também, Bruno. Muito obrigada pela sua participação. Daqui a pouco vou soltar a interação de mais ouvintes. Mas, gente, tô recebendo aqui um pastor que é um querido. Estava aqui de manhã na programação da Rádio Vinha. E é claro que o pastor Fábio Marim não vai sair daqui sem responder a enquete, né, pastor? Muito boa tarde. Custou aqui lembrar a música. Foi muito, difícil.
2: Muito tempo, Jéssica. Muito tempo. Já tem 24 anos de conversão. 26 anos de conversão. Não vou lembrar tanto assim, mas tem a música do meu casamento. Vale, não vale?
0: Vale, tá valendo. Ó, o Bruno mandou aqui a música dele. Eu falei agora em a minha música aqui também. E qual que é a música do senhor? Canta aí pra gente.
2: Não, cantar, Jéssica? Verdade?
0: Canta. Sim, aqui os nossos ouvintes da tarde soltam aqui o gogó e cantam na programação.
2: Rei do meu coração, seja o monte.
0: Ó, tu és bom. É o refrão, né?
2: Bom, tu és bom.
0: Essa é boa demais.
2: No casamento. Bom, o senhor foi muito bom comigo, me deu uma esposa maravilhosa, a Regiane. Então eu pude declarar isso no meu casamento.
0: Olha só, pastor aqui soltando a voz. Não só prega, né, pastor, mas canta também.
2: É isso aí, a gente improvisa, aleluia, é o som do Espírito.
0: É assim, eu já falei, lá no Botânico, vou fazer a audição pro louvor, porque os ouvintes aqui amam a minha voz, pastor.
2: Aleluia.
0: Tá aprovada?
2: Tá aprovadíssima.
0: Ó, tem ritmo?
2: Tem demais.
0: É o que importa, gente.
2: Pastor Obrigada. Felipe, escute essa declaração aqui.
0: Tá vendo,
2: Jéssica, no louvor.
0: Pronto, ó. Já tô aqui, imagina, passar pelo crivo do pastor Felipe. Mas vamos lá então, dando sequência à nossa programação, vamos para um rápido comercial e já eu volto. Mas fica aqui ligadinho na programação, que já tem testemunho da fé, tem música, muita coisa boa ainda para acontecer. Já tomou o cafezinho, né, pastor?
2: Já tô super bem atendido aqui na Rádio Vinha, aleluia.
0: Pronto, e ele vai ficar aqui. Se vocês quiserem mandar pedido de oração, pode mandar. Aproveita que o pastor tá aqui na nossa programação, que ele vai orar por todo mundo. Fique aí, gente! 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
2: 4:28, gente, tô querendo aqui um lanche. Tá na hora do lanche, não tá não, pastor?
3: Demais esse horário agora, um café e um lanche, é tudo de bom.
2: Queijo quentinho, nosso Deus, bom demais. Estamos aqui dando sequência à programação, vem música! Sei que vocês amam música, amam cantar as músicas. Heloína Araújo, um beijo pra você, querida. Ela falou assim, Jéssica, a música que define a minha trajetória cristã é a cantora Sara Farias. Quem mandou largar a rede? Quem mandou você parar? Essa música me define até hoje pelas lutas vencidas. É isso mesmo, irmã. Lutas vencidas. Glória a Deus. E temos também... Gente, a Graziele... Não, ela me desaforou. Hoje você tá fazendo bolo, Grazi? Já falei pra ela, ó. Quero bolo hoje. Pastor, a Grazi, ela faz uns bolos tão lindos. E todo dia ela fica mandando aqui.
3: Pra passar vontade.
2: Passando vontade.
3: Manda pra vinha.
2: Tem que engordar o triplo. Não, tô brincando, viu, Grazi? Um beijo pra você, Meire. Também uma ouvinte aqui assídua. Meire, Deus te abençoe. Que o Senhor te guarde. Ela falou assim, Jéssica, manda pra mim um recadinho. Tô aqui mandando um recadinho. Você é especial nessa programação. E todos os dias ela vem. Dá um oi aqui pra gente. Como é bom ter a companhia de vocês. Vocês que estão em casa, no carro, muita gente dando faxina. Cadê as minhas amigas da faxina? Aê! Eu sei que vocês são fiéis e estão aqui me acompanhando. Você que está na empresa, na sua casa, onde você estiver. Que alegria inunde o seu coração. Porque sim, aqui eu tenho por missão levar alegria. Alegria verdadeira que vem do Senhor. E a Ivone mandou um abraço. Oi, Ivone, muito boa tarde. Um abraço, Jéssica, da Ivone Maria Gabriela. Estamos aqui ligadinha na vinha. Beijo maravilhosos. Como é bom ter a participação e interação de vocês. Então vamos de música, então. Pastor, música nova, Suede Silva, Reacende a Chama.
3: Aleluia.
2: E essa nós vamos cantar. Aumente o som.

0: Thank God! Obrigado, Deus! Você curtiu aqui na programação da Rádio Vinha. São 4 horas e 40 minutos de muito louvor para sua tarde. Você também curtiu Isaías Saad, Bondade de Deus e Suede Silva, Reacende a Chama. E teve ouvinte aqui pedindo para o pastor Fábio divulgar a próxima data do encontro. Cleibson, sei que tem encontro esse final de semana na rede do pastor Fábio Marim. Sexta, sábado e domingo, um final de semana que pode mudar a sua vida. Se você ainda não participou dos nossos encontros ou deseja viver uma experiência, mudar de vida, fique aqui o convite. Entre em contato aqui no 62999972005, que nós vamos te enviar o contato do pastor Fábio. Toda a sua rede vai estar fazendo um encontro maravilhoso. A gente vai para uma chácara, vive ali um momento de encontro com Deus. Tão bom, né? Tão bom final de semana nas chácaras. Então, fique aqui o convite para você participar. Mande aqui na nossa programação que eu vou encaminhar o contato dele para você, tá bom? E vamos então, seguindo aqui, vamos para um rápido bloco comercial. E na sequência, eu volto com música, interação, diversão. E daqui a pouquinho, tem Testemunho da Fé, uma semana cheia de coisa boa. Fica aí com a gente, ligadinho na programação.
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Você ouviu na programação da Rádio Vinha Eliseu Alves, música Me Ama. São 4 horas e 50 minutos. Gente, daqui a pouco começa. Daqui a pouquinho começa Testemunho da Fé com Felipe Zanata. Ele que viveu uma transformação lá na Montanha do Legendários. E você, meu convidado, a acompanhar a nossa transmissão. E fique agora com Kemily Santos, Deus de Obras Completas. Quando

São exatamente 4 horas e 59 minutos, quase 5 horas, hein, gente? Que bom ter a sua companhia na programação desta tarde. Você curtiu Nívia Soares, Sua Justiça Prevalecerá, Kemily Santos, Deus de Obras Completas e Eliseu Alves com a música Me Ama. E, gente, agora vamos dar início, efetivamente, eu sei que vocês esperaram, nosso quadro semanal Testemunho da Fé. É um quadro onde nós damos espaço para os ouvintes, para você que tem um testemunho, que viveu uma transformação, um milagre. Esse espaço é para você. E quero começar declarando um versículo sobre a sua vida. Lá em Romanos 12, 2 diz: e não vos conformeis com este século, mas transformai-vos pela renovação da vossa mente. E transformação, esta é a palavra de hoje, porque existem momentos que Deus nos tira de um lugar comum, Ele mexe com as nossas estruturas e nos leva para viver experiências que marcam o antes e o depois. E hoje, o nosso convidado, que é muito especial, ele viveu esse momento. E, gente, quero convidar ele para essa conversa. Seja muito bem-vindo aqui, Felipe Zanata, que viveu uma experiência muito forte com Deus através do Legendários. E nós estamos na semana do Top, muita gente se preparando para subir essa montanha. Então, é muito oportuno esse momento de testemunho. Felipe, seja muito bem-vindo ao Testemunho da Fé. Que alegria ter você aqui comigo, meu parceiro de vida, meu marido, pai das minhas filhas, um homem que eu admiro e honro todos os dias. E para começar, nós já queremos, né, te apresentar para os nossos ouvintes, Felipe. Então, se apresente para nós, conte para nós quem é o Felipe Zanata fora da montanha, e os nossos ouvintes, então, querem te conhecer.

0: que estamos aqui tentando conexão com o Felipe Zanata, mas calma aí que a gente já volta com ele na programação. Vamos ver se ele está ouvindo. Já voltamos.
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1: Olá, ouvinte. Você já parou para pensar se a depressão realmente é menos frequente nos homens ou se ela é simplesmente menos identificada? Dados mostram que o transtorno depressivo maior é diagnosticado com menor frequência nos homens, cerca de 3,2% contra 5,5% entre as mulheres. Porém, existe um dado que chama muita atenção: a taxa de suicídio entre os homens é muito maior. Isso pode ser explicado, em parte, pela maneira como a depressão se manifesta e é percebida no sexo masculino. Além da tristeza e da perda de prazer, o homem pode apresentar irritabilidade, raiva, impulsividade, agressividade, problemas intestinais, sintomas físicos e mudança de comportamento. Outro fator importante é a dificuldade em reconhecer e admitir o sofrimento. Muitos homens tendem a minimizar os sintomas, evitar falar sobre suas emoções e até tentar mascarar o problema através do álcool, outras substâncias, excesso de trabalho ou comportamento de risco. Por isso, precisamos ampliar o olhar sobre a depressão masculina. Nem sempre ela aparece como tristeza. Às vezes, aparece como irritação, isolamento, mudanças de comportamento ou perda de controle. Reconhecer esses sinais precocemente e estimular o homem a procurar ajuda pode fazer toda a diferença, inclusive na prevenção do suicídio. Depressão tem tratamento e pedir ajuda não é sinal de fraqueza, mas de cuidado com a própria vida. Eu sou a doutora Aline Salim para a Vinha FM.
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5: Já estamos de volta com a programação aqui da Rádio Vinha, Testemunho da Fé, com o nosso convidado especial, Felipe Zanata, meu esposo. Seja muito bem-vindo. Como eu sou feliz em te receber aqui nesse programa. Você que é um parceiro de vida, me acompanha e viveu uma transformação na sua vida através do Legendários. Então, os nossos ouvintes também querem te conhecer. Quem é o Felipe Zanata, fora da montanha? Compartilhe conosco um pouco sobre você. E é claro que nós vamos conversar aqui muito sobre essa experiência que você viveu.

0: seguimos tentando contato com o Felipe Zanatta e já volto, depois desse bloco, rapidinho, comentário do Alexandre Garcia com o Testemunho da Fé.
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9: Olá, Elias Júnior, olá, ouvintes da Vinha FM, bom dia. Eu tô há mais de meio século em Brasília e me acostumei a ver o burocrata chegando aqui empolgado porque vai fazer parte do poder. E começa a se separar da nação, do país real, porque ele está muito empolgado com o Estado. E aí ele fica achando que o Estado é mais importante que a nação, só que não é. O Estado veio depois da nação. Primeiro surgiram as pessoas que se organizaram e resolveram constituir um Estado para poder dar serviços públicos básicos, né? De segurança, justiça, saúde, educação para quem precisa. Eu estou dizendo tudo isso porque eu ouvi o ministro da Fazenda, o senhor Durigan, dizer que está na hora de limitar as pessoas jurídicas, o PJ, a pejotização, como se diz. Aí ele sugere que cada empresa só possa ter 10% de PJ. Eu fui pessoa jurídica na TV Manchete, na TV Globo, né? Sou hoje pessoa jurídica, sou empresa. Eu queria saber dele o que, é que tem contra, porque nós, empresas, pagamos impostos, sim. Né? Aí ele argumenta, não, é porque aí a Previdência está definhando. Não, óbvio que está definhando, porque tem que dar uma olhadinha na idade das pessoas, né? As que vão se aposentar e aquelas que vão sustentar os aposentados, né? Pensionistas. E olhar na administração. Porque está cheio de fundo de pensão aí que só tem renda, porque administra, né? E a administração é semelhante, né? E aí fica o burocrata estatizante, né? Achando que o Estado tem que impor regras às pessoas a quem ele serve e aqueles que o sustentam e toda a sua estrutura estatal com seus impostos, que são obtidos através de trabalho, de suor. de inteligência, de planejamento, de risco, em todos os setores, industrial, comercial, de serviços, agrícola, pecuário, né? É preciso que todos nós, cidadãos, que somos origem do poder, saibamos disso, em ano eleitoral, principalmente. Bom, eu até anotei aqui, né, as pessoas físicas e jurídicas não aguentam mais ter que ter um governo que cada vez gere pior as finanças que são do povo. O Tesouro Nacional é do povo. As finanças públicas são do público. Os bens públicos são do público. Os carros que eles usam, os prédios onde eles trabalham. E é absolutamente injusto que eles vivam como se fosse numa corte, no tempo da realeza em que se sustenta a monarquia. Né? E a gente vai ver na monarquia inglesa que a monarquia gasta muito menos que os políticos. Né? Bom, por falar nisso, o ministro Flávio Dino, que é um funcionário do público, como ministro da Suprema Corte, e já era como juiz federal, e depois como governador e como senador. Como senador foi nomeado pelo público, como governador foi nomeado pelo público, e como ministro do Supremo foi indicado por um eleito pelo público e depois aprovado por outros sustentados pelo público. Né? É só para a gente saber onde estamos. Aí ele autorizou a Polícia Federal e a Polícia Civil de São Paulo, a Polícia Civil a ceder as investigações da Polícia Federal sobre a produção, né, o financiamento do filme Dark Horse, biográfico de Bolsonaro, para saber a investigação, para saber se tem algum dinheiro público aí envolvido. Né? Porque há aí uma suspeita tal de que tenha sido dinheiro também da Prefeitura de São Paulo. Então, estão investigando isso e vão lá investigar. Enquanto isso, as investigações da Polícia Federal supostamente prosseguem, uma vez que Lula diz e repete, né, que não vai se meter nas investigações sobre o filho dele, mas se for filho dele estiver envolvido, como todo mundo está vendo já, né? Ele participa de um esquema em que ele é a peça-chave do tráfico de influência. Como a própria Roberta Luxinger diz, né? O Lulinha não precisa fazer nada. Ele só entra em campo quando ele é necessário. De Brasília, Alexandre Garcia.
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0: 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São 5 horas e 15 minutos aqui na programação da Rádio Vinha. Como é bom ter a sua companhia. Deus te abençoe nesta tarde. E agora sim vai dar certo, gente. Testemunho da Fé com Felipe Zanata, alguém que viveu recentemente uma transformação na sua vida através do Legendários. Estamos numa semana especial de top aqui em Goiânia, então acredito que esse testemunho chega em um momento muito oportuno. Então, Felipe, seja muito bem-vindo ao Testemunho da Fé. Então, se apresente para nós quem é o Felipe Zanata. Muito boa tarde.
10: Boa tarde, queridos ouvintes. É um prazer estar com vocês aqui nessa tarde abençoada. E antes de mais nada, mandar um beijo enorme para minha esposa, Jéssica Zanata, que traz essa alegria na vinha para todos nós, né? E Felipe Zanata é um pai apaixonado e um homem que foi transformado. Para muitos que dizem que é só um passeio na montanha, mas para mim foi uma oportunidade de ter um encontro marcante com Deus ali.
0: Que ótimo, Felipe. Um beijo para você também. Como é bom ter um pouquinho do seu tempo aqui para compartilhar e transbordar na vida dos ouvintes. Então, conte para nós, compartilhe para os nossos ouvintes como surgiu esse convite de ir para os Legendários. Eu sei que você resistiu um tempo e eu orei para que você fosse. Então, compartilhe com os nossos ouvintes quando você decidiu e como foi essa decisão.
10: Teve todo um mover ali, né, para que eu pudesse participar ali dos Legendários. E de início, de cara, eu rejeitei completamente. Tem mais de um ano que alguns amigos me convidavam para ir para os Legendários e eu, sinceramente, não me vi ali necessitando daquilo ali. Eu estava numa época de uma preparação para uma prova de um Ironman, que era muito mais difícil do que passar um final de semana na montanha. Eu enxergava os Legendários dessa forma. E eu ainda vi assim, cara, eu já sou um homem formado, pai de família, tenho uma família estruturada, duas meninas lindas, uma esposa maravilhosa. que eu preciso subir numa montanha para provar para alguém? E eu tinha um amigo ali, que no caso era o Eric, que a gente de vez em quando trocava ideia sobre isso, né? E a gente falava, mano, daqui um tempo a gente vai estar descendo da montanha lá dos legendários, convidando as pessoas para ir, porque Deus vai ter transformado a nossa vida. E eu fiquei nesse um ano, me convidavam para ir, eu não fui, me convidava, eu não fui. Até que chegou um tempo que essa pessoa, né, o Eric, que hoje é meu obreiro, meu discipulador, caminha ali junto comigo, eu caminho junto com ele, ele falou, Zanata, eu me inscrevi para ir nos legendários. E aí, vamos? Para você ver o tanto que é importante as influências, principalmente boas na nossa vida, né? E eu falei, quer saber de um negócio? Se você vai, eu vou. Só que vamos fazer um combinado. Não compartilhe com a minha esposa que eu vou, porque ela tá me chamando para ir nesse tal dos legendários, tem um tempão, e toda vez eu falo que eu não vou, dou uma desculpa, marcava uma prova de triatlo e não ia. E acabou que eu já tinha feito uma prova do Ironman e ia fazer minha segunda prova. E eu decidi contar para minha esposa assim que eu terminasse a prova do Ironman. Quando eu terminei a prova, eu virei para minha esposa e falei, meu bem, eu me inscrevi para os legendários e eu vou subir a montanha no final do mês de maio. E acabou que, assim, foi poderoso o evento ali, né? Eu tive um encontro marcante com o Senhor. Foi totalmente diferente do que eu imaginava que seria. E olha que eu fui ali como um cara que tinha acabado de fazer uma prova de Ironman, onde você é uma prova de endurance, onde você nada 2 km, pedala 90 km e corre uma meia maratona tudo seguido, uma prova de mais de 6 horas de duração, e não tinha nada a ver com físico, é algo completamente espiritual. E como eu fui marcado ali na montanha dos legendários, né? Como eu fui marcado ali no top. Deus falou diversas coisas a respeito do meu casamento, do meu tratamento com as minhas filhas, na minha lida com os negócios, no relacionamento com o corpo de Cristo. Teve momentos ali que, como o Senhor falou a respeito do meu ministério. E assim, esse é só a ponta, né, do que aconteceu ali. E uma parte que me marcou, não sei se eu posso contar aqui, Jéssica, não é tão detalhado, não vou abrir partes do evento, que tem muitas pessoas que vão, eu não vou estragar a surpresa, mas eu não sei se eu tenho permissão para contar, se vocês permitirem, quem sabe, eu conto um pedacinho que me marcou poderosamente, sem contar os detalhes do evento.
0: Uau, que maravilhoso, gente. Orei mesmo por muito tempo para que você vivesse essa experiência. Sabia que seria um divisor de águas na sua vida, principalmente no seu ministério. Gente, o Felipe Zanata era líder, foi praticamente obreiro, discipulador aqui na Igreja Videira. E teve um momento, assim, por conta do trabalho, né, muita coisa, fases da vida, você decidiu abrir mão por uma fase. E assim, lá no Legendários, na montanha, você viveu e foi reativado. Então compartilhe com os nossos ouvintes, meu bem, como foi essa virada lá, assim, a virada de chave, sabe, que você viveu lá na experiência com Legendários. E eu sei que teve uma hora lá que o Senhor te direcionou a pessoa certa que você deveria caminhar, e como foi, e como tem sido depois dessa experiência.
10: Nossa, foi assim, tudo foi poderoso. Deus falou comigo desde o primeiro momento. Mas esse momento que a Jéssica sabe tudo, gente, porque eu compartilhei com a minha esposa, claro, das diversas experiências que eu tive lá com o Senhor. Mas esse momento foi marcante porque eu já fui discipulador na igreja, já fui obreiro em outra igreja antes de vir para Videira, e liderei durante muitos anos. E há 2 anos atrás, eu estava focado nos meus negócios, na empresa. A empresa precisava muito do meu tempo ali. E eu decidi, por um breve momento, eu entreguei as células para o meu pastor e não estava liderando mais. E a minha esposa chamava, vamos para a célula, tudo. E ela sempre falava, meu bem, nossas filhas precisam estar numa célula. Nossas crianças precisam estar ali no meio do povo de Deus. E eu já percebia, sendo bem sincero, falando hoje, tá? Eu já percebia nessa necessidade, mas não queria me entregar. E eu, no fundo, não tava dando ouvidos para irmãos e para a palavra de Deus que me chamava a voltar a liderar. E num determinado momento, lá no top, né, nos legendários, o Senhor falou poderosamente comigo: pare de dizer não para mim. Pare de dizer não para mim. E eu simplesmente, naquele momento, falei: Senhor, eu me rendo. Eu paro de dizer não para o Senhor. O que o Senhor quer da minha vida? O Senhor quer que eu volte a liderar? O que o Senhor quer? Ele falou: eu quero que você volte a liderar e você vai caminhar com o Eric, que foi a pessoa que me convidou para ir para os legendários, né? que era meu brother, que não queria ir como eu, e ele fez a inscrição me motivando aí. E na hora, assim, tava num lugar lá que eu falei, cara, como que eu vou achar o Eric no meio de mais de 350 homens aqui? E acabou que quando eu virei pro lado, sem condição, a luz estava brilhando sobre ele, parecia que tinha um holofote celestial mostrando, o Eric está aqui, por favor, venha nele. E na hora eu fui lá no Eric, dei um abraço nele, e o Senhor tinha falado para ele, Eric, fique...
0: Estamos já reconectando aqui, vai dar certo. Vamos para um rápido comercial e a gente volta com a segunda parte desse testemunho.

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4: Já voltamos então com a segunda parte desse testemunho. E o Felipe Zanata estava compartilhando quando foi o ponto de virada e quando Deus mostrou ali para ele a pessoa que ele deveria caminhar. Então, boa tarde, Felipe. Voltando aqui, dando sequência ao testemunho da fé na Rádio Vinha FM.
5: E naquela hora que o Senhor falou meu coração, né? Para de dizer não para mim. Senhor, amém, Senhor. Então o Senhor deseja que eu caminhe com quem? É para eu voltar a liderar onde? Eu não quero ter que escolher as coisas. Agora eu quero que o Senhor direcione o meu caminho. E ali o Senhor falou, eu quero que você caminhe com o Eric. Na hora eu pensei, Senhor, como é que eu vou achar o Eric no meio de 350 marmanjos aqui no meio dessa montanha? E acabou que na hora eu olhei para a esquerda, assim, para o lado, o Eric estava de pé e uma luz brilhando sobre ele, literalmente. E eu fui, encontrei ele, dei um abraço, falei, mano, o Senhor falou poderosamente ao meu coração e eu quero me colocar à disposição. Me envia para uma célula, pode contar comigo. E a partir daquele momento ali foi um marco. Esse foi um dos marcos que o legendário trouxe, né? Um momento marcante ali para mim. E eu voltei para casa, avisei minha esposa, falei para ela, nós vamos voltar a liderar, eu conto com você. E minha esposa de prontidão ali, sempre na frente da cela dos kids, também junto comigo na cela de adultos, nos momentos de louvor, quebra-gelo, lanche, e tantos outros momentos a gente voltou a liderar. E algo que me marcou, assim, não sei se ainda dá tempo, mas de uma maneira bem breve, sabe? Três princípios que eu te digo que são marcantes no legendário, para você, homem de Deus, casado ou não casado, com filhos ou sem filhos, mas se você é casado e tem filho, você precisa ir nos legendários, você precisa, porque três coisas que são ratificadas lá, família, não abandona a família, família não deixa ninguém para trás e família não deixa brecha. E isso foi encucado na minha cabeça naqueles dias. Eu voltei para casa, diversas coisas assim, meu olhar foi mudado em relação a isso. No meu tratamento com as minhas filhas, na minha lida com a minha esposa, no meu trato com relação às coisas de Deus, eu te digo, o Legendários é uma oportunidade de nós homens termos um encontro com Deus. É uma outra roupagem, é uma outra forma de se fazer. Eu te falo que a forma como os legendários permite você ter um encontro com Deus é muito marcante, é muito poderoso. E eu tive um encontro com Deus de fato, face a face, e a minha vida foi transformada. E eu creio, minha esposa é testemunha, agora eu volto a pergunta para ela. Meu bem, Jéssica Zanata, os legendários fez diferença na vida do seu esposo e na vida da sua família?
4: De fato, eu vivo um pós-legendário. Zanata sempre foi um homem de Deus na nossa casa, um sacerdote. Então, assim, houve um momento que ele estava muito envolvido com outras coisas e decidiu, assim, deixar as coisas de Deus para uma outra fase. Então, eu vi que o centro não estava sendo Cristo e nós precisávamos viver isso. E eu sentia isso, pulsava no meu coração. Fomos líderes. Tivemos vários encontros com o Senhor, servimos na igreja, mas de fato, viver o Legendários com Ele foi algo que eu orei muito tempo. Então, sim, faz muito sentido. Vocês, homens, precisam viver essa experiência. Fica aqui o convite. Você que ainda não se inscreveu, não participou, esposa, vale a pena orar pelo seu marido para participar desse movimento que tem sido poderoso aqui na Videira. Temos a pista, né? Inclusive, vai ter top essa semana. Mas para próximo legendário, que você seja despertado nesses dias. E para finalizar, meu bem, Felipe, deixa uma mensagem para quem nunca foi ou para a esposa que está orando pelo seu marido para participar. Qual é essa palavra de incentivo que você deixa para essas pessoas, para esses ouvintes?
5: Nossa, como falar, quantas direções e incentivos eu poderia dar para essas irmãs, né? Para essas famílias que desejam que o seu pai, o seu esposo possam ir. Eu de cara daria uma dica de, primeiro, coloque diante do Senhor, sabe? Porque é o Senhor que faz todas as coisas. É o Senhor que convence do pecado, da justiça e do juízo de Deus. É o Senhor que vai atrair o coração dele, mas olhe direcionando para que o Senhor amoleça o coração do varão, para que o Senhor coloque pessoas ao redor dele que o incentivem, principalmente pessoas que tiveram esse tipo de experiência e que foram ali transformados, que no fundo vão ser incentivadores, desafiadores. Eu voltei dos legendários desafiando um monte de amigos meus. Eu estou levando nesse legendário mais de 8 pessoas. Que eram, e das quais 8, eu te falo, 6 eram daquele perfil que não ia mais nem marrado, que jogava pedra. E eles estão indo porque viram o meu testemunho, viram a minha transformação. Então, mulher de Deus, família de Deus, que quer que o seu pai, que o seu cônjuge, que o seu amigo possa ir nos legendários, coloque diante da presença de Deus. Se você ainda tiver condições, oferte na vida dele, sabe? Dê isso como um presente que vai ser um marco na sua família e principalmente na vida desse homem de Deus que vai subir a montanha ali junto comigo. E agora eu vou ter o privilégio de servi-los, de ser um canal de Deus como diversos outros legendários foram na minha vida, no meu top.
4: Uau, que testemunho! Porque quando Deus transforma um homem, ele alcança também uma esposa, filhos e uma geração inteira. Então fica aqui o convite. Muito obrigada, Felipe Zanata, pela participação, meu esposo. Eu que vivo esse milagre todos os dias. Então, muitos desses legendários já foram para o encontro, poderosos, estão numa célula. Então foi ali um canal que o Senhor usou para ativação. Então você também que está nos ouvindo, fica o convite. Mande o seu testemunho para nós. Quer também compartilhar com os ouvintes aqui a sua história? Nós queremos transmitir tanto no YouTube, Rádio Vinha FM, como aqui na programação da Rádio Vinha 91.9. Então mande para nós o seu testemunho através do nosso WhatsApp 629-9997-2005 e seja canal de bênção na vida de outras pessoas. Muito obrigada, boa tarde, meu bem. Daqui a pouco estou em casa, hein? E vamos voltar para a programação aqui da Rádio Vinha. Vamos para um rápido bloco comercial e volto com muita mais participação, interação, que o WhatsApp tá aqui, ó, bombando. Vou responder todos vocês.

0: 5:43 aqui na Rádio Vim FM. Como é bom ter a sua companhia. Estou aqui agora para trazer informação importante para vocês, porque vocês sabem que aqui a gente traz informação, a gente traz conhecimento para os nossos ouvintes. 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
0: 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Então vamos para um bloco rápido comercial e já volto com vocês com música.
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0: Já estou de volta, são 5 horas e 53 minutos. Gente, daqui a pouquinho é boa noite, não é não? Meu Deus, o tempo voa aqui. E muitas interações dos ouvintes. Olha que bênção. Teve gente cantando, claro. Que cantou aqui pra gente é a Heloína. Heloína, vou soltar seu áudio, hein? Vamos cantar então, porque hoje a nossa enquete é a seguinte. Qual música marcou a sua vida, sabe? Momento de testemunho, uma situação difícil, a sua conversão, seu casamento. Cante aqui pra gente. E a Heloína cantou. Vamos lá, Heloína.
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0: Oh, é isso aí. Música poderosa que tocou a minha vida, Jéssica. E olha só a diva. Diva Aissem Barks, um beijo, beijo, beijo pra você, querida sogra. Que testemunho poderoso do meu filho. Gente, foi mesmo, viu? Poderoso. Legendários, transformou a vida do meu marido. E olha só, a Débora também. Débora, boa tarde, Débora. Ela, Jéssica, meu esposo tem vontade de ir no Legendários. Como eu consigo ter mais informações? Te passei o contato. Entre em contato lá, que com certeza vai ser um divisor de águas na vida do seu marido. Então vamos de música, Fernandinho e Thales Roberto, porque estamos nas melhores com a música Somos a Igreja. Aumenta o som, gente! Com muita alegria nessa tarde. Que o Senhor te abençoe, sua ida, sua vida. Tia Keilinha! Tia Jennifer, tia Ju! Estão aqui.
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0: Alegria ter vocês como ouvinte, em especial para a enfermeira Thelma Gonçalves. Beijo, Thelma, que Jesus te abençoe. Como é bom saber que você curte a nossa programação e é muito edificada. Fica aí com a gente, viu, que vai ter agora oração do pastor Fabrício, música de Fernandinho, e eu volto depois do bloco comercial, porque são 6:03. Quero me despedir de vocês. Fica aí, gente!
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Olá, ouvintes da Vinha, graça e paz te sejam multiplicadas. No Evangelho de Marcos, no capítulo 2, nos versos de 10 a 12, diz o seguinte: Ora, para que saibais que o Filho do Homem tem sobre a terra autoridade para perdoar pecados, disse ao paralítico: Eu te mando, levanta-te, toma o teu leito e vai para a tua casa. Então ele se levantou e no mesmo instante, tomando o leito, retirou-se à vista de todos, a ponto de se admirarem todos e darem glória a Deus, dizendo: Jamais vimos coisa assim. Observe, nesse texto nós temos um homem que era paralítico, né? Então ele tinha uma impossibilidade física, né? Que impedia que ele tivesse, né, uma mobilidade normal como qualquer outro homem. E Jesus, então, quando o encontra, ele libera uma palavra. Ele diz: Eu te ordeno, levanta, toma o teu leito e vai para a tua casa. E é interessante observar que todas as pessoas que estavam em volta ficaram admiradas. E elas até disseram umas às outras: Jamais vimos coisa assim. Eu quero profetizar na sua vida hoje aquilo que Deus está por fazer na sua vida. Todos que estiverem à sua volta vão dizer como nós lemos aqui: Jamais vimos coisa assim. E quem sabe hoje, né, você não está lidando com uma paralisia como esse homem, mas às vezes a sua dificuldade gera impossibilidades como ele. E talvez você é aquela pessoa que não consegue ter alegria, não consegue ter paz, ou talvez você tenha lidado com dificuldades tão acentuadas, né? Quem sabe você tenha lutado guerras tão difíceis, mas o Senhor libera uma palavra sobre você hoje. Hoje o Senhor concede a você um milagre. O Senhor abre portas diante de você. E eu quero, nessa ocasião, te fazer um convite. Se você pode, por um instante apenas, pare o que você está fazendo. Incline o seu coração, seu espírito, para o trono da graça. Vamos falar com Deus. Espírito Santo, nós te damos graças porque o favor do Senhor tem sido abundante sobre nós. E hoje eu quero orar por essas pessoas que ouvem essa oração e que, quem sabe, tem passado por dias difíceis. Ó Deus, levanta o que está caído. Ó Deus, dê força ao que está fragilizado, quem sabe por conta das dificuldades, das dívidas, das enfermidades, dos problemas nos relacionamentos. Ó Deus, que assim como o Senhor liberou essa palavra para esse paralítico, que ele deveria levantar, tomar o leito e ir para casa, ó Deus, que o Senhor hoje possa liberar uma palavra sobre essa pessoa, para que amanhã ela se torne testemunho da tua bondade. E ainda mais, Senhor, que as pessoas à volta dela possam ficar admiradas, ó Deus, e todos possam concluir que o Senhor tem sido na vida delas. Portanto, tenha liberdade agora de mover tua mão,

com a mão de bondade, ó Deus, sobre cada área da vida dessa pessoa. Eu abençoo ela, a sua casa, os seus negócios, e eu profetizo no nome de Jesus que o poder do Senhor, ó Deus, se manifesta em cada coração, em cada vida, para louvor do teu nome. Que o Senhor nesse dia nos abençoe e nos guarde, que o Senhor faça resplandecer o teu rosto sobre nós e tenha misericórdia de nós, que sobre nós o Senhor incline a tua face e que o Senhor nos dê abundante paz. Em nome de Jesus, amém.

0: Você ouviu Fernandinho, música na comunhão. São 6 horas e 13 minutos, ouvintes, eu tenho uma perguntinha para você. Quero saber, você dormiu bem? Você tem tido a atenção necessária, dado a atenção necessária que o seu sono precisa? Não sei se você sabe, mas a OMS, a Organização Mundial da Saúde, nos alerta que dormir bem ou mal compromete diretamente a performance do nosso dia seguinte. É durante o sono que a gente recupera, que a gente, sabe, é ativado para viver um dia melhor. 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
0: 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E, gente, chegamos ao fim do Alegria na Vinha, das melhores. Como foi boa a nossa tarde juntos. Música, louvor, muita risada, música boa aqui, né? Vocês cantam comigo e eu me divirto, gente, sério. Obrigada pela sua companhia. Você na sua casa, tia Keilinha, tia Ju, tia Jennifer. Elas que têm o transporte escolar que leva e traz os meninos estão ali, ó. Oi, Jéssica. Tia Jéssica, amo vocês. Daqui a pouco eu tô chegando porque hoje é dia de célula. Gente, eu sou líder de crianças, tenho minha célula, como eu amo meus pequenos. Daqui a pouco a tia chega, vai ter muita diversão na nossa célula, porque hoje a gente vai comemorar os aniversariantes do mês, gente. Então, amanhã, gente, eu tô de volta nesse mesmo bate-local, bate-horário, 14h30, 2h30 da tarde, aqui na Rádio Vinha FM. Então já deixa seu rádio preparadinho, chama a família, avisa os amigos e continue com a gente amanhã, Rádio Vinha FM. 919, eu sou sua melhor companhia. E que Deus abençoe sua noite, sua casa, sua família, seu trajeto, você que tá indo, vindo, que o Senhor te guarde, que você termine esse dia com o coração, sabe? Cheio de alegria, de gratidão. Amanhã, tô de volta. Beijo, beijo, fique com Deus e lembre-se, alegria está no ar. Na sequência agora, depois desse rápido comercial, palavra com o pastor Aloísio.
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0: Olá, Pastor Rigonato. Me chamo Luana. Tenho uma dúvida sobre Netflix. Pastor, esse costume moderno de assistir tantos filmes, tantas séries, é um problema para o cristão? É pecado assistir séries e filmes com tanta frequência e tanta intensidade como a vida moderna?
4: Jesus falou assim: quem de mim se alimenta, por mim viverá. Você pode até se divertir, mas você está se intoxicando de coisas que não têm valor, né? O que que isso te edifica culturalmente? O que que soma para sua cultura assistir séries, filmes diariamente? Ah, é pecado? Não, não estou dizendo que é pecado, mas não faz bem para você e para ninguém. O que você alimenta, você fortalece. No que te edifica assistir filme da Netflix todos os dias, um ou dois? Pastor, mas eu gosto, tá bom. Mas nem tudo que gosta é o recomendado para você. Olha que crianças gostam. Gostam de guloseimas que em nada nutrem, antes fazem muito mal para o organismo. Eles, se deixar a criança comer o que ela gosta, vai comer todo tipo de coisa ruim para a saúde. E para a vida espiritual, essa rotina de assistir filmes. Avalie os sonhos que você tem, né, de noite, como tem sido o seu sono. Você pode até alegar: pastor, mas não me faz mal nenhum. Você não percebe um mal grandioso e silencioso sendo causado contra você. Alimente o seu espírito. Então eu faço uma proposta para você: leia a Bíblia, some leitura de Bíblia e oração na mesma medida que você assiste os filmes da Netflix. Se você fizer essa dosagem de medidas, você vai ver tanto que a sua vida vai mudar. E logo, logo você vai preferir a oração, a leitura da palavra, do que os filmes da Netflix.
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7: A Bíblia fala então que eles voltaram e 10 vieram contar a respeito da terra. Vamos ler o que, que eles disseram? A Bíblia fala que eles disseram 10 coisas. Veja, a Bíblia tudo é consistente. São 10 coisas porque eles são da lei. E tudo que eles fazem lembra a lei. Então, enquanto eu leio, nós vamos contar quantos foram. Números 14, verso 7. Olha o que eles disseram. Relataram a Moisés e disseram, fomos à terra que nos enviaste, o que eles disseram? Verdadeiramente mana leite e mel, este é o fruto dela. 2, o povo porém que habita nessa terra é poderoso. 3, as cidades muito grandes. 4, fortificadas. 5, também vimos ali os filhos de Anak. 6, os amalequitas habitam a terra do Negev. 7, os eteus. 8, os jebuseus. 9, e os amorreus. 10, e os cananeus que habitam ao pé do mar na ribeira do Jordão. Eles falaram 10 coisas. Só uma positiva. Só a primeira. De 10, só uma positiva. Não mencionaram o nome do Senhor nenhuma vez. Nenhuma vez. O que eles estavam dando peso? Estavam atribuindo valor, dando peso. Presta atenção. Como é que a gente descobre o que alguém está dando peso? É aquilo que ele presta atenção. O que eles estavam prestando atenção e dando peso? Aos obstáculos, aos problemas. É isso que eles estavam dando peso. Mas agora vamos ver Josué e Caleb. Olha o que diz. Números 14, verso 7. A terra pelo meio da qual passamos a espiar é terra muitíssimo boa. 2. Se o Senhor se agradar de nós, nos fará entrar nessa terra. 3, e nola dará. 4, é uma terra que mana leite e mel. 5, tão somente não sejais rebeldes contra o Senhor, não temais o povo dessa terra, porque como pão os podemos devorar. 6, retirou-se deles o seu amparo. 7, o Senhor é conosco, não tenham medo. Veja, aquilo que você atribui peso, você abençoa. E o que você abençoa cresce e multiplica. Aqueles 10 espias, eles deram peso a quê? Aos obstáculos, às dificuldades, aos problemas. Então eles estavam fazendo o quê? Abençoando os obstáculos, dando peso para eles. E ao fazerem isso, estavam, na verdade, aumentando, porque aquilo que você abençoa cresce. Mas agora você vê Josué e Caleb. Eles mencionam o nome do Senhor 3 vezes. Os 10 não mencionaram nenhuma vez. Mas eles mencionam o nome do Senhor. Por quê? Eles deram peso ao Senhor. peso a promessa do Senhor, peso a palavra do Senhor. Os outros falaram 10 coisas, só uma positiva. Eles falaram 7. 7 por quê? 7 é o número perfeito, é o número completo, é o perfeito descanso que eles vão poder entrar. Aqueles 12 viram a mesma coisa. Presta atenção nisso. Os 12, eles viram gigantes, eles viram as cidades fortificadas, tudo eles viram. Aqueles 10 espias estavam mentindo, irmãos? Sim ou não? Não, era tudo verdade. E aí que entra o problema. Às vezes, esses 10 espias, nos nossos dias, seriam considerados o quê? Pessoas realistas, pragmáticas. Não esse tipo de crente que tudo pela fé, tudo, entendeu? Eles seriam tidos como as pragmáticas, as pessoas realistas. Frequentemente encontro irmãos que vêm conversar comigo, eles querem aconselhamento, e eles falam: pastor, eu sei tudo que você prega, mas nós temos também que ser realistas. Realista, o que que quer dizer com realista? Ele só quer ver o defeito. E quando eu mostro a virtude, não, isso não é a realidade. A realidade é só o defeito. A realidade é só o obstáculo. Essa é que é a realidade. Presta atenção. Os espias viram a mesma coisa, todos os 12, mas 10 escolheram dar peso a algo, 2 deram peso para outra coisa. Toda realidade, filho, pode ser positiva ou negativa. Positiva ou negativa. Mas quando você dá peso pro negativo, você desagrada o Senhor. Deus não gosta. Deus ama aquele que dá peso ao positivo. O foco dele é no positivo. Porque quando ele dá peso, ele abençoa. E quando ele abençoa, as coisas crescem e se multiplicam. Não é maravilhoso isso? Você sabe, frequentemente quando eu viajo e eu vou para outros países, quando é a primeira vez, isso aconteceu em todos, não teve exceção. Porque a nossa mentalidade ainda é muito natural, esquerdista. E aí, quando eu cheguei a primeira vez em Moçambique, primeira vez que eu fui, na hora que eu desci do aeroporto, o pastor falou: eu queria te mostrar a realidade de Moçambique. Eu falei: passo a vez, eu não quero ver a realidade de Moçambique. Eu quero saber o que que o céu tem a dizer a respeito de Moçambique. Mas eu estava no aeroporto, lá em São Paulo, encontrei uma família da nossa igreja. Encontrei com eles em São Paulo, surpreso: onde é que vocês vão? Para Moçambique. Eu falei: e eu também. Eles disseram: eu sei, compramos o mesmo voo. E entraram no avião comigo. Quando descemos lá na cidade de Johannesburgo, onde faríamos conexão para Maputo, eu desci na cidade e falei para eles: vamos para o portão de embarque. Eles disseram: não, nós não vamos de avião para Maputo. Eu falei: não, como vocês vão? Nós contratamos uma van porque nós queremos ver a realidade. Quando alguém fala que quer ver a realidade, me dá uma dó. Mas eu falei para eles: tudo bem, boa viagem. E aí, isso eles contando. Aí o guia estava esperando eles na porta do aeroporto e saiu com eles e falou: olha, a van não chegou ainda. Nós vamos ter que ir afastar um pouquinho para chegar até aquele lugar ali, até a van chegar. Isso era mais ou menos 5 horas da tarde. Deu 5:30, a van não tinha chegado. E a guia ficou tensa. E eles perguntaram: por que que você está tensa? Ela falou: porque nós não podemos ficar aqui à noite. Se escurecer, nós estamos embaixo de uma favela. Eles vão descer e vão assaltar a gente. Mas eles queriam a realidade. Todo mundo tenso. Por fim, a van chegou. Tudo com muita emoção. A van chegou. Qual foi a surpresa? Não é uma família de gente pobre. É gente rica. Não é gente que ganha bem, não. É gente rica. E aí, a van, eles foram apertadinho, com a perninha assim, sabe quando o joelho fica grudadinho no outro? O pai, a mãe e os filhos, sem ar. E eles garraram de Johannesburgo a Maputo, umas 6-7 horas de viagem. Chegaram em Maputo, o pastor tinha reservado um hotel para eles. Aí pararam a van na porta do hotel. A irmã, a matriarca, olhou e falou: eu não desço daqui nem morta. Ninguém me faz entrar aí. Eu falei: ela não quer entrar na realidade. Aí foram cair aonde? No hotel onde eu estava, aleluia. Alguém fala: pastor, mas você fica em hotel bom? Claro que eu fico. Você quer que eu fique na realidade? Não, realidade é só para os esquerdistas. Eu não, eu quero ficar aqui na Ilha da Fantasia, como eles dizem. Mas não tem nada de fantasia, olha para cá. Eu só tô te explicando que as pessoas escolhem o que elas querem dar peso. Veja, você mora aqui no Brasil. Para você, o Brasil não é só favela, não é só Amazônia, não é só carnaval e nem futebol. Para você é muito, muito mais do que isso. As coisas que você dá peso é diferente. Mas o turista, ele vem, ele só dá peso a isso. Por isso, isso multiplica na vida dele. Por isso tem turista que nem volta para casa, morre aqui. Porque a realidade é multiplicada. Vocês estão entendendo o que eu estou dizendo? Você escolhe o que você quer ver. Qual que é a realidade da sua casa? É, pastor, você está vendo hoje aqui, almoçando com a gente, mas isso aqui não é a realidade. Eu fico olhando, me dá uma dó. Tinha que falar o contrário. Tinha que dizer, olha, pastor, nos outros dias da semana tem muito ataque maligno, mas essa é a verdadeira realidade da minha família. Nós somos gente abençoada que senta à mesa, que dá graças e come em paz. Mas alguns dizem, não, eu só quero que o pastor veja que essa não é a realidade. O senhor não sabe o que esse homem me fala. Você não sabe o que esses meninos aprontam. Eu fico pensando, não quero saber. Eu vim aqui para te abençoar. Então eu tenho que dar peso é para essa família sentada domingo de manhã igual propaganda de margarina. O sol nascendo, borboletas voando e alguém cantando Oh Happy Day. Ah, por favor, eu quero propaganda de margarina. Essa vai ser a minha realidade. Mas não coma margarina, não procede de Deus. Coma manteiga. Mas a propaganda sempre foi boa. É verdade ou não é, irmão? Qual realidade que você quer ver? A positiva ou a negativa? Onde você coloca a sua atenção, você dá peso. E o que você dá peso, você abençoa. E o que você abençoa, cresce e se multiplica. Eu vou dar peso ao lado positivo da minha casa. Meus filhos são ungidos, o Senhor, eles são uma bênção. Meu marido é sim um homem de Deus, é um homem fiel. Meu marido é abençoado. Quando eu dou peso ao positivo, o positivo é abençoado. E aquilo que é abençoado cresce e se multiplica. Mas tem uma coisa, quando você dá atenção ao positivo, isso significa que você está fazendo o que com o negativo? Você está ignorando. Você está fazendo pouco caso. Você está menosprezando. Você não está dizendo que ele não existe. Os espias, os sete espias, não disseram que os problemas não existiam. Está me ouvindo? Eu não tenho ilusão. Eu sei que na sua casa tem muitos problemas. Eu sei que no seu casamento, às vezes, tem muitas coisas que não são boas. Eu não estou iludido sobre isso. Mas eu quero que você aprenda a desprezar o negativo. Porque aquilo que você faz pouco caso, você amaldiçoa, amaldiçoa o negativo. E aquilo que você amaldiçoa, seca e morre. O negativo vai morrer cada dia mais na sua vida. E a bênção vai te fazer frutificar, crescer e ser abençoado. Essa é a palavra de Deus para você. Quantos estão compreendendo essa palavra? Meu Deus, como eu amo a palavra de Deus. Como ela é maravilhosa. Amém? E o diabo? Vamos falar do diabo também. Ah, pastor, você sabe, o que você dá peso, multiplica na sua vida. Conhece, irmão, que tudo é o diabo? Cada três palavras, foi o diabo. O diabo tá furioso comigo, pastor. O diabo tá furioso demais, o diabo me atacou. Tem irmãos que falam até coisas absurdas do tipo, o diabo me fez fazer isso. Eu nem queria fazer, o diabo me fez. Porque ele atribui muito peso à obra do diabo. Quanto mais você atribui peso, dando atenção, mais isso vai acontecer o quê? Vai multiplicar na sua vida. Eu vou contar algo para você. A melhor estratégia para você fazer batalha espiritual é aprender a ignorar o diabo. Trate-o com desprezo. Entende? Paulo, nas epístolas do Novo Testamento, Paulo só menciona o nome do diabo duas vezes, esse mês de passagem, porque não teve outra alternativa. Mas Paulo não dá ênfase. Não dê ênfase. Dê ênfase à bênção de Deus, não à ação do diabo. Entendeu? Dê atenção para a sua saúde e não para algum sintoma que está aparecendo. Aprenda a desprezá-lo. Não fale dele. Não comente sobre ele. Pastor, eu vou negar a realidade? Não, você não tem que negar. Você tem apenas de menosprezar. Porque o que você menospreza seca, morre. Você está amaldiçoando a doença. Você está amaldiçoando o sintoma. E o diabo você pode amaldiçoar também. Entendeu? Às vezes o diabo vem e fala coisas, pastor, o diabo tem falado coisas na minha mente, me fala, o que eu posso fazer para isso parar? Não, não vai parar. O diabo fala mesmo. O que você deve fazer? Aprenda a ignorar. Tá entendendo o que eu tô dizendo? Ah, você não é nada, você não vai prosperar, não vai ter sucesso, portas não vão se abrir, o pastor falou, mas não é bem assim. Isso é o diabo falando com você. O que você precisa fazer? Ficar o tempo inteiro repreendendo? Eu me lembro, quando eu era novo convertido, me ensinaram, olha, tudo que você vê, você repreende. Qualquer coisa que você vê o diabo fazendo, repreende. E eu virei um repreensor profissional. Não importa, sai em nome de Jesus, sai agora em nome de Jesus. O outro tava conversando, eu percebi, tô te vendo. Chatíssimo, quem aguenta alguém assim? A Bíblia não fala para você andar o dia inteiro repreendendo, mas ela fala para orar sem cessar, ela fala para alegrar-se sempre, ela fala para em tudo dar graças. Quando você dá graça, você atribui peso à bênção. Você está dizendo, essa bênção é maravilhosa, por isso eu sou grato a Deus por ela. A Bíblia fala, é muito interessante, lá em João capítulo 6, quando o Espírito Santo quer se referir ao lugar da multiplicação dos pães, o Espírito Santo diz assim, o lugar em que Jesus deu graças. Olha que coisa impressionante. O Espírito Santo nem fala de multiplicação, tanta coisa aconteceu ali, mas o Espírito Santo só quis registrar uma. Foi o lugar que o Senhor Jesus deu graças. Quando você é grato, você está atribuindo peso para a coisa certa. Quando você atribui peso para o negativo, atribui peso só para o lado ruim, acredite em mim, isso vai crescer e multiplicar na sua vida. Mas hoje o Senhor está te ensinando um princípio. Então eu vou declarar, sua vida hoje nunca mais será a mesma. Porque algo foi adicionado e outro algo foi removido da sua mente. Um novo conceito que o Espírito de Deus está colocando. A Bíblia fala que o Senhor Jesus falou para os discípulos, vamos passar para o outro lado do mar da Galileia. Ele queria ir ver o endemoniado gadareno para libertá-lo. E a Bíblia fala que no meio do caminho veio uma tempestade terrível. Claro que é o diabo que queria impedir o barco de chegar lá. E o que que Jesus fazia enquanto o diabo atacava? Dormia. Olha a resposta do Senhor para o diabo. Completo desprezo. Completo desdém. O Senhor dormia. Mas pastor, a Bíblia fala que os discípulos o acordaram e ele repreendeu o mar. É verdade, ele repreendeu, mas não por causa dele. Repreendeu por causa dos discípulos que estavam com medo. Por isso ele repreendeu, mas ele estava dormindo. Por quê? Porque é assim que você guerreia às vezes. Aprendendo a ignorar a ação maligna e valorizando a ação de Deus. Escolha o que você quer ver. Eu sei que já preguei também isso em outras épocas, chamando de atitude. Não gosto dessa palavra mais porque ela tem sido abusada aí fora. A Bíblia chama de espírito. Caleb e Josué tiveram um espírito correto. Entende? Mas a atitude é isso. Você conhece aquela expressão que todo coach adora, né? Para alguns o copo está meio cheio. Para outros está meio vazio. Aquele que diz que o copo está meio vazio, falou a verdade? Sim ou não? Aquele que falou que o copo está meio cheio, falou a verdade? Os dois falaram a realidade. Entendeu? Então não tem esse negócio de eu quero ver a realidade do copo. Não, a realidade do copo está nos seus olhos. A realidade desse copo está no olho de quem vê. Se os seus olhos forem bons, o copo vai ser maravilhoso. Mas se os seus olhos forem maus, diz a Bíblia, ele vai estar meio vazio e cada vez esvaziando mais. Sei que é um ditado apelativo, mas é verdade. Eu reclamava de não ter sapato até o dia que encontrei um que não tinha um pé. Aí nesse dia eu caí na real e falei, puxa, o que é um sapato? Tá entendendo o que eu estou dizendo? Porque você escolhe a realidade. Entende? Você quer a realidade da promessa de Deus ou você quer a realidade dos obstáculos dos gigantes? É tudo realidade. É tudo verdade. Qual que você escolhe ver? Josué e Caleb escolheram ver a realidade da promessa. Mas tem irmãos que desdenham da promessa de Deus. Eu falo sempre da promessa de Deus. Um dia eu falei aqui para os irmãos que você deveria ter a caixinha de promessa. E um irmão me falou um dia na livraria: vai levar a caixinha de promessa? Só pega as partes boas, né? Por que você não coloca aí também alguns castigos? Eu falei: essa parte fica para você. Por quê? Trata com desdém a promessa. Promessa é coisa de crente superficial. Para mim o que importa é carregar a cruz. Promessa é coisa de crente que só está atrás da bênção. Eu não, eu quero saber do meu compromisso. Quer dizer, ele despreza a bênção. Quando você despreza, você amaldiçoa. E significa que isso vai secar na sua vida e vai morrer. Eu quero que as promessas de Deus se multipliquem e floresçam na minha vida. Então eu atribuo valor a elas. É promessa de Deus. Eu creio. Meus filhos são ungidos do Senhor. Eles já conhecem o Senhor. São ensinados do Senhor. A minha casa é abençoada. A minha esposa é abençoada. Ela é como videira frutífera. Meus filhos como rebentos da oliveira. Eu sou abençoado. É assim que eu vejo. É isso que eu dou peso. Mas significa que não há problemas na minha casa? Claro. Há problemas. Em toda casa há problemas. Mas eu não dou peso para eles. Eu não atribuo valor a eles. A minha casa é abençoada. Essa igreja também tem problemas? Tem. A vinha tem problemas? Tem. Tem pastores que aprontam, tem líderes que aprontam, tem irmãos que aprontam. Aprontamento é uma coisa comum demais entre nós. Mas você não me vê aqui na frente falando de aprontamento. Quando eu venho aqui, eu venho para ver como essa igreja é maravilhosa. Quanto esses irmãos são generosos. Eu dou peso ao positivo, eu dou peso às virtudes, eu dou peso a essa realidade. Essa igreja vai experimentar mover de Deus, avivamento que está prestes a explodir na sua vida.
8: Você
7: não está querendo ser realista. Eu gosto de andar com gente realista. Não, querido, é tudo realidade. O copo está meio cheio e o copo está meio vazio. É tudo realidade. Deus gosta quando você escolhe a positiva. Muda sua postura hoje. Comece a falar outras coisas do seu marido. Comece a falar outras coisas da sua esposa. Ela tem virtudes. A realidade é sempre assim, dupla. Entendeu?
8: Mas mesmo que ela não tiver, faz como Josué e Caleb. O Senhor é conosco. Vai nos dar vitória. A terra vai manar leite e mel mesmo. Mas tem. Acredite em mim.
7: Dê atenção aos seus pais. Não os trate com desprezo. Dê atenção aos seus filhos. Você que é avô, que é avó, cumpre a sua função de avô e avó. Avô é para abençoar. Mas você abençoa dando atenção, olhando nos olhos. Conta para mim a história. O que está deixando você tão aflito? Ou então, por que você está rindo tanto?
8: As histórias são triviais, são infantis. Mas eu não estou colecionando histórias.
7: Eu estou abençoando minhas netas.
8: Abençoe também. Abençoe os seus filhos. Abençoe a sua célula. Resolva ver a realidade certa que Deus quer que você veja na sua célula.
7: Minha célula é abençoada, aqueles irmãos são presentes de Deus.
8: Agora, quer dizer que eu não tenho uma outra realidade? Tem!
7: Realidade do lado oculto da força. Mas eu não quero ver o lado oculto, eu quero ver só onde o sol bate. E onde o sol da justiça bate, meu querido, as virtudes de Deus aparecem. Resolva olhar com olhos bons. Você vai ver multiplicando na sua vida. Eu quero declarar hoje que a partir de agora você vai calar pro diabo. As obras do diabo você vai fazer pouco caso. Você vai diminuir. Não, né? Esse poder todo, o diabo não consegue, não. Muito engraçado. Um irmão um dia veio me contar algumas coisas que ele leu no livro. Ele disse: pastor, o livro diz que o demônio atravessou a parede. Falei: mentira. Ah, lá fala que ele fez acontecer não sei o quê. Eu falo: não acredito de jeito nenhum. E ele fala: mas você não crê em nada. Eu falo: só creio no poder de Deus. No poder do diabo eu não acredito. Eu acho que é tudo invenção e mentira.
8: Ah, mas você não assistiu aquele filme? A menina deu uma volta no pescoço. Tudo mentira. O diabo não tem aquele poder. O diabo é tão desprezível que você não tem que nem que conhecê-lo. Basta dizer, sai, sai, sai. Você não tem nem que saber o nome dele. Basta você dizer, sai. E não tem que ser alguém cheio, alguém grande, conhecedor. Pode ser o seu filho, menino, pequeno. Isso aconteceu na nossa célula uma vez. Anos atrás. Manifestou um demônio. E às vezes demoniados, quando manifestam, sai correndo. Por isso, quando eu vou orar com alguém que eu acho que está endemoniado, eu tranco a porta, que eu já passei da idade de correr atrás de demônio. E aí, o que aconteceu? Os irmãos estavam na cela, começou a orar, manifestou o demônio, pá, o demônio, eles estavam reunidos mais no quintal, saiu correndo. E as crianças estavam na garagem. Uma criancinha de 10 anos de idade ergueu a mão e falou para ele: sai em nome de Jesus. O demoniado caiu para trás, criança de 10 anos. Isso aconteceu. Isso aconteceu, estou te contando na presença do Espírito. Então, eu quero declarar que a partir de hoje você vai menosprezar, tratar com menos importância. Você não vai dar peso às obras do diabo. E por causa disso ela vai diminuir e vai secar. Porque você está amaldiçoando. Mas a partir de hoje, você decide olhar como Josué e Caleb. Você vai dar peso às promessas de Deus, às bênçãos de Deus, às virtudes da sua casa, às virtudes da sua igreja. E quanto mais peso você der, mais você vai abençoar. E quanto mais você abençoar, mais vai crescer e vai multiplicar na sua vida. Eu declaro que é assim hoje, em nome de Jesus.

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1: Olá, ouvinte. Atenção para um dado que merece muita preocupação. Mais da metade das brasileiras já foram afetadas direto ou indiretamente pelo avanço das bets. Segundo o levantamento divulgado pelo jornal Folha de São Paulo, 42% das mulheres entrevistadas já apostaram ou ainda apostam e outras 12% nunca apostaram, mas convivem com as consequências do vício de parceiros ou familiares. Do ponto de vista psiquiátrico, isso acende um alerta. A aposta pode deixar de ser entretenimento e se transformar em um comportamento compulsivo, associado à ansiedade, irritabilidade, insônia, endividamento, conflitos familiares e sofrimento emocional. E existe um detalhe especialmente importante. Entre as mulheres que apostam, as mães jogam cerca de 1,6 vezes mais do que as mulheres sem filhos. A pesquisa sugere que, para muitas delas, a aposta aparece como uma tentativa de complementar a renda e fechar as contas do mês. Ou seja, estamos diante não apenas de uma questão financeira, mas também de saúde mental. A mensagem é simples. Apostar para tentar resolver uma dificuldade financeira pode aprofundar justamente o problema que se queira solucionar. E quando a pessoa perde o controle, esconde as apostas, contrai dívidas ou continua jogando apesar dos prejuízos, é hora de procurar a ajuda de um psiquiatra. Eu sou a doutora Aline Salim para a Vinha FM.
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3: Olá, Pastor Rigonato, me chamo Luana. Tenho uma dúvida sobre Netflix. Pastor, esse costume moderno de assistir tantos filmes, tantas séries, é um problema para o cristão? É pecado assistir séries e filmes com tanta frequência e tanta intensidade como a vida moderna?
4: Jesus falou assim: quem de mim se alimenta, por mim viverá. Você pode até se divertir, mas você está se intoxicando de coisas que não têm valor, né? O que que isso te edifica culturalmente? O que que soma para sua cultura assistir séries, filmes diariamente? Ah, é pecado? Não, não estou dizendo que é pecado, mas não faz bem para você e para ninguém. O que você alimenta, você fortalece. No que te edifica assistir filme da Netflix todos os dias, um ou dois? Pastor, mas eu gosto. Tá bom, mas nem tudo que gosta é o recomendado para você. Olha aqui, que crianças gostam? Gostam de guloseimas que em nada nutrem, antes fazem muito mal para o organismo. Eles, se deixar a criança comer o que ela gosta, vai comer todo tipo de coisa ruim para a saúde. E para a vida espiritual, essa rotina de assistir filmes, avalie os sonhos que você tem, né, de noite, como tem sido o seu sono. Você pode até alegar: pastor, mas não me faz mal nenhum. Você não percebe um mal grandioso e silencioso sendo causado contra você. Alimente o seu espírito. Então eu faço uma proposta para você: leia a Bíblia, some leitura de Bíblia e oração na mesma medida que você assiste os filmes da Netflix. Se você fizer essa dosagem de medidas, você vai ver tanto que a sua vida vai mudar. E logo, logo você vai preferir a oração, a leitura da palavra, do que os filmes da Netflix.
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0: Está no ar a Voz do Brasil. As notícias do governo federal que movimentaram o país no dia de hoje. Olá, boa noite.
1: Boa noite para você que nos acompanha em todo o país.
0: Terça-feira, 25 de agosto de 2026.
1: Vamos aos destaques do dia.
0: Proteção no ambiente digital.
1: TikTok é multado em 153 milhões de reais por irregularidades no tratamento de dados de crianças e adolescentes.
0: E plataformas digitais têm até 17 de setembro para publicar relatório sobre medidas adotadas para a defesa desse público na internet.
1: Quem fala sobre o assunto é Fabrício Lopes, da Agência Nacional de Proteção de Dados.
2: Ele é uma maneira que a empresa tem de contar para a sociedade todos os seus esforços e processos que ela está fazendo para obedecer ao ECA Digital, especificamente no que se refere a lidar com denúncias.
0: Microempreendedores individuais podem prestar serviços a órgãos vinculados à administração federal.
1: São atividades, serviços como manutenção e pequenos reparos. Natália Kosnick.
3: Nesta terça-feira foi publicada no Diário Oficial a atualização de dois editais que acrescentam 136 tipos de serviço à plataforma Contrata Mais Brasil.
0: Mês da gestante reforça a importância do pré-natal desde os primeiros sinais da gravidez.
1: Cuidados com a saúde da mãe e do bebê começam ainda no início da gravidez. Graziele Bezerra.
4: O pré-natal é o passo mais importante para uma gravidez saudável, tanto para a mãe quanto para o bebê.
0: Hoje, na apresentação da Voz do Brasil, eu, Luciana Vasconcelos e Luciano Seixas.
1: E acompanhe a gente ao vivo, acesse radiogov.ebc.com.br ou o canal Gov na sua TV aberta.
0: A empresa ByteDance, controladora da rede social TikTok, foi multada em 153 milhões de reais por não garantir segurança de dados de crianças e adolescentes.
1: Entre as irregularidades apontadas pela Agência Nacional de Proteção de Dados estão o vazamento de informações e o direcionamento de publicidade a esse público.
0: A controladora da TikTok se comprometeu a fazer mudanças.
5: A decisão é resultado de um processo de fiscalização que identificou irregularidades nas duas formas de acesso ao TikTok, com e sem cadastro. Segundo a ANPD, Agência Nacional de Proteção de Dados, a plataforma tratou dados de crianças e adolescentes sem uma base legal adequada e não adotou medidas suficientes para impedir esse tratamento e o cadastro desse público, explica Fabrício Guimarães Lopes, superintendente de fiscalização da ANPD.
6: É um processo longo, né, que resultou nessa multa de 153 milhões.
2: A empresa não estava tomando as medidas necessárias para impedir que crianças e adolescentes acessassem a plataforma dela, e esse tratamento, além de ser em desacordo com a lei, acabou também sendo utilizado para oferecer publicidade para crianças e adolescentes num ambiente que a gente já sabia que não era apropriado para ela.
5: A ANPD determinou ainda a eliminação dos dados coletados de forma irregular. E a ByteDance se comprometeu a implementar um plano de conformidade para melhorar a proteção